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0: 21 horas e 28 minutos.
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1: 22 horas e 29 minutos.
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1: 23 horas e 27 minutos.
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1: 0:28.
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0: Creio em um só Deus, Pai Todo-Poderoso, Criador do céu e da terra, de todas as coisas visíveis e invisíveis. Creio em um só Senhor, Jesus Cristo, Filho Unigênito de Deus, nascido do Pai antes de todos os séculos. Deus de Deus, Luz da Luz, Deus verdadeiro de Deus verdadeiro, gerado, não criado, consubstancial ao Pai. Por Ele todas as coisas foram feitas e por nós homens, e para nossa salvação, desceu dos céus, encarnou pelo Espírito Santo no seio da Virgem Maria, e se fez homem. Também por nós foi crucificado sob Pôncio Pilatos, padeceu e foi sepultado. Ressuscitou ao terceiro dia conforme as Escrituras e subiu aos céus, onde está sentado à direita do Pai. E de novo há de vir em sua glória, para julgar os vivos e os mortos, e o seu reino não terá fim. Creio no Espírito Santo, Senhor que dá a vida e procede do Pai e do Filho. Igual Pai e Filho é adorado e glorificado. Ele é que falou pelos profetas. Creio na Igreja Una Santa Católica e Apostólica. Confesso um só batismo para a remissão dos pecados e espero a ressurreição dos mortos e a vida do mundo que há de vir. Amém.
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1: 0:56.
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1: 1:55.
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1: 2:57.
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1: 3:57.
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1: 4:56.
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0: queridos amigos do nosso Porta Aberta, sejam bem-vindos a esta edição. Hoje vamos falar de viagens pontifícias e vamos começar com aquela mais iminente, a França, de 25 a 28 de setembro. Vamos ouvir a reportagem de Raimundo Lima.
1: Entre os desafios da França e o diálogo com a Europa, a devoção mariana e a centralidade da educação e da arte, a urgência da paz, as feridas sociais e as questões políticas. A viagem do Papa Leão XIV à França, de 25 a 28 de setembro, apresenta múltiplas dimensões. Será a quinta viagem internacional do Pontífice, na qual se entrelaçarão história e atualidade, memória e futuro, tendo como pano de fundo cenários grandiosos: Notre-Dame, a Praça da Concórdia e o Palácio do Eliseu, em Paris, lugares profundamente espirituais, como Lourdes, e importantes cruzamentos geográficos, como Metz. O diretor da sala de imprensa da Santa Sé, Matteo Bruni, apresentou aos jornalistas detalhes e nuances da viagem do pontífice norte-americano à França. Ao longo desses 4 dias, Leão XIV falará às diferentes realidades de um país que, por vezes, parece esquecer suas raízes, mas onde se observa um despertar espiritual, sobretudo entre os jovens. Passaram-se 18 anos desde a última viagem de um Papa a Paris e Lourdes, quando Bento XVI visitou a França em 2008, por ocasião dos 150 anos das aparições na Gruta de Massabielle. João Paulo II esteve na França 7 vezes, 8 se for considerada a passagem por La Réunion, departamento francês ultramarino, em 1989. Francisco esteve 3 vezes no país, em Estrasburgo, Marselha e Córcega, mas nunca em uma visita oficial e, portanto, jamais havia estado na capital. Leão XIV chegará a Paris às 10 horas da manhã de 25 de setembro, preparando-se para um primeiro dia muito intenso, também do ponto de vista temático. Entre o Eliseu, a Unesco, Notre-Dame e o Stade de France, localizado na periferia de Saint-Denis, o sucessor de Pedro encontrará já no primeiro dia a nação francesa, seu povo, sua história e sua cultura de raízes antigas, profundamente cristãs, que encontraram expressão na sociedade, destacou Bruni. As primeiras 24 horas de Leão XIV em Paris serão também uma oportunidade para tocar de perto a fé desse país, com sua história de atenção aos filhos mais frágeis e aos mais pobres, além de sua história de vínculos com o mundo, especialmente com o Oriente Médio cristão. Nos 15 discursos que o Papa fará durante a viagem, todos em francês, com exceção dos pronunciamentos na Unesco e em Metz, que serão em inglês, haverá referências às situações de conflito e à solidariedade demonstrada pela França ao longo dos séculos. A França hoje, nas palavras do porta-voz Vaticano, é uma terra que se fez perguntas sobre si mesma, sobre a sociedade, sobre o ser humano e sobre a vida, assim como sobre a necessidade de encontrar respostas sem delegar essa tarefa à ciência, à tecnologia, às instituições e à sociedade. A própria igreja, acrescentou Bruni, é uma igreja que se interroga e enfrenta os desafios da secularização. Durante a viagem, haverá também espaço para abordar o papel da igreja no campo da educação, diante do grande número de escolas católicas existentes no país. Também chama a atenção o número de fiéis esperados para a celebração da missa na Praça da Concórdia, cerca de 600 mil fiéis. Um dos lugares mais carregados de significado da França, a praça representa a passagem entre o passado monárquico, o sangue da Revolução Francesa, e a posterior busca pela unidade nacional. A escolha do local para uma celebração religiosa recebeu críticas por parte de alguns setores, considerando o princípio da laicidade, a laicidade que caracteriza a França. Sem entrar diretamente na questão, o diretor da sala de imprensa explicou que foi escolhido um espaço suficientemente grande para acolher aqueles que desejarem participar, vindos de diferentes regiões do país. Segundo os números da Conferência Episcopal Francesa, o número de participantes previstos é expressivo e representa pessoas de todo o país. Bruni também mencionou outro dado. Mais de 13 mil catecúmenos receberam o batismo na última Páscoa, sinal de uma comunidade católica que, segundo ele, está em crescimento. A mensagem geral do Papa à Igreja e, por meio dela, à sociedade, será a da busca da unidade, destacou o porta-voz vaticano. Essa mensagem também estará presente na sede da Unesco, onde, por ocasião dos 75 anos das relações com a Santa Sé, será assinado um acordo-quadro. O encontro se amplia à arte, à educação e ao papel que ambas desempenham no mundo, explicou Bruni, em contraste com uma visão utilitarista da vida e do ser humano. O enfoque incluirá a proteção da vida humana, de toda a vida, especialmente nos momentos de maior fragilidade. A visita poderá também oferecer uma oportunidade para uma referência ao meio ambiente. Outro tema será a inteligência artificial, com referências substanciais à encíclica Magnífica Humanitas, de Leão XIV. Sobre a etapa em Lourdes, Matteo Bruni explicou que a mensagem que parte da cidade aos pés dos Pirineus dialoga diretamente com o nosso tempo. Ali, o Papa encontrará os bispos e também um grupo de vítimas de abusos, em um encontro reservado sobre o qual ainda não foram divulgados detalhes. Durante a coletiva, uma pergunta abordou o caso de Marco Rupnik, ex-jesuíta acusado de abusos sexuais e psicológicos contra mulheres adultas e cujo processo está em andamento no Vaticano. Seus mosaicos decoram a fachada do Santuário de Lourdes. Como se sabe, está em andamento a cobertura integral dessas obras por decisão do bispo local, Dom Jean-Marc Micas, como forma de respeito às vítimas. Bruni não entrou na questão, limitando-se a reiterar que o sentido da viagem de Leão XIV a Lourdes é o de uma peregrinação a um centro de fé e devoção. O diretor da sala de imprensa também destacou a visita a Metz, cidade fronteiriça que viu nascer Robert Schuman, considerado um dos pais do projeto de uma Europa onde unidade e diversidade coexistem. A Europa será o coração do discurso aí, afirmou Bruni. Também estará presente a dimensão interreligiosa, com um encontro no qual representantes de diferentes religiões deverão ler um apelo comum. Diversas personalidades das instituições europeias participarão do encontro Às Raízes da Europa, no Centro de Congressos Robert Schuman, em Metz. Segundo Bruni, permanece aberta a porta para possíveis encontros privados bilaterais com líderes internacionais, embora nem todos tenham confirmado sua presença até o momento. De qualquer modo, esclareceu o porta-voz, a importância da visita a Metz não é determinada apenas pela presença ou não de chefes de Estado, mas pelo discurso do pontífice, que se dirige a todos e aborda questões que dizem respeito ao continente inteiro. A delegação que acompanhará o Papa inclui os cardeais José Tolentino de Mendonça, prefeito do Dicastério para a Cultura e a Educação, Dominique Mamberti, prefeito do Supremo Tribunal da Signatura Apostólica, e Jorge Covacade, prefeito do Dicastério para o Diálogo Interreligioso. Também estará presente Dom Filippo Iannone, prefeito do Dicastério para os Bispos. O secretário de Estado, cardeal Pietro Parolin, não participará da viagem, pois estará empenhado em atividades nas Nações Unidas em Nova York.

0: Já em novembro, vamos viver uma viagem entusiasmante para nós latino-americanos. O Papa vai visitar Uruguai, Argentina e Peru. Os detalhes com Silvana José e Andressa Culê.
1: O Papa na América do Sul, divulgado o programa da viagem. A sala de imprensa da Santa Sé divulgou os detalhes da longa peregrinação que o Papa fará de 6 a 17 de novembro próximo, visitando Uruguai, Argentina e Peru, na viagem apostólica mais longa de seu pontificado até agora. Encontros, celebrações, visitas e orações em santuários, com etapas em locais políticos e espirituais ricos em história e significado. O retorno à diocese de Chiclayo, onde foi bispo, e um dia passado na Amazônia peruana entre missionários e povos indígenas. 12 dias sem interrupção, cerca de 20 viagens de avião e helicóptero, encontros com todas as realidades possíveis de cada país, social, política, eclesial. Visitas a governos, centros de assistência, santuários, prisões e o retorno à querida diocese, a qual dirigiu um pensamento em sua primeira aparição no balcão central da Basílica de São Pedro, Chiclayo, a diocese no norte do Peru, da qual foi pastor, o coração de sua missão. O Papa partirá para a França daqui a poucos dias, mas já está pensando em sua próxima viagem apostólica à América Latina, de 6 a 17 de novembro. Como se sabe, as três etapas, Uruguai, Argentina e Peru, durarão mais do que a sua viagem à África em abril, tornando-se a viagem internacional mais longa do pontífice estadunidense. Nesta segunda-feira, a sala de imprensa da Santa Sé divulgou o programa detalhado da peregrinação latino-americana de Leão XIV, que começará na capital uruguaia, Montevidéu, onde o Papa, que partirá do aeroporto de Roma, Fiumicino, às 7 da manhã, hora local do dia 6 de novembro, chegando às 16h30, hora local. A recepção oficial será realizada no aeroporto internacional de Montevidéu, Carrasco, seguida da cerimônia de boas-vindas na Praça Independência e do tradicional encontro de início de viagem com as autoridades, a sociedade civil e o corpo diplomático. Depois, o Papa visita o presidente uruguaio, Orsi, no edifício José Artigas e, após cerca de uma hora, celebrará as vésperas com bispos, sacerdotes, diáconos, religiosos, religiosas e seminaristas na Catedral Metropolitana da Imaculada Conceição e dos Santos Felipe e Tiago. O Papa ficará hospedado em Montevidéu e de lá, no dia seguinte, 7 de novembro, irá a Paissandu, a terceira maior cidade em tamanho e população, além de importante centro econômico do país. Ali celebrará a missa no Parque Paris-Londres. Em seguida, retornará a Montevidéu num voo de 45 minutos. Após um breve descanso, visitará a paróquia de Nossa Senhora de Guadalupe, na capital, para um encontro com a comunidade. Logo depois, encontrará os representantes do mundo da educação. No domingo, dia 8, será a vez de Florida, o berço da nação, pois foi palco da Declaração de Independência em 1825, e também por abrigar o Santuário da Virgem dos 33, padroeira do Uruguai. Aos pés da Virgem, na praça em frente à catedral, o Papa celebrará a missa, irá almoçar com os bispos e seguirá depois para o aeroporto para tomar rumo de Buenos Aires, capital da Argentina, segunda etapa da viagem apostólica. A sua chegada está prevista para as 16h30, horário local. E após o acolhimento, antes das cerimônias de boas-vindas na histórica Casa Rosada, está programada a visita ao Monumento ao General San Martín e aos Exércitos da Independência na Praça São Martín. No Palácio Presidencial, o Papa se reunirá com o presidente Javier Milei. Duração prevista de 40 minutos. Depois, se reunirá com as autoridades, os representantes da sociedade civil e o corpo diplomático no Palácio da Liberdade. A programação será retomada no dia seguinte, dia 9, com uma viagem, desta vez curta, a Cloipole. Trata-se de uma pequena cidade a 26 quilômetros ao sul do centro da capital, que o Papa Prevost visitará para conhecer de perto os profissionais e os assistidos do pequeno cotolengo Dom Orione de Claypole, uma verdadeira aldeia da caridade, que aparece entre as maiores obras assistenciais da família orionina. O Jorge Mário Bergoglio, quando era arcebispo de Buenos Aires, conhecia bem o centro, que visitou várias vezes. Ao retornar a Buenos Aires, às 11h30, será celebrada a missa em frente a um dos conjuntos esculturais mais icônicos e imponentes da cidade, o Monumento dos Espanhóis no coração do bairro de Palermo. A cidade de Córdoba será o destino do segundo dia da viagem. O Papa chegará de avião no dia 10 de novembro e seguirá imediatamente para o pátio da Escola da Aviação Militar, onde celebrará a missa. Após o almoço, ele se encontrará com os bispos e o clero do país na Catedral de Nossa Senhora da Assunção. Leão XIV se despedirá da Argentina no dia 11 para seguir para o Peru, mas antes de partir visitará o coração espiritual do país, ou seja, o Santuário de Luján. O Papa partirá de Buenos Aires em direção a Lima, capital do Peru. O voo está marcado para as 14 horas e a chegada por volta das 17h30, onde será realizada a recepção oficial na base aeronaval de Callao. No dia 12 de novembro, começará com o encontro com os bispos na capela do Palácio Arquiepiscopal. Na mesma manhã, está previsto um evento que espera seja significativo para toda a nação, o encontro sobre os desafios e as esperanças para o futuro do povo peruano. O cenário será a praça em frente à catedral. Enquanto isso, a população de Chiclayo estará em polvorosa e todos os preparativos já em andamento no pequeno centro da cidade e nos bairros periféricos estarão concluídos. O retorno daquele que lembram com carinho como Padre Roberto se realizará na manhã do dia 13 de novembro. O Papa chegará à capital do departamento de Lambaique de avião e saudará sua diocese com uma missa na esplanada próxima às Pampas de Pimentel. No último dia no Peru, no dia 16, o Papa Leão passará o dia na periferia pobre de Callao, onde atuou como administrador apostólico. O lema da viagem, abramos o coração. O convite do Papa a abrir o coração a Deus para renovar a fé, proclamar o Evangelho e construir a unidade e a paz.
2: A igreja no Uruguai chegou em Roma com suas preocupações, buscas e esperanças. No âmbito da visita ad limina apostolorum, os bispos se reuniram com o Papa Leão XIV nesta sexta-feira, 18 de setembro. Entre os gestos mais significativos do encontro, destaca-se a entrega ao pontífice de um documento coletivo que reúne as vozes de pessoas de diferentes regiões do país. São sonhos, anseios, preocupações e expectativas compartilhados pelos uruguaios, aos quais se somaram também cartas e desenhos de crianças que quiseram expressar o que esperam da chegada de Leão XIV ao país no início de novembro, quando realiza a viagem apostólica à América Latina. Todo o material foi reunido em dois volumes, acompanhados por uma síntese dos principais temas, com o objetivo de oferecer ao Papa uma visão geral sobre o que o povo vive e espera. Dom Milton Trócoli, bispo de Maldonado Punta del Este, Minas, e presidente da Conferência Episcopal Uruguaia, explicou que também havia depoimentos de pessoas que compartilhavam com Leão XIV as suas dores, buscas e expectativas em relação à igreja. Para o cardeal Daniel Sturla, arcebispo de Montevideo e vice-presidente dos bispos do Uruguai, trata-se de uma iniciativa linda, pois permite levar ao pontífice aquilo que os uruguaios pensam, buscam, perguntam e desejam compartilhar a partir da própria experiência. A entrega do documento ocorreu durante a audiência que ambos os bispos descreveram como especialmente calorosa. Sturla definiu como uma experiência de fé, mas também humana, marcada pela proximidade e cordialidade. Trócoli, por sua vez, destacou o caloroso acolhimento que receberam do Papa, Viemos ver Pedro, afirmou ele, ressaltando que o encontro os reconforta e fortalece na tarefa de pastorear a igreja no Uruguai. Além disso, os prelados presentearam o pontífice com um livro intitulado Arquitetura, Arte e Patrimônio nas Igrejas do Uruguai, escrito por Miguel Alvarez Monteiro, com registros fotográficos de Julio Testoni. A obra propõe um percurso visual e histórico por 80 templos católicos, entre catedrais, basílicas e capelas em Montevidéu e no interior do país. O diálogo com Leão XIV permitiu colocar em discussão alguns dos principais desafios que a sociedade uruguaia enfrenta e, com eles, a missão evangelizadora da Igreja. Sturla destacou que, entre os assuntos abordados, estava a realidade específica da laicidade no Uruguai. Trócoli, por sua vez, abordou o papel da educação católica. Ele explicou que as escolas muitas vezes se encontram nessa fronteira entre crentes e não crentes, já que nem todas as famílias que matriculam os filhos nelas o fazem por motivos de fé. A família foi outro dos assuntos abordados na conversa com o Papa. Sturla explicou que se trata de um tema que Leão XIV leva muito a sério no contexto das dificuldades que as sociedades enfrentam atualmente. A realidade da violência e do tráfico de drogas também ocupou um lugar no diálogo com Leão XIV. Sturla mencionou expressamente o impacto que o tráfico de drogas está causando na realidade uruguaia e em outras sociedades da região. A audiência com Leão XIV também teve um objetivo imediato: a viagem apostólica do Papa ao Uruguai, prevista para os dias 6, 7 e 8 de novembro. Os preparativos, explicou Sturla, envolvem um esforço conjunto da Igreja e das autoridades do país, tanto em nível nacional quanto departamental. Flórida, Paysandu e Montevidéu fazem parte dos locais mencionados pelo arcebispo de Montevidéu, que destacou o entusiasmo com que a chegada do pontífice está sendo esperada. Uma campanha nacional de arrecadação de fundos para contribuir com a organização da visita também está sendo realizada, enquanto inúmeras pessoas se ofereceram como voluntárias. Segundo Sturla, há equipes que irão colaborar tanto nas celebrações litúrgicas quanto nos diversos eventos relacionados à visita ao país, a primeira etapa da viagem do Papa à América Latina, um roteiro que irá se estender até 17 de novembro, passando ainda pela Argentina e pelo Peru. Para Sturla, o significado dos dias de visita ad limina em Roma está intimamente ligado ao próximo encontro entre o Papa e o povo do Uruguai. Ele definiu a visita como um grande presente de Deus e como uma antecipação do que esperam viver em novembro. Partimos muito felizes, afirmou ele, ao acrescentar que no Uruguai já existe uma expectativa muito grande em relação à viagem apostólica do sucessor de Pedro.
1: O Cardeal Primaz da Argentina acolhe com alegria a visita de Leão XIV em novembro. O nosso humilde povo ama o Papa, declara a imprensa do Vaticano. Ele sempre foi assim com todos. A sua mensagem é pastoral. Tal como Francisco, Leão XIV está profundamente empenhado em garantir que a fé se manifeste em atos, no desenvolvimento das pessoas, na denúncia profética das falhas e injustiças. Para nós é uma imensa alegria, porque o nosso povo, o nosso humilde povo, ama o Papa. Sempre foi assim com todos. Com essas palavras, o cardeal Bocalit, arcebispo de Santiago del Estero e primaz da Argentina, comentou o anúncio oficial, em 5 de agosto, da visita do Papa Leão XIV à Argentina, no âmbito da longa viagem apostólica pela América Latina. O significado da mensagem que Leão XIV deixará para o nosso continente certamente irá se referir à dimensão social da fé, explica o purpurado de origem eslovena e missionário vicentino em entrevista à mídia do Vaticano. Assim como Francisco, o Papa Leão está profundamente comprometido em garantir que a fé se manifeste nos fatos, esteja envolvida no desenvolvimento do nosso povo, no denunciar profeticamente as carências, as falhas, as injustiças, as tribulações e as violações dos direitos humanos, bem como a grave situação de pobreza que se alastra em muitos centros devido a uma política econômica que não promove a todos igualmente, enfatiza Bocalite. Papa Leão dará grande importância ao compromisso cristão com a ordem social e, nesse sentido, destacará toda a questão dos leigos, que são fundamentais para o exercício do seu compromisso de participar na vida social, econômica e comunicativa e em tudo que se relaciona com o alcance dos lugares mais difíceis, onde a própria vida está ameaçada e tantas pessoas estão atualmente excluídas de uma vida digna. O que o pontífice trará ao país sul-americano será, portanto, segundo o cardeal, uma mensagem pastoral, porque é uma visita pastoral e apostólica, mas, acima de tudo, uma visita à igreja como comunidade eclesial. Leão, acrescenta o primaz da Argentina, reiterou-nos em diversas ocasiões, especialmente em consistórios, a validade e a relevância da Evangelii Gaudium, a centralidade do querigma nas circunstâncias muito particulares do nosso tempo. O desafio do mundo moderno em que vivemos é retornar ao essencial, ao querigma, apresentá-lo como algo vivo que aponta o caminho para o ministério pastoral. Desde o início desse pontificado, enfatiza ainda o purpurado, a palavra paz surgiu com força, como um grito de humanidade e do coração humano, a necessidade de uma paz justa, que respeite a dignidade da pessoa humana. Uma paz que nasce da fraternidade, da solidariedade, da justiça, e que coloca os mais vulneráveis e os mais pobres de nossas sociedades no centro. Em última análise, é isso que define o cuidado pastoral, colocar as pessoas no centro, especialmente as mais indefesas e as mais pobres. Certamente, observa ainda o primaz da Argentina, o Papa insistirá muito nisso e nos deixará material para continuarmos a meditar e explorar o tema, mesmo após sua visita. Uma tarefa que cabe a todos, mas especialmente aos bispos. O que o Papa é, o que ele mostra, pode nos ajudar nesta jornada de integração às comunidades, focando nas realidades sociais, políticas e econômicas iluminadas pelo Evangelho, que é Jesus Cristo. Creio também que esses são elementos-chave na preparação para a sua visita em novembro.
0: E assim chegamos ao final da edição desta semana do nosso Porta Aberta. Obrigada pela companhia, obrigada pela sintonia. Estaremos de volta na próxima semana. Até lá!
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0: Bem, amigos de todo o Brasil, estamos de volta com o nosso Em Romaria, caminhando juntos nesse terceiro milênio. Nos estúdios da Rádio Vaticano, Silvone José. Bem, amigos de todo o Brasil, é com alegria que nós recebemos aqui nos nossos estúdios Gabi Bonvecchio, jornalista que está conosco nesse período, fazendo também uma espécie de estágio, mas trazendo também a sua alegria de ser jovem no meio de todos os nossos amigos. Gabi, seja bem-vinda, tudo bem com você?
1: Obrigada, Silvonei, é uma alegria para mim estar aqui, participando desse momento e também vivendo essa experiência aqui em Roma, na Rádio Vaticano. Estou aprendendo muito com todos vocês.
0: Como é que está indo a experiência?
1: Muito bem. É um sonho, né, para nós jovens que atuamos na comunicação, nas paróquias. Então, estar no Vaticano e ver e conhecer os bastidores é muito especial.
0: Muito bem, mas hoje nós não vamos falar da Gabi. Nós vamos falar de alguém que você conhece muito bem, dedicou um pouquinho do seu esforço para contar um pouquinho sobre a sua vida. Uma pessoa que a gente gosta muito, faz parte da vida de milhões de pessoas, e que nessa semana celebrou 6 décadas de sacerdócio. Nada mais, nada menos do que o nosso querido Padre Zezinho. Você teve a alegria e a responsabilidade de escrever um livro sobre Padre Zezinho, né, contando, com o aval dele, né, um pouquinho de tudo aquilo que ele fez durante ao longo da sua existência. Começamos por aí. Quem é Padre Zezinho?
1: Padre Zezinho é um sacerdote. Assim, nós temos que dividir. Vamos dividir o Padre Zezinho, que todos conhecem, né, o cantor e o compositor, e o Padre Zezinho do dia a dia. E eu tive a graça de conviver com os dois lados desse sacerdote, e ele é uma pessoa criativa, que está o tempo todo pensando no novo, tentando se adaptar também às novas realidades. O Padre Zezinho, ele é uma pessoa generosa, né, por trás, assim, dos bastidores, ele é sempre muito generoso e também muito responsável e comprometido com os votos dele, com a igreja. Ele é muito estudioso e está sempre atento também com o que os papas estão falando. Mas eu acredito que é um sacerdote que marcou gerações, né? É alguém que consegue transmitir a mensagem, assim, de uma forma simples, popular, e consegue falar em uma frase, uma homilia inteira, uma homilia de horas, assim.
0: Como é o dia a dia com o Padre Zezinho? Você tem a alegria de poder trabalhar? Porque a Gabi, ela também presta a sua colaboração com a editora, né, dos Deonianos. Como é o dia a dia?
1: O dia a dia dele é de uma pessoa comum. Ele mora, né, numa casa religiosa, então ele tem diabetes, né? Então ele tem ali uma alimentação especial. Mas ele gosta, ali em Taubaté, onde ele vive, ele sai, ainda dirige, aos 85 anos ainda dirige, está sempre envolvido em novos projetos, está gravando, ele tem programa de rádio, então ele sempre está no estúdio dele. Ele fala, eu estou trabalhando. A gente acha que ele não está trabalhando, mas a gente chega lá no estúdio, ele realmente está escrevendo, está lendo, ele tem um tempo ali do dia dele dedicado só à leitura também. E é alguém que está sempre incentivando as pessoas ao redor. Então, ele sempre chega com um livro, pergunta se a gente está lendo. Mas é uma pessoa super ativa. Ele é super ativo e está sempre atento ali a todos e a tudo, né? Que gosta de estar ligado ali nos meios de comunicação, no jornal também. Mas é uma pessoa ativa, criativa, o tempo todo.
0: Bom, ele sempre, nas conversas que a gente teve, ele sempre falava que ele era um padre que canta e não um cantor que é padre, né? Ele sempre foi sacerdote. E nós estamos celebrando junto com eles 60 anos, 6 décadas. Como é que você vê Padre Zezinho, então, sacerdote? Deixamos o artista, sim, o cantor, aquele que faz catequese. Mas o sacerdote?
1: O sacerdote é alguém que está sempre atento ao próximo. Então, ele não só aos fiéis, mas aos confrades dele. Ele é um padre deoniano que fez os votos dele. Então, ele é muito fiel. A gente vê que em cada gesto dele, ele é muito fiel aos votos que ele fez, que é o voto de pobreza, o voto de castidade, o voto de obediência. E ele é muito preocupado, né, com a congregação dele. E ele vai essa mensagem também, ele recebe como sacerdotes muitos padres, então ele tem essa, né, ele é um padre pioneiro, um padre de 60 anos que tem uma estrada, ele sempre está recebendo também os padres que pedem conselho para ele, mas assim, as pessoas não conhecem muito esse lado mais espiritual do padre Zezinho, e ele tem o cantinho dele de oração, né, ele... É, estuda muito os documentos da igreja, então ele é um padre como um outro padre comum, assim, mas que poucos conhecem esse lado dele, né?
0: Poucos conhecem, mas você teve oportunidade de conhecer um pouquinho melhor. Por que Zezinho?
1: Zezinho, quando ele era criança, ele teve alguns apelidos, né? Ele já foi Zé, já foi Zezé, já foi Zezinho. E aí, quando ele entrou para o seminário, ele voltou a ser José Fernandes de Oliveira. E aí, quando ele veio para o Brasil, ele estudou nos Estados Unidos, ele fez teologia nos Estados Unidos, ele passou a trabalhar nas escolas. E lá, ele tinha as atividades com as crianças, ele gostava de brincar com as crianças, e as crianças ficavam, Padre Zezinho, Zezinho, Zezinho, e ele gostou. E foi pegando, né, porque daí os professores também foram chamando de Zezinho, e ele começou a ser conhecido como Zezinho, e aí quando ele foi gravar nas Paulinas, ele precisava de, né, colocar o nome dele no disco, e ele quis Padre Zezinho, ele disse que é um nome, assim, que aproxima mais das pessoas, e ele também se enxerga mais na questão da mística da pequenez, né, que ele se reconhece, que ele sempre gostou muito, então foi um apelido que as crianças que deram pra ele, as crianças da escola onde ele trabalhava.
0: Você falou que ele canta, né? E encanta. Vamos ouvir alguma coisa, então, do Padre Zezinho, falando das nossas famílias. Famílias do Brasil.

0: Estamos conversando com a Gabi Bonvecchio sobre o nosso querido Padre Zezinho. Bom velhinho, podemos dizer ou não?
1: Bom velhinho.
0: Bom velhinho.
1: Bom velhinho.
0: Então, Padre Zezinho, estiver ouvindo a gente, né, nosso carinho, nosso afeto, para quem com os 85 anos, nós estamos celebrando 60 como sacerdote. E o Padre Zezinho, desde o início da sua, vamos dizer também, carreira como cantor, como comunicador, ele colocou e impostou uma linha que nos traz os documentos da igreja, que nos traz uma maneira de fazer catequese muito mais próxima, né? Para que as pessoas pensem. Eu creio que ele sempre fala daquela que ele é um repercutidor, por isso que é um catequista, ele repercute. Olhando um pouquinho, você que teve a possibilidade de estar pertinho dele e também de escrever sobre isso, por que que ele fez isso? Então, onde é que ele tira essa inspiração? Naturalmente, dos documentos da igreja, como ele sempre disse, né? Das suas músicas. Mas são músicas que também, por exemplo, a oração pela família, né? São músicas que hoje, dificilmente, alguém, quando ouve, não para para ouvir. De onde é que vem tudo isso do Padre Zezinho? Da oração dele, da maneira dele ser, enfim, como é?
1: Eu acredito que vem da formação dele, né, nesse período, toda a conversa que eu tive com ele, esse período de convivência. Então, vem da formação dele. O Padre Zezinho é um padre deoniano e tem o carisma deoniano enraizado nele. E ele é um padre fruto do Concílio Vaticano II, né? Então, ele viveu toda essa mudança de transformação na igreja. Então, quando ele se ordenou, foi para São Paulo, a atuação dele ali já foi nesse período de renovação. E também na convivência dele, na história de vida, o Padre Zezinho é um padre que passou ali por necessidades básicas quando era criança. Então, esse contato dele ali na vila onde ele morava, ele via o sofrimento das pessoas, né? Então, acredito que seja um pouco da formação e também da história de vida dele, da família dele, né? E, claro, a gente não pode deixar de falar da ação do Espírito Santo. O Padre Zezinho é uma pessoa inspirada, né? Então, às vezes, ele vem com uma pérola, assim, a gente fala, ah, não sei, quando a gente vê ela, ele já pensou, ele já viu mais à frente, né? A gente tá indo, ele tá voltando. Então, acredito que seja aí um pouco de tudo.
0: Você falou da família, ele tem uma música muito, muito especial, que é Utopia, né? Sim. Que conta um pouco a história da sua família. Tem alguma coisa que ele contou para você também sobre isso?
1: Da Utopia, essa música foi um pedido da mãe dele, ela é muito especial, ela é muito bonita e a história dela também é. Foi um pedido, a mãe dele pediu para ele escrever uma música que remetesse ao pai dele. Então, a Utopia ele fez em um trem, em uma viagem. E aí ele conta que quando ele chegou da viagem, ele mostrou a música para a mãe dele falou que a música representava realmente o pai dele, que era aquilo que ela conseguiu, né, retornar e reviver aqueles momentos que eles tinham quando o pai dele, no final do dia, já doente, né, pegava a viola com todo esforço e tocava. Então é uma música que emociona muitos hoje em dia, mas que retrata essa fase da vida do padre.
0: Na música tem uma frase que sempre me chamou a atenção. Fazia estripulia. Como que era Zezinho criança? Ele fala alguma coisa para você?
1: Ele contou algumas coisas, né? Ele era uma criança já muito envolvido na igreja, desde sempre, foi coroinha. Ele também ele gostava de brincar ali na vila. Ele auxiliava os irmãos dele, ele carregava as marmitas. Então, no horário do almoço, tinha a CTI, que era a fábrica lá em Taubaté. Ele que saía de manhã, ele ia para a missa, já saía da missa, ia para a aula, saía da aula, já pegava as marmitas e levava para os irmãos. E aí, depois disso, ele brincava, né, como toda criança. Ele cresceu brincando ali no território do conventinho, dos padres. Mas ele conta, vou até contar aqui um caso do livro, que ele falou que foi uma das vezes que ele ficou de castigo, porque a irmã dele deixou um dinheiro em cima, assim, da estante, ele pegou aquele dinheiro e ele achou que, né, na mente dele de criança, achou que não tinha dono e gastou. Ele comprou um doce de abóbora. E aí depois a mãe dele descobriu que foi ele, ele acabou contando que ele que pegou o dinheiro e ele teve que juntar de novo, porque ele levava a marmita dos irmãos e também de outras pessoas, então ele acabava ganhando dinheirinho. E aí demorou um tempo para ele juntando o dinheiro de novo até pagar a irmã dele. Ele falou que foi uma das poucas vezes que ele se recorda de ter ficado de castigo, assim, por algo mais grave, né? Mas ele brincava, ele, né, podia cair de bicicleta quando era criança, porque tava brincando no morro, enfim. Tem o lado dele como, né, toda criança.
0: Uma criança normal.
1: É, uma criança normal, exatamente.
0: Vamos recordar, então, Utopia.

0: Gabi, é claro, o Padre Zezinho nos deixa um legado muito grande de música, de textos, de livros. Você tem ideia de quantas músicas ele fez e gravou?
1: Lá em Taubaté nós temos o Memorial Padre Zezinho e o levantamento que a gente fez até agora tem cerca de 1.800 canções, contando com as inéditas. Mas é um material que nós não terminamos, então provavelmente tem muito mais, porque todo dia ele aparece com uma nova criação. E livros, ele já tem mais de 120 livros.
0: Mais de
1: 120 livros.
0: Você tem ideia de quantos discos ele vendeu?
1: Não.
0: Sem ser comercial, naturalmente, mas...
1: Não, aí...
0: Porque é um universo...
1: Sim.
0: Eu diria, dificilmente a gente encontra a casa de um católico que não tenha.
1: Uhum.
0: Não só de um católico.
1: É, aquele disco dele, Só Nascente, Só Poente, Um Certo Galileu, rendeu para ele, né, o disco de ouro, porque foram os mais vendidos até então. Mas nós não temos essa noção, nem as Paulinas, né, conseguiram dar esse número pra gente, porque... Naquela época, Padre Zezinho, como você disse, né? Todos tinham um disco do Padre Zezinho em casa. Marcou gerações.
0: Marcou gerações. E para você, o que marca o Padre Zezinho?
1: O Padre Zezinho, o sacerdote, o artista que todos conhecem, ele... A história dele já fala por si só, né? Mas o que me marca é o Padre Zezinho do dia a dia. O Padre Zezinho que come arroz com feijão. É um Padre Zezinho muito, muito mais legal. Ele é muito presente na vida de todos. Ele gosta de ser presente na vida das pessoas. Ele é um irmão, assim, preocupado. Eu tô aqui em Roma agora e eu percebo o quanto ele fica feliz pela minha conquista de estar aqui em Roma. E quando eu cheguei para pedir para ele, Padre, deixa eu contar a sua história, vai ser importante. Ele deixou porque ele viu que era importante para mim, que poderia me ajudar. Ele não pensou nele, né? E é claro, ele foi gostoso.

0: cima do resultado. Então, Padre Zezinho, o que me marca é esse cuidado que ele tem com as pessoas que convivem com ele e a forma como ele consegue se alegrar em ver o outro bem, o outro feliz. É, hoje em dia é difícil isso, né? Então, eu acho isso muito bonito nele.
1: Como é que é o nome do livro?
0: Apenas um Cidadão do Infinito. E é curioso porque foi difícil escolher o nome, e aí eu pensei em O Cidadão do Infinito. E quando eu cheguei para ele, eu falei, padre, o que o senhor acha de O Cidadão do Infinito? Ele falou assim, não, tira o artigo, coloca o apenas. Eu sou apenas mais um. Eu falei, tá bom. E ficou Apenas um Cidadão do Infinito.
1: Pra gente terminar, creio que, como eu disse antes, a oração pela família se tornou um ícone nosso da música. Ele cantou para o Papa, enfim, é uma oração que toda a família, eu creio, deveria, justamente, quando se dobra os velhos, de poder pedir ao bom Deus de ter uma família assim. É uma música que a gente termina a nossa conversa, porque o convite é para que as pessoas também leiam o livro, né?
0: Sim.
1: Conheçam, claro, né, Padre Zezinho, mas também para dar graças ao bom Deus pela sua vida, pela sua vocação, por esses 60 anos de dedicação, de missão, né, como sacerdote. E a você também, Gabi. Obrigado por estar com a gente e de trazer um pouquinho também da história desse nosso amigo. Obrigado.
0: Eu que agradeço. É sempre uma alegria poder falar do Padre Zezinho, esse pioneiro que abriu muitos caminhos, né? Então ele merece essa homenagem.
1: E vamos então, o Padre Zezinho com a sua oração pela família.

0: E assim chegamos ao final do nosso Em Romaria desta semana, agradecendo mais uma vez a sua presença. Voltamos na próxima semana com mais um Em Romaria, caminhando juntos neste terceiro milênio.
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2: 5:55.
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2: 6:28.
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1: 7:03.
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2: 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Para começar, confira as manchetes de hoje.
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2: Produtividade da soja deve recuar na safra 2026-2027 sob risco climático. Produção de leite cresce no Rio Grande do Sul, mas importações pressionam pequenas indústrias. Produtores rurais têm menos de uma semana para a entrega da declaração do Imposto Territorial Rural. Procura por búfalos amplia a realização de remates de primavera da espécie. Enapecan reúne 5 eixos para discutir produtividade, mercado e valor da Nospecan. Federarroz amplia alternativas de cultivo para eventos de abertura da colheita 2027. Mercado aquecido na pecuária eleva expectativa de negócios para a Farm Show em Dom Pedrito. Projeto usa biotecnologias para acelerar ganho genético de búfalos no Amazonas. Esse é o primeiro retrato da nossa edição. Ao longo do programa, a gente também acompanha a previsão do tempo, as cotações agropecuárias e os principais compromissos da agenda do setor. 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
2: O Rio Grande do Sul volta a ter uma sequência de chuva e temporais entre o fim de semana e o começo da próxima semana. A previsão é do Instituto Nacional de Meteorologia. O sábado começa com calor, com máximas próximas dos 28 graus, mas a instabilidade aumenta à noite. Domingo, segunda e terça-feira concentram maior risco de chuva forte, raios e rajadas de vento, principalmente na metade norte, serra, região metropolitana e vales. Na região central e no oeste, a instabilidade também ganha força, mas tende a se afastar mais cedo. Campanha e extremo sul devem registrar volumes menores, porém com queda mais acentuada das temperaturas. A partir de quarta-feira, o tempo começa a firmar e o frio retorna. No começo de outubro, as mínimas podem ficar próximas dos 10 graus em algumas áreas do estado.
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2: A primavera começou com previsão de chuva acima da média no Rio Grande do Sul, sob forte influência do El Niño. O prognóstico é do Conselho Permanente de Agrometeorologia Aplicada do Estado, o Copa-Ergs. Entre outubro e dezembro, os acumulados podem superar a média histórica em até 200 milímetros, com maior atenção para o norte e o oeste. O excesso de chuva pode reduzir as janelas de plantio, dificultar a entrada de máquinas e trazer problemas principalmente para soja, milho e arroz irrigado. A colheita do trigo já começou em áreas mais adiantadas do Rio Grande do Sul, principalmente no oeste, segundo a Emater. Nessas regiões, parte das lavouras está em enchimento de grãos e maturação, enquanto as áreas mais tardias seguem em desenvolvimento vegetativo e floração. A entidade alerta, porém, para a ocorrência de oídio, manchas foliares, ferrugens e giberela, principalmente nas áreas em floração. Para esta safra, a área estimada com trigo no estado é de mais de 814 mil hectares. A produtividade da soja pode recuar na safra 2026/27, com o clima entre os principais pontos de atenção. A LCT Plate alerta que as perdas podem começar antes mesmo dos sintomas visuais, em um ciclo com risco elevado de El Niño muito forte. Quem explica como esse cenário pode afetar as lavouras é Nestor Tipajuna.
3: A produtividade média da soja brasileira deve recuar na safra 2026-2027, segundo a última projeção divulgada pela Conab. Além da elevada base de comparação do ciclo anterior, a estatal cita os riscos climáticos para a nova temporada, que começa sob previsão de mais de 90% de probabilidade de ocorrência de um El Niño muito forte entre setembro e novembro. Para o vice-presidente da LCT Plant para o Brasil e América Latina, Reinaldo Bonicarreri, o cenário aumenta a necessidade de antecipar o manejo dos estresses nas lavouras. O problema, segundo ele, é que a perda de potencial produtivo pode começar antes de a planta apresentar sinais claros no campo.
4: Cada vez mais o agricultor está percebendo que ele precisa utilizar ferramentas preventivas para as ocorrências dos estresses, porque muitas vezes quando a gente tem a falta de chuva e o agricultor percebe isso, pode ser tarde demais. Então a planta até pode se recuperar do efeito. Cada vez mais o agricultor está percebendo que ele precisa utilizar ferramentas preventivas para as ocorrências dos estresses, porque muitas vezes quando a gente tem a falta de chuva e o agricultor percebe isso, pode ser tarde demais. Então a planta até pode se recuperar do efeito de estresse visualmente, mas o efeito na produtividade do potencial produtivo já ocorreu e ele vai ter perdas de produtividade mesmo que as chuvas regularizem.
3: O clima será uma das variáveis desse resultado. Bonicarreri explica que a distribuição da água e o estágio da cultura em que ocorre a restrição podem determinar o tamanho do impacto. Da agência AgroEffective, Nestor Tipa Júnior.
2: Obrigada, Nestor. A Embrapa lançou a versão digital do Guia de Cultivares 2026 para cereais de inverno e plantas de cobertura. A publicação reúne recomendações para Rio Grande do Sul, Santa Catarina e a região fria do Paraná, com informações sobre produtividade, ciclo, semeadura, adubação e sanidade. O material contempla cultivares de trigo, triticale, centeio, cevada e aveia preta e também indica os parceiros responsáveis pela comercialização das sementes. O prazo para a entrega da declaração do Imposto Territorial Rural está na reta final. Os produtores têm até 30 de setembro para enviar o documento, que pode ser preenchido pelo sistema digital ou, em alguns casos, pelo programa gerador. Quem traz as orientações para evitar problemas nessa etapa é Arthur Chagas.
5: Os produtores rurais têm menos de 7 dias para apresentar à Receita Federal a declaração do Imposto sobre a Propriedade Territorial Rural referente ao exercício de 2026. O prazo, que começou em 10 de agosto, termina no dia 30 de setembro. As regras estão previstas na Instrução Normativa de 22 de junho deste ano. A obrigação alcança pessoas físicas e jurídicas proprietárias, titulares do domínio útil ou possuidoras de imóveis rurais, ressalvados os casos de imunidade ou isenção previstos na legislação. De acordo com o sócio proprietário da Guapo Consultoria, Sucessão de Negócios Familiares, Juliano Vendrúsculo, uma das principais mudanças deste ano é a disponibilização do serviço Minhas Declarações do ITR no portal de serviços da Receita Federal. O imposto apurado pode ser pago em até 4 cotas iguais, mensais e sucessivas, desde que cada parcela seja de no mínimo R$50.
6: Valores de imposto inferiores a R$100 devem ser pagos em cota única. A primeira cota ou a cota única vence em 30 de setembro. O contribuinte que entregar a declaração fora do prazo está sujeito à multa de 1% ao mês calendário ou fração de atraso calculada sobre o imposto devido, com um valor mínimo de R$50.
5: Nos casos de imóveis pertencentes a espólio, a representação perante a Receita Federal deve observar as regras específicas para todas as pessoas falecidas. Da agência AgroEffective, Arthur Chagas.
2: Obrigada, Arthur. 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A abertura da colheita do arroz de 2027 vai mostrar que a área irrigada pode receber muito mais do que arroz. Em Capão do Leão, a Federarroz prepara uma vitrine com diferentes culturas e práticas de fertilidade, drenagem e irrigação. Quem mostra que está preparado para o evento é Arthur Chagas.
5: A área de aproximadamente 6 hectares destinada à abertura oficial da colheita do arroz 2027 na estação Terras Baixas da Embrapa Clima Temperado em Capão do Leão vem se consolidando como uma vitrine de tecnologias e alternativas de manejo para agricultura irrigada. De acordo com o diretor técnico da Federação das Associações de Arrozeiros do Rio Grande do Sul, a Federarroz, André Matos, a preparação da área envolve adequações de fertilidade, drenagem e irrigação para permitir que cada cultura apresente o seu melhor desempenho.
7: A gente enxerga cada vez mais dentro da área da abertura da colheita uma ampliação no número de culturas. Protagonista arroz sendo cercado cada vez mais por opções como a soja, o milho, o girassol, o próprio sorgo, culturas forrageiras. Então, essas opções todas cada vez mais presentes dentro da vitrine e estamos fazendo todas as adequações e para preparar o solo e dar todas as condições, seja de fertilidade, seja de drenagem, seja de irrigação, para que essas culturas possam expressar o máximo potencial produtivo.
5: Segundo Matos, o objetivo é oferecer aos produtores que visitarem o local uma demonstração prática das metodologias de manejo e das condições necessárias para o desenvolvimento das culturas. Dentro dessa proposta, a área de arroz foi semeada em sistema de plantio direto após o cultivo de soja na safra anterior e a implantação de um mix de espécies forrageiras para cobertura do solo durante o inverno. Da agência AgroEffective, Arthur Chagas.
2: Obrigada, Arthur. O Enapecan vai reunir 5 eixos para discutir os caminhos da pecanicultura brasileira. A terceira edição, nos dias 12 e 13 de novembro, em Bento Gonçalves, terá conteúdos sobre manejo, produtividade, comercialização, inovação e experiências de quem já está produzindo. Quem apresenta o que está previsto na programação é Ieda Risco.
8: A busca por maior produtividade, novos mercados e agregação de valor à nossa Pecan será organizada em 5 eixos na programação do Encontro Nacional da Pecanicultura de 2026. O evento será realizado em 12 e 13 de novembro em Bento Gonçalves e é copromovido pelo Instituto Brasileiro de Pecanicultura, pela Embrapa, pela Emater, com apoio da Pecantele e Prefeitura de Bento Gonçalves. O pesquisador da Embrapa e integrante da comissão organizadora da Enapecan, Carlos Roberto Martins, explica que os conteúdos foram distribuídos de acordo com o tema desta edição, produção eficiente, mercado e agregação de valor à nossa Pecan.
9: O objetivo aqui é que realmente os produtores, os interessados possam ver o potencial de agregação de valor, de mercado interno, os aspectos de boas práticas para a comercialização e principalmente também a questão da exportação de nossa Pecan e obviamente a valorização do produto.
8: Além dos 5 eixos, o encontro terá momentos destinados à troca de experiências entre produtores, técnicos, pesquisadores e empresas ligadas à cadeia. A programação inclui ainda uma atividade prática em pomar e em estrutura de processamento no segundo dia do evento, aproximando os conteúdos técnicos das operações realizadas na produção. Da agência AgroEffective, Ieda Risco.
2: Obrigada, Ieda. As exportações brasileiras para os países árabes cresceram 5,75% de janeiro a agosto e somaram US$13,380 bilhões. Segundo a Câmara de Comércio Árabe Brasileira, o agronegócio respondeu por cerca de 3/4 das vendas e avançou quase 7% no período. Carnes, açúcar, cereais e soja lideraram a pauta. Só a carne bovina teve alta superior a 20%, com destaque para Arábia Saudita, Egito e Emirados Árabes Unidos. Os preços do milho subiram com força em agosto, tanto no mercado internacional quanto no Brasil. Segundo a análise da consultoria Agro do Itaú BBA, a alta foi puxada pela piora das lavouras e pela redução dos estoques projetados nos Estados Unidos, além dos riscos logísticos do Mar Negro. No mercado brasileiro, a retenção da oferta pelos produtores, o câmbio e a demanda interna também deram sustentação às cotações. Em Sorriso, no Mato Grosso, a média chegou a R$ 47,00 por saca, alta de 12% no mês. Doenças como brusone, mancha parda e queima das bainhas podem comprometer o potencial produtivo construído ao longo da safra de arroz. O manejo passa pelo monitoramento da lavoura e pelo uso de soluções como o Quilimus, da BASF, indicado para o controle dessas doenças.
3: Na lavoura de arroz, o potencial produtivo construído ao longo da safra pode ser comprometido por doenças como brusone, mancha parda e queima das bainhas. O manejo exige atenção ao histórico da área, cultivar, clima, monitoramento e uso adequado de fungicidas. É o que explica a gerente de marketing de cultivos da BASF e Soluções para Agricultura, Graziela de Moraes.
10: Ele nasce justamente nesse contexto de necessidade de ferramentas cada vez mais eficientes aí dentro do cultivo do arroz, né? Ela amplia, obviamente, o portfólio da BASF para a cultura e combina dois importantes ativos, né? Um, o triciclazol, que já é uma referência no manejo de brusone. Então, ela tem essa referência, mas mais que isso, a gente acopla, né, a essa tecnologia, a tecnologia Revisol. Na prática, o grande diferencial é oferecer uma ferramenta com amplo espectro para doenças que impactam o arroz, como a gente falou, brusone, mancha parda e queima das bainhas, e contribuir para esse potencial produtivo.
3: O Quilimus reúne Revisol e Triciclazol e é indicado para o manejo de brusone, mancha parda e queima das bainhas no arroz. A solução amplia o portfólio da BASF para a cultura com foco em preservar a sanidade da lavoura, a produtividade e a qualidade dos grãos.
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2: Os números são da Emater do Rio Grande do Sul. Arroz em casca, preço médio de R$ 79,40 a saca de 50 quilos. Feijão, preço médio de R$ 186,60 a saca de 60 quilos. Milho, preço médio de R$ 61,54 a saca de 60 quilos. Soja, preço médio de R$ 141,73 a saca de 60 quilos. Trigo, preço médio de R$ 71,94 a saca de 60 quilos. Este primeiro recorte da semana termina aqui. A gente faz uma pausa e na volta retoma o noticiário com outros fatos que estão repercutindo na produção e nos mercados. Continue com a gente.
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12: 7 horas e 24 minutos.
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14: O Campo Notícias está de volta. Neste bloco, outros assuntos entram na nossa seleção, com decisões, movimentos de mercado e informações que chegam direto à rotina de quem produz. Uma produção da AgroEffective em parceria com a RádioSul.net, com apoio de Sindag, o Sindicato Nacional da Aviação Agrícola, Senar, conhecimento que movimenta o agro, e BASF, soluções para a agricultura juntos pelo seu legado. Vamos à próxima sequência. 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
14: Os números são da Emater do Rio Grande do Sul. Boi para abate, preço médio de R$ 12,63 o quilo vivo. Búfalo, preço médio de R$ 10,41 o quilo vivo. Cordeiro para abate, preço médio de R$ 14,79 o quilo vivo. Suíno tipo carne, preço médio de R$ 5,36 o quilo vivo. A vaca para abate, preço médio de R$ 11,21 o quilo vivo. E o leite, preço médio de R$ 2,52 o litro.
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14: A produção de leite cresceu no Rio Grande do Sul, mas as pequenas e médias indústrias seguem sob pressão. Mesmo com alta de 2,38% em 2025, a entrada de produtos importados mais baratos e a ociosidade do parque industrial continuam pesando sobre o setor. Quem explica esse cenário é Arthur Chagas.
2: A produção de leite no Rio Grande do Sul cresceu cerca de 2,38% em 2025 na comparação com 2024, mas as importações ainda representam aproximadamente 8% do mercado, segundo a Associação das Pequenas e Médias Indústrias de Laticínios do Rio Grande do Sul, a APIU. Para a entidade, a entrada de produtos da Argentina e do Uruguai com custos inferiores aos da produção gaúcha mantém a pressão sobre o mercado e afeta principalmente pequenas e médias empresas que concorrem diretamente com os importados no ponto de venda. O cenário também é agravado pelo uso de traders por empresas menores para realizar importações, conforme o presidente da APIU, Fernando Zimmermann.
15: Hoje já tem pizzarias, redes de pizzarias que conseguem fazer importação, já tem redes de supermercados que acabam fazendo essas importações direto, né? E acaba chegando aqui a um custo muito menor, acaba que afeta bastante o nosso mercado.
2: Segundo Zimmermann, a pressão sobre os preços pagos ao produtor também amplia o conflito entre produtores e indústrias. O descompasso entre a capacidade instalada e a produção de leite no estado também abre espaço para ampliar a oferta nas próprias bases de produtores das indústrias. A capacidade instalada é estimada entre 19 milhões e 20 milhões de litros por dia, enquanto a produção atual está em cerca de 10 milhões e 500 mil litros. Da agência AgroEffective, Arthur Chagas.
14: Obrigada, Arthur. O consumo de lácteos teve leve reação em agosto, mas ainda não compensou as perdas acumuladas ao longo do ano. Segundo o Observatório do Consumo do Centro de Inteligência do Leite da Embrapa, o volume cresceu 0,4% na comparação com agosto de 2025. No acumulado de 2026, porém, o consumo recua 3,3%, com o leite longa-vida respondendo pela maior parte da queda. O faturamento real também está menor, com retração de 3,7%. O mercado do gado gordo voltou a registrar queda nas cotações nesta semana, segundo os indicadores do Nespro. O movimento é atribuído à maior oferta de animais com a liberação das pastagens de inverno. O boi gordo a peso vivo recuou 0,8% e a vaca gorda a rendimento de carcaça caiu 2,3%. Na reposição, o cenário foi misto, com alta de 3,74% para o novilho e de 1,19% para a vaca de invernada. O momento favorável da pecuária aumenta a expectativa de negócios para a Farm Show em Dom Pedrito. A feira terá 7 remates de bovinos, 3 de cavalos crioulos e espaços de exposição praticamente esgotados. Quem traz as expectativas para o evento é Nestor Tipa Júnior.
16: O mercado aquecido da pecuária e a procura pelos espaços comerciais elevam as expectativas de negócios para a 93ª Exposição Agropecuária de Dom Pedrito, a Farm Show, marcada de 10 a 18 de outubro, na Campanha Gaúcha. A feira terá 6 remates de reprodutores bovinos e 3 de cavalos crioulos, além de áreas destinadas a máquinas, pequenas empresas e startups. O presidente do Sindicato Rural de Dom Pedrito, Rodrigo Coradini, considera o desempenho dos primeiros leilões da temporada um indicativo favorável para as vendas durante a exposição.
17: As nossas expectativas aí em relação ao Farm Show são muito boas, né? Porque a gente viu que os primeiros leilões aí da temporada já estão sendo aquecidos, né? O momento da pecuária é bom, né? Nós estamos na parte alta, né, do ciclo pecuário. Eu acho que isso deve perdurar por mais um tempo ainda. A situação mundial, né, de rebanhos muito pequenos, né? Então isso é uma coisa que não reverte tão rápido.
16: A comercialização dos espaços da feira também sustenta a expectativa da organização para essa edição. Segundo o dirigente, praticamente todas as áreas disponíveis já foram vendidas, restando as últimas negociações. Nos remates, Coradini relaciona a projeção para os negócios ao ciclo da pecuária e aos animais que serão ofertados durante a Farm Show. Promovida pela Associação e Sindicato Rural de Dom Pedrito, a Farm Show deve receber entre 15 e 18 mil pessoas durante os 9 dias da programação. Da agência AgroEffective, Nestor Tipa Júnior.
14: Obrigada, Nestor. Há 35 anos, o SINDAG, Sindicato Nacional das Empresas de Aviação Agrícola, trabalha pelo crescimento sustentável e melhoria contínua do setor, promovendo a segurança em campo e o respeito ao meio ambiente, valorizando os empresários, pilotos, técnicos, agrônomos e outros profissionais que ajudam o agro a decolar para alimentar, vestir e mover o país e o mundo. Uma ferramenta de inteligência artificial passa a ajudar criadores de brangos na escolha de animais para o melhoramento genético dos rebanhos. Desenvolvido pela Embrapa Pecuária Sul em parceria com a Associação Brasileira de Brangos, o Brangos Mais IA permite fazer consultas em linguagem simples sobre características genéticas, cruzamentos e seleção de reprodutores. O sistema também pode combinar critérios como ganho de peso e resistência ao carrapato, para indicar animais de acordo com os objetivos de cada propriedade. A procura por búfalos está aquecendo os remates de primavera no Rio Grande do Sul. A Ascribu e a Santa Úrsula Remates preparam a 8ª edição do evento para 6 de outubro em Glorinha e já projetam uma nova oferta para o fim de novembro ou início de dezembro. Quem conta que está movimentando esse mercado é Ieda Risco.
18: A procura por búfalos nos remates de primavera tem levado a Associação Gaúcha de Criadores de Búfalos a ampliar a frequência nas vendas ao longo da estação. A 8ª edição do remate de bubalinos será realizada em 6 de outubro, a partir das 6 horas da tarde, em Glorinha, em parceria com a Santa Úrsula Remates. A presidente da Ascribu, Desi Remeller, relaciona a maior procura ao período de recuperação das pastagens, que ocorre com a elevação das temperaturas ao longo dos dias.
19: A primavera é uma época muito boa para compra de animais, porque agora os campos começam a brotar de forma intensa com o passar dos dias mais longos e mais quentes.
18: Segundo Desirê, a procura pelos bubalinos também tem aparecido entre criadores de gado em geral, que participam dos leilões realizados pela as casas de remates. Ela atribui esse interesse à capacidade de conversão alimentar dos animais e observa que a demanda tem sustentado a realização de mais de um remate na primavera. A expectativa da dirigente é que a comercialização continue após a edição de outubro, caso a oferta disponível não seja suficiente para atender a procura. Ela conta que esta não é uma edição anual, que geralmente são 2 por ano, pois os remates de outubro acabam tendo tanto sucesso e faltam animais para venda. É costume repetir o remate de primavera no final de novembro ou até mesmo no início de dezembro. Da agência AgroEffective, Ieda Risco.
14: Obrigada, Ieda. A biotecnologia está sendo usada para acelerar o melhoramento genético de búfalos no Amazonas. Em Itacoatiara, a fazenda Beatriz adota um protocolo voltado ao aumento da produção de leite e à seleção de animais mais produtivos. Quem mostra como esse trabalho está sendo conduzido é Nestor Tipa Júnior.
16: Um programa de melhoramento genético de búfalos começou a utilizar biotecnologias reprodutivas em propriedades atendidas pelo projeto de pecuária do Sebrae Tech de Amazonas. Entre as participantes está a fazenda Beatriz, em Itacoatiara. onde o trabalho busca ampliar a produção leiteira, mantendo as atuais condições de área e manejo. Segundo informações do Sebrae Amazonas, o programa é pioneiro no estado e vinha sendo planejado havia pelo menos 3 anos. Uma das principais etapas desse período foi a identificação de genética adaptada às condições regionais, com seleção de doadoras voltadas à geração de descendentes com maior capacidade de lactação e ganho de peso. Na Fazenda Beatriz, o criador Renato Silva Pessoa trabalha com búfalos há 10 anos na região de Novo Remanso. A propriedade concentra a produção na fabricação de queijo coalho de búfala e na comercialização de novilhos precoces para abate. A adesão ao programa tem como foco, segundo ele, o desempenho produtivo do rebanho.
20: Acreditamos que a FVI e TETF representam um avanço importante para a Fazenda Beatriz, capaz de acelerar o melhoramento do rebanho, produzir animais mais eficientes e fortalecer de forma sustentável a bovinocultura no Amazonas.
16: Pessoa vê também nas biotecnologias uma forma de reduzir o tempo necessário para obter avanços no rebanho. Da agência AgroEffective, Nestor Tipa Júnior.
14: Obrigada, Nestor. As promoções de proteínas cresceram 23% no primeiro semestre de 2026, segundo o levantamento da SB Analytics. A carne bovina segue com forte presença nas campanhas do varejo, mas divide cada vez mais espaço com frango, carne suína, peixes, ovos e outros produtos. No Sudeste, o frango já superou a carne bovina nas promoções de Minas Gerais e do Rio de Janeiro. O movimento reflete a busca dos supermercados por oferecer alternativas diante da pressão sobre o orçamento das famílias. Por aqui fechamos mais uma parte do noticiário. Depois do intervalo, o programa sai do panorama geral e vai para as regiões, com o giro pela rede e os eventos que já estão no calendário do agronegócio. Voltamos já!
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11: 7:42.
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14: Começa o terceiro bloco do Campo Notícia. Primeiro a gente olha para os próximos dias e confere onde o

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0: Feiras, dias de campo, seminários e outros encontros já têm data marcada nos próximos dias. Para saber o que entra no calendário do agronegócio, quem reúne os principais compromissos é Érica Ferraz.
2: A agenda do setor começa em Cachoeira do Sul com a 8ª Semana Acadêmica da Agronomia de 29 de setembro a 1º de outubro. O encontro terá palestras e minicursos voltados à formação e atualização de estudantes e profissionais e é organizado pelo Centro Acadêmico da Agronomia da UERGS de Cachoeira do Sul. Já em Passo Fundo, a Universidade de Passo Fundo recebe de 5 a 9 de outubro a 22ª Semana Acadêmica de Medicina Veterinária. Serão 5 dias de atividades com temas ligados à formação, atualização científica e troca de experiências entre acadêmicos, professores e profissionais. A programação é organizada pelo Diretório Acadêmico de Medicina Veterinária da UPF. Da Agência AgroEffective, Érica Ferraz.
0: Obrigada, Érica. 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
0: No Giro pela Rede, a gente vai a Bagé, onde o projeto Qualigen da Embrapa Pecuária Sul começa a mostrar resultados nos rebanhos da pecuária familiar. A iniciativa já registra o nascimento de 14 terneiros e leva às propriedades material genético de reprodutores testados, com o objetivo de melhorar a qualidade e a padronização dos rebanhos. Quem traz as informações é Angélica Simões, das rádios Delta e Difusora.
3: A iniciativa Qualigen, da Embrapa Pecuária Sul de Bagé, avança para novas etapas com o nascimento de 14 terneiros nos rebanhos de pecuaristas beneficiários. O objetivo do projeto é disponibilizar material genético de qualidade de raças europeias trabalhadas na Embrapa para propriedades da pecuária familiar. A pesquisadora Viviane Timpani, da Embrapa Pecuária Sul, coordenadora do Qualigen, destaca que a padronização com genética de qualidade nos rebanhos atende às exigências do mercado e possibilita o crescimento da renda dos produtores. O Qualigen é voltado à pecuária familiar e tem como objetivo promover o melhoramento genético dos rebanhos por meio da inseminação artificial. A iniciativa utiliza material genético de reprodutores testados e destacados em provas de desempenho realizadas através de parceria entre Embrapa e as associações das raças Angus, Ultra Black, Hereford, Braford, Brangus e Charolês. De Bagé, das rádios Difusora e Delta FM, especial para o Campo em Notícia, falou Angélica Simões.
0: Obrigada, Angélica. Na sequência, a gente vai à Soledade, que será polo regional da 12ª edição do Censo Agropecuário, Florestal e Aquícola, previsto para começar em 2027. O levantamento do IBGE vai abranger 11 municípios e deve mostrar mudanças importantes na produção de grãos, na pecuária de corte, no leite, em aves e suínos. Quem traz as informações é Kiwana Rocha, da Rádio Soledade.
4: Soledade será polo regional da 12ª edição do Censo Agropecuário, Florestal e também Aquícola. Terá início em 2027 e abrangerá 11 municípios da região. A pesquisa do IBGE vai identificar as principais mudanças no setor do agro, incluindo a produção de aves, suínos e gado leiteiro. O engenheiro agrônomo da Emater, Roger Terra, comenta as transformações que poderão ser apontadas.

0: apontadas pelo novo censo.
1: Teve aumento de área de grãos, né, especialmente soja. Hoje nós trabalhamos aí com um número em torno de 55 mil hectares de área para grãos, né, principalmente para soja. Então eu creio que a gente tem uma expectativa, né, que esse número esteja próximo do real, né. Nós tivemos, especialmente agora nesta safra, um aumento significativo da produção de milho. Tivemos aí uma oscilação para baixo da produção de trigo, um aumento expressivo na produção de canola, uma mudança bastante grande. Nós temos visto também o movimento dos produtores, pecuária de corte, que é uma atividade tradicional do município. Nós temos vendo muitos produtores voltar a produzir gado, né?
0: Em especial para o Campo em Notícia, da Rádio Soledade 104.5, falou Kiwana Rocha.
2: Obrigada, Kiwana. Agora a gente vai a São Cepé, onde a 51ª Expofeira já tem programação definida para os dias 9, 10 e 11 de outubro. O evento terá remates, julgamento de ovinos, provas do cavalo crioulo, máquinas, agricultura familiar e dia de campo. E todos os espaços para expositores já foram comercializados. Quem traz as informações é Zizi Machado, da Rádio Cotricel.
3: A programação da 51ª Expofeira de São Cepé foi divulgada à imprensa nesta semana pela diretoria do Sindicato Rural de São Cepé. O evento acontecerá nos dias 9, 10 e 11 de outubro no Parque de Exposições Francisco Simões Pires e contará com uma programação que inclui remates de bovinos, julgamento de ovinos, provas do cavalo crioulo, venda de maquinários e implementos agrícolas, pavilhão do comércio e praça de alimentação com shows musicais durante os 3 dias do evento. A Emater, que é uma grande parceira do evento e possui uma unidade demonstrativa dentro do Parque de Exposições, terá dia de campo sobre a atividade silvipastoril durante a feira. Outro parceiro do evento é o Sindicato dos Trabalhadores Rurais de São Cepé, que junto com a Emater, organiza o Pavilhão da Agricultura Familiar, que já é tradicional durante a feira e reúne pequenos produtores de São Cepé, Formigueiro e Vila Nova do Sul para comercialização de hortifruti granjeiros, panificação, doces, bebidas produzidas com frutas e artesanato. O presidente do Sindicato Rural de São Cepé, José Aurélio Silveira, disse que a expectativa para o evento é bastante positiva e que todos os espaços disponíveis para os expositores durante a feira já foram comercializados. Da Rádio Cotricel de São Cepé, Zizi Machado.
2: Obrigada, Zizi. Fechando o giro pela rede, a gente vai a Agudo, na região central, onde a prefeitura realizou a maior entrega de implementos agrícolas da história do município. Foram mais de R$500 mil investidos em 19 equipamentos que serão destinados às associações do interior para ampliar os serviços prestados diretamente aos produtores rurais. Quem traz as informações é Rafael da Silveira Rosa, da Rádio Integração de Restinga Seca.
4: Em Agudo, na região centro do estado, a administração municipal realizou na última semana a maior entrega de implementos agrícolas da história do município. Nesta nova etapa, foram investidos mais de R$500 mil, contemplando as associações do interior e ampliando a estrutura de maquinário que ficará à base da prestação de serviços diretos aos produtores rurais do município. Como destaca Fernando Dickoff, que é o secretário da Agricultura do município.
5: Esses inúmeros implementos aí são 19 implementos variados, né? Tem ciladeiras, tem globe, tem reboque basculante, tem distribuidor de calcário, lascador de lenha, tem sacador de silagem. Então são vários equipamentos. Foi um valor investido, mas que está dando muito retorno e muito certo, né? Então a gente saiu realmente de zero, a gente não tinha associação. A Secretaria da Agricultura, ela não conseguia fazer os serviços como a comunidade esperava. Então hoje mesmo eles mesmos fazem o seu trator, com o seu implemento que a prefeitura está ajudando. Então é uma maneira mais fácil, né, da prefeitura está presente lá no interior e lá direto na localidade.
4: Especial para o Campo e Notícias da Rádio Integração de Restinga Seca 98,5 FM, Rafael da Silveira Rosa.
2: Obrigada, Rafael. Depois da agenda e da nossa passagem pelas regiões, o terceiro bloco termina aqui. Na volta, a gente abre mais tempo para entender um dos assuntos que merece atenção nesta semana. Vem aí a entrevista da semana.
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7: 7:55. 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
2: Último bloco no ar. Agora a notícia ganha mais tempo para contexto, explicação e perguntas sobre um tema que precisa ser entendido além da manchete. Uma produção da Agroeffect em parceria com a RádioSul.net, com apoio de Sindag, o Sindicato Nacional da Aviação Agrícola, Senar, conhecimento que movimenta o agro, e BASF, soluções para a agricultura juntos pelo seu legado. Vamos à entrevista da semana. O Campo Notícias chega longe porque tem uma rede forte que caminha junto com o agronegócio. Planeta de Miraguaí, Tapense de Tapes, Cidade de Cruz Alta, Metropolitana de Canoas, Itapuã de Viamão, Saranduva de Saranduva, Upacaraí de Dom Pedrito, Vera Cruz de Horizontina. Nosso muito obrigado a cada emissora que faz parte dessa caminhada junto com o agro.
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2: O planejamento da estação de monta pode definir o resultado da próxima safra de bezerros, principalmente quando clima, nutrição e genética entram na mesma conta. A coordenadora da Alta Genetics, Ana Clara Matos, explica como organizar o calendário reprodutivo, ajustar estratégias para diferentes categorias de fêmeas e escolher a genética de acordo com os objetivos da propriedade. A entrevista é de Nestor Tipajuna.
15: Nós vamos conversar agora aqui no programa O Campo e Notícia com Ana Clara Matos, ela que é coordenadora da Alta Genetics. Ana, prazer tê-la conosco aqui no programa.
16: Nestor, tudo certo? Muito obrigada pelo convite. Olá a todos que estão nos escutando. É realmente um prazer estar aqui conversando um pouquinho com vocês a respeito aí da nossa empresa, de todas as coisas que a gente tem.
15: Ana, prazer todo nosso. E a gente vai falar justamente sobre essa questão do planejamento da estação de monta, né? Por que esse planejamento ele precisa começar até antes desses protocolos reprodutivos?
16: Nestor, você pontuou muito bem. O planejamento começa muito antes da estação de monta. O pessoal, às vezes, acaba realmente pensando, né, e focando muito na execução de como que faz todos os processos da estação, mas a gente precisa começar muito antes do planejamento. Então, como que a gente consegue construir um planejamento, né, para que realmente toda a execução da estação seja efetiva? A gente precisa entender qual que é a situação da fazenda, né? Então, se ela está localizada no sul, no norte, no centro-oeste do país, quais são as condições climáticas daquele lugar, a oferta de pastagem, toda a questão também pluviométrica, né? A disponibilidade de chuvas ao longo do ano, porque a gente precisa ajustar isso dentro da estação. Quais são as condições corporais dos animais, né, das matrizes que vão entrar dentro da sua estação, porque aí é o momento também de fazer um planejamento, né, e uma correção nutricional desses animais. E aí, lógico, também definir os objetivos, né? Qual que é a sua meta? Quantos animais você quer chegar aí, que estão prenhas, que depois vão ter um bezerro nascendo? Todos esses fatores, né, e muitos outros realmente compõem, né, o planejamento da estação de monta, que começa muito antes.
15: Bom, Ana, falaste da questão, por exemplo, climática, né? A gente tem aqui no sul toda uma situação que nós temos aí o severo El Niño com muitas chuvas, né? Nesses casos, como é que também o criador ele pode se preparar para esse momento, num momento que a gente está vendo aí que o clima está sendo bem severo, inclusive, com o estado?
16: Sim, com certeza, Nestor. Estou vendo as notícias aí. Estive no sul no ano passado para visitar algumas fazendas também. E realmente é um momento de muito cuidado, né, para realmente a gente conseguir ter um resultado mais efetivo e melhor dentro da estação de monta. E qual que é o grande objetivo, né, e uma grande vantagem dentro da estação de monta de fazer um período definido de animais sendo concebidos, né, num período específico, é porque a gente vai conseguir concentrar também a estação de nascimentos. Então, depois, né, o que a gente precisa? Qual que é o grande objetivo? A gente tentar tirar essa concentração de nascimentos das fazendas em um momento que esteja com muita chuva. Então, geralmente, essa estação ela acontece num período um pouco mais seco, porque a gente consegue realmente proporcionar um ambiente mais adequado para os bezerros, um controle sanitário um pouco melhor, a gente tem uma diminuição aí de presença, né, de parasitas e tudo mais, até a própria questão sanitária de correção de umbigo, toda a cura desse umbigo, né, a gente consegue executar num melhor momento, num período um pouco mais seco.
15: Bom, Ana, e passando agora para a questão da IATF, que ela ajuda a concentrar os partos e aumenta a previsibilidade da próxima safra de bezerros, como ela pode fazer isso?
16: Nestor, a IATF, né, como a sigla se diz, é inseminação artificial em tempo fixo. Então, como eu falei, o grande objetivo dela é a gente concentrar esses animais realmente sendo concebidos num momento específico para parir aí num momento específico também. Essa, para mim, sem dúvida, é a grande vantagem, que a gente consegue otimizar tanto, né, esses animais, essas fêmeas, no momento de melhor oferta de pastagem, onde elas vão estar concebendo, quanto depois, posteriormente, como eu disse, nos nascimentos desses animais. Eles vão estar num período um pouco menos crítico de chuvas, né, um ambiente um pouco mais seco, e ele consegue se desenvolver da melhor forma possível.
15: Bom, Ana, e colocando também a importância de trabalhar de forma diferente as novilhas, as piríparas e as vacas adultas dentro desse planejamento.
16: O planejamento, além, né, de entender realmente todas essas condições, como eu falei, a gente, que nem você disse, a gente tem diversas categorias dentro do nosso rebanho das fêmeas. Então a gente tem estratégias diferentes para as novilhas, estratégias diferentes para as primíparas e multíferas, em sentido de questão nutricional, a gente precisa dar um aporte melhor, né, um suporte melhor para esses animais de categorias mais jovens, porque elas estão se desenvolvendo ainda e elas precisam focar essa energia no seu desenvolvimento, como no caso das primíparas, também na lactação e também na reprodução. Então a gente precisa planejar melhor, né, em mais detalhes essa nutrição. E aí também despender de algumas outras estratégias reprodutivas. Existem inúmeras estratégias no mercado de estudos e tudo mais que a gente consegue otimizar, né, e realmente entender um pouco melhor e executar em cada categoria animal.
15: Bom, falaste antes também da questão das regiões do país, né? O que, que a gente pode colocar de diferenças entre essas regiões na experiência de vocês?
16: A gente acaba visitando literalmente de norte a sul o Brasil aqui, então assim, a gente tem condições totalmente diferentes, por exemplo, numa região do norte, como o Acre, comparado ao Rio Grande do Sul. principalmente pensando em época de chuva, então a gente tem sim períodos de muito diferentes, né? É, com uma proporção um pouco maior ou menor, lógico que vai depender da região, de condição climática e de chuva, e também na questão da oferta de pastagens. A gente tem diferentes pastagens aí pelo Brasil, pensando nessas seriam as grandes diferenças, e também no rebanho. Então a gente pega, pensando um pouco mais, né, do sul, sudeste e sul, a gente tem, principalmente sul, um gado mais voltado para taurinos, então Angus, Hereford, Braffords, e quando a gente pensa aí centro-oeste, nordeste, norte, animais mais equinos, né, focado mais no Nelore. Essas seriam as principais diferenças.
15: Para a gente finalizar, na escolha da genética, o que esse produtor ele precisa considerar para alinhar esses acasalamentos aos objetivos econômicos da fazenda?
16: Essa é uma excelente pergunta, e quando a gente chega em qualquer fazenda, a gente precisa realmente entender qual que é o objetivo do produtor. Então a gente precisa entender se aquele gado, como eu disse, é mais voltado aí para o taurino, para o zebuíno, qual que é o objetivo dele. Ele quer fazer uma reposição de matrizes, ele quer realmente vender os terneiros, bezerros aí no momento da desmama, ou ele vai até o abate. Então, a gente tentando entender com mais detalhes os objetivos do produtor, a gente consegue fazer um maior direcionamento. A gente tem aí uma vasta gama, né, um portfólio muito grande de reprodutores que realmente conseguem atender todos os objetivos do produtor. E aí a gente entender realmente qual que é o grande objetivo dele.
15: Ana, quero agradecer desde já a disponibilidade de estar aqui com a gente, explicar essa questão tão importante nesse momento que o criador está se preparando, e já também parabenizar vocês aí pelo trabalho da Alta.
16: Nestor, eu que agradeço a todo mundo que está nos acompanhando aqui. A gente está realmente à disposição do que vocês precisarem, e quem sabe numa próxima oportunidade a gente consegue conversar de outras coisas também, Nestor.
2: Obrigada, Nestor. 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O Camp Notícia de hoje termina aqui. Ficam os fatos, os números e as vozes que ajudam a entender o que está acontecendo no agronegócio. Na próxima edição, a gente volta a reunir o que merece atenção no campo, nos mercados e em toda a cadeia produtiva. Uma produção da AgroEffective em parceria com a RádioSul.net, com apoio de Sindag, o Sindicato Nacional da Aviação Agrícola, Senar, Conhecimento que Movimenta o Agro, e BASF, Soluções para a Agricultura, juntos pelo seu legado. Obrigada pela audiência. A gente se encontra no próximo programa.
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14: 8:09.
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Caros fiéis da nossa Arquidiocese de Pelotas, estamos iniciando o nosso programa semanal A Voz do Pastor. A Rádio Universidade, a nossa RU, sempre nos possibilita este encontro semanal do pastor com as suas ovelhas. Nós juntos formamos a Igreja Particular de Pelotas, a Arquidiocese de Pelotas. Como é bom lembrar, mas também viver, que nós somos a Arquidiocese de Pelotas. Nós batizados e batizadas, nós crismados e crismadas, nós eucaristizados e eucaristizadas. Como todos nós já sabemos, o nosso programa A Voz do Pastor tem dois momentos importantes. O primeiro momento gira em torno da palavra de Deus oferecida pela Igreja para o final de semana que vivemos. E o segundo momento é uma partilha da nossa ação evangelizadora como Igreja Particular de Pelotas, a Arquidiocese de Pelotas. Iniciemos, pois, com o primeiro momento do nosso programa. Irmãos e irmãs, neste domingo, dia santo da memória pascal de Jesus, juntamo-nos ao louvor de toda a Igreja espalhada pelo mundo para dar graças ao Pai, porque Jesus é o Filho que trilho em total fidelidade a obediência por meio de sua entrega, tornando-se a fonte da salvação para os que aceitam entrar no seu caminho. Por meio de nossa participação nos sagrados mistérios, nas celebrações que realizaremos no final de semana, ouçamos bem a palavra de Deus, guardemos ela no nosso coração e certamente transbordaremos o coração de cada um de nós em ação de graças ao Senhor. Vamos viver neste final de semana o 26º domingo do tempo comum. E para este 26º domingo do tempo comum, a Igreja nos oferece as seguintes leituras tiradas das Sagradas Escrituras. E assim nos oferece a Palavra de Deus para ser acolhida nos nossos corações e torná-la vida no dia a dia do nosso viver. Portanto, a primeira leitura oferecida pela Igreja é um trecho tirado do profeta Ezequiel, o livro profético de Ezequiel, capítulo 18, versículos 25 a 28. O Salmo responsorial é tirado do Salmo 24 do nosso Saltério. A segunda leitura é um trecho tirado de São Paulo aos Filipenses, capítulo 2, versículos 1 a 11. E o Evangelho oferecido pela Igreja para o 26º domingo do tempo comum é tirado do primeiro Evangelho, um trecho, portanto, do Evangelho de Mateus, capítulo 21,
versículos 28 a 32. Estamos, pois, abertos para acolhermos agora a palavra de Deus e iniciamos esta acolhida da palavra de Deus com a oração da coleta do 26º domingo do tempo comum. Oremos. Ó Deus, que mostrais vosso poder, sobretudo no perdão e na misericórdia, derramai em nós a vossa graça, para que, correndo ao encontro das vossas promessas, mereçamos participar dos bens celestes. Por nosso Senhor Jesus Cristo, vosso Filho, que é Deus e convosco vive e reina na unidade do Espírito Santo por todos os séculos dos séculos. Amém. Ouçamos com afetuosa atenção a palavra de Deus e deixemos que ela produza frutos em nós. A primeira leitura tirada do livro profético de Ezequiel. Leitura da profecia de Ezequiel. Assim diz o Senhor: vós andais dizendo, a conduta do Senhor não é correta. Ouvi, vós da casa de Israel, é a minha conduta que não é correta, ou antes é a vossa conduta que não é correta? Quando um justo se desvia da justiça, pratica o mal e morre. É por causa do mal praticado que ele morre. Quando um ímpio se arrepende da maldade que praticou e observa o direito e a justiça, conserva a própria vida. Arrependendo-se de todos os seus pecados, com certeza viverá, não morrerá. Palavra do Senhor. Glória a vós, Senhor. Salmo responsorial, refrão: recordai, Senhor, meu Deus, vossa ternura e compaixão. Recordai, Senhor, meu Deus, vossa ternura e compaixão. Mostrai-me, ó Senhor, vossos caminhos e fazei-me conhecer a vossa estrada. Vossa verdade me oriente e me conduza, porque sois o Deus da minha salvação. Em vós espero, ó Senhor, todos os dias. Recordai, Senhor meu Deus, vossa ternura e compaixão. Recordai, Senhor meu Deus, vossa ternura e vossa compaixão, que são eternas. Não recordeis os meus pecados quando jovem, nem vos lembreis de minhas faltas e delitos. De mim lembrai-vos, porque sois misericórdia e sois bondade sem limites, ó Senhor. Recordai, Senhor, meu Deus, vossa ternura e compaixão. O Senhor é piedade e retidão, e reconduz ao bom caminho os pecadores. Ele dirige os humildes na justiça e aos pobres ele ensina o seu caminho. Recordai, Senhor, meu Deus, vossa ternura e compaixão. Estamos acolhendo a palavra de Deus do 26º domingo do tempo comum. Vamos acolher a segunda leitura. Leitura da carta de São Paulo aos Filipenses. Irmãos,
se existe consolação na vida em Cristo, se existe alento no mútuo amor, se existe comunhão no Espírito, se existe ternura e compaixão, tornai então completa a minha alegria. Aspirai à mesma coisa, unidos no mesmo amor. Vivei em harmonia, procurando a unidade. Nada façais por competição ou vanglória, mas com humildade, cada um julgue o que o outro é mais importante. E não cuide somente do que é seu, mas também do que é do outro. Tende entre vós o mesmo sentimento que existe em Cristo Jesus. Jesus Cristo, existindo em condição divina, não fez do seu ser igual a Deus uma usurpação, mas esvaziou-se a si mesmo, assumindo a condição de escravo e tornando-se igual aos homens. Encontrado com aspecto humano, humilhou-se a si mesmo, fazendo-se obediente até a morte e morte de cruz. Por isso Deus o exaltou acima de tudo. Ele deu o nome que está acima de todo nome. Assim, ao nome de Jesus, todo joelho se dobre no céu, na terra e abaixo da terra. E toda língua proclame: Jesus Cristo é o Senhor, para a glória de Deus Pai. Palavra do Senhor. Glória a vós, Senhor. Chegamos ao Evangelho proposto pela Igreja para este 26º domingo do tempo comum. Aclamemos o Evangelho. Aleluia, aleluia, aleluia. Aleluia, aleluia, aleluia. Minhas ovelhas escutam a minha voz. Minha voz estão com eles a escutar. Eu conheço então minhas ovelhas que me seguem comigo a caminhar. Aleluia, aleluia, aleluia. O Senhor esteja convosco. Ele está no meio de nós. Proclamação do Evangelho de Jesus Cristo segundo Mateus. Glória a vós, Senhor. Naquele tempo, Jesus disse aos sacerdotes e anciãos do povo: que vos parece? Um homem tinha dois filhos. Dirigindo-se ao primeiro, ele disse: filho, vai trabalhar hoje na vinha. O filho respondeu: não quero. Mas depois mudou de opinião e foi. O pai dirigiu-se ao outro filho e disse a mesma coisa. Este respondeu: sim, senhor, eu vou. Mas não foi. Qual dos dois fez a vontade do pai? Os sumos sacerdotes e os anciãos do povo responderam: o primeiro. Então Jesus lhes disse: em verdade vos digo que os cobradores de impostos e as prostitutas vos precedem no reino de Deus. Porque João veio até vós num caminho de justiça e vós não acreditastes nele. Ao contrário, os cobradores de impostos e as prostitutas creram nele. Vós, porém, mesmo vendo isso, não vos arrependestes para crer nele. Palavra da salvação. Glória a vós, Senhor. E para
concluirmos o nosso primeiro momento do programa Voz do Pastor, que é acolhermos a palavra de Deus do final de semana que vivemos, vamos então agora para uma meditação breve sobre a palavra de Deus presente nestas leituras que a igreja nos ofereceu para este 26º domingo do tempo comum. No Evangelho encontramos a parábola dos dois filhos, exclusiva de Mateus, sem paralelos em Marcos e Lucas, dirigida aos sacerdotes e aos anciãos do povo. A parábola é emoldurada por duas interrogações que prendem a atenção dos interlocutores de Jesus. Em seguida, lê-se uma explicação que retoma o tema da autoridade de Jesus e do batismo de João Batista. Os líderes judaicos, criticados amplamente por Jesus no Evangelho de Marcos, pensam que servem a Deus com sua rigorosa e legalista fidelidade à lei mosaica. No entanto, não a obedecem. Por outro lado, aqueles considerados distantes de Deus e desobedientes à lei escutaram tanto a João quanto a Jesus, pondo em prática os mandamentos de Deus. Por isso, os cobradores de impostos e as prostitutas vos precedem no reino de Deus. Possivelmente estes simbolizam os gentios convertidos ao cristianismo nascente. Eles se converteram, mudaram de vida e são estes os filhos que, com própria vida, se puseram a trabalhar na vinha do Pai e entraram primeiro no reino. Jesus é o justo por excelência. Esta mensagem se coaduna com a primeira leitura de Ezequiel. Assim como o ímpio que se arrepende conserve a vida, aqueles que mudam de atitude e praticam a vontade de Deus participam do reino. Começamos agora o segundo momento do nosso programa A Voz do Pastor, que é um momento de partilha da nossa vida de igreja particular de Pelotas, a Arquidiocese de Pelotas, portanto, aquilo que também estamos realizando e vivendo. Claro que não poderia deixar de iniciar este momento partilhando aquilo que a natureza realizou na nossa vida pessoal, nas nossas famílias, nas nossas comunidades, enfim, na nossa sociedade. Tivemos na passagem do domingo passado para segunda-feira um temporal muito forte em todo o estado do Rio Grande do Sul, mas a nossa região foi muito afetada. As nossas paróquias do interior foram afetadas e, de modo especial, as nossas paróquias da cidade de Pelotas, especialmente também as que têm mais fragilidades nas suas construções, tanto moradias como também as construções das comunidades que formam as paróquias. Claro que a nossa catedral
metropolitana São Francisco de Paula sofreu muitos danos e precisa agora recuperar esses danos, como também a própria casa paroquial da catedral, mas assim também pelas paróquias de toda a cidade de Pelotas, especialmente as mais simples, com as pessoas simples das nossas periferias. Portanto, foi um momento de muita intranquilidade por causa dos danos do temporal que vivemos. Paróquias de periferia perdendo muito nas construções das comunidades, sejam as capelas, sejam os salões comunitários, enfim, até as matrizes de cada paróquia. E foi uma semana, então, de muita preocupação, de colocar em dia aquilo que era mais urgente, com o medo de termos chuva e ainda molhar tudo aquilo que foi aberto pelo temporal. Nossa solidariedade nesse momento com o nosso povo de Deus, que sofreu tanto por parte deste temporal, os danos causados especialmente nas construções. Lembremos a campanha da fraternidade, que neste ano era justamente sobre a moradia de muitos e muitos foi prejudicada com esse temporal, as moradias das famílias, mas também as moradias do Senhor nas nossas comunidades, capelas, matrizes, portanto a nossa solidariedade. E uma boa notícia, se nós agora enviarmos para a CNBB Nacional relatos das nossas comunidades, também das nossas moradias de fiéis, nós certamente teremos por parte do Fundo de Solidariedade que existe a partir da campanha da fraternidade e a coleta da fraternidade, nós certamente vamos ter um pequeno porte de ajuda financeira para ajudarmos um pouco, pelo menos para diminuir tantos estragos que o temporal nos fez. Só uma pequena questão, é importante que enviemos para o Padre Marcos, que é o nosso vigário-geral, mas também o administrador ecônomo da arquidiocese, os dados dos estragos, para que nós possamos elaborar um dossiê e enviar ainda neste final de semana para a CNBB Nacional, a fim de que lá possam também enviar a todos nós uma ajuda, mas o envio depende também de nosso projeto de ajuda, a fim de que eles também possam prestar contas deste dinheiro que eles certamente vão mandar com um coração muito grande. Muito obrigado ao secretário-geral da CNBB, Dom Ricardo, que foi bispo de Ouro Grande e teve, então, essa iniciativa de um coração enorme para destinar algo desta coleta da fraternidade, né, para nós que estamos sofrendo muito neste momento das nossas habitações que foram prejudicadas pelo temporal. E para concluir esta primeira partilha, muito obrigado, Senhor, pela solidariedade que mais uma vez encontramos em todos os nossos fiéis. Uma solidariedade que vai marcando presença, abrindo as mãos, porque o coração
entende que a nossa religião é a religião do amor a Deus e amor ao próximo. Tudo o que fizerdes ao menor dos meus irmãos, foi a mim que o fizestes. Também por conta deste temporal, nós, nesta semana que passou, não realizamos a reunião do Conselho dos Presbíteros, não realizamos no dia de hoje, sábado, dia 26, o nosso encontro de formação presencial para todos os fiéis da área pastoral de Pelotas, como também para os membros que integram os setores, os organismos, os movimentos e as pastorais da nossa arquidiocese. Era muito difícil, neste momento, reunir lideranças e fiéis em geral para um encontro de formação, uma vez que praticamente todos nós estamos envolvidos para resolver os problemas mais imediatos dos estragos feitos pelo temporal da passagem do domingo para segunda-feira desta semana que passou. Então, não tivemos estas duas reuniões, a reunião do Conselho dos Presbíteros e o encontro de formação presencial para a área de Pelotas e para os setores, organismos, movimentos e pastorais. Claro, mesmo não realizando a reunião do Conselho dos Presbíteros e o encontro de formação presencial, nós estamos realizando coisas mais pontuais, isto é, neste final de semana está acontecendo o Concílio para as Mulheres e também no dia de hoje, dia 26, então estarei na paróquia São Lourenço, de São Lourenço do Sul, para as crismas que serão realizadas na matriz. As crismas da paróquia São Lourenço acontecendo no dia de hoje. E estarei, então, presente para esta celebração. Ainda quero também partilhar que estamos iniciando neste final de semana as romarias da nossa província eclesiástica de Pelotas. Neste final de semana, no domingo, dia 27 de setembro, vai acontecer a Romaria da Diocese de Bagé, a Romaria de Nossa Senhora Conquistadora. Portanto, com essa Romaria da Diocese de Bagé, estamos iniciando as nossas Romarias da província. Assim, no mês de outubro, nós teremos no dia 11 de outubro a Romaria da Diocese de Rio Grande, a Romaria de Nossa Senhora de Fátima, dia 11 de outubro. E no domingo posterior, dia 18 de outubro, teremos então a nossa Romaria da Arquidiocese de Pelotas, a Romaria de Nossa Senhora de Guadalupe. Portanto, estamos iniciando as nossas romarias, que sempre são preparadas juntas e também celebrando a mesma temática, e neste ano queremos contemplar a temática da
moradia, sempre tendo presente que Deus quis também fazer sua moradia no meio de nós. Portanto, a temática da moradia é muito importante que a gente sempre reflita e reze, ainda mais agora com esse temporal, que percebemos que tantas moradias foram prejudicadas e como isso cria uma instabilidade na nossa vida pessoal, familiar e comunitária. A moradia é realmente algo que nos faz sermos dignos de vida. Deus quis tornar a moradia a sua presença no meio de nós. Morar no meio de nós. Isso Cristo quis e foi muito importante. E para concluirmos este segundo momento do nosso programa A Voz do Pastor, e assim também concluirmos o nosso programa A Voz do Pastor, quero já fazer um aceno para o nosso direito de cidadania. No próximo mês de outubro, teremos então as nossas eleições para presidente, para senador, para deputado federal e para deputado estadual. Portanto, teremos essas eleições. Me esqueci de também mencionar a eleição para governador de estado. Portanto, é uma eleição muito importante. No primeiro turno, que será no dia 4 de outubro, vamos fazer o primeiro ato de cidadania e depois, no segundo turno, que é o quarto domingo de outubro. Importante é que tenhamos consciência de que é um direito de cidadania, como também um dever de cidadania. E nós, cristãos, temos os nossos critérios evangélicos para a escolha daqueles que serão depois responsáveis pelo bem comum. Precisamos realmente rezar antes de votar para que nós tenhamos um voto consciente colocado na urna. Confiar nas pessoas que estão realmente com valores evangélicos para exercer esse

canal deste momento de comunhão do pastor com suas ovelhas, através do programa A Voz do Pastor. Um muito obrigado também ao nosso irmão Daniel Kurz, que sempre nos ajuda na parte técnica para que possamos acompanhar bem este momento de comunhão do pastor com suas ovelhas e das ovelhas com o seu pastor, através do programa A Voz do Pastor. Invoco sobre todos e sobre todas a bênção do nosso Deus Todo-Poderoso e Todo-Misericordioso, o Pai, o Filho e o Espírito Santo. Amém.

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1: 8:47.
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0: Bem, amigos de todo o Brasil, estamos de volta com o nosso Em Romaria, caminhando juntos nesse terceiro milênio. Nos estúdios da Rádio Vaticano, Silvone José. Bem, amigos de todo o Brasil, é com alegria que nós recebemos aqui nos nossos estúdios Gabi Bonvecchio, jornalista que está conosco nesse período, fazendo também uma espécie de estágio, mas trazendo também a sua alegria de ser jovem no meio de todos os nossos amigos. Gabi, seja bem-vinda, tudo bem com você?
1: Obrigada, Silvonei, é uma alegria para mim estar aqui, participando desse momento e também vivendo essa experiência aqui em Roma, na Rádio Vaticano. Estou aprendendo muito com todos vocês.
0: Como é que está indo a experiência?
1: Muito bem. É um sonho, né, para nós jovens que atuamos na comunicação, nas paróquias, então estar no Vaticano e ver e conhecer os bastidores é muito especial.
0: Muito bem, mas hoje nós não vamos falar da Gabi, nós vamos falar de alguém que você conhece muito bem e dedicou um pouquinho do seu esforço para contar um pouquinho sobre a sua vida. Uma pessoa que a gente gosta muito, faz parte da vida de milhões de pessoas e que nessa semana celebrou 6 décadas de sacerdócio. Nada mais, nada menos do que o nosso querido Padre Zezinho. Você teve a alegria e a responsabilidade de escrever um livro sobre Padre Zezinho, né, contando, com o aval dele, né, um pouquinho de tudo aquilo que ele fez durante ao longo da sua existência. Começamos por aí. Quem é Padre Zezinho?
1: Padre Zezinho é um sacerdote. Assim, nós temos que dividir. Vamos dividir o Padre Zezinho, que todos conhecem, né, o cantor e o compositor, e o Padre Zezinho do dia a dia. E eu tive a graça de conviver com os dois lados desse sacerdote, e ele é uma pessoa criativa, que está o tempo todo pensando no novo, tentando se adaptar também às novas realidades. O Padre Zezinho, ele é uma pessoa generosa, né, por trás, assim, dos bastidores, ele é sempre muito generoso e também muito responsável e comprometido com os votos dele, com a igreja. Ele é muito estudioso e está sempre atento também com o que os papas estão falando. Mas eu acredito que é um sacerdote que marcou gerações, né? É alguém que consegue transmitir a mensagem, assim, de uma forma simples, popular, e consegue falar em uma frase, uma homilia inteira, uma homilia de horas, assim.
0: Como é o dia a dia com o Padre Zezinho? Você tem a alegria de poder trabalhar? Porque a Gabi, ela também presta a sua colaboração com a editora, né, dos Deonianos.
1: Padre, como é o dia a dia? O dia a dia dele é de uma pessoa comum. Ele mora, né, numa casa religiosa, então ele tem diabetes, né? Então ele tem ali uma alimentação especial. Mas ele gosta, ali em Taubaté, onde ele vive, ele sai, ainda dirige, aos 85 anos ainda dirige, está sempre envolvido em novos projetos, está gravando, ele tem programa de rádio, então ele sempre está no estúdio dele. Ele fala, eu estou trabalhando. A gente acha que ele não está trabalhando, mas a gente chega lá no estúdio, ele realmente está escrevendo, está lendo, ele tem um tempo ali do dia dele dedicado só à leitura também. E é alguém que está sempre incentivando as pessoas ao redor. Então, ele sempre chega com um livro, pergunta se a gente está lendo. Mas é uma pessoa super ativa. Ele é super ativo e está sempre atento ali a todos e a tudo, né? Que gosta de estar ligado ali nos meios de comunicação, no jornal também. Mas é uma pessoa ativa, criativa, o tempo todo.
0: Bom, ele sempre, nas conversas que a gente teve, ele sempre falava que ele era um padre que canta e não um cantor que é padre, né? Ele sempre foi sacerdote. E nós estamos celebrando junto com eles 60 anos, 6 décadas. Como é que você vê Padre Zezinho, então, sacerdote? deixamos o artista, sim, o cantor, aquele que faz catequese, mas o sacerdote.
1: O sacerdote é alguém que está sempre atento ao próximo. Então, ele não só aos fiéis, mas aos confrades dele. Ele é um padre deoniano que fez os votos dele. Então, ele é muito fiel. A gente vê que em cada gesto dele, ele é muito fiel aos votos que ele fez, que é o voto de pobreza, o voto de castidade, o voto de obediência. E ele é muito preocupado, né, com a congregação dele. E em levar essa mensagem também, ele recebe como sacerdotes muitos padres. Então, ele tem essa, né, ele é um padre pioneiro, um padre de 60 anos que tem uma estrada. Ele sempre está recebendo também os padres que pedem conselho para ele. Mas, assim, as pessoas não conhecem muito esse lado mais espiritual do padre Zezinho. E ele tem o cantinho dele de oração, né, ele... É, estuda muito os documentos da igreja, então ele é um padre como um outro padre comum, assim, mas que poucos conhecem esse lado dele, né?
0: Poucos conhecem, mas você teve oportunidade de conhecer um pouquinho melhor. Por que Zezinho?
1: Zezinho, quando ele era criança, ele teve alguns apelidos, né? Ele já foi Zé, já foi Zezé, já foi Zezinho. E aí, quando ele entrou para o seminário, ele voltou a ser José Fernandes de Oliveira. E aí, quando ele veio para o Brasil, ele estudou nos Estados Unidos, ele fez teologia nos Estados Unidos, ele passou a trabalhar nas escolas. E lá, ele tinha as atividades com as crianças, ele gostava de brincar com as crianças, e as crianças ficavam, Padre Zezinho, Zezinho, Zezinho, e ele gostou. E foi pegando, né, porque daí os professores também foram chamando de Zezinho, e ele começou a ser conhecido como Zezinho. E aí, quando ele foi gravar nas Paulinas, ele precisava de, né, colocar o nome dele no disco, e ele quis Padre Zezinho. Ele disse que é um nome, assim, que aproxima mais das pessoas, e ele também se enxerga mais na questão da mística da pequenez, né, que ele se reconhece, que ele sempre gostou muito. Então, foi um apelido que as crianças que deram para ele, as crianças da escola onde ele trabalhava.
0: Você falou que ele canta, né? E encanta. Vamos ouvir alguma coisa, então, do Padre Zezinho, falando das nossas famílias, famílias do Brasil.

0: Estamos conversando com a Gabi Bonvecchio sobre o nosso querido Padre Zezinho. Bom velhinho, podemos dizer ou não?
1: Bom velhinho.
0: Bom velhinho.
1: Bom velhinho.
0: Então, Padre Zezinho estiver ouvindo a gente, né, nosso carinho, nosso afeto, para quem com os 85 anos, nós estamos celebrando 60 como sacerdote. E o Padre Zezinho, desde o início da sua, vamos dizer também, carreira como cantor, como comunicador, ele colocou e impostou uma linha que nos traz os documentos da igreja, que nos traz uma maneira de fazer catequese muito mais próxima, né? Para que as pessoas pensem. Eu creio que ele sempre fala daquela que ele é um repercutidor, por isso que é um catequista, ele repercute. Olhando um pouquinho, você que teve a possibilidade de estar pertinho dele e também de escrever sobre isso, por que que ele fez isso? De onde é que ele tira essa inspiração? Naturalmente dos documentos da igreja, como ele sempre disse, né? Das suas músicas, mas são músicas que também, por exemplo, a oração pela família, né? São músicas que hoje dificilmente alguém, quando ouve, não para para ouvir. De onde é que vem tudo isso do Padre Zezinho? Da oração dele, da maneira dele ser, enfim, como é?
1: Eu acredito que vem da formação dele, né, nesse período, toda a conversa que eu tive com ele, esse período de convivência. Então, vem da formação dele. O Padre Zezinho é um padre deoniano e tem o carisma deoniano enraizado nele. E ele é um padre fruto do Concílio Vaticano II, né? Então, ele viveu toda essa mudança de transformação na igreja. Então, quando ele se ordenou, foi para São Paulo, a atuação dele ali já foi nesse período de renovação. E também na convivência dele, na história de vida, o Padre Zezinho é um padre que passou ali por necessidades básicas quando era criança. Então, esse contato dele ali na vila onde ele morava, ele via o sofrimento das pessoas, né? Então, acredito que seja um pouco da formação e também da história de vida dele, da família dele, né? E, claro, a gente não pode deixar de falar da ação do Espírito Santo. O Padre Zezinho é uma pessoa inspirada, né? Então, às vezes, ele vem com uma pérola, assim, a gente fala, ah, não sei, quando a gente vê ela, ele já pensou, ele já viu mais à frente, né? A gente tá indo, ele tá voltando. Então, acredito que seja aí um pouco de tudo.
0: Você falou da família. Ele tem uma música muito, muito especial, que é Utopia, né? Que conta um pouco a história da sua família. Tem alguma coisa que ele contou para você também sobre isso?
1: Da Utopia? Essa música foi um pedido da mãe dele. Ela é muito especial, ela é muito bonita e a história dela também é. Foi um pedido, a mãe dele pediu para ele escrever uma música que remetesse ao pai dele. Então, a Utopia ele fez em um trem, em uma viagem. E aí ele conta que quando ele chegou da viagem, ele mostrou a música para a mãe dele, a mãe dele falou que a música representava realmente o pai dele, que era aquilo que ela conseguiu, né, retornar e reviver aqueles momentos que eles tinham quando o pai dele, no final do dia, já doente, né, pegava a viola com todo esforço e tocava. Então é uma música que emociona muitos hoje em dia, mas que retrata essa fase da vida do padre.
0: Na música tem uma frase que sempre me chamou a atenção. Fazia estripulia. Como que era Zezinho criança? Ele fala alguma coisa para você?
1: Ele contou algumas coisas, né? Ele era uma criança já muito envolvido na igreja, desde sempre, foi coroinha. Ele também ele gostava de brincar ali na vila. Ele auxiliava os irmãos dele, ele carregava as marmitas. Então, no horário do almoço, tinha a CTI, que era a fábrica lá em Taubaté. Ele que saía de manhã, ele ia para a missa, já saía da missa, ia para a aula, saía da aula, já pegava as marmitas e levava para os irmãos. E aí, depois disso, ele brincava, né, como toda criança. Ele cresceu brincando ali no território do conventinho, dos padres. Mas ele conta, vou até contar aqui um caso do livro, que ele falou que foi uma das vezes que ele ficou de castigo, porque a irmã dele deixou um dinheiro em cima, assim, da estante, ele pegou aquele dinheiro e ele achou que, né, na mente dele de criança, achou que não tinha dono e gastou. Ele comprou um doce de abóbora. E aí depois a mãe dele descobriu que foi ele acabou contando que ele que pegou o dinheiro e ele teve que juntar de novo, porque ele levava a marmita dos irmãos e também de outras pessoas, então ele acabava ganhando dinheirinho. E aí demorou um tempo para ele juntando dinheiro de novo até pagar a irmã dele. Ele falou que foi uma das poucas vezes que ele se recorda de ter ficado de castigo assim por algo mais grave, né? Mas ele brincava, ele, né, podia cair de bicicleta quando era criança, porque tava brincando no morro, enfim. Tem o lado dele como, né, toda criança.
0: Uma criança
1: É,
0: normal.
1: uma criança normal, exatamente.
0: Vamos recordar então. Utopia.

0: Gabi, é claro, o Padre Zezinho nos deixa um legado muito grande de música, de textos, de livros. Você tem ideia de quantas músicas ele fez e gravou?
1: Lá em Taubaté nós temos o Memorial Padre Zezinho e o levantamento que a gente fez até agora tem cerca de 1.800 canções, contando com as inéditas. Mas é um material que nós não terminamos, então provavelmente tem muito mais, porque todo dia ele aparece com uma nova criação. E livros, ele já tem mais de 120 livros.
0: Mais de
1: 120 livros.
0: Você tem ideia de quantos discos ele vendeu?
1: Não.
0: Sem ser comercial, naturalmente, mas...
1: Não, aí...
0: Porque é um universo...
1: Sim.
0: Eu diria, dificilmente a gente encontra a casa de um católico que não tenha.
1: Uhum.
0: Não só de um católico.
1: É, aquele disco dele, Só Nascente, Só Poente, Um Certo Galileu, rendeu para ele, né, o disco de ouro, porque foram os mais vendidos até então. Mas nós não temos essa noção, nem as Paulinas, né, conseguiram dar esse número pra gente, porque... Naquela época, Padre Zezinho, como você disse, né? Todos tinham um disco do Padre Zezinho em casa. Marcou gerações.
0: Marcou gerações. E para você, o que marca o Padre Zezinho?
1: O Padre Zezinho, o sacerdote, o artista que todos conhecem, ele... A história dele já fala por si só, né? Mas o que me marca é o Padre Zezinho do dia a dia. O Padre Zezinho que come arroz com feijão. É um Padre Zezinho muito, muito mais legal. Ele é muito presente na vida de todos. Ele gosta de ser presente na vida das pessoas. Ele é um irmão, assim, preocupado. Eu tô aqui em Roma agora e eu percebo o quanto ele fica feliz pela minha conquista de estar aqui em Roma. E quando eu cheguei para pedir para ele, Padre, deixa eu contar a sua história, vai ser importante. Ele deixou porque ele viu que era importante para mim, que poderia me ajudar, ele não pensou nele, né? E é claro, ele foi gostando do resultado. Então, Padre Zezinho, o que me marca é esse cuidado que ele tem com as pessoas que convivem com ele e a forma como ele consegue se alegrar em ver o outro bem, o outro feliz. Hoje em dia é difícil isso, né? Então, eu acho isso muito bonito nele.
0: Como é que é o nome do livro?
1: Apenas um Cidadão do Infinito. E é curioso porque... Foi difícil escolher o nome, e aí eu pensei em O Cidadão do Infinito. E quando eu cheguei pra ele, eu falei, Padre, o que o senhor acha de O Cidadão do Infinito? Ele falou assim, não, tira o, tira o artigo, coloca o apenas. Eu sou apenas mais um. Eu falei, tá bom. E ficou apenas um Cidadão do Infinito.
0: Pra gente terminar, eu creio que, como eu disse antes, a oração pela família é um... Se tornou um ícone nosso da música, ele cantou para o Papa, enfim. É uma oração que toda a família, eu creio, deveria, justamente, quando se dobra os joelhos, de poder pedir ao bom Deus de ter uma família assim. É uma música que a gente termina a nossa conversa, porque o convite é para que as pessoas também leiam o livro, né?
1: Sim.
0: Conheçam, né? Padre Zezinho, mas também para... dar graças ao bom Deus pela sua vida, pela sua vocação, por esses 60 anos de dedicação, de missão, né, como sacerdote. E a você também, Gabi. Obrigado por estar com a gente e de trazer um pouquinho também da história desse nosso amigo. Obrigado.
1: Eu que agradeço. É sempre uma alegria poder falar do Padre Zezinho, esse pioneiro que abriu muitos caminhos, né? Então ele merece essa homenagem.
0: E vamos então, o Padre Zezinho com a sua oração pela família.

0: E assim chegamos ao final do nosso Em Romaria desta semana, agradecendo mais uma vez a sua presença. Voltamos na próxima semana com mais um Em Romaria, caminhando juntos neste terceiro milênio.
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2: 9:21.
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0: queridos amigos do nosso Porta Aberta, sejam bem-vindos a esta edição. Hoje vamos falar de viagens pontifícias e vamos começar com aquela mais iminente, a França, de 25 a 28 de setembro. Vamos ouvir a reportagem de Raimundo Lima.
1: Entre os desafios da França e o diálogo com a Europa, a devoção mariana e a centralidade da educação e da arte, a urgência da paz, as feridas sociais e as questões políticas. A viagem do Papa Leão XIV à França, de 25 a 28 de setembro, apresenta múltiplas dimensões. Será a quinta viagem internacional do Pontífice, na qual se entrelaçarão história e atualidade, memória e futuro, tendo como pano de fundo cenários grandiosos: Notre-Dame, a Praça da Concórdia e o Palácio do Eliseu, em Paris, lugares profundamente espirituais, como Lourdes, e importantes cruzamentos geográficos, como Metz. O diretor da sala de imprensa da Santa Sé, Matteo Bruni, apresentou aos jornalistas detalhes e nuances da viagem do pontífice norte-americano à França. Ao longo desses 4 dias, Leão XIV falará as diferentes realidades de um país que, por vezes, parece esquecer suas raízes, mas onde se observa um despertar espiritual, sobretudo entre os jovens. Passaram-se 18 anos desde a última viagem de um Papa a Paris e Lourdes, quando Bento XVI visitou a França em 2008, por ocasião dos 150 anos das aparições na Gruta de Massabielle. João Paulo II esteve na França 7 vezes, 8 se for considerada a passagem por La Réunion, departamento francês ultramarino, em 1989. Francisco esteve 3 vezes no país, em Estrasburgo, Marselha e Córcega, mas nunca em uma visita oficial e, portanto, jamais havia estado na capital. Leão XIV chegará a Paris às 10 horas da manhã de 25 de setembro, preparando-se para um primeiro dia muito intenso, também do ponto de vista temático. Entre o Eliseu, a Unesco, Notre-Dame e o Stade de France, localizado na periferia de Saint-Denis, o sucessor de Pedro encontrará já no primeiro dia a nação francesa, seu povo, sua história e sua cultura de raízes antigas, profundamente cristãs, que encontraram expressão na sociedade, destacou Bruni. As primeiras 24 horas de Leão XIV em Paris serão também uma oportunidade para tocar de perto a fé desse país, com sua história de atenção aos filhos mais frágeis e aos mais pobres, além de sua história de vínculos com o mundo, especialmente com o Oriente Médio cristão. Nos 15 discursos que o Papa fará durante a viagem, todos em francês, com exceção dos pronunciamentos na Unesco e em Metz, que serão em inglês, haverá referências às situações de conflito e à solidariedade demonstrada pela França ao longo dos séculos. A França hoje, nas palavras do porta-voz Vaticano, é uma terra que se fez perguntas sobre si mesma, sobre a sociedade, sobre o ser humano e sobre a vida, assim como sobre a necessidade de encontrar respostas sem delegar essa tarefa à ciência, à tecnologia, às instituições e à sociedade. A própria igreja, acrescentou Bruni, é uma igreja que se interroga e enfrenta os desafios da secularização. Durante a viagem, haverá também espaço para abordar o papel da igreja no campo da educação, diante do grande número de escolas católicas existentes no país. Também chama a atenção o número de fiéis esperados para a celebração da missa na Praça da Concórdia, cerca de 600 mil fiéis. Um dos lugares mais carregados de significado da França, a praça representa a passagem entre o passado monárquico, o sangue da Revolução Francesa, e a posterior busca pela unidade nacional. A escolha do local para uma celebração religiosa recebeu críticas por parte de alguns setores, considerando o princípio da laicidade, a laicidade que caracteriza a França. Sem entrar diretamente na questão, o diretor da sala de imprensa explicou que foi escolhido um espaço suficientemente grande para acolher aqueles que desejarem participar, vindos de diferentes regiões do país. Segundo os números da Conferência Episcopal Francesa, o número de participantes previstos é expressivo e representa pessoas de todo o país. Bruni também mencionou outro dado. Mais de 13 mil catecúmenos receberam o batismo na última Páscoa, sinal de uma comunidade católica que, segundo ele, está em crescimento. A mensagem geral do Papa à Igreja e, por meio dela, à sociedade, será a da busca da unidade, destacou o porta-voz vaticano. Essa mensagem também estará presente na sede da Unesco, onde, por ocasião dos 75 anos das relações com a Santa Sé, será assinado um acordo-quadro. O encontro se amplia à arte, à educação e ao papel que ambas desempenham no mundo, explicou Bruni, em contraste com uma visão utilitarista da vida e do ser humano. O enfoque incluirá a proteção da vida humana, de toda a vida, especialmente nos momentos de maior fragilidade. A visita poderá também oferecer uma oportunidade para uma referência ao meio ambiente. Outro tema será a inteligência artificial, com referências substanciais à encíclica Magnifica Humanitas, de Leão XIV. Sobre a etapa em Lourdes, Matteo Bruni explicou que a mensagem que parte da cidade aos pés dos Pirineus dialoga diretamente com o nosso tempo. Ali, o Papa encontrará os bispos e também um grupo de vítimas de abusos, em um encontro reservado sobre o qual ainda não foram divulgados detalhes. Durante a coletiva, uma pergunta abordou o caso de Marco Rupnik, ex-jesuíta acusado de abusos sexuais e psicológicos contra mulheres adultas e cujo processo está em andamento no Vaticano. Seus mosaicos decoram a fachada do Santuário de Lourdes. Como se sabe, está em andamento a cobertura integral dessas obras por decisão do bispo local, Dom Jean-Marc Micas, como forma de respeito às vítimas. Bruni não entrou na questão, limitando-se a reiterar que o sentido da viagem de Leão XIV a Lourdes é o de uma peregrinação a um centro de fé e devoção. O diretor da sala de imprensa também destacou a visita a Metz, cidade fronteiriça que viu nascer Robert Schuman, considerado um dos pais do projeto de uma Europa onde unidade e diversidade coexistem. A Europa será o coração do discurso aí, afirmou Bruni. Também estará presente a dimensão interreligiosa, com um encontro no qual representantes de diferentes religiões deverão ler um apelo comum. Diversas personalidades das instituições europeias participarão do encontro Às Raízes da Europa, no Centro de Congressos Robert Schuman, em Metz. Segundo Bruni, permanece aberta a porta para possíveis encontros privados bilaterais com líderes internacionais, embora nem todos tenham confirmado sua presença até o momento. De qualquer modo, esclareceu o porta-voz, a importância da visita a Metz não é determinada apenas pela presença ou não de chefes de Estado, mas pelo discurso do pontífice, que se dirige a todos e aborda questões que dizem respeito ao continente inteiro. A delegação que acompanhará o Papa inclui os cardeais José Tolentino de Mendonça, prefeito do Dicastério para a Cultura e a Educação, Dominique Mamberti, prefeito do Supremo Tribunal da Signatura Apostólica, e Jorge Covacande, prefeito do Dicastério para o Diálogo Interreligioso. Também estará presente Dom Filippo Iannone, prefeito do Dicastério para os Bispos. O secretário de Estado, cardeal Pietro Parolin, não participará da viagem, pois estará empenhado em atividades nas Nações Unidas em Nova York.

0: Já em novembro, vamos viver uma viagem entusiasmante para nós latino-americanos. O Papa vai visitar Uruguai, Argentina e Peru. Os detalhes com Silvana José e Andressa Culé.
1: O Papa na América do Sul. Divulgado o programa da viagem. A sala de imprensa da Santa Sé divulgou os detalhes da longa peregrinação que o Papa fará de 6 a 17 de novembro próximo, visitando Uruguai, Argentina e Peru, na viagem apostólica mais longa de seu pontificado até agora. Encontros, celebrações, visitas e orações em santuários, com etapas em locais políticos e espirituais ricos em história e significado. O retorno à diocese de Chiclayo, onde foi bispo, e um dia passado na Amazônia peruana entre missionários e povos indígenas. 12 dias sem interrupção, cerca de 20 viagens de avião e helicóptero, encontros com todas as realidades possíveis de cada país, social, política, eclesial. Visitas a governos, centros de assistência, santuários, prisões e o retorno à querida diocese, a qual dirigiu um pensamento em sua primeira aparição no balcão central da Basílica de São Pedro, Chiclayo, a diocese no norte do Peru, da qual foi pastor, o coração de sua missão. O Papa partirá para a França daqui a poucos dias, mas já está pensando em sua próxima viagem apostólica à América Latina, de 6 a 17 de novembro. Como se sabe, as 3 etapas, Uruguai, Argentina e Peru, durarão mais do que a sua viagem à África em abril, tornando-se a viagem internacional mais longa do pontífice estadunidense. Nesta segunda-feira, a sala de imprensa da Santa Sé divulgou o programa detalhado da peregrinação latino-americana de Leão XIV, que começará na capital uruguaia, Montevidéu, onde o Papa, que partirá do aeroporto de Roma, Fiumicino, às 7 da manhã, hora local do dia 6 de novembro, chegando às 16h30, hora local. A recepção oficial será realizada no aeroporto internacional de Montevidéu, Carrasco, seguida da cerimônia de boas-vindas na Praça Independência e do tradicional encontro de início de viagem com as autoridades, a sociedade civil e o corpo diplomático. Depois, o Papa visita o presidente uruguaio, Orsi, no edifício José Artigas e, após cerca de 1 hora, celebrará as vésperas com bispos, sacerdotes, diáconos, religiosos, religiosas e seminaristas na Catedral Metropolitana da Imaculada Conceição e dos Santos Felipe e Tiago. O Papa ficará hospedado em Montevidéu e de lá, no dia seguinte, 7 de novembro, irá a Paissandu, a terceira maior cidade em tamanho e população, além de importante centro econômico do país. Ali celebrará a missa no Parque Paris-Londres. Em seguida, retornará a Montevidéu num voo de 45 minutos. Após um breve descanso, visitará a paróquia de Nossa Senhora de Guadalupe, na capital, para um encontro com a comunidade. Logo depois, encontrará os representantes do mundo da educação. No domingo, dia 8, será a vez de Florida, o berço da nação, pois foi palco da Declaração de Independência em 1825, e também por abrigar o Santuário da Virgem dos 33, padroeira do Uruguai. Aos pés da Virgem, na praça em frente à catedral, o Papa celebrará a missa, irá almoçar com os bispos e seguirá depois para o aeroporto para tomar rumo de Buenos Aires, capital da Argentina, segunda etapa da viagem apostólica. A sua chegada está prevista para as 16h30, horário local. E após o acolhimento, antes das cerimônias de boas-vindas na histórica Casa Rosada, está programada a visita ao monumento ao General San Martín e aos Exércitos da Independência na Praça São Martín. No Palácio Presidencial, o Papa se reunirá com o presidente Javier Milei. Duração prevista de 40 minutos. Depois, se reunirá com as autoridades, os representantes da sociedade civil e o corpo diplomático no Palácio da Liberdade. A programação será retomada no dia seguinte, dia 9, com uma viagem, desta vez curta, a Cloipole. Trata-se de uma pequena cidade a 26 quilômetros ao sul do centro da capital, que o Papa Prevost visitará para conhecer de perto os profissionais e os assistidos do pequeno cotolengo Dom Orione de Claypole, uma verdadeira aldeia da caridade, que aparece entre as maiores obras assistenciais da família orionina. O Jorge Mário Bergoglio, quando era arcebispo de Buenos Aires, conhecia bem o centro, que visitou várias vezes. Ao retornar a Buenos Aires, às 11h30, será celebrada a missa em frente a um dos conjuntos esculturais mais icônicos e imponentes da cidade, o Monumento dos Espanhóis no coração do bairro de Palermo. A cidade de Córdoba será o destino do segundo dia da viagem. O Papa chegará de avião no dia 10 de novembro e seguirá imediatamente para o pátio da Escola da Aviação Militar, onde celebrará a missa. Após o almoço, ele se encontrará com os bispos e o clero do país na Catedral de Nossa Senhora da Assunção. Leão XIV se despedirá da Argentina no dia 11 para seguir para o Peru, mas antes de partir visitará o coração espiritual do país, ou seja, o Santuário de Luján. O Papa partirá de Buenos Aires em direção a Lima, capital do Peru. O voo está marcado para as 14 horas e a chegada por volta das 17h30, onde será realizada a recepção oficial na base aeronaval de Callao. No dia 12 de novembro, começará com um encontro com os bispos na capela do Palácio Arquiepiscopal. Na mesma manhã, está previsto um evento que espera seja significativo para toda a nação, o encontro sobre os desafios e as esperanças para o futuro do povo peruano. O cenário será a praça em frente à catedral. Enquanto isso, a população de Chiclayo estará em polvorosa e todos os preparativos já em andamento no pequeno centro da cidade e nos bairros periféricos estarão concluídos. O retorno daquele que lembram com carinho como Padre Roberto se realizará na manhã do dia 13 de novembro. O Papa chegará à capital do departamento de Lambaique de avião e saudará sua diocese com uma missa na esplanada próxima às Pampas de Pimentel. No último dia no Peru, no dia 16, o Papa Leão passará o dia na periferia pobre de Callao, onde atuou como administrador apostólico. O lema da viagem, abramos o coração. O convite do Papa a abrir o coração a Deus para renovar a fé, proclamar o Evangelho e construir a unidade e a paz.
2: A igreja no Uruguai chegou em Roma com suas preocupações, buscas e esperanças. No âmbito da visita ad limina apostolorum, os bispos se reuniram com o Papa Leão XIV nesta sexta-feira, 18 de setembro. Entre os gestos mais significativos do encontro, destaca-se a entrega ao pontífice de um documento coletivo que reúne as vozes de pessoas de diferentes regiões do país. São sonhos, anseios, preocupações e expectativas compartilhados pelos uruguaios, aos quais se somaram também cartas e desenhos de crianças que quiseram expressar o que esperam da chegada de Leão XIV ao país no início de novembro, quando realiza a viagem apostólica à América Latina. Todo o material foi reunido em dois volumes, acompanhados por uma síntese dos principais temas, com o objetivo de oferecer ao Papa uma visão geral sobre o que o povo vive e espera. Dom Milton Trócoli, bispo de Maldonado Punta del Este, Minas, e presidente da Conferência Episcopal Uruguaia, explicou que também havia depoimentos de pessoas que compartilhavam com Leão XIV as suas dores, buscas e expectativas em relação à Igreja. Para o cardeal Daniel Sturla, arcebispo de Montevidéu e vice-presidente dos bispos do Uruguai, trata-se de uma iniciativa linda, pois permite levar ao pontífice aquilo que os uruguaios pensam, buscam, perguntam e desejam compartilhar a partir da própria experiência. A entrega do documento ocorreu durante a audiência que ambos os bispos descreveram como especialmente calorosa. Sturla definiu como uma experiência de fé, mas também humana, marcada pela proximidade e cordialidade. Trócoli, por sua vez, destacou o caloroso acolhimento que receberam do Papa. Viemos ver Pedro, afirmou ele, ressaltando que o encontro os reconforta e fortalece na tarefa de pastorear a igreja no Uruguai. Além disso, os prelados presentearam o pontífice com um livro intitulado Arquitetura, Arte e Patrimônio nas Igrejas do Uruguai, escrito por Miguel Alvarez Monteiro, com registros fotográficos de Julio Testoni. A obra propõe um percurso visual e histórico por 80 templos católicos, entre catedrais, basílicas e capelas em Montevidéu e no interior do país.

0: Contexto das dificuldades que as sociedades enfrentam atualmente. A realidade da violência e do tráfico de drogas também ocupou um lugar no diálogo com o Leão 14. Sturla mencionou expressamente o impacto que o tráfico de drogas está causando na realidade uruguaia e em outras sociedades da região. A audiência com o Leão 14 também teve um objetivo imediato: a viagem apostólica do Papa ao Uruguai, prevista para os dias 6, 7 e 8 de novembro. Os preparativos, explicou Sturla, envolvem um esforço conjunto da Igreja e das autoridades do país, tanto em nível nacional quanto departamental. Flórida, Paysandu e Montevidéu fazem parte dos locais mencionados pelo arcebispo de Montevidéu, que destacou o entusiasmo com que a chegada do pontífice está sendo esperada. Uma campanha nacional de arrecadação de fundos para contribuir com a organização da visita também está sendo realizada, enquanto inúmeras pessoas se ofereceram como voluntárias. Segundo Sturla, há equipes que irão colaborar tanto nas celebrações litúrgicas quanto nos diversos eventos relacionados à visita ao país, a primeira etapa da viagem do Papa à América Latina, um roteiro que irá se estender até 17 de novembro, passando ainda pela Argentina e pelo Peru. Para Sturla, o significado dos dias de visita ad limina em Roma está intimamente ligado ao próximo encontro entre o Papa e o povo do Uruguai. Ele definiu a visita como um grande presente de Deus e como uma antecipação do que esperam viver em novembro. Partimos muito felizes, afirmou ele, ao acrescentar que no Uruguai já existe uma expectativa muito grande em relação à viagem apostólica do sucessor de Pedro.
1: O Cardeal Primaz da Argentina acolhe com alegria a visita de Leão XIV em novembro. O nosso humilde povo ama o Papa, declara a imprensa do Vaticano. Ele sempre foi assim com todos. A sua mensagem é pastoral. Tal como Francisco, Leão XIV está profundamente empenhado em garantir que a fé se manifeste em atos, no desenvolvimento das pessoas, na denúncia profética das falhas e injustiças. Para nós é uma imensa alegria, porque o nosso povo, o nosso humilde povo, ama o Papa. Sempre foi assim com todos. Com essas palavras, o cardeal Bocalit, arcebispo de Santiago del Estero e primaz da Argentina, comentou o anúncio oficial, em 5 de agosto, da visita do Papa Leão XIV à Argentina, no âmbito da longa viagem apostólica pela América Latina. O significado da mensagem que Leão XIV deixará para o nosso continente certamente irá se referir à dimensão social da fé, explica o purpurado de origem eslovena e missionário vicentino em entrevista à mídia do Vaticano. Assim como Francisco, o Papa Leão está profundamente comprometido em garantir que a fé se manifeste nos fatos, esteja envolvida no desenvolvimento do nosso povo, no denunciar profeticamente as carências, as falhas, as injustiças, as tribulações e as violações dos direitos humanos, bem como a grave situação de pobreza que se alastra em muitos centros devido a uma política econômica que não promove a todos igualmente, enfatiza Bocalit. Papa Leão dará grande importância ao compromisso cristão com a ordem social e, nesse sentido, destacará toda a questão dos leigos, que são fundamentais para o exercício do seu compromisso de participar na vida social, econômica e comunicativa e em tudo que se relaciona com o alcance dos lugares mais difíceis, onde a própria vida está ameaçada e tantas pessoas estão atualmente excluídas de uma vida digna. O que o pontífice trará ao país sul-americano será, portanto, segundo o cardeal, uma mensagem pastoral, porque é uma visita pastoral e apostólica, mas, acima de tudo, uma visita à Igreja como comunidade eclesial. Leão, acrescenta o primaz da Argentina, reiterou-nos em diversas ocasiões, especialmente em consistórios, a validade e

0: é a relevância da Evangelii Gaudium, a centralidade do querigma nas circunstâncias muito particulares do nosso tempo. O desafio do mundo moderno em que vivemos é retornar ao essencial, ao querigma, apresentá-lo como algo vivo que aponta o caminho para o ministério pastoral. Desde o início desse pontificado, enfatiza ainda o purpurado, a palavra paz surgiu com força, como um grito de humanidade e do coração humano, a necessidade de uma paz justa, que respeite a dignidade da pessoa humana. Uma paz que nasce da fraternidade, da solidariedade, da justiça, e que coloca os mais vulneráveis e os mais pobres de nossas sociedades no centro. Em última análise, é isso que define o cuidado pastoral, colocar as pessoas no centro, especialmente as mais indefesas e as mais pobres. Certamente, observa ainda o primaz da Argentina, o Papa insistirá muito nisso e nos deixará material para continuarmos a meditar e explorar o tema, mesmo após sua visita. Uma tarefa que cabe a todos, mas especialmente aos bispos. O que o Papa é, o que ele mostra, pode nos ajudar nessa jornada de integração às comunidades, focando nas realidades sociais, políticas e econômicas iluminadas pelo Evangelho, que é Jesus Cristo. Creio também que esses são elementos-chave na preparação para a sua visita em novembro.
1: E assim chegamos ao

Senhor, sim, senhor. Olha, tu não sabe o bem que tá fazendo aí as palmilhas magnéticas, viu? Ela te ajuda aí na má circulação, ela te ajuda também nas câimbras e te ajuda muito, hein? É nas varizes. É, alô, minha senhora, a senhora que tem varizes, né? A palmilha, as palmilhas magnéticas é um santo remédio, tá bom? Tá tudo certo, então, tá tudo certo. A partir de agora, 991-81-3981, 991-81-3981. Este é o telefone que tu vai entrar em contato comigo e vai mandar aí a tua resposta, porque eu quero saber, né? Eu quero saber qual é o nome da empresa que está oferecendo um par de palmilhas magnéticas que vão te auxiliar aí na má circulação, que vão te auxiliar aí, que vão te auxiliar nas câimbras e também vão te auxiliar aí nas varizes. Muito bem. Trabalhando lá no Parque dos Transmissores, está minha querida Alessandra Silveira. Alô, Alessandra, bom dia, guria. A gravadora fica por conta do nosso Chupri Redomon Leonir Baadi. A retaguarda de Daniel Kurz, direção-geral de Alessandra Sena, supervisão Universidade Católica de Pelotas, produção e apresentação, esse amigão de vocês, João Antônio, para serviços leves. O pesado eu vou deixar com o vizinho ao lado, tá bom? Então tá certo. Tu já sabe a resposta? Olha, faz o quê? 4 domingos, se eu não me engano, com o de hoje, que eu venho anunciando aí o nome da empresa que tem aí e está oferecendo também no programa as palmilhas magnéticas. Vai te ajudar muito, mas muito mesmo, tanto na má circulação quanto nas câimbras e varizes, tá certo? Então tá tudo certo. Pessoal reunido, tudo em volta do rádio, vai dar jeito naquele fogo esperto, vai? Então vamos lá, começar aqui mais um especial neste domingo 27 de setembro.

Muito bem, vamos lá então, ouvimos ali o Erasmo Carlos cantando Deixa que Banca, tivemos também Andarilho Triste, cantou lá o Jerry Adriani, tá bom? Tá certo então. Olha, eu quero parabenizar, viu? Eu quero parabenizar meu grande amigo, meu grande professor Luiz Carlos Puccinelli pela passagem aí do seu aniversário no dia de hoje. Quem está mandando também muita felicidade para ti é o Luiz Orlando e a dona Tereza Santos. Está mandando um grande abraço aí para o tricolor, tricolor porto-alegrense Luiz Carlos Puccinelli pela passagem do seu aniversário. Hoje a nossa programação é especial para você, hein, meu amigão? Tá bem? Isto. E a todos os aniversariantes do dia de hoje, os aniversariantes do mês de setembro, tá bem? Tá tudo certo então, olha que maravilha, hein? Olha que maravilha, hein? 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Muito bem? 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Muito bem, estas são as empresas parceiras aí do nosso Encontros de Domingo, tá bom? Tá certo então. Olha, deixa eu mandar um alôzão aqui pra família Queiroz, hein? Alô, família Queiroz, como é que vai? Tudo bem aí? Grande abraço pra vocês, muito obrigado pelo carinho da companhia, tá ouvindo? Isto, ó. Quero mandar um alôzão também pro Cebolinha. Alô, Cebola! Alô, sua turma do Cebola. O Cebola é um quadro, não? Um grande abraço para ele e seus familiares. Quero mandar um alôzão também pro meu querido Jorley. Grande Jorley! Aquele abraço, meu irmão! Tamo juntos, viu? Tamo juntos! Vamos juntos até uma hora da tarde. Quero mandar um alôzão também pra Regina. A Regina, irmã do Cebola. Isso, e do meu querido Jorley.
esposa do meu querido Gago. Alô, Gago, aquele abraço. Tamo juntos até a 1 da tarde, tá bom? João Antônio, meu querido, são 10h25 da manhã, 10h25, hein?

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Muito bem, ouvimos ali, quem cantou foi a Celi Campelo, né? Biquíni de bolinha amarelinha, muito bem. Domingo Feliz cantou o Ângelo Máximo, amigaço do nosso aniversariante do dia, Luiz Carlos Puccinelli, né? E isso, Ângelo Máximo, amigaço aí do nosso Luiz Carlos Puccinelli, tá bom? Nosso aniversariante do dia de hoje. 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Tá tudo certo então. Falando nisto, deixa eu entrar aqui no 991-813981, que tem recado ali, hein? Tá pipocando, hein? Deixa eu ver aqui. Opa, quem é esse que tá aqui? Bom dia, que Deus te abençoe e te ilumine. Te guarde durante toda essa semana, hein? Abençoado domingo pra ti e a tua equipe, é o Israel de Deus. Muito obrigado, Israel. Tamo juntos, viu? Muito obrigado aí pelo carinho. Muito obrigado pela companhia. Tá certo? Deixa eu entrar aqui, no 9045, deixa eu ver quem é 9045, quem é 9045, bom dia, que nunca falte fé na alma e a erva na cuia. Muito bem, quem é, hein? Deixa eu ver quem é quem é essa pessoa, quem é, Luiz Henrique Sanches Rodrigues, obrigado. Deixa eu abrir aqui, tem mais um aqui, quem é que está aqui? Quem é que está aqui? Bom dia, meu amigo João Antônio, estamos sempre na escuta aqui no Passo da Micaela. Gostaria de mandar um abraço aí para o Luiz Carlos Puccinelli pelo seu aniversário. Hoje abraços é do Elton Azevedo, lá do Passo da Micaela. Muito obrigado aí pelo carinho, hein? Muito obrigado, tá certo? Deixa eu entrar aqui que tem mais alguém ali. Bom dia, J.A., bom dia, um excelente domingo ao amigo. Muito obrigado para você também, viu? Já estamos na escuta deste que é o melhor programa líder de audiência. muito obrigado, um abraço do Ayrton e a Dona Carmen. Alô, Dona Carmen, alô, meu amigo Ayrton, grande abraço, obrigado pelo carinho, viu? Obrigado pela companhia. Bom dia, amigo João... é o João Carlos de Arroio Grande. Um abraço aí do radialista Luiz Carlos Puccinelli. Um bom dia, muito bem. Falando nisso, o Luiz Carlos Puccinelli te mandou um bom dia pra ti também, tu sabe, né? Tu tava ouvindo ou não? Hein? Tavas ouvindo? Isto, ó. Deixa eu abrir ali o 7990. Tem alguém ali no 7990. Deixa eu ver quem é. Bom dia, JA. Um feliz domingo. Muito obrigado, hein? A todos. Na escuta deste maravilhoso encontro de domingos, na Coab Tablada, eu quero a palmilha. Ieda e Adilson. Alô, Ieda. Alô, Adilson. Grande abraço. A resposta é essa mesmo. Tá certo? A resposta da palmilha magnética é dessa empresa mesmo, que é a fornecedora. Tá bom? Deixa eu entrar aqui. Novo Hamburgo tem alguém ali. João Antônio, tenha um ótimo domingo. Muito obrigado. Bom dia a todos, aqui em Novo Hamburgo com 19 graus, se preparando para chover. Aqui também, mas estamos na escuta do programa, Arthur Fiala e Flávia Fiala. E com um tempo ensolarado em Brumato, lá na França, com 26 graus. Olha que maravilha, hein? Na escuta, Daniel Fiala e doutora Áurea de Faria, tá bom? O Alisson falou comigo, tá... Sim, eu acredito que sim. Eu até tinha esquecido, Arthur, boa pergunta, se vai ter programa domingo de eleições. Até agora a direção não me passou nada. Eu acredito que vai ter programa, viu?
Eu acredito que o programa vá ao ar. Eu acredito nisso, tá? Mas se domingo tu ligar o rádio e ouvir que eu não estou no ar, tá respondida a tua pergunta. Tá bom? Tá certo. Deixa eu entrar aqui que tem mais alguém. Tem mais alguém ali? Bom dia, João Antônio, na escuta. Abraço pro meu amigo Adão Cardoso na Coab Tablada. É o Adão Cunha. Adão Cunha. Muito obrigado, Adão. Vamos juntos até uma hora da tarde, tá certo? Tá certo, então. Deixa eu entrar aqui, porque a pergunta que não quer calar, hein? Qual é o nome da empresa? Qual é o nome da empresa? É que está te oferecendo aí um par de palmilhas magnéticas, é que vai te aliviar aí, vai te auxiliar na má circulação, vai te auxiliar também nas câimbras e vai te auxiliar, é claro, nas varizes, principalmente as senhoras e senhoritas, não? O homem tem varizes, mas já é mais difícil, né? O homem tem varizes, mas já é um pouco mais difícil, não é? É? Então, deixa eu abrir aqui que tem mais um aqui. Deixa, antes de entrar na música, ele tá se penteando ali, hein? Olha só a tormenta, rapaz. Até me assustei aqui no estúdio, hein? Que barulhada, hein? Será que não vazou aqui no microfone? Olha que eu tô de fones no ouvido e ouvi o barulho da tormenta lá fora. João Antônio, meu querido, bom dia. Um ótimo domingo pra ti. Aqui é o Adão Cardoso da Coab Tablada. Manda um abraço para o Adão Cunha lá da Tiradentes. Nós estamos na escuta do programa. Eu e um ótimo domingo para ti. Tá bom, muito obrigado, meu querido Adão Cardoso. Muito obrigado, tá bom? Tá certo, então, vamos lá. A empresa está fazendo a pergunta. É qual é o nome dela que está te oferecendo? Está te oferecendo um par de palmilhas magnéticas que vai te auxiliar na má circulação, câimbras e varizes. Tu sabe? Então manda 991-81-3981. Este é o número que tu vai mandar aí a tua resposta, tá bom? Aí Edu e o Adilson já acertaram o nome da empresa, de cara, né? Já acertaram o nome da empresa, tá bom? João Antônio, meu querido, agora faltando 19 para as 11 da manhã.

Muito bem, muito bem. Depois desse pico de luz, né, que a gente sofreu aí, vamos juntos até a 13h, tá bom? Até 13h, estamos juntos com o nosso encontro de todos os domingos, tá bom? Isto, meu querido, agora são 10 horas da manhã, mais 53 minutos, 10h53, tá bom? Até 13h, estamos juntos aí com o nosso encontro de todos os domingos, tá bom? Tá tudo certo, então, graças a Deus, hein? Que maravilha, hein? Que maravilha, hein? Agora deixa eu te falar uma coisa, hein? Agora é todos os domingos, será que vai ser isso, hein? Todos os domingos vai ser essa coisa, hein? Hein? Que loucura isso, não é não? Todos os domingos, rapaz. É, mas barbaridade. Tomara Deus que neste domingo, pelo menos, não aconteça. Hã? Não aconteça aí.

0: o que aconteceu no domingo passado. Aquele vendaval aí, aquele temporal, né? Destruiu quase toda a cidade aí, deixando muitos bairros, muitas colônias sem água, luz, sem internet, sem sinal de telefone, hein? Todo mundo incomunicável. Que loucura isso, hein? Que loucura isso. Deus nos livre, fala sério. Hein? Agora, a pergunta que não quer calar é: qual é o nome da empresa que está te oferecendo? Que está te oferecendo aí um par de palmilhas magnéticas. Você sabe? Então manda lá pro 991-81-39-81. Tá bom? Tá certo então. Agora são... Que horas é agora, hein, João Antônio? Hein? Que horas é agora? Ah, faltam 7 para as 11. Rápido intervalo, eu volto já. Sai daí não, hein?
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Muito bem, vamos lá então. Agora são 10 horas da manhã, 57 minutos. 10 horas da manhã, mais 57 minutos, 17 graus de temperatura. É manhã de domingo, dia 27 de setembro de 2026, hein? A pergunta que não quer calar é a seguinte, meu querido. É a seguinte, minha querida. Qual é o nome da empresa? Qual é o nome da empresa? É que está te oferecendo um par de palmilhas magnéticas, que vai te auxiliar aí na má circulação, vai te auxiliar nas câimbras e também vai te auxiliar, nas varizes. Você sabe? É? Então faz o seguinte, meu querido, manda para nós através do 991-81-3981, muito bem? Então tá tudo bem, graças a Deus, hein? Falando nisso, deixa eu abrir ali, que tá pipocando, hein? Tá pipocando ali, rapaz, fala sério. Hein? Tá pipocando ali, deixa eu abrir ali pra ver quem tá ali. Bom dia, JA, um domingo grandemente abençoado, muito obrigado. Programa genial de todos os domingos, muito obrigado mais uma vez. Gostaria de, se possível, ouvir a música com Diana, com Carlos Gonzaga, ofereço para todos que estão sintonizados na Mais Ouvido. Um grande abraço. Muito obrigado aí, mais uma vez, ao Edson de Rio Grande, não? O Edson de Rio Grande. Deixa eu abrir aqui, que tem mais alguém ali. Tem mais alguém ali? Quem é que está ali? Deixa eu ver. É o Francisco Arruda. Bom dia, meu amigo de fé, meu irmão camarada. Bom dia, bom dia. Como passou a semana? Eu e a Neuza com alguns contratempo. Toda cidade, não? É contratempos climáticos. Estamos bem, graças ao Pai Maior. Desejo aí esse maravilhoso programa à minha esposa e a todos que estão amplificando esse maravilhoso programa. Então, obrigado mais uma vez, viu? Um feliz domingo e uma maravilhosa semana abençoada por Deus. Amém. É o Francisco Arruda. Muito bem. Deixa eu abrir aqui, tem mais alguém ali? Bom dia, João Antônio, tudo bem? Tudo. Obrigado, Senhor, mais um domingo deste maravilhoso programa que nos faz voltar no tempo. Se der para ouvir, Johnny River. Johnny Rivers. Domingo é uma semana abençoada para todos nós. Muito obrigado, Isabel Madeira. Isabel Madeira. Agora deixa eu abrir aqui o 4152. Deixa eu abrir o 4152. Hein? Bom dia. Ieda Silva na escuta, seu programa é 10, parabéns, muito obrigado. Sique Floresta na escuta. Eu não tenho certeza, mas acho que a empresa é... Não é essa empresa, não é. Eu gostaria de ganhar esse par de palmilhas. Ieda Silva, minha querida aí da Vila... Sique Floresta, aliás, Sique Floresta, eu já ia falar Vila Princesa, Sique Floresta. Querida, eu já falei pessoalmente o nome da empresa, já rodou o comercial com o nome da empresa, vai prestando atenção aí, volta de novo que tu acerta, já que tu queres ganhar, tá bem? Deixa eu abrir aqui o 9045, 9045, quem é 9045? Hein? Quem é 4095? Deixa eu abrir ali. Aí tá mandando aqui um Capão do Leão. Tá bem então. Ele tá me mandando uma nota de falecimento ali, que não é as características do programa, né? Muito bem, muito obrigado aí pela informação, tá certo? Deixa eu abrir aqui mais um. Deixa eu abrir mais um. Bom dia aqui em Governador Celso Ramos, Santa Catarina, na espera do Chavante. Manda o meu cunhado Rafael se coçar hoje, é tô pelado. Esse é o meu querido Bruno. Mandar o cunhado se coçar que ele tá pelado. Tá certo, tá quebrado. A firma tá quebrada hoje. Muito bem. Deixa eu entrar aqui. Tem mais gente aqui.
no 991813981. É, valendo aí um par de palmilhas magnéticas. É, qual é o nome da empresa que está oferecendo aí? Bom dia, João Antônio. Aqui é a Eva Maria, esposa do Claudião. A qualidade do ar sonoro é 100% para todas as estações do ano. O nome da empresa, claro que é esta. É esta. Deus abençoe a você e sua família. Muito obrigado, viu, Evinha? Para ti e a tua família também, minha querida. Tá bom? Manda um abraço aí pro Claudião Colorado. Deixa eu entrar aqui que tem mais gente. Tem mais gente. Eu quero saber, hein? Eu quero saber qual é a empresa, o nome da empresa que está oferecendo aí um par de palmilhas magnéticas, que vai te facilitar na má circulação, vai te facilitar nas câimbras e varizes. Bom dia, João Antônio, um bom dia para ti e todos os ouvintes aqui, Jonas do Barro Duro. Manda um alô aí pro nosso amigo Snar. Alô, Snar, como é que vai, garoto? O Jonas tá te mandando um abração lá do Barro Duro, tá bom? Tá certo, então. João Antônio, meu querido, são 11 horas da manhã agora. Mais 3 minutos, 11:03.

Agora 11 horas da manhã, mais 10 minutos, 11 e 10 da manhã. Ouvimos ali um medley de Golden Boys, tivemos ainda Doce de Coco com Vanderlei Cardoso, Eu Te Darei o Céu, cantou lá o Rei Roberto. Falando em Rei Roberto, deixa eu mandar um alôzão lá pro meu querido João Luiz e a Nara Beatriz, lá na cidade satélite da Guabiroba. Alô, meu querido João Luiz, alô, Nara Beatriz, grande abraço, bom domingo aí pra você, só ouvindo? Isso, estamos juntos até uma hora da tarde. Também está de rádio ligado comigo, meu querido, o Claudinei e sua esposa ali do Village, no Village Fragata, não? Ali do lado do Nono BI. Grande abraço, muito obrigado aí pelo carinho, viu? Muito obrigado pela companhia. Afinal, é manhã de domingo, 27, último domingo do mês de setembro, não é não? 27 de setembro de 2026. Agora são 11 horas da manhã, mais 10 minutos, 11 e 10, até a 1 hora da tarde estamos juntos. A pergunta que não quer calar é a seguinte, meu querido, é a seguinte, minha querida, qual é o nome da empresa, qual é o nome da empresa que está te oferecendo um par de palmilhas magnéticas, tá bom? Que vai te auxiliar aí na má circulação, vai te auxiliar nas câimbras e nas varizes, principalmente para elas, não? Para elas, que o problema de varizes é consistente, não é verdade? É claro que sim, não é todas, não? Mas grande maioria delas, eu conheço pessoas, eu conheço mulheres que não usam saias, né? Não usam vestidos, ali pelo joelho, porque não pode aparecer as pernas. É verdade, meu querido, por causa das varizes. E esta empresa está oferecendo, já desde que começou a anunciar conosco, oferecendo sempre o bem-estar aí da família brasileira, oferecendo um par de palmilhas magnéticas. Só para te falar qual é o nome dessa empresa. 991-81-3981. Manda lá que a gente vai relacionando o teu nome ali para o sorteio daqui a pouco mais, tá bem? Tá tudo certo então. Presta atenção no nome da empresa, pelo amor de Deus, hein? Tem gente que já me mandou aqui nome de outras empresas que eu nem sabia que existia no mercado pelotense. 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Muito bem. 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Quem mais vai comigo? 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Alô, Jair Colorado, aquele abraço. Quem mais vai comigo? 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Grande Betinho, aquele abraço, meu irmão. Tamo juntos até a 1 da tarde, hein? 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
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Alô, meu querido Hotel Mu, alô, Jonas, não devo pelotinha, não devo pelotinha, mas que coisa de séria é essa, rapaz? Fala sério, hein? Fala sério. Ei, mas que coisa de louco. Agora são 11 horas da manhã. Mais 15 minutos, 11 horas da manhã, mais 15 minutos. Deixa eu abrir aqui o 4040. Olha, um bom dia, abraços da Arneli Pinheiro e família. Abraços, Coab Pestano. Beleza, obrigado pelo carinho. Deixa eu entrar aqui no 7423. 7423. Bom dia, João Antônio. Aqui é o Claudião. Tomando um chimarrão e curtindo o programa. Na santa paz de Deus. Muito obrigado, Gil. Hoje eu só passei para dar aí um alô. Um bom domingo para você e a família. Deus abençoe. Amém. Para você também, meu amigo Cláudio. Deixa me ver aqui quem mais está aqui comigo. Quem mais está aqui comigo? Olha a pergunta que não quer calar. Qual é o nome da empresa que te oferece um par de palmilhas magnéticas? Vai te auxiliar aí na má circulação, em cãibras e também em varizes. Você sabe? Manda para o 991-81-3981. Bom dia, João Antônio. Eu sou o João Espíndola, de Biguaçu, Santa Catarina. Alô, meu povo catarinense. Aquele abraço. Ofereço para a minha namorada, a Mara Regina, de São José do Norte. Tá bom, a programação vai para ela hoje, então, tá certo? Tá certo, então. Bom dia, João Antônio. Tô ligado no programa Encontro de Domingo, viu? Curtindo os clássicos da Jovem Guarda. Pedro Pintanel, Balneário dos Prazeres. O nome da empresa é esse mesmo. Este é o nome da empresa, Pedrão. Este é o nome da empresa que está oferecendo aí um par de palmilhas magnéticas, tá certo? Tá certo, sim, senhor. João Antônio, meu querido. João Antônio, meu querido. São 11 horas da manhã, agora 16 minutos.

Eu sou o Ebert, nós somos os Fivers e estamos no melhor da Jovem Guarda com João Antônio. Aquele abraço!

Muito bem, muito bem, muito bem. Ouvimos ali Renato e seus Blue Caps cantando como num sonho, na indicação do aniversariante do dia, Luiz Carlos Putinelli. Ouvimos também Não Fico Mais Sem Teu Carinho, cantou Antônio Marcos, e Eigels cantou ali os Fevers. Muito bem? Então tá tudo bem, graças a Deus. Olha que maravilha, 17 graus de temperatura. Possibilidade de chuva caiu para 3%, então quero dizer que já é difícil de chover hoje em Pelotas, segundo a previsão do tempo. A umidade relativa do ar está em 79%, tá bom? Tá certo então. Deixa eu mandar um alôzão pro meu querido Paulinho Prestes, lá de Arroio Grande, que ligou agora para nós, mandando um forte abraço pro nosso tricolor aniversariante Putinelli. Um grande abraço, muito obrigado pelo carinho aí, seu Paulinho Prestes. Muito bem, mas então, hein, que loucura isso, hein? O que nós temos ali, João Antônio? Hein? O que nós temos ali? Ah, a pergunta que não quer calar. Qual é o nome da empresa que está te oferecendo? É um par de palmilhas magnéticas que vai te auxiliar ali na má circulação, vai te auxiliar também nas câimbras, vai te auxiliar também nas varizes. Meu querido. Não precisa adivinhar nada, só tens que dizer qual é o nome da empresa e mandar para nós, hein? E mandar para nós através do 991-81-3981, muito bem? Deixa eu abrir ali o 4353, 4353, quem é que tá ali, hein? Bom dia, João Antônio, minhas palmilhas chegam quarta-feira. Opa, é a professora Jaqueline Marques. Muito bem. Falando nisso, professor, até foi bom a senhora me ajudar nessa situação aí. Aos ouvintes participantes, viu? Aos ouvintes participantes que ganharam as palmilhas magnéticas aqui do programa, elas levam geralmente em torno de 15 a 20 dias para chegar até você, viu? Porque ela vem direto lá da fábrica. Vem direto da fábrica pro meu querido Alisson, ele passa o seu número e eles mandam para que seja entregue, tá bom? Então isto, como a empresa não é daqui de Pelotas, a fabricante, leva de 15 a 20 dias. Eu falei com o Alisson esta semana e ele pediu que eu fizesse esclarecimentos aos ouvintes participantes, tá bom? Tá tudo certo então, tá tudo certo. Então, obrigado pela informação, professora Jaqueline, tá bem? Deixa eu abrir aqui. João Antônio. Isabel Madeira, tá certa a tua resposta, Isabel. Tá certa a tua resposta. Este é o nome da empresa que está te oferecendo um par de palmilhas magnéticas, tá bom? Tá certo, então. Bom dia, João Antônio. Programa melhor que esse não existe. Muito obrigado, hein? Feliz domingo e abençoada semana para você e sua equipe e todos os seus ouvintes. Fiquem todos com Deus. Abraços, Jeremias. Alô, Jerê. Aquele abraço. Muito obrigado aí pelo carinho, viu? Muito obrigado pela companhia. Estamos juntos. Deixa eu mandar um alôzão lá para o Arial, lá para a Dani, para a Marília e também para o esposo da Dani. Grande abraço, viu? Obrigado aí pelo carinho, muito obrigado pela companhia. Deixa eu entrar aqui no 1127. Deixa eu entrar aqui, tem alguém ali no 1127. Bom dia, parabéns pelo programa Vila Nova do Arial. Programa Nota 1000, sucesso. Quem é, hein? Quem é esse? Aí é o Bill Clay. Alô, Bill. Grande abraço, Bill. Muito obrigado aí pelo carinho, viu? Começou a pipocar, tô abrindo os trabalhos. A Flávia me disse que estou te judiando. É o meu querido Arthur Fiala, de Novo Hamburgo. Aqui começou a chover. Olha, começou a chuva em Novo Hamburgo, hein? Começou a chuva em Novo Hamburgo, hein? Começou a chuva em Novo Hamburgo, hein? Ah, ela tá dizendo que o Alisson é muito atencioso, a professora ainda falando sobre as palmilhas. Muito bem. Deixa eu abrir o 4152, hein? 4152. Oi, não tenho certeza que será
se possível, gostaria de ouvir qualquer uma música do nosso querido Rick, que nos deixou. Gratidão. Mas então, né? Abraço para vocês. Muito obrigado, hein? Muito obrigado. Quem é que tá mandando um abraço para nós? Ah, é a Ieda. A Ieda. Muito bem. Muito bem. A pergunta que não quer calar, qual é o nome da empresa? Qual é o nome da empresa que te oferece um par de palmilhas magnéticas? Você sabe? Então manda pra gente aqui. Agora são 11h33.

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Muito bem, muito bem. Ouvimos ali o Jerry Adriani, Não Faça o Segredo, Casar, cantou Os Incríveis. É, meu querido. A pergunta que não quer calar é a seguinte. Alô, meu querido, alô, minha querida, presta atenção, hein? Qual é o nome da empresa? Qual é o nome da empresa que te oferece um par de palmilhas magnéticas? Você sabe? Então manda para nós, 991-813981. Tá bem? Tudo certo então, maravilha. Deixa eu ver para quem é que eu não mandei alô. Deixa eu mandar um alôzão lá pro meu querido Luluca e a dona Núbia. Alô, Luluca, alô, dona Núbia, como é que vai? Tudo bem contigo? Obrigado aí pelo carinho, obrigado pela companhia, tá bom? Tá certo então. E parabéns, saúde e felicidades para o Luiz Carlos Puccinelli. A Isabel Madeira mandando um abração aí pro aniversariante do dia de hoje, não? Deixa eu abrir aqui. Quero deixar registrado o quanto o Alisson é atencioso e prestativo. Desde o sorteio, ele sempre nos mantém informados sobre o andamento das palmilhas, com muita atenção e cordialidade. Um atendimento realmente diferenciado. Pô, eu fico feliz, hein? A professora está falando aí a respeito do nosso patrocinador, viu? E isto. Edson Rodrigues, ou seja... Ah, agora sim, meu querido. Agora tu acertou o nome da empresa. Tá bom? Agora é esse aí o nome da empresa. Esse é o nome da empresa, tá certo? Deixa eu ver, tem mais alguém ali? Não. Não? Não, não tem, não tem. Não tem mais ninguém? Então, vamos fazer o seguinte, meu querido. Pra quem... Ah, deixa eu mandar um alusão. É, pra Rio Grande. Deixa eu mandar um alusão lá pra Rio Grande. Alô, meu querido Chavante, alô, meu querido Chavante, alô, Jair. E deixa eu mandar um alusão também lá pro Delmar, Delmar Siqueira e a Dona Nica, lá no bairro Lagoa, em Rio Grande. O meu querido Anfilóquio também, em Rio Grande. É, bom dia, bom dia. A Margarete, lá de Rio Grande. O Ney Santos e a Daiane Santos. Meu querido Paulo César Alves e Dyson Lopes, também de Rio Grande. Lá de Rio Grande está a minha querida Lucinha Ávila. O Wilson Coy também estão de rádio ligados. Ah, o Jeremias também de Rio Grande. Alô, Jeremias, como é que vai? Tudo bem aí? Isto. Lá em São José do Norte está o meu querido Bonaô, que é recém ligou. O Farmacon, o Negrinho, o Gilney, o Paulinho, o Nenê, lá do Cidade Alta. E a Arlene. Maravilha. A Nádia Bastos aqui em Pelotas, de rádio ligado. Muito obrigado pelo carinho, viu? Meu querido Gilson Brem, nos acompanhando lá na Campos Salles, no Fragato, forte abraço. Quem também está nos acompanhando, cadê ele? Recém passei pelo nome dele. Hein? Aonde é que está? Recém passei pelo nome dele. Ah, ali, ó. Gilberto Almeida. Alô, Gilberto Almeida, como é que vai? Tudo bem aí? A família, tudo bem contigo? Obrigado pelo carinho, obrigado pela companhia. Estamos juntos até a uma, tá bom? Meu querido Selmar Porto e família, meu querido Luiz Carlos Azambuja, lá na Evaristo da Veiga, é um grande abraço, viu? Meu querido, e a Eva e a Dalva lá no Salso, tudo bem com vocês, gurias? Grande abraço, viu? Deixa eu mandar uma alusão também, pro Bebeto Fields e Jorginho. Meu querido Danilo Bilharva e família, como é que vai? Tudo bem? A sua galera, o Felipe e o Gilson, gente ligada na gente. Lá no Jardim América está meu querido Claudinho, lá na Embrapa, o Juca, o Valnir, o Cleide e quem mais? Ah, o João Carlos lá em Arroio Grande, hein? O Marcos Ferreira e o Gilmar em Pedro Osório, grande abraço. Obrigado aí pelo carinho. Vamos juntos até a uma da tarde.

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Muito bem, vamos em frente então. Ouvimos ali o Trio Esperança e também ouvimos o Terry Winter. Muito bem, hein? Muito bem. Maravilha. Com 17 graus de temperatura, amanhã de domingo, dia 27 de setembro de 2026. Isso. Aliás, é o último domingo do mês, não? Hein? Esse mês de setembro foi cabuloso, hein? Que coisa, hein? Alô, seu Dino! Como é que vai? Vai bem? A dona Arlete, tá tudo bem aí? Tô esperando tu te mudar que eu vou tomar um café, hein? Tomar um café. Sexta-feira a dona Arlete não quis fazer um cafezinho pra mim, mas deixa tu te mudar pra te ver, hein? Aí tu vai ficar bem pertinho de mim. Vou toda hora aí tomar café. Alô, seu Dino, alô, dona Arlete, aquele abraço. Tamo juntos até a uma hora da tarde, tá bom? Deixa eu mandar um alôzão também pro meu querido Fernandinho lá no Lindóia. Alô, alô, Fernandinho no Lindóia, como é que vai? Vai bem? Grande abraço pra ti também aí, todos os teus familiares, tá ouvindo? Isso, ó. Ligando vocês que até a uma hora da tarde estamos juntos aí com o nosso encontro de todos os domingos, tá bom? Isso, deixa eu mandar um alôzão lá pra dona Zaida, lá no Fragata, o Paulinho, o Sérgio, a Isa, toda a família Zezé Maravilha, um grande abraço, muito obrigado pelo carinho, muito obrigado pela companhia, tá certo? Isto, quem mais, hein? Ah, já que eu tô no Fragata, deixa eu mandar um alôzão lá pro Adriano, meu primo, isto, e a Mara e todos os familiares lá, todo mundo de rádio ligado, muito obrigado pelo carinho, viu? Obrigado pela companhia, estamos juntos até a uma hora da tarde, até uma hora da tarde. E a pergunta que não quer calar, hein? Dá tempo, hein? Tu corre lá, 991-813981, dá tempo. A pergunta que não quer calar, qual é o nome da empresa que está te oferecendo um par de palmilhas magnéticas, que vai facilitar aí a tua má circulação, as tuas câimbras e também as tuas varizes, tá certo? Você sabe? Então manda para nós o nome da empresa pelo 991-81-3981, muito bem? Deixa eu mandar uma alusão também lá pro meu querido Gilmar e o Alex, gente ligada na gente, né? Ali na Lobo da Costa, grande abraço, obrigado. Vamos juntos até a uma da tarde, até a uma hora da tarde. Olha, daqui a pouco mais tem o sorteio, viu? Daqui a pouco mais tem o sorteio de um par de palmilhas magnéticas. Você sabe o nome da empresa? Não é possível que tu não prestou atenção. Eu já falei umas 3, 4 vezes, já rodou lá o comercial da empresa umas 3, 4 vezes. Eu não acredito que tu não prestou atenção no nome da empresa que está oferecendo um par de palmilhas. Tem gente aqui que está me colocando uns nomes de empresas que eu nem sabia que existia em Pelotas, hein? Eu nem sabia que existiam essas empresas em Pelotas. É? Tem que ser o nome certo, o nome correto para entrar ali no sorteio, tá bom? Aí eu coloco teu nome lá no nosso cadastro de sorteio, porque daqui a pouco mais o peão vai rodar e tu vai ganhar um par de palmilhas magnéticas.

Muito bem, tá aí os caçulas cantando A Chuva Que Cai, viu? Isto, esta música foi lançada em 1968 pelo principal vocal de gravação, Gilberto Negroni, conhecido depois como Gilberto Santa Maria.

0: Eu quero ter apenas 1 milhão de amigos, cantou Rei Roberto.
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0: Muito bem. Agora são meio-dia mais 5 minutos. Já é tarde de domingo, não é não? Já é tarde de domingo. É 27 de setembro de 2026, hein? (991) 81 39 81. Este é o número que tu vai mandar. Qual é a tua resposta sobre qual é o nome da empresa que está ofertando, através do programa, um par de palmilhas magnéticas que vai te auxiliar aí na má circulação, nas câimbras e também nas varizes, viu? Você sabe? Então manda para nós aí, manda para nós pelo 991-81-3981 e a gente irá sortear daqui a pouco mais no programa um par de palmilhas, tá bom? Ela leva em torno de 15 a 20 dias para chegar até o teu destino, tá? Mas depois que ganhar, ganhou, muito bem? Deixa eu abrir aqui o 6274 para ver quem é que está aqui. Deixa-me ver quem está aqui. 6274, hein? Bom dia, João Antônio, aqui é o Diego Canês do bairro Fátima, sempre na escuta do programa. Esse final de semana não temos sofrimento, graças à data FIFA. É verdade, Diego, hein? É verdade. Que sofrimento para empatar, hein? Hein? Que sofrimento. Ai, meu Deus do céu. Eu não gosto nem de me lembrar. Não gosto nem de lembrar. Hein? E tu viu, Diego? Saiu os dois treinadores, um abraçado no outro. Hein? É isso que dá, não tendo resultado, meu querido. A fila anda, não é não? A fila anda, meu querido. Tá pensando o quê? Não é fácil, não. João Antônio, meu querido, pra quem é que tu não mandou boa tarde ainda hoje? Hein? Dá uma olhada ali pra quem é que tu não mandou boa tarde ainda hoje? Hein? Ah, deixa eu mandar um boa tarde lá pra Janice Mendes, lá no bairro de Fátima. Meu querido Esnar Brito, tá nos acompanhando lá no Dunas. Alguém tem notícia... Tem notícias da Sandra Correia, hein? Vai um grande abraço pra ela. Já que eu estou nas Sandras, deixa eu mandar um alôzão pra Sandra Bons e o Joãozinho. Gente boa, barbaridade, nos acompanhando. O João Carlos, lá no bairro Cruzeiro. Alô, João Carlos, bom dia, bom dia. Quero mandar também aqui o meu alô pra Jane e o Jader, que estão sempre de rádio ligados aqui no centro de Pelotas. A professora Maria Jurema, tudo bem com a senhora? Meu querido Jara, lá do Fragata. O outro Jara, lá da Santa Terezinha. Como estão? Tudo certo aí? Muito bem. Quero mandar um alôzão também lá pro meu querido Joaquim e o Jurandir. O Toninho e a Cláudia lá no Fragata, hein? Grande abraço. Deixa eu mandar um alôzão também pra Berenice, o Alaor e o Tiaguinho. Gente ligada na gente, não? Forte abraço aí, meu. Muito obrigado pelo carinho. Quero mandar um alôzão também pro Jonas, lá no Arial. Isto. Meu pessoal aí de Capão do Almoço, tudo bem aí? Meu querido pessoal em São Lourenço do Sul, como estão? Tranquilo aí? Tudo bem? Mas então, hein? A Lúcia Vaz, hein? O Clemir Barros. A Flávia também está nos acompanhando. A Fátima Carvalho, tudo bem contigo? Meu querido Paulo César, meu compadre, nos acompanhando. Forte abraço também, muito obrigado pelo carinho. A Marta e o Zinho, hein? E seus familiares, sempre de rádio ligado. Muito obrigado pelo carinho, muito obrigado pela companhia. 991-81-3981, este é o número para te falar comigo, tá bom? E mandar aí a tua opinião sobre qual é o nome da empresa. Que está ofertando um par de palmilhas magnéticas. Deixa eu entrar aqui no 991-81-3981, que tem recado ali. Bom dia, João Antônio. Um bom programa e um ótimo domingo para nós. Cleonir Vasconcelos, do Simões Lopes. Alô, Cleonir. Bom dia, boa tarde. Bom domingo para ti, viu? Tamo juntos. Bom domingo e boa semana, não é não? Isso. Esta semana se vai o nosso mês de setembro, mês da primavera. Olha que beleza isso, hein? E o Arthur, que não me falou mais nada sobre a chuva. Será que apertou ou aliviou a chuva em Novo Hamburgo, hein? Eu já fico apreensivo quando me fala em chuva. Meu Deus do céu. Começo a lembrar de domingo passado sobre a cidade de Pelotas e outras aqui do interior do estado. Que loucura, não? Meio dia mais 11 minutos agora.
1: Porque já a chuva terminou.

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Muito bem, vamos lá então. Agora são 23 minutos. Meio-dia, 23 minutos, tá bom? 17 graus de temperatura. É domingo 27, é tarde de domingo 27 de setembro de 2026, tá bom? Deixa eu mandar um alôzão lá pro meu querido Oscar e o Igor. O Oscar hoje de folga, ele e o Igor, né? Ele e o Igor de folga. Domingo que vem a gente se encontra aqui mais uma vez, se Deus quiser, não é não? Isso, quero mandar um alôzão também pro meu querido Amarelinho, a sua filha e o seu genro, que estão fazendo aí um tour na casa lá do nosso querido Amarelinho. Forte abraço, muito obrigado aí pela companhia, tá certo? Isto, ó. A pergunta que não quer calar, qual é o nome da empresa? Recém passou o nome da empresa ali, hein? Não sei se tu tá prestando atenção aí. Qual é o nome da empresa que te oferece um par de palmilhas magnéticas? Vai te ajudar na má circulação, nas câimbras e também nas varizes. Tu não vai pagar nada. Não, vai ganhar totalmente gratuito. Tá bom? Só mandar para nós aqui pelo 991-81-3981. Manda dizendo aí o nome, porque no próximo bloco, eu já vou pro sorteio, tá bem? Combinado? Então tá combinado então. Deixa me ver aqui para que é que eu não mandei boa tarde ainda hoje. Hein? Pra quem que eu não mandei boa tarde ainda hoje? Ah, deixa eu mandar um alôzão lá pro Germano, motora de aplicativo. Meu querido Érico, também motora de aplicativo, e sua esposa, um grande abraço. Alô, meu querido Bochecha, como é que vai? Tudo bem contigo? A família Ferreto, o Sérgio, a Eliane e o Décio. Forte abraço também pro meu querido Bisco, o Gerson Lopes e a Maria Zilda, lá no Village 4. Também de Rádio Ligado. Muito obrigado pelo carinho, viu? Obrigado pela companhia. O Antônio Jesus Pinto, em Floripa, também nos acompanha. Muito obrigado aí pela companhia. Afinal, nós estamos na tarde de domingo, 27 de setembro de 2026, e o nosso encontro da família brasileira. É o Encontros de Domingo, o melhor conteúdo de Jovem Guarda do Rádio Sul Rio Grandense.

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Muito bem, muito bem, muito bem. Ouvimos ali o Leno e Lilian cantando Devolva-me. Tivemos o bom com o nosso Eduardo Araújo. Muito bem. São meio-dia agora, mais 34 minutos. Meio-dia, 34 minutos. Deixa eu ver aqui se tem mais alguém aqui, porque nós já vamos já já para o sorteio. Já já, em seguidinha, vamos para o sorteio. Deixa eu ver aqui. Tem alguém aqui? Deixa eu ver quem está aqui. 4139. 4139. Bom dia, João Antônio, na escuta do Bom Programa. Muito obrigado, viu? Que Deus nos abençoe e bom domingo para todos. Maria Regina Camargo Arial. Muito obrigado, Maria Regina. Deixa eu entrar aqui no 4712. 4712. Bom dia, João Antônio. O nome da empresa tá certa. Tá certa. Noeli Melo. Deixa eu botar aqui teu nome. Deixa eu colocar o teu nomezinho aqui. Pronto. Pronto. Deixa eu entrar aqui. Mais alguém? Deixa eu me ver aqui. Deixa eu me ver. Bom dia, João Antônio. Tudo bem? Tudo? O nome da empresa é... Muito certa a resposta. Quem é que manda? Fátima Carvalho. Fátima Carvalho. Tudo bem, Fátima. Esse é o nome da empresa. Deixa eu entrar aqui. Tem mais alguém ali? Bom dia, João Antônio. Jurandir na escuta da Jovem Guarda. Bom domingo para o amigo e os ouvintes dos encontros de domingo. Que o divino nos proteja dos vendavais. Abraço, com certeza. Né? Vamos orar para que isso aconteça realmente, não é não? Deixa eu abrir aqui agora o 3668. Ó. 3668. João Antônio, meu querido, obrigada pelo abraço. Feliz e abençoada semana. Obrigado, viu? Beijos. Maria Zilda, Vilagem 4. Obrigado, Maria. Tudo de bom contigo, tá? Pronto, não tem mais ninguém? Não tem mais ninguém? Então, atenção. Atenção, atenção. Deixa eu abrir ali. Deixa eu abrir. Pronto, pronto, pronto. Tudo pronto? Que rufem-se os tambores. E vamos torcer, hein? Dedos trançados. Isto. Vai. Vai começar a rodar o peão. Agora. Agora. Agora. Ó. Vai, peão. Roda, peão. Roda, roda. Roda. Vai rodando, peão. Vai rodando. Vai rodando. Vai rodando, peão. Vai rodando. Isso. Vai rodando. Tá começando a perder as forças. Tá começando a perder as forças. Tá começando a perder as forças. Quem será? Quem será? Vai parar, vai parar. Vai parar o peão. Vai parar. Tá parando. Tá parando o peão. Tá parando. Pronto, pronto, pronto. Ieda Silva. Ieda Silva, você é contemplada com um par de palmilhas magnéticas. Já vou mandar o teu contato, tá bom?

12 minutos para uma hora da tarde. Olha a hora, minha gente, relógio que atrasa não adianta. São 12 minutos para uma hora da tarde. Ouvimos ali a Diana cantando Foi Tudo Culpa do Amor. Tivemos ainda Playboy com o Renato e seus Blue Caps. E Eu Só Quero cantou lá o nosso saudoso Evaldo Braga, tá bem? Tá certo então. 991813

0: Muito bem, agora são 12:58, ouvimos ali o Erasmo Carlos, Gatinha Manhosa, Você Deixou Alguém a Esperar, cantou o Rei Roberto, e assim nós vamos encerrando o nosso encontro de mais esse domingo, tá bom? Desejando a todos vocês um excelente domingo, uma excelente semana, e aqui tem um recado para mim, deixa eu ver aqui, João Antônio, mais um programa chegando ao seu final, cada semana melhor. Um abraço, boa semana e bons negócios. Arthur Fiala, Novo Hamburgo. Muito obrigado, Arthur. Muito obrigado, viu? Uma boa semana para você e seus familiares também. Vem aí o time da Bola Branca. Eu tenho encontro marcado contigo. Domingo tem programa ou tem eleição? Como é que é?
1: Domingo é 4.
0: Domingo é 4. Não tem programa. Beleza, então dia 10. Dia 10, se eu não me engano, é dia 10? 4 e 7, 11. Domingo dia 11, então estou de volta. Segundo o nosso colega aqui, o Jorge Alves, não terá programa devido à transmissão, né, da campanha eleitoral. Gente, valeu a companhia. Até mais. Fui.

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1: 13 horas.
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Olá, muito boa tarde a você ligado, a você ligada na Rádio Universidade de Pelotas. Estamos chegando para mais uma jornada esportiva do time da Bola Branca. Hoje, última rodada da fase classificatória da Divisão de Acesso 2026. Dia de duplex, Brasil e Pelotas em campo. O Sport Clube Pelotas, jogando em sua casa, vai receber a equipe do Brasil de Farroupilha. O Pelotas, pela primeira vez na sua história, é eliminado na primeira fase da Divisão de Acesso 2026. O Lobo não tem mais chances de classificação para o mata-mata. E hoje, jogando numa Boca do Lobo vazia, tenta já precocemente encerrar a temporada 2026, honrando a história do clube. Por outro lado, o Grêmio Esportivo Brasil está classificado ao mata-mata. Já está classificado. Acompanhamos na última sexta-feira o julgamento do Clássico Brapel e os três pontos classificaram o Brasil. Hoje, o Chavante joga fora de casa, na Pedra Moura. Já de olho nos mata-matas, o Brasil tem que definir a sua situação, qual posição vai classificar e até mesmo quem será o adversário. Portanto, Brasil entra em campo já de olho nos próximos passos e o Pelotas, infelizmente, para se despedir. São 13 horas e 10 minutos, eu sou o Lucas Fabião e nós estamos esperando o futebol.

Vamos juntos, temos toda uma jornada pela frente, estaremos juntos aqui no Esperando o Futebol, mas durante o futebol da Rio e também do Sala de Imprensa, tomara que para repercutir vitória de Pelotas e vitória de Brasil. 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Já me apresentei, Lucas Fabião, estaremos juntos aqui no Esperando o Futebol. Quero dar uma boa tarde a Jorge Alves, o Jorginho, que está na mesa de áudio aqui comigo no quarto andar da Universidade Católica de Pelotas. Jorginho colocando todo o time da Bola Branca no ar. Mas quero convidar você, porque você faz parte do time da Bola Branca, a interagir conosco durante toda a nossa transmissão. Mas começando aqui no Esperando o Futebol. Como você preferir, vou trazer aqui os canais e você escolhe como interagir conosco. WhatsApp 53-98413-5473. Novamente, 53-98413-5473. Interaja conosco no nosso WhatsApp, mensagem de texto aqui na nossa jornada esportiva. Não conseguimos reproduzir áudio, então aguarda sua mensagem de texto no nosso WhatsApp. Mas você pode também acompanhar a nossa live no YouTube. 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Também tem essa possibilidade, é a RU, multiplataforma. E já convidando, torcedor chavante, como é que tá a expectativa? Imagino que feliz, porque o Brasil está classificado à próxima fase, mas antes disso tem um desafio fora de casa na Pedra Moura. Como acompanhou os últimos passos do Chavante, como avaliou, qual a expectativa para o confronto contra o Bagé? Torcedor Chavante, mande a sua mensagem. Torcedor Auro Cerulho, torcedor do Pelotas, imagino que muito chateado pela situação que encontra o clube, se despedindo hoje da temporada 2026, buscando contra o Brasil de Farroupilha terminar a temporada trazendo 3 pontos e honrando o manto Auro Cerulho. Então, torcedor do Pelotas, também mande a sua mensagem. Aguardo você aqui na interatividade da Jornada Esportiva.

0: Vamos juntos, é a Rádio Universidade por aqui. E antes de começar a girar os destaques das duas partidas, quero trazer por aqui a rodada, 15ª rodada, porque hoje tem muita coisa em jogo, é a última rodada, já tem rebaixados e já tem classificados, mas tem equipe que luta pela vida, tem equipe que luta pela classificação, e eu abordo por aqui junto com você. 15ª rodada, todos os jogos hoje, 15 horas, começando então com os dois destaques aqui da Rádio Universidade. Na Pedra Moura, o Brasil visita o Bagé. Na Boca do Lobo, o Pelotas recebe o Brasil de Farroupilha. Mas nos demais confrontos, SESI Caxias do Sul, a Pafute recebe a equipe do Lajeadense. Lajeadense já rebaixado. Logo mais trago a classificação para entender o que está em jogo nesse momento, mas a Pafute e Lajeadense no SESI Caxias do Sul. Estádio Cristo Rei, Aimoré e Esportivo. Jogo muito bom, hein? Porque ambas as equipes estão lutando dentro do G8, o Aimoré nesse momento fora. Bom jogo no Estádio Cristo Rei. Antônio Davi Farina, outro bom jogo. Veranópolis e Passo Fundo. Arena Biente, Gaúcho recebe a equipe do Santa Cruz. No Edmundo Faix, o Guarani de Venâncio Aires recebe a equipe do União Frederiquense. E por fim, no Altos da Glória, o confronto dos desesperados, Glória de Vacaria enfrentando a equipe do Gramadense. Portanto, 8 jogos simultâneos a partir das 15 horas. Vale muito. E vamos entender o que está em jogo. A gente vai repercutir muito aqui no Esperando Futebol, principalmente a situação do Pelotas e também do Brasil, mas trazendo a tabela de classificação antes desta última rodada. Primeiro vou trazer aqui como está nesse momento. Primeiro colocado, o Passo Fundo, com 29 pontos. Já classificado, inclusive, como líder. Segundo colocado, Veranópolis, 25 pontos, já classificado. Terceiro colocado, o Brasil, 24 pontos, classificado. O Brasil, com a vitória no tribunal e também com o restante da campanha, está classificado já o Chavante com uma rodada de antecedência. Quarto colocado, União Frederiquense, 24 pontos, classificado. Quinto colocado, o Esportivo, 24 pontos, classificado. 5 equipes classificadas. A partir de agora, tem muita coisa em jogo. Sexto colocado, Brasil de Farroupilha, 23 pontos. Sétimo colocado, Santa Cruz, 22 pontos. E fechando o G8, a Pafute com 21 pontos. Nono colocado, o Aimoré com 20 pontos. Décimo colocado, Sport Clube Pelotas, 15 pontos. O Lobo já não tem mais condições de se classificar. 11º colocado, o Guarani de Venâncio Aires, 15 pontos. 12º colocado é o Gaúcho com 12 pontos. 13º colocado, o Bagé com 12 pontos. 14º colocado é o Glória de Vacaria com 11 pontos. Na zona de rebaixamento, 15º colocado, Gramadense com 10 pontos. E o Lanterna é o Lajeadense com 5 pontos, já rebaixado. Portanto, Brasil de Farroupilha, adversário do Pelotas, 6º colocado, Santa Cruz, 7º colocado, a Pafute, 8ª colocada, e o Aimoré, 9º colocado, estão disputando as vagas. São 3 vagas para 4 times. Vamos ficar de olho também nessa luta dos classificados. Nas zonas de rebaixamento, Glória e Gramadense se enfrentam às 15 horas. 14º contra 15º. Confronto direto, um interessante jogo que vai definir o rebaixamento. Então é isso que está em jogo. 3 vagas na classificação e 1 vaga no rebaixamento. Também ficar de olho porque vai definir os confrontos. Nesse momento, Passo Fundo e Apafute se enfrentam nas quartas de final. Veranópolis e Santa Cruz se enfrentam nas quartas de final. Brasil, Chavante enfrentaria o Brasil de Farroupilha nas quartas de final. Então o Chavante, nesse momento, encararia o Brasil de Farroupilha. E União Frederiquense encararia o Esportivo. A gente, durante o Esperando Futebol, vai atualizando, claro, no Esperando, abordando o que envolve essa rodada, mas durante a transmissão, saindo o gol, vai mexer muita coisa na tabela e a gente vai atualizando, mas vale ficar de olho. Hoje o Chavante define a sua posição, inclusive define se vai jogar em casa o jogo de volta e também o adversário. Mas já falei muito, quero começar a girar os destaques da nossa reportagem e também do nosso comentário. Quero começar na Boca do Lobo, onde está Fernando Moraes, nosso repórter, comentarista para a partida de hoje. Fernando, o Sport Clube Pelotas já não tem mais chances de classificação, se despede precocemente da temporada 2026, numa boca do lobo que não vai ter público, mas o Pelotas busca encerrar esta jornada curta de 2026, honrando as cores. Fernando, uma boa tarde, queria que tu trouxesse as primeiras informações do Sport Clube Pelotas. Logo mais o Fernando vem aqui no nosso Esperando o Futebol. Já que eu não consegui contato com a Boca do Lobo, já recebo imagens. O Fernando tá fora? Ah, só tivemos uma queda aqui na Rádio Universidade, portanto perdemos o contato com a nossa reportagem, mas em breve a gente retorna. Estamos inclusive trazendo o ouvinte, o Jorge Alves trouxe aqui o relato. Estamos fora nas ondas do 1160 AM por causa de uma queda, rapidamente vamos estabelecer, mas estamos ao vivo aqui no YouTube da Rádio Universidade Pelotas. Mas Jorginho, o Wesley da Ganime informa que está aqui conosco, portanto a gente já aborda a situação do Pelotas, mas se o Pelotas se despede, o Brasil já está classificado, o time da Bola Branca está na Pedra Moura, onde trazemos imagens ao vivo no nosso YouTube da Rádio Universidade de Pelotas, da Pedra Moura. E lá na Pedra Moura, na reportagem, Wesley Dagani, repórter comentarista. Wesley, o Brasil teve, nas últimas 72 horas, podemos colocar, um gás. Uma sequência que, infelizmente, pela causa, mas favorável dentro dos tribunais, uma vitória que coloca o Brasil muito favorável, já de olho no mata-mata, e hoje define o seu futuro, Wesley. Queria que tu trouxesse as primeiras informações do Grêmio Esportivo Brasil. Boa tarde.
1: Boa tarde, Lucas. Boa tarde a ti e a todos os ouvintes ligados na Rádio Universidade. É um Brasil que viveu realmente, né, durante aí as últimas horas, os últimos dias, né, muitas emoções. E o torcedor viu, né, o clube, o time, né, estar classificado na última sexta-feira em um clássico Brapel disputado nos tribunais do TJD. Mas que vem além disso, né, porque o Brasil vem num crescimento muito forte. A gente já vem falando sobre o que envolve essa campanha por parte da equipe Chavante, e assim na última sexta-feira, né, após a gente ter aquele acontecimento que acabou suspendendo o Clássico Brapel 370, na última sexta-feira tivemos então a confirmação dos 3 pontos para o Grêmio Esportivo Brasil, que classificou a equipe rubro-negra, eliminou a equipe do Lobo. Então, é um Brasil que chega para hoje, né, para tentar talvez contra aqui essa equipe do Bagé, que também já está eliminada da competição, estar talvez trazendo algum tipo de novidade, o técnico Júlio César Nunes de repente fazendo alguns testes, lembrando que o Brasil tem alguns jogadores pendurados, e entre eles está, por exemplo, o Garré, o Andrei. Então são jogadores que vêm sendo titulares dentro dessa equipe do treinador, que daqui a pouco podem ser poupados para pensar já o mata-mata da competição. Aí tu coloca outros atletas para estar fazendo aí a recomposição dessas substituições, né? E assim o Brasil tentando estar enfrentando essa equipe do Bagé. Um gramado que vai estar pesado, porque chove muito aqui na Rainha da Fronteira. O pessoal ali da nossa imagem acredito que não vai conseguir reparar, mas chove bastante desde cedo aqui em Bagé. E a gente vê aqui também, tem bastante vento, tá um frio aqui, bem forte aqui na Rainha da Fronteira, e chovendo também bastante, então o gramado ele está um pouco castigado. E com isso até deixa o jogo um pouco mais físico, deixa o jogo um pouco mais pegado, o que pode daqui a pouco colaborar até mesmo pro Júlio César Nunes estar fazendo algumas mudanças, não estar querendo arriscar, né, trazer assim a nominata titular, totalmente titular pelo menos, pensando nesses jogadores que estão pendurados. É claro que ainda vale alguma coisa para o Brasil, porque se pensa até mesmo nas posições que vai estar dentro desta tabela de classificação. O Brasil que, em caso de vitória por aqui, e aí a depender do jogo da equipe do Veranópolis contra o Passo Fundo, ele pode encerrar essa primeira fase na segunda colocação desta Série A2 do Campeonato Gaúcho, o que ajudaria bastante a equipe do Brasil pensando quartas de final e pensando também a semifinal dessa competição. Então, é um jogo que é das duas análises, né? Primeiro, A gente sabe que vale também por conta dessas colocações, mas tem toda essa avaliação da questão do treinador que muitas vezes se faz, da questão de jogadores com desgaste, jogadores pendurados, como eu trouxe anteriormente, para conseguir estar pensando a melhor equipe, a equipe ideal que vai mandar para jogo. É um Brasil que a gente fica ainda nessa dúvida do que vai acabar acontecendo em relação até mesmo a essa lista de relacionados, dos jogadores que vão a campo, mas que daqui a pouquinho aqui dentro do estádio da Pedra Moura encerra a sua primeira fase de Série A2 e já garantido na próxima fase da competição. Edição.
0: Tá certo, Wesley. Trouxe as informações, as primeiras do Brasil, e mencionou o Bagé, adversário chavante da partida de hoje, mandante. Estamos com imagem da Pedra Moura, casa do Bagé. É um Bagé que não luta por nada nesta divisão de acesso, nesse momento, não cai nem classifica. O que, que tu tens de informações do Jaldi Negro aqui para o nosso Esperando Futebol?
1: É exatamente isso, Lucas. É um Bagé que não disputa mais nada, né? Porque já está eliminado da competição, mas também não corre mais risco de rebaixamento, até por conta do empate do Pelotas contra a equipe do Gramadense, que acabou garantindo a equipe Jaldinegra na segunda divisão, do próximo ano. Então, é um Bagé que, de certa forma, está de sangue doce. Porém, a disputa desta Série A2 trouxe algumas situações extracampo, principalmente no que envolve o Bagé durante a competição. Na última partida, por exemplo, o Bagé estava com poucos atletas no banco de reservas, né? É uma situação que já vem vivendo aí durante os últimos meses, durante as últimas semanas, durante os últimos confrontos, porque é um Bagé que teve greve em treino, poucos jogadores sendo relacionados em algumas partidas. Então, vem vivendo um momento de bastante dificuldade. Mas é uma equipe perigosa, né? Tem um bom treinador, que é o Rodrigo Bandeira, né? Que a gente conhece bem, já esteve presente no nosso futebol pelotense. Então é uma equipe perigosa, né? Coloco como uma equipe bastante perigosa, porque, como a gente sabe, muitas vezes se fala, né? As equipes, quando elas vêm assim já sem brigar por nada dentro das competições, geralmente aí elas dificultam ainda mais para quem ainda está pensando em alguma coisa, tem ainda uma sequência de Série A2. Então é uma equipe que é bastante perigosa, tem alguns conhecidos, né? Yander, o Michel principalmente, né? Que vem sendo aí um dos artilheiros dessa equipe durante esta Série A2. Então é uma equipe que oscilou bastante durante essa competição, disputou também a Copa da Federação Gaúcha de Futebol, teve ali até um calendário bastante recheado, mas acabou que na Série A2 não conseguiu render, não conseguiu estar trazendo o que o torcedor da equipe do Bagé esperava, que era estar brigando pelo menos para classificar entre os oito, estar ali talvez em sexto, sétimo, oitavo, não importava, mas pelo menos estar brigando para conseguir chegar à próxima fase. Não foi o que aconteceu, foi uma surpresa até por parte um pouco negativa, né, do que envolveu a campanha por parte da equipe do Bagé, que hoje chega então aqui para esse confronto de logo mais às 3 horas da tarde, eliminado já da competição, sem risco de rebaixamento, somente cumprindo tabela dentro do seu estádio, frente ao seu torcedor.
0: Wesley Dagani é repórter e comentarista. Wesley, para a gente encerrar essa tua primeira aparição aqui no Esperando Futebol, agora acionando no comentário, abordou nas suas informações que o Brasil pode testar, pode poupar pensando em pendurados ou até mesmo não expondo atletas para perder para um mata-mata, mas tem coisa em jogo, tem posição. Se o Brasil se classificar dentro do G4, vai mandar as decisões, os jogos de volta do mata-mata no estádio Bento Freitas. Isso está em jogo. Hoje o Brasil é terceiro colocado, defende essa posição. Vai defender também o adversário, quem vai escolher, se acabar caindo na tabela, pode pegar as equipes que estão mais consistentes. Na tua opinião, como equilibrar isso? O que o Brasil deve fazer e como pode fazer para equilibrar o risco, mas também a decisão que vem pela frente?
1: Pois é, acho que a grande questão que envolve o Brasil, logo mais aqui contra a equipe do Bagé, é a avaliação do que tu vai colocar aqui para jogo, de que forma tu vai lidar com esse confronto contra a equipe do Bagé. Além da partida, que já é uma partida que a gente sabe, né, muitas vezes, né, a gente viu aí o Bagé dificulta sempre a vida da dupla Brapel dentro das competições, é totalmente natural, né, até se cria uma rivalidade, né, da fronteira ali conosco, né, mas é uma situação, né, que hoje, por exemplo, nesse jogo, o Brasil tem jogadores pendurados, o Brasil já está classificado à próxima fase, O campo, como falei anteriormente, o campo está pesado, o pessoal pode ver aí na nossa imagem, na nossa live no YouTube. Está chovendo e não acredito que vá parar de chover, porque o tempo está totalmente fechado, totalmente nublado. A gente estava vindo, né, na viagem, e conforme a gente ia se aproximando aqui da cidade de Bagé, ia apertando a chuva. Começa com uma librina e vai apertando, até a gente chegar aqui na cidade de Bagé, onde de vez é uma verdadeira chuvarada, que é o que acontece aí durante toda a manhã e durante aqui também esse começo de tarde. Vamos ver até o começo do jogo, até durante ali o confronto, como é que vai estar a situação. Mas é algo também que influencia, né, do que envolve a partida, porque fica um jogo mais físico, fica um jogo mais pegado, e muitas vezes, né, para a equipe que já é acostumada a estar jogando num gramado que é um pouco mais pesado, né, que é um pouco mais prejudicado, né, já tem esse estilo, né, até por conta da própria competição, né, o Bagé já vem disputando essa competição há um bom tempo, então já tem o conhecimento de que forma lidar com essa competição, jogadores também que são mais experientes dentro dessa competição, porque, por exemplo, a gente teve entrevistas coletivas do Farney, do Júlio César Nunes, falando que o Brasil faltava jogadores que tivessem um pouco mais de combatividade, né, que se sabia um pouco e bastante até da qualidade técnica da maioria dos atletas, mas muitos deles não tinham aquela condição física para lidar com a competição em situações como essa, por exemplo, que é desse jogo de hoje. Então, é um jogo que, como falei, é perigoso, porque o Bagé, primeiro que historicamente dificulta, né? E também porque é uma equipe que já está eliminada, que não briga mais por nada, então vem de um sangue um pouco mais doce, mas também, né, eu acho que esse mas também, porque ele precisa provar alguma coisa, né, para o seu torcedor, que não vai encerrar dentro de casa, frente a eles, né, por mais que, até por conta dessa chuva, do frio que está aqui, não sei se vai ter um grande número de torcedores, mas vai ter torcedor. Então não quer encerrar também frente ao seu torcedor. Do Brasil por aqui. Estar, né, tentando, de frente ao que envolve essa disputa dessa partida, pensando já a próxima fase. Por quê? É claro que briga ainda, briga por uma colocação melhor, né, por estar, como falei anteriormente, o Brasil ele tem condição ainda de terminar na vice-liderança dessa Série A2, dessa primeira fase. Claro que vai ter que vencer aqui e depender do resultado da equipe do Veranópolis, que tem que pelo menos empatar. O Veranópolis só não pode ganhar da equipe do Passo Fundo. Se empatar lá e o Brasil vencer aqui, o Brasil será o vice-líder dessa primeira fase. Então, é um jogo que ele é delicado, né, por parte da equipe chavante, mas que passa, eu acho que, por conta da avaliação. Né, avaliação do seu adversário, avaliação da situação do gramado, avaliação do tempo que está por aqui, do quanto que esse jogo vai ficar físico, né, para ver qual vai ser a melhor escalação. Porque é um jogo daqui a pouco um pouco mais pegado, aí daqui a pouco o próprio Garré, o próprio Andrei vai ali, faz uma volta um pouco mais forte, tem algum princípio de confusão, toma o cartão amarelo e está fora do primeiro jogo das quartas de final. Vai querer correr esse risco? Eu acho que passa por conta dessa situação do Júlio César Nunes pensar o que ele quer para essa partida. Se tu tira o Garré, por exemplo, tu tem a opção do Masson, que entrou bem na última partida contra a equipe do Glória, fez ali seu gol, então conseguiu colaborar até de uma melhor forma do que ele vinha colaborando nas últimas partidas, né? Porque a gente vinha falando já que o Masson ele tinha decaído bastante durante a temporada, e aí na última partida conseguiu ir bem, daqui a pouco ganha um pouco mais de confiança até por conta do gol, e também já é escalado como titular aqui para tentar mostrar ainda um pouco mais. E o Andrei também tem, né, alguns atletas que podem acabar fazendo essa função. Tem o Silvano, tem o Davi Torres, né? Tu tem opções no teu banco de reservas que podem acabar sendo escalados para estar fazendo a função do Andrei, que eu acho que até é uma função que tu tem mais tranquilidade para estar substituindo, para estar trocando de atleta, do que a posição do Garré, por exemplo, porque a gente sabe que o Garré ele é o primor técnico dessa equipe do Grêmio Esportivo Brasil, é o camisa 10, é o jogador que tem a maior qualidade dentro desse grupo de jogadores, que vem demonstrando isso dentro de campo, mas, né, eu penso isso trabalhando esses dois atletas, porque também tem o Tobias e o Thiago Henrique, os dois atletas que estão pendurados também, mas são reservas, né? A gente não sabe se daqui a pouco o Thiago Henrique vai ser escolhido para estar fazendo a linha de defesa, porque hoje não conta com o Rafael Dumas, isso vai ser mais para frente. Mas esses dois atletas são as minhas principais dúvidas, a questão do Garré e também do Andrei. Se o Júlio César Nunes vai querer trazer eles para jogo, correr daqui a pouco esse risco de tirar eles de um primeiro jogo de mata-mata, que por mais que seja somente o primeiro jogo e retornem numa segunda partida, né, a gente sabe que o primeiro jogo daqui a pouco também ele pode decidir a situação dentro deste mata-mata. Então, ver, até estava olhando aqui, eu acho que por enquanto ainda o Brasil não divulgou nem mesmo a sua lista de relacionados, que geralmente divulga, para a gente saber né, quem está fora, quem está relacionado para essa partida de logo mais, quem viajou aqui para a cidade de Bagé para estar fazendo esse confronto contra a equipe de Aldinegra, mas é um Brasil que o Júlio César Nunes vai querer manter essa regularidade, essa evolução que a gente tem visto nos últimos jogos, mas para mim passa por essa avaliação. Qual vai ser a escolha por parte do treinador em relação à situação de Garré e também do Andrei, que são os dois jogadores pendurados, e além disso, o substituto de Rafael Dumas. Hoje ele conta com o retorno do Matheus Streit, lateral esquerdo, que estava suspenso no Brapel, e aí o Brasil, por segurança, tirou ele também da partida do Glória, para não ter nenhum risco de levar punição. Então, hoje, oficialmente, ele está de fora. Além dele, o Genilson. O Genilson também está de volta, porque durante o julgamento, o Genilson ele foi absolvido em relação à confusão que acabou acontecendo no Clássico. O Otávio está fora, né? O Otávio ele cumpre aí duas partidas de suspensão, já cumpriu uma hoje e retorna nas quartas de final da competição. O Genilson já retorna hoje. Então, naturalmente, o Genilson acredito que volte para a lateral direito, para ala direita, né? O Matheus Streit para ala esquerda. E aí a dúvida: quem vai ser o terceiro zagueiro? Vai ser o TT e tu coloca o Silas no meio campo? Vai ser o Yuri e tu coloca o TT pro meio campo? Uma situação, tá? O gramado pesado, chuva, o confronto que pede um pouco mais de combatividade, eu iria com o Yuri na zaga, coloca o TT no meio campo, deixa ele ali ao lado do Vinícius e aí tu consegue ter essa segurança e essa combatividade, né, que a gente vem falando aí durante a semana, né, que eu venho defendendo, porque o TT, para mim, ele tem que ser esse primeiro homem de meio campo, até por conta de situações como essa, de ter esse jogador que vai ser esse marcador um pouco mais forte. Então, é um Brasil que, claro, deixa algumas dúvidas, mas são aquelas dúvidas um pouco mais tranquilas da gente estar avaliando, até porque passa por um confronto onde o Brasil já está classificado e é por conta disso que passa essa análise do que o Júlio César Nunes vai decidir para esse confronto de logo mais.
0: Tá certo, tá certo. Esse é o Wesley Dagani, estará junto com o Brasil. Ele está lá na Pedra Moura, junto com o Gustavo Lousada, narrador de Bagé e Brasil. Rádio Universidade lá na Pedra Moura. E você acompanhando essas primeiras informações e também o primeiro comentário do que envolve Bagé e Brasil. A bola rola às 15 horas. No mesmo horário, hoje é última rodada, então todos os jogos ao mesmo tempo, todos os 8 jogos. Por outro lado, o Pelotas está na cidade. O Pelotas enfrenta às 15 horas, na Boca do Lobo, a equipe do Brasil de Farroupilha. Fazendo o giro, saindo da Pedra Moura para a Boca do Lobo, você confere imagens ao vivo do palco de Pelotas e Brasil de Farroupilha. Pelotas já eliminado e se despedindo da temporada de 2026 precocemente. E é para lá que a gente vai com Fernando Moraes, repórter, comentarista da partida de hoje. Fernando, tempo feio na cidade de Pelotas, até olhando aqui na janela, se chove em Bagé, está chovendo em Pelotas nesse momento, 17,4 graus na cidade de Pelotas, 17,4 graus. O dia não é bonito, o estádio está vazio e o Pelotas, infelizmente, Fernando Moraes, se despede da temporada 2026 hoje. Queria que tu trouxesse as primeiras informações do Lobo aqui para o nosso ouvinte.
2: Boa tarde, Lucas. Boa tarde para todo mundo que está acompanhando Esperando o Futebol. Exatamente, um tempo feio, né? Nublado, por aqui na Boca do Lobo, pelo que eu estou observando aqui, né, da cabine número 2, a cabine da Rádio Universidade, ainda não chove. A chuva ainda não deu as caras, mas é questão de tempo, ao que parece, né? Já diria o nosso colega João Antônio Ferreira, a chuva vem a cavalo aqui para a cidade de Pelotas. Então é uma questão de tempo para começar a chover. Inclusive já preparei minha capa de chuva, né? Já que estarei no campo neste confronto. E olha, Lucas, é um The Last Dance, a gente pode dizer assim, né? Em português, a última dança, a dança final do Esporte Clube Pelotas, porque se despede hoje da divisão de acesso e não só da competição, né? Despede-se da sua temporada de 2026, uma temporada que tudo que podia dar errado, deu. Acho que nem o torcedor mais pessimista do Esporte Clube Pelotas teria uma criatividade para fazer um roteiro tão ruim assim como foi pro Lobo esse ano. Que nem dá para dizer que foi temporada, né, Lucas? Foram 2 meses atuando, né? Um tempo muito curto por parte de atividades, né, do profissional da equipe do Lobo. E chega para esse último jogo contra o Brasil de Farroupilha para tentar pelo menos encerrar com uma vitória, né? Enfrenta um adversário que é muito difícil, é verdade, e o técnico Alessandro Telles para esse jogo terá 2 desfalques, por suspensão, o caso do Lucão e também do Thiago André. O Thiago André faz o gol contra o Gramadense lá em Gramado, tira a camisa, recebe o terceiro cartão amarelo e está fora, e o Lucão também será a ausência neste confronto. Não acredito que o Alessandro vá mudar muito, talvez dê oportunidade, né, para algum jogador, troque goleiro, né? É muito difícil tu especular numa partida que tu vai simplesmente cumprir tabela, né? Grande tendência é que o Pelotas talvez mude algumas peças para oportunizar atletas que pouco atuaram, né? Como foi o caso do Iago Lucas, que mal entrou nessa divisão de acesso, né? Mas é um Pelotas que busca, Lucas, né? Há portões vazios, lembrando, né? Não há arquibancadas, na verdade, portões fechados, arquibancadas vazias, não há presença de torcedores nesta tarde de domingo na Boca do Lobo, em virtude da punição da última sexta-feira, né? O Lobo não só perdeu o clássico Brapel por W.O. por 3-0, como também foi punido com 4 mandos de campo, perdeu 4 mandos de campo. Como nesse jogo em questão, contra o Brasil de Farroupilha, ainda não há tempo hábil para a FGF homologar essa suspensão total ao Pelotas, né? Não há tempo hábil também de indicar uma outra praça a 50 quilômetros, né? Não tinha essa possibilidade. O jogo será aqui mesmo na Boca do Lobo com portões fechados. Pode ser que os próximos, né, só em 2027, seja numa Copa FGF ou numa eventual divisão de acesso, né, caso a gente não sabe ainda qual será disputada primeiro, né, e o Pelotas tenha que jogar em outro estádio. Mas isso é algo para se ver depois, né? Também cabe recurso, o Pelotas vai avaliar, né, se cabe o esforço, eu digo até mental e financeiro, para entrar com o recurso, né? Em relação ao WO já é muito difícil, né? O Pelotas justamente vai conseguir porque a competição está avançando. Mas em questão dos mandos de campo, aí já é uma alternativa talvez mais viável. Mas o jogo de hoje com portões fechados, técnico Alessandro Telles encerrando a sua terceira passagem no Esporte Clube Pelotas, né? Vamos ver o que vai ser para o ano que vem, porque, olha, Lucas, é até difícil falar, né? Porque hoje tem muitas indefinições e que não vão ser respondidas hoje, né? A gente não sabe o que o Pelotas vai fazer para o ano que vem, quem será a comissão técnica, né? Não sabe nem o calendário do Pelotas para o ano que vem. Então, realmente é muito difícil tu fazer qualquer projeção hoje. O que importa é que hoje o Pelotas vai se despedir da divisão de acesso, enfrenta um Brasil de Farroupilha que é um adversário muito difícil e vai tentar, né, com a Boca do Lobo vazia, trazer os 3 pontos e encerrar a divisão de acesso, pelo menos ali décimo primeiro lugar, né, para não deixar ainda mais triste esse livro que o Pelotas está escrevendo na última página hoje, Lucas.
0: Tá certo. E, Fernando, se por um lado o Pelotas não luta por nada, o Brasil de Farroupilha entra em campo valendo muito. Ele ainda não está classificado, confirmado matematicamente, ainda pode cair fora, também pode lutar por um G4, quem sabe, vai definir também posição. O que tu tem das primeiras informações do adversário do Pelotas, o Brasil de Farroupilha?
2: Pois é, Lucas, esse Brasil de Farroupilha que é uma das grandes surpresas da divisão de acesso, né? Eu coloco ele junto da Apafute ali, porque é um time que podemos adjetivá-lo como um time humilde, né? Não é um time de grandes investimentos, não é um time que anseia um acesso na Série A2, né? É um time que, inclusive, está nessa competição há muito tempo, não disputa o Campeonato Gaúcho desde os anos 90, então é uma equipe que surpreende muito, porque se vocês olharem para a tabela de classificação, 14 jogos, né? Todas as equipes estão com essa quantidade de jogos, o Brasil de Farroupilha só tem uma derrota. Uma única equipe foi capaz de vencer o Brasil de Farroupilha nessa divisão de acesso e foi o Santa Cruz. Na terceira rodada, o Brasil de Farroupilha perde por lá no Estádio dos Plátanos por 1-0. Outro destaque da equipe é que não leva gol a 4 partidas. A última vez foi no empate por 1-1 contra o Esportivo na 10ª rodada. Como tu bem mencionou, Lucas, não está matematicamente classificado, ainda busca classificação. Tem chances de G4, mas muito remotas. Muito difícil que o Brasil de Farroupilha termine no G4 da competição. Precisaria de uma combinação de resultados, inclusive o próprio Brasil, né, o nosso Brasil daqui de Pelotas, perder a sua partida contra o Bagé e também secar a União Frederiquense e Esportivo, que estão acima dele na tabela, além, claro, né, de conquistar a sua vitória aqui na Boca do Lobo. Então é bem mais provável que o Brasil de Farroupilha consiga essa classificação, mas que acabe fora do G4 desta divisão de acesso. E tem um destaque que é o vice-artilheiro da competição, o Marcelinho, atacante, com 6 gols, só perde para o Patricão, jogador da equipe do Passo Fundo, então é um jogador muito perigoso que o Pelotas vai ter que ficar de olho. Eu destaco também, Lucas, que o Guilherme Bedin, técnico do Brasil de Farroupilha, que ele que veio, né, para o lugar do Márcio Ebert, o Márcio Ebert, que já vinha fazendo um trabalho interessante, fez uma Copa FGF interessante pelo Brasil de Farroupilha, mas trocou a equipe pelo Sportivo de Bento Gonçalves. Em seu lugar chegou o Guilherme Bedin e o nível não decaiu. O Brasil de Farroupilha segue atuando em um bom nível, segue surpreendendo a muitos, né, nesta divisão de acesso e chega para este confronto com a equipe completa. O comandante não tem nem baixas por lesão ou suspensão, então é um Brasil de Farroupilha muito perigoso. E olha, Lucas, juntando todos os elementos, eu sei que tu vai me chamar por comentário também, mas eu já vou introduzir na minha projeção. O Brasil de Farroupilha é favorito para este confronto de logo mais.
0: Exatamente, Fernando. Vou te acionar com um comentário destacando que, até falando do Brasil de Farroupilha, nesse momento, se a tabela terminar como está nesse momento, o Brasil de Farroupilha será o adversário do Chavante na próxima fase, mas muita coisa vai acontecer nessa 15ª rodada. Mas é isso mesmo, Fernando, te aciono com um comentário e queria pedir a tua avaliação de olho no Pelotas, né? Como mobilizar, como entrar nessa partida motivado, porque podemos dizer diretamente, deu tudo errado pro Pelotas em 2026 e entra sem o torcedor, já eliminado, depois de um VO contra o maior rival, contra um Brasil de Farroupilha que quer muito ainda nesta divisão de acesso. O que, que tu espera desse confronto, tanto pelo Pelotas, mas da partida como um todo?
2: Pois é, Lucas, exatamente. É muito difícil tu se mobilizar, né, para essa rodada final. Para os jogadores fica a questão de que podem conseguir um mercado, uma atuação, né? Afinal, todas as equipes, né, não só daqui do Rio Grande do Sul, né, eu digo de outras competições, também estão de olho, né, observam jogadores desta divisão de acesso, né, então vale para os jogadores uma boa atuação, sair por cima, né, ainda tem competições em andamento, tem a Terceirona, eu sei que não é um mercado tão atrativo, né, mas tem a própria divisão de acesso, lembrando que as equipes da divisão de acesso, elas ainda podem contratar, isso vale até o último dia, né, desta... Último dia útil antes das quartas de final, até não tenho a certeza, Lucas, teria que confirmar no regulamento, mas eu não sei se elas podem contratar da própria divisão de acesso, acredito que não vale, mas fica um mercado, né, uma vitrine para estes jogadores que estão deixando o Sport Clube Pelotas, né, é difícil tu ver os atacantes saindo praticamente zerados, né, de gols, dois jogadores que são bons, olha, não vou mentir, o Lucão e o Brandão pra mim são nomes de Série D, Lucão que foi muito bem pelo Brasil, Chavante do Caranhato, né, o Brandão muito bem pelo São Luís, mas não conseguiram se adaptar às características da divisão de acesso, acontece, é normal, mas fica também para esses jogadores, né, essa possibilidade, claro, o Lucão, como eu disse, tá de fora, né, tá suspenso para esse confronto, mas o Brandão, que é cotado para ser o titular, tem essa possibilidade, né? E digo isso também para outras posições, né? Zagueiros, meio-campistas. Acho que fica mais nessa questão de motivação mesmo por parte desses atletas, Lucas. Mas é claro, fica a questão, né, de que nem torcedores terão na tarde de hoje na Boca do Lobo. Então vai muito da força mental desses jogadores, que é algo que, na minha visão, o Pelotas não teve. O Pelotas acabou cedendo muitos empates, conseguiu inviabilizar resultados, que foi contra o Guarani, né? Quando o Guarani vencia por 3-0, mesmo que o Pelotas fizesse 2 gols ali, como fez no final, é muito difícil tu recuperar uma margem tão grande como essa, né? Então o Pelotas, por conta de descuidos, de detalhes, que isso também vai muito da leitura, da parte mental ali dos jogadores, acabou inviabilizando esses resultados e também caindo na sua eliminação, né, de maneira precoce, né? Eu acho que o Pelotas, ele não é eliminado no Brapel, sabe? Ele não é eliminado no tribunal. Ele perde por WO, é verdade, e é o jogo derradeiro, né, que acaba causando a sua eliminação, mas a eliminação mesmo do Pelotas veio muito antes, veio nessa derrota pro Guarani, veio na derrota pra Pafute, que são duas equipes que vieram da terceira divisão gaúcha, veio da incapacidade de conseguir vencer o Bagé aqui na Boca do Lobo, passa muito pelos resultados mesmo dentro de campo, né? Não foi uma decisão no tribunal que causou a eliminação do Sport Clube Pelotas, veio de muito antes, veio até, Lucas, eu puxo até um outro ponto foi até que a gente pode também debater no papo da bola, né? Tem muito tempo pra gente analisar toda essa temporada do Pelotas, mas foi mais ou menos na sua

0: indo para outubro. Os estaduais já estão aí, né? Daqui a pouco começa o Campeonato Pernambucano, que tem seu formato diferente, começa já em outubro. Janeiro, as equipes do Campeonato Gaúcho entram em campo, né? Já vão começar a montar seus elencos daqui a pouco. Então, vale isso para esses jogadores. E a gente espera, Lucas, que o Pelotas consiga, né, honrar as cores gloriosas, que é como trecho que vem no seu hino, né? E consiga se despedir da divisão de acesso com um resultado positivo.
1: Tá certo. Esse é Fernando Moraes, estará ao lado do Esporte Clube Pelotas na partida contra o Brasil de Farroupilha. 15 horas hoje, dia de última rodada da fase classificatória da Divisão de Acesso 2026. 8 jogos simultâneos, 2 na Rádio Universidade. Pelotas e Brasil de Farroupilha e Bagé e Brasil. Pelotas jogando na Boca do Lobo, Brasil na Pedra Moura, e você está esperando o futebol junto conosco. Quero começar a trazer interatividade. Torcedor Chavante, torcedor Auro Cerulho, WhatsApp 53984135473, YouTube Rádio Universidade Pelotas e também no Instagram @ Rádio Universidade. O Evigi, não sei, o @ Evigi, muito provavelmente. Boa tarde a todos, sempre na audiência, boa jornada para nós, 2-0 Chavante. Também está por aqui o Paulo, trazendo a sua corneta ao Pelotas, dizendo que só jogou 14 jogos no ano. O Abraham Mansur, Esquadrão Chavante, Barra do Índio, estão no churrasco nesse momento no estádio Estrela Dal. Coisa boa, um churrasquinho. O torcedor Chavante com certeza vai estar na Pedra Moura. O Paulo retorna com a sua corneta, dizendo é o Chavante. O Fábio da Silva, hoje a Boca do Lobo vai bombar, mais cornetas. É o momento que Brasil e Pelotas passam. A corneta acaba que é válida. Marco Aurélio da Rosa Lemos, boa tarde, a maior do interior do Brasil. Esta camisa Chavante tem história. Não é qualquer camisa que tem história, principalmente aquela que todos conhecem. Pois é, por aqui o Marco Aurélio da Rosa Lemos. O Fábio perguntando se chove, na verdade confirmando, onde o Brasil está jogando, está chovendo em Bagé, chove em Pelotas, não me parece estar chovendo agora, mas a qualquer momento acredito que Pelotas também estará chovendo, mas na Pedra Moura chove. Inclusive colocar no ar o vídeo que o Grêmio Esportivo Brasil postou agora nas suas redes sociais, porque o Chavante está já na Pedra Moura para o confronto das 15 horas, chegando por ali, o Chavante na Pedra Moura para essa última rodada da fase classificatória. O Chavante já está na Pedra Moura e, como traz aqui o Fábio, chove lá em Bagé. Seguindo aqui na interatividade, Marco Aurélio palpita: hoje vamos ganhar de 2-0, com gols de Morbeck e também do Venício. O Evigi retorna dizendo que a RU está em loco. Sim, estamos, tanto na Boca do Lobo como na Pedra Moura. O Sérgio dizendo que chove muito. O Paulo retorna também falando que o Pelotas, nem o presidente vai, que a SAF tem que acontecer, fazer a limpa, e o Pelotas tem que passar por um novo momento. E mandar um abraço para Léo Schwank, que é da equipe da Rádio Universidade. Um abraço a Léo, siga interagindo conosco no nosso WhatsApp, no nosso YouTube, também no nosso Instagram. Eu já trouxe o destaque da rodada e logo mais eu reforço, mas quero trazer o destaque do que é futebol hoje pelo Brasil, pelo mundo. Tivemos na Série B do Campeonato Brasileiro, 11 horas da manhã, a vitória do Criciúma em cima do Avaí, 3-0. 4 horas da tarde, CRB e Cuiabá se enfrentam. E 6:30, Fortaleza e Atlético se enfrentam. É a 30ª rodada da Série B, reta final, estamos acompanhando também a Série B. Série C também está na sua reta final, no quadrangular da classificação, Brusque e Ferroviária. Ferroviária, até Lucas, acho que se vencer, sobe. Brusque e Ferroviária pela quarta rodada da segunda fase da Série C. Já sigo com os destaques do futebol, porque Fernando Moraes acionou.
0: Só para te dizer, Lucas, e para informar também os ouvintes que, né, se lá em Bagé tá chovendo, aqui em Pelotas também está começando agora trovões aqui na Boca do Lobo, e a chuva está chegando devagarinho bem por aqui.
1: Perfeito. Pois é, o tempo tá muito feio, trouxemos imagem ao vivo, vamos até colocar também no

0: A imagem da Boca do Lobo, o tempo tá muito feio na cidade de Pelotas, muito provavelmente a partida vai ser sob chuva. Seguindo no destaque do futebol hoje, Brusque e Ferroviária pela Série C e estamos em meio à data FIFA, então não tem Série A para acompanharmos. Destaque total para essa 15ª rodada da divisão de acesso, mas também Terceirona Gaúcha. Terceirona Gaúcha está acontecendo. Trazer aqui a menção honrosa ao Farroupilha, que ontem no Estrela d'Alva entrou em campo e venceu a equipe do Cruz Alta por 2-1. Farroupilha subiu na tabela de classificação, quarto colocado, e nesse momento o tricolor estaria avançando a segunda fase do Gauchão Série B. Farroupilha venceu ontem, mas hoje mais três jogos. O Palambi vai enfrentar a equipe do São Paulo de Rio Grande no Torquato Pontes, clássico rio-grandense encarando a equipe do Rio Grande. E no estádio Cristo Rei, 8h30 da noite, Clube 1992 e Futebol com Vida. O clássico entre as equipes de Rio Grande é às 15 horas, destaque também para esta questão. Por fim, muitos destaques, temos Nations League, Liga das Nações da Europa, 13h45, um jogo bom e que não traz boas lembranças a nós. A Noruega entra em campo e vai enfrentar Portugal. Haaland contra Cristiano Ronaldo é o destaque da Liga das Nações da Europa também. 13h45, a Alemanha vai encarar a Grécia. Nesse momento, a Holanda vai ganhando da Sérvia por 1-0. Empate entre Dinamarca e País de Gales. Fazendo esse giro pelo que é o futebol hoje, mas acho que tudo fica de lado para focarmos na 15ª rodada da divisão de acesso, porque vale muito, tem Brasil e Pelotas em campo, tem quatro equipes lutando por três vagas, uma equipe restante a cair para a Terceirona Gaúcha, mas duas equipes competindo por esse rebaixamento, ninguém quer ele, no caso, querendo afastá-lo. Vale muito nessa 15ª rodada, onde vamos conhecer também
1: Lucas.
0: o adversário Chavante e o Pelotas se despedindo. Mas me parece que o Sport Clube Pelotas está escalado, Fernando Moraes.
1: Exatamente, o Pelotas está escalado para o seu último compromisso na temporada de 2026. João Vitor, camisa número 12, é o goleiro. A defesa com 2, Lucas Rian. 3, Wendel. 4, Jeder. E o 6, Vitor Oliveira. Então, o Vitor Oliveira aparecendo na lateral. O meio de campo com 5, Lucas Hulk. 8, Mikael. E 10, Mauri. Na frente, 7, Gustavo Hermel. 11, Jefferson. E o 9, Brandão. No banco de reservas tem 12, Guilherme Medina. 13, Cristian Luca. 14, Fabinho. 15, Giovani. 16, Iago Lucas. 17, Jean Roberto. 18, João Lenger. 19, Nathan. 20, Thiaguinho. 21, Matheus. 22, Watson. E o 23, Renan Carvalho. Time banco do Sport Clube Pelotas.
0: Perfeito, perfeito. Está escalado o Sport Clube Pelotas. Logo mais colocamos na nossa live do YouTube, mas o Pelotas está escalado para esse último compromisso
1: em Lucas.
0: Contra o Brasil de Farroupilha. O adversário também está escalado, Fernando.
1: Exatamente, era para isso que eu ia te chamar, né? O Brasil de Farroupilha também já está escalado. Técnico Guilherme Bedin leva a campo número 12, Ronaldo. O 2, Marcão. 3, Eduardo Melo. 4, Caio Senna. O 5, Jair. 6, Diego Hoffmann. 7, o Ávila. 8, o Pará. 10, o Marcelinho, perigoso jogador Marcelinho. 19, o Felipe. E o 20, Almer. Então, de reservas tem o 1, Gabriel. O 9, Mário. O 11, é o Luiz Pedro. 13, o Francisco. 14, o Leonardo. 15, Parrudo. 16, o Marcelo. 17, o Marco Antônio. 18, o Theo. De 21, o Cão Andrei. O 22, o Gabinho. E o 23, o Valdomiro. Esse time e o banco do Brasil de Farroupilha com os nomes pra lá de inusitados, Lucas.
0: Pra lá de inusitados. E Fernando, assim que quiseres, pode acionar, porque queria te pedir a tua avaliação das escalações, o que o Pelotas faz, o que o Brasil de Farroupilha faz. A gente consegue agora ou quer um tempinho?
1: Não, pode ser agora, Lucas. Perfeito. Vamos falar um pouquinho dessa escalação do Sport Clube Pelotas, que vem com mudanças, como eu falei, né? João Vitor é um deles que entra, o Mikael fazendo a sua estreia como titular, né? Logo na última partida. Não muda muito em relação às formações anteriores, mas também deslocando o Vitor Oliveira para a lateral esquerda. Mas é um Pelotas que ele faz alguns testes, né? Coloca alguns jogadores, por exemplo, o próprio Mikael, que vinha voltando de lesão para ganhar mais minutos, não muda muito em relação aos últimos jogos, né? Gustavo Hermel e Jefferson, que vinham fazendo essa dupla de pontas, o Mauri, camisa 10, agora mais centralizado. Eu até posso dizer que jogando na dele, por mais que ele vinha atuando pelo lado esquerdo e também vinha até desempenhando muito bem, mas acaba que agora volta para sua função original. O Wendel atuando pelo lado direito do campo, né? Então é um Pelotas que vai tentar essa vitória, dando minutos para alguns jogadores. Vamos ver como é que vai se sair esse time do técnico Alessandro Telles. Mas até te antecipo, Lucas, não muda muito em relação aos últimos jogos, sabe? Lembra que a gente falava muito no Papo da Bola que o Pelotas não tinha muito material para mudar? É exatamente isso que acontece, né? Vai num 4-3-3, que é o basicão, a gente pode dizer assim, e vai tentar buscar essa vitória, né? Não tem material, vai com o que tem para campo.
0: Tá certo, tá certo. É o Pelotas escalado para a sua última partida em 2026. Wesley, queria te questionar se tem alguma movimentação, ainda as escalações não saíram, e se não saíram, se tem alguma perspectiva, e queria que tu reforçasse então, enquanto a gente aguarda a escalação, o que que pode ter de surpresa ou não nessa escalação do Brasil para o confronto contra o Bagé. Mas primeiro te pergunto, alguma perspectiva das escalações?
2: Estamos no aguardo, né? Estamos no aguardo aqui, de olho até no que envolve as escalações das duas equipes. Por enquanto, não saiu nem de uma nem de outra, mas a questão do Brasil é, como a gente falava anteriormente, né? A ala esquerda, Matheus Streit, deve retornar, né, naturalmente, após aí cumprir suspensão, e agora já está tudo certo, né, no que envolve a legalidade por parte dele de estar atuando, então volta hoje para a equipe. Ala direita, o Genilson deve retornar a essa ala direita, e como eu falei anteriormente, é o projeto que o Yuri vai fazer esse trio de zagueiros, e o TT vai para a volância, né, para conseguir estar reforçando essa parte física por parte do Grêmio Esportivo Brasil no que envolve o confronto aqui no estádio da Pedra Moura. Caso isso não aconteça, a gente pode ter um TT na zaga e o Silas, por exemplo, fazendo essa função um pouco mais avançada, o próprio Thiago Henrique também. Então, são opções, né, que tem o técnico Júlio César Nunes. Tem a dúvida em relação aos pendurados, que são da equipe titular, que vem atuando, o Garré e também o Andrei. Vão jogar? Não vão jogar? Quem seria o substituto? Pro Andrei, a gente sabe, tem o Silvano, tem o Davi Torres, eu acho que até é mais tranquilo de tu conseguir estar substituindo e colocando algum atleta para estar fazendo essa função por parte deles, né? Então, a questão do Garré é um pouco mais complicada, porque tu tira o Garré, tu pode colocar o Masson, né, que faz essa função de camisa 10, tu pode colocar o Silas daqui a pouco por ali, mas são poucas opções e muda, eu acho que muda um pouco mais até a questão do nível de qualidade técnica que tem essa função de camisa 10, porque o Garré, como a gente sabe, é o melhor jogador que o Brasil tem em relação à bola no pé, a jogo mesmo, né, a gente sabe que o Garré é o principal jogador dessa equipe do Grêmio Esportivo Brasil. Então, ele está pendurado, né? Ele tem aí risco de tomar daqui a pouco o terceiro cartão amarelo e fica essa dúvida em relação a ele estar ou não atuando nesse confronto contra a equipe do Bagé. Ficamos no aguardo, né? E à mercê por parte do Brasil, da sua assessoria, em relação ao que envolve as escalações para esse confronto, mas, né, é um Brasil que são poucas dúvidas, até porque é um Brasil que já está classificado, é um Brasil que vem para brigar mais mesmo por posição, né, dentro do que envolve, dentro da tabela de classificação desta Série A2 do Campeonato Gaúcho. Então, é um Brasil que deixa algumas dúvidas, mas vai também tentando o técnico Júlio César Nunes manter aquela regularidade de evolução de um Brasil que a gente viu que vem praticando um futebol melhor do que era quando se iniciou a competição. Então, a expectativa, ela é positiva para que a gente veja um Brasil que siga praticando esse bom futebol e que hoje, aqui frente a essa equipe do Bagé, consiga estar seguindo, né, mantendo aí esse alto nível de competitividade. Então, em relação ao Brasil, é isso. Agora nos resta mesmo aguardar, né, Lucas, para ver aí quando é que sai essas escalações das duas equipes. Mas, como falei, né, até na minha avaliação, né, no que eu projeto que seria o mais ideal, é realmente o Yuri fazendo essa função de zagueiro, né, de terceiro homem na zaga, e o TT fazendo essa função um pouco mais avançada. Eu acho que com isso tu tem uma segurança física, tu tem mais combatividade, tu tem ali uma força maior dentro do teu meio campo e consegue estar vencendo melhor os duelos, que é a primeira bola, a segunda bola, que muitas vezes nesse campo pesado, chuva, frio, né, a gente sabe que é o que ele exige, o confronto exige da tua equipe. Então, tu fazendo essa escalação, tu consegue ter aí essa situação um pouco melhor em relação a isso.
0: We'll be right back. certo, tá certo. Então a gente aguarda a escalação do Bagé e também do Brasil, que ainda não foram lançadas. São 14 horas e 5 minutos. As escalações devem sair a qualquer momento, uma hora, para esse confronto. Mas já que a gente já tem a do Brasil e do Brasil de Farroupilha, Fernando, eu queria seguir esse bate-bola por enquanto contigo para seguir entendendo. É, por parte do Pelotas, cai por terra tudo aquilo que a gente debate, né? De a equipe tem que evoluir ali, tem que evoluir aqui, tem que melhorar tal segmento, porque não tem nada em jogo. Mas o Pelotas entra em campo para vencer. Esperamos para honrar as cores. Queria que tu seguisse abordando. Do lado do Brasil de Farroupilha, a gente acompanhou, por exemplo, no estádio Bento Freitas, uma equipe muito organizada. O Brasil abriu 2-0, sofreu um empate em 2-2. Tu destacou o Marcelinho. O Pelotas mantém aquela base. O que, que tu pode ampliar desse Pelotas e desse Brasil de Farroupilha? Destaco aqui, queria que tu abordasse, o Fabinho vai pro banco, Vitor Oliveira assume como lateral esquerda, daqui a pouco perdeu a paciência, o Alessandro, enfim, queria que tu ampliasse um pouquinho mais do que pode ser o confronto de logo mais.
1: Pois é, Lucas, eu acho que a chuva que se vem aqui para a cidade de Pelotas e deve marcar presença na hora do jogo vai ser determinante para o estilo da partida, sabe? Eu estou prevendo muito perde-ganha, muita disputa de bola no alto, e o Pelotas até montou uma equipe mais forte em relação a isso, né? Tu vê o meio de campo ali com o Lucas Hulk e Mikael, que é um meio campo que o Pelotas não teve nessa divisão de acesso, né? Não jogou nessa competição com os dois, às vezes em algum segundo tempo ali, mas não no começo da partida, né, de propriamente dizendo. O Vitor Oliveira vai para a lateral, acho que ele é um jogador muito técnico, o gol que o Pelotas marca contra a equipe do Gramadense é ele que acha um baita passe ali para passada do Thiago André, então é um jogador que tem essa qualidade no passe, pode ser útil também para um cruzamento. As pontas também do Pelotas, né, Gustavo Hermel muito rápido pelo lado direito. O Jefferson também tem um jogador de estatura, mas de velocidade, que vai estar pelo lado esquerdo, que é a sua perna, né? Um jogador canhoto. Então o Pelotas vai apontar, por um lado, nas jogadas de cruzamento, a tentativa de investida ali para o Brandão, que estará na grande área, ou do Gustavo Hermel, né? Que pode tanto fazer uma jogada de linha de fundo, como também fazer uma jogada de cruzamento. É um jogador que é... Eu não vou dizer completo, Lucas, mas ele é um jogador que é muito polivalente, assim, nas suas características também, né? Não só na posição, pode flutuar muito bem pelo meio campo este jogador. Mas é um Pelotas que, como eu disse, não muda a sua característica, mas que terá o seu meio de campo mais reforçado. São dois jogadores de muita força, o Lucas Hulk e o Mikael, e isso pode dar vantagem, sim, para o lado do Sport Clube Pelotas. Pelo lado do Brasil de Farroupilha, é uma equipe que a gente não tem muito conhecimento, né? Uma equipe que a gente recebe poucas informações lá da Serra, mas é um time bastante mesclado, né? Tem alguns jogadores mais experientes, como é o caso do Diego Hoffman. Diego Hoffman tem passagens pelo nosso futebol gaúcho, e também o Marcelinho. O Marcelinho é uma grata surpresa nesta divisão de acesso. O jogador tem 6 gols nessa temporada, só perde para o Patricão, que é o atacante do Passo Fundo, aliás, né? O Patricão, que é o grande artilheiro. Então é um Brasil de Farroupilha que deve vir para tentar pelo menos um empate. Eu acredito que o empate já seja o suficiente para o Brasil de Farroupilha passar. Não vejo o Brasil de Farroupilha tentando se jogar para tentar uma vitória para... Ah, a gente precisa de G4, a gente precisa vencer aqui. Não vejo, não vejo. Vejo que o Farroupilha vai tentar explorar esta fragilidade que o Pelotas vive no seu momento, digo, na questão mental, e vai tentar explorar com o Marcelinho, camisa 10, jogador de muita técnica, jogador rápido e que vai causar perigo, com certeza, à meta Auro Cerulha, Lucas.
0: Perfeito, perfeito. Fernando, só para te acionar mais uma vez, porque estou recebendo aqui a interatividade, de olho no que o ouvinte está trazendo por aqui, e alguns ainda têm dúvida do que, de fato, de forma completa, aconteceu no julgamento de sexta-feira. Queria que tu trouxesse pelo lado do Pelotas. O que foi aplicado ao Pelotas de punição na última sexta-feira?
1: Vamos lá, Lucas. Então, que o Pelotas ele foi punido 3 vezes, né? Dá para dizer assim, ele perde o jogo por 3-0, essa talvez seja a punição principal, né? A mais importante que estava sendo julgada, perde o WO por 3-0, 4 mandos de campo. Pelotas perdeu 4 mandos de campo, ou seja, terá que jogar 4 vezes ou longe do seu estádio, sem torcida, né? Ou no seu estádio com portões fechados. E por que que esse jogo ele é com portões fechados, mas é na Boca do Lobo, né? A FGF, ela tem 7 dias, Lucas, para e para os ouvintes também, né, que estão nos ouvindo, a FGF ela tem 7 dias para homologar essa punição, ela tem para executar, né, para fazer essa execução. Então não teria tempo hábil para conseguir outro estádio. Né? Rio Grande não é uma possibilidade, tem jogos hoje. Bagé também tem jogo, né, tem jogo do próprio Brasil contra o Bagé. Então tu não tem uma praça a 50 quilômetros de distância para indicar num curto período, né? Lembrando que o julgamento foi na sexta, foi anteontem, faz 2 dias, então não tem tempo hábil. Então o jogo, por isso que o jogo é aqui na Boca do Lobo, mas foi votado também para que o Pelotas jogasse numa praça a 50 quilômetros de distância. Isso pode ser executado nas próximas partidas, né? Que aí a gente não sabe quando vai ser em 2027, mas claro, também cabe recurso. Então o Pelotas pode diminuir esses mandos de campo, ou até mesmo, né, como bem lembrou até no Papo da Bola, o Morango, né, mandou uma mensagem, pode aumentar, né? Não, o recurso não é só para diminuir. Se o tribunal julgar de novo e entender que merece uma pena maior, o Pelotas pode ainda perder mais mandos de campo, né? Então, tem que ser muito bem avaliado com o departamento jurídico, com o doutor Borba, com todo mundo, seja quem for, para decidir se vai ou não entrar com o recurso, né, para essa perda de mando de campo. Além disso, Pelotas foi multado em R$ 9.000. Levou uma multa de R$ 9.000 pelos incidentes, pelos rojões atirados, né, para campo, e também por causar a suspensão da partida. Mas então foi isso, Lucas. Resumindo, passando agora, WO por 3-0 a favor do adversário, né, no caso era o Brasil, multa de R$ 9.000 e perda de 4 mandos de campo. Essa foi a punição que o Pelota sofreu no Tribunal de Justiça Desportiva do Rio Grande do Sul na sexta-feira.
0: Tá ótimo. Só pra passar limpo pelo lado do Pelotas. E Wesley, pelo lado do Brasil, estamos aguardando as escalações, mas pelo lado do Brasil, quem foi julgado no mérito do Brapel foi o Pelotas. Mas o Brasil também foi julgado pelos seus jogadores e teve algumas consequências e até mesmo, me foge a palavra agora, mas foi beneficiado de certa forma pelo o que foi escolhido. Beneficiado na escolha, né, no que foi resultado. Mas o que resultou o julgamento de sexta-feira para o Brasil?
2: Para o Brasil foi bem mais positivo, né, Lucas? A gente viu um Brasil que sai vitorioso, né, por 3-0, WO, né, no confronto contra a equipe do Pelotas, no Clássico Brapel 370. E no que envolve a situação, por exemplo, dos jogadores, né? O Genilson, ele foi absolvido, né? Porque ele tinha ali uma condição de daqui a pouco receber um gancho um pouco maior, acabou sendo absolvido. E o Otávio pegou 2 partidas, uma já cumprida, cumpre a outra hoje aqui na Pedra Moura e retorna nas quartas de final, nos mata-matas e na sequência da competição. Então, foi até um julgamento bastante positivo por parte do Grêmio Esportivo Brasil, que agora segue aí essa sequência, né, de Série A2 do Campeonato Gaúcho, pensando, e até a gente teve ali um momento que se fala até da Procuradoria precisar avaliar mais e, quem sabe, denunciar também o Grêmio Esportivo Brasil pelos atos da torcida, a questão da grade, do rojão também que foi atirado. Então daqui a pouco a gente pode ter uma denúncia do que envolve o Grêmio Esportivo Brasil, mas o que tem para denunciar é bem mais simples e é bem mais, né, menor do que o que a gente viu por parte do Sport Clube Pelotas. Então o Brasil vive um momento um pouco mais tranquilo, porque o Clássico Brapel não afetou, de certa forma, de grande, né, proporção, a equipe chavante.
0: Perfeito. Só para passar a limpo o que envolveu o julgamento de sexta-feira, que foi encerrado. Pelotas, cabe recurso, como trouxe o Fernando Moraes, mas que seja um capítulo do passado para a história do futebol
2: Brasil
0: pelotense. Estamos esperando futebol para Pelotas e Brasil de Farroupilha, que já estão escalados, mas na Pedra Moura começou a sair as escalações e o chavante está escalado, Wesley?
2: Está escalado e com algumas mudanças. O Brasil está escalado com 1, Carlos Eduardo; 2, Genilson; 3, Vitor Becker, que é o capitão da equipe; 4, Gabriel Mancha; 5, TT; 7, Silas; 8, Benício; 10, Gabriel Masson; 11, Pet; 16, Matheus Streit; 19, Welder. Banco de reservas tem o 12, Davi, 6, Sony Anderson, 9, o Adriano Ferraz, o 13, Lula, 14, Gabriel Morbeck, 15, Germano, 17, Silvano, 18, Davi Torres, 20, Pedoca, 21, MV, 22, Yuri, 25, João Lucas. Time banco do Grêmio Esportivo Brasil com algumas mudanças, né? Então, o TT vai fazer essa função de terceiro zagueiro, o Silas vai para o meio campo e a mudança no ataque, né? Não só o Andrei, como também o Gabriel Morbeck, então poupado hoje. Pet com a camisa número 11 e o 19, o Welder, são as novidades na equipe do Grêmio Esportivo Brasil, já trazendo até uma análise, enquanto a gente não tem, por enquanto, a equipe do Bagé, né? Então, o técnico Júlio César Nunes opta, primeiro, poupar, né, os seus jogadores pendurados, né, tanto o Garré quanto também o Andrei, algo que a gente vinha falando e que para mim é uma decisão assertiva, e agora também ele quer dar um tempo a mais para o Welder, né, uma curiosidade, então, que a gente vai ver um pouco mais do Welder aí, que entrou até durante alguns minutos contra a equipe do Glória, hoje vai ter um pouco mais de oportunidade então, e vai iniciar o confronto. Eu acho que é até um teste interessante, tá, da gente ver um pouco mais do que o Welder pode estar apresentando, se existe uma expectativa até um pouco dividida, né, do que o Welder vai conseguir estar apresentando com a camisa do Grêmio Esportivo Brasil dentro da competição, mas eu acho que é um teste bastante válido e bastante interessante que a gente vai conseguir estar acompanhando. De resto, é uma projeção que a gente já fazia, né, que era um pouco mais simples até de estar se fazendo, daquilo que se imaginava do que o técnico Júlio César Nunes poderia estar optando, porque ele tinha essas duas opções: traz o TT para a zaga e coloca o Silas no meio campo, e tira o Garré para colocar o Gabriel Masson, ou ele mantinha ali o TT no meio campo e botava, quem sabe, o Yuri, outro zagueiro ali, para fazer a função no trio de zagueiros. Eu, sinceramente, né, como falei anteriormente, eu optaria por essa, né, com o TT fazendo essa primeira função de meio campo e mantinha um zagueiro de origem para fazer essa função com os outros dois. Mas a escolha do técnico Júlio César Nunes foi diferente, vamos ver na prática como é que vai estar se apresentando, mas fica um pouco mais baixo, até mesmo um pouco menos de combatividade esse meio campo, porque tu vai ter um Silas e um Gabriel Masson que não tem essa característica, mas isso só na prática agora que a gente vai ter uma melhor definição do que o Brasil vai conseguir apresentar, Lucas.
0: Com certeza, a gente aguarda o Bagé, Wesley, e só para passar limpo, né, porque esse foi o grande debate que a gente teve essa semana do TT, do que fará o Júlio César sem o Rafael Dumas, né, que teve esta questão. E nesse primeiro momento é o TT nesta linha de defensores, é o que se projeta, né? Até porque o Silas é um meio-campo mais ofensivo. Te pergunto, é o Júlio César mostrando a sua preferência ou testando de fato o Silas? É um voto de confiança para o Silas ou ele daqui a pouco prefere realmente o TT mais atrás? Qual é a tua avaliação pré esse confronto?
2: É preferência, tá? Pra mim é preferência, porque, como falei, pelo que, né, a gente tá vendo aqui, o gramado tá pesado, tá chovendo, estou aqui já no gramado com a minha capa de chuva aqui, né, e tá chovendo ainda, tá mais fraco, bem mais fraco do que quando a gente chegou, tá até bem tranquilo agora, né, mas chove e o gramado tá pesado, né, então por isso que eu falei até que dessa questão um pouco mais física, dele ter daqui a pouco meio campo um pouco mais físico, mais forte, pra conseguir estar combatendo com a equipe do Bagé. Ele opta pela preferência, para mim é bem claro que é uma preferência dele, né, de ter o TT fazendo essa linha, daqui a pouco até por uma saída de um pouco melhor, um pouco maior de qualidade, e mantém o Silas no meio campo até para ter também essa qualidade do passe, e o Venício fazendo essa função de primeiro homem. O Venício, ele não é tão marcador, né, a gente sabe que ele não tem tanto essa característica de marcar, né, de ter essa imposição física, então da gente ver como é que vai estar se portando dentro desse gramado, se o Brasil, né, e aí a gente já vai para a projeção do jogo. Se o Brasil conseguir fazer com que o Bagé entre no jogo do Brasil, que aí é o Brasil tendo a bola, é o Brasil propondo, o Brasil mostrando a sua qualidade técnica, aí pode dar certo. Aí eu acredito que se sobrepõe a qualidade do Silas, sobrepõe a qualidade do Masson, a qualidade do Venício. Agora, se daqui a pouco, né, fica aquele jogo um pouco mais pegado, um jogo um pouco mais físico, que aí tu vai ter que bater com o meio campo do Bagé, vai bater com o Michel, por exemplo, que é um jogador que a gente sabe que tem bastante qualidade, sai bastante da área, ajuda bastante, né, então daqui a pouco também pode acabar combatendo bastante, aí esse meio campo do Brasil, ele pode encontrar um pouco mais de dificuldade. Então, na minha avaliação é o seguinte, né, se o Brasil conseguir trazer o Bagé para o jogo do Brasil, acredito que vai dar certo, que o Brasil vai conseguir se sobrepor frente a essa equipe do Bagé. Se isso não acontecer, aí a gente vai ver talvez um Brasil que encontre um pouco mais de dificuldade na partida em relação a criar oportunidades, né, conseguir estar chegando ao gol adversário. Mas vamos ver, né, vamos ver o que, que o Brasil vai conseguir estar aportando. Fico no aguardo ainda também da escalação do Bagé, né, que ainda não nos foi passado aqui, mas a gente fica nesse aguardo para estar vendo aí o que, que vai conseguir estar apresentando a equipe do Rodrigo Bandeira. Como falei, né, de sangue doce, já está eliminado, mas é sempre perigoso da gente ver como é que vai ser esse enfrentamento. Então, ficamos no aguardo, né, para ver, mas a minha avaliação é essa, é uma preferência, né, por parte do Júlio César Nunes, de ter o TT como esse terceiro homem de meio campo. Leva o Silas, né, traz o Silas para a titularidade ao lado do Vinícius e Gabriel Masson fechando aí esse trio de meio campo, né, que, claro, com os dois alas também bem abertos, tanto o Matheus Estrade pelo lado esquerdo, quanto também o Genilson pelo lado direito.
0: Perfeito, perfeito. É a análise do nosso repórter comentarista Wesley Daganil. O Brasil está escalado para o confronto de logo mais. O Pelotas e o Brasil de Farroupilha também. Só falta o Bagé colaborar aqui com a reportagem para a gente fechar esses 11 iniciais das quatro equipes que estarão em campo aqui na Rádio Universidade. São 2 horas e 21 minutos. Estamos caminhando para o encerramento da nossa, do nosso Esperando o Futebol. E eu quero, nesse momento, já acionei a reportagem, já me apresentei, já apresentei o Jorge Alves, começar o nosso giro de narradores. O giro de narradores, porque hoje é dia de duplex, o Pelotas jogando na Boca do Lobo, recebendo a equipe do Brasil de Farroupilha, e o Chavante, na Pedra Moura, vai encarar a equipe do Bagé, a Rádio Universidade, tanto na Boca do Lobo presencialmente, como na Pedra Moura presencialmente. Mas quero começar então girando os narradores e começar lá na Boca do Lobo, porque o Pelotas vai encarar essa equipe do Brasil de Farroupilha pela 15ª rodada da divisão de acesso, última, Pelotas se despedindo da divisão de acesso de 2026, na voz de Marcelo Pellegrinotti. Pellegrinotti, uma boa tarde. Logo mais ele dá um salve por aqui, mas já apresentando que Marcelo Pellegrinotti estará na narração de Pelotas e Opa! Brasil de Farroupilha e está entre nós, Pellegrinotti. Boa tarde!
3: Boa tarde, Lucas, Fabião, aos colegas, aos ouvintes da Rádio Universidade Católica de Pelotas. Já estamos aqui prontos, preparados, 3 horas da tarde a bola rola para Pelotas e Brasil de Farroupilha. Neste momento, os goleiros do Pelotas no aquecimento, o time do Brasil de Farroupilha à esquerda também no aquecimento, os colegas jornalistas, entre eles o Fernandão da Informação, né? O Fernando Moraes colocando a capa de chuva, porque tem perspectiva de chuva para as próximas horas aqui em Pelotas e também na região, e o Pelotas encerrando, né, a sua participação na divisão de acesso no gauchão da Série A2, não como esperava, né, o torcedor Áureo Cerulli na expectativa de acesso, né, mas o Pelotas muito abaixo do rendimento nas suas apresentações, encerra sua participação hoje encarando o Brasil de Farroupilha e já projetando o ano de 2027, e daqui a pouco a RU conta aqui da Boca do Lobo, Pelotas e Brasil de Farroupilha.
0: Maravilha, maravilha, esse é Marcelo Pellegrinotti, estará junto com o Fernando Moraes para Pelotas e Brasil de Farroupilha. Mas na Pedra Moura, junto com Wesley Dagani, estará ele, Gustavo Lousado, Chavante classificado, entra em campo para definir os próximos passos, o que vem pela frente, e será na voz de Gustavo Lousada. Lousada, uma boa tarde.
4: Boa tarde Lucas, boa tarde ao Wesley aqui comigo, ao Pellegrinotti, ao Fernando, que estão na Boca do Lobo, ao Jorginho, né, na mesa de áudio, a toda a nossa audiência ligada aqui no Esperando Futebol, daqui a pouquinho a jornada esportiva aqui em Bagé, com um Brasil que claramente, né, poupa alguns jogadores, né, pensa em rodar o seu elenco, pensa já na próxima fase. E com isso, né, dá oportunidade aí ao Pet, dá oportunidade ao Masson, dá oportunidade ao Helder também, algo que a gente até projetava no Papo da Bola da última sexta-feira, principalmente, né, dos dois jogadores que estavam pendurados e que são titulares nesse atual Brasil, o Garré e também o Andrei, né, e o Helder, nós falávamos até dele receber uma oportunidade, né, um jogador que por muito tempo jogou em Série C do Campeonato Brasileiro, então, né, tem um nível maior do que essa divisão de acesso e estava precisando justamente, né, ter esta rodagem, ter este ritmo de jogo. Então o Helder vai para o jogo, assim como o Pet e também o Gabriel Masson. Chama atenção, né, o Pet receber oportunidades, né? A gente imaginava que, por exemplo, o Silvano, o Davi Torres, que entrou no outro jogo, esses jogadores pudessem estar à frente, mas não. Diga, Wesley, que sim, agora isso, saiu o Bagé.
2: Chegou,
4: né,
2: aqui o Bagé pra gente. O Bagé está escalado para esse confronto de logo mais, com um Marcos, dois Solivan, quatro Robus, cinco Chaves, que é o capitão da equipe, seis Neto, sete Johan, 8, Júlio Rush, 9, Michel, 15, Iander, 18, Edson e 20, Fernando. Banco de reservas tem o 12, Enzo, 3, Pedro, 17, João, 17, Douglas. Até tem dois 17 aqui, daqui a pouco a gente vai tentar ver qual é a numeração correta. Mas o 17, João, e também o 17, Douglas. O 22, Nico, e o 25, Elias. Apenas 6 jogadores no banco de reservas, sendo que o Enzo é zagueiro, né? Então são 5 atletas de linha no banco de reservas do técnico Rodrigo Bandeira, e o Bagé já está aí escalado para esse confronto de logo mais, Lousada.
4: Pois é, então o Bagé escalado, a gente vê nessa questão do de poucos jogadores no banco, né? Já era um problema do Bagé nestas últimas partidas, acho que o último jogo também que a gente viu a escalação também tinha pouca gente. Então é um Bagé em reta final de trabalho, né, em reta final de temporada, volta só ano que vem. Acredito que tenha, né, dentro da sua limitação financeira, tenha feito uma boa temporada, porque fez uma copinha digna, parou na semifinal nos pênaltis, né, perdeu em casa, ganhou fora do Gramadense e acabou saindo nos pênaltis, se classificou num grupo que tinha o seu maior rival, por exemplo, inclusive vencendo o clássico contra o Guarani, e na divisão de acesso cumpriu o seu objetivo, que era não cair. Não sei se aqui em Bagé o pessoal pensava em acesso, devido aí ao nível do elenco que foi formado, né, e também, né, tiveram muitos problemas neste caminho, como o Wesley já destacou aqui na jornada, salário atrasado, jogadores prometendo greve também, confusão dos atletas com jogadores, né, inclusive o Júlio Rush foi agredido após uma derrota da equipe do Jaldinegro. Então é um Bagé em reta final de trabalho, já, né, pensando na temporada que vem, e é um Brasil que poupa talvez aí seus jogadores principais ali do meio pra frente, mas que mantém a sua qualidade, né, mantém o restante da equipe praticamente titular aí, Genilson, Vitor Becker, Mancha, TT, Silas, Vinícius, né, o próprio Matheus Streit. Então um Brasil quase titular, né, com 3 alterações apenas contra um Bagé que está em final de trabalho. O Brasil precisa levar esse jogo a sério, precisa vencer para se manter no G4 e garantir pelo menos o confronto das quartas de final com a decisão em casa. Nós debatemos no Papo da Bola na última sexta-feira e é muito melhor, na minha opinião, decidir em casa. O Brasil é muito forte no Bento Freitas, então que o Brasil conquiste os 3 pontos aqui e fique aí pelo menos na terceira ou na quarta colocação, o que é a tendência de acontecer caso o Brasil vença hoje à tarde. Daqui a pouco eu volto para abrir a jornada esportiva ao lado de Marcelo Pellegrinotti no Duplex do Rádio, claro, dando uma ênfase maior aqui ao Brasil, né, que é o jogo que realmente importa. Infelizmente, né, o Pelotas já está eliminado, mas claro, vamos dar atenção e ênfase às duas partidas, tanto do Brasil quanto do Pelotas. Eu volto daqui a pouquinho.
0: Perfeito, perfeito. Esse é Gustavo Lousada, estará ao lado, Lucas, do Brasil na transmissão de hoje, junto com o Wesley, que tem alguma informação, Wesley?
2: Só para trazer ali, então, porque a gente falou anteriormente, a 2:17, o João Victor, né, que tá ali também com a 17, ele é 16. Então é 16, João Victor, e o 17, Douglas, que é o DG, ex-Grêmio Esportivo Brasil, né? Então um atacante aí de lado também que reforça a equipe do Bagé. Então o Bagé escalado, só correção ali. Então é o 16, João Victor, e o 17, DG, no banco de reservas da equipe do Rodrigo Bandeira.
0: Tá certo, tá certo. São 2:29 e estamos chegando ao fim do nosso Esperando Futebol. Já apresentei toda a nossa escalação, nossos repórteres trouxeram todas as escalações, mas vamos trazer de novo, porque a gente vai começar a rodar os destaques finais aqui no Esperando Futebol. Começando pela Boca do Lobo, palco do confronto de hoje, o Pelotas recebe a equipe do Brasil de Farroupilha, jogadores aquecendo nesse momento na Boca do Lobo vazia, sem público. Fernando Moraes estará na reportagem, no comentário. Fernando, queria que tu trouxesse as escalações de Pelotas e Brasil de Farroupilha.
1: Bora lá então, Lucas, fechar aqui as escalações das duas equipes. O Pelotas, que tem o 12, João Vitor, 2, Lucas Rian, 3, Wendel, 4, Géder e o 6, Vitor Oliveira. Meio de campo com 5, Lucas Hulk, capitão da equipe, 8, Mikael e 10, Mauri. Na frente, o 7, Hermel, 11, o Jefferson e o 9, Brandão. Brasil de Farroupilha com 12, Ronaldo, 2, Marcão, 3, Eduardo Melo, 4, Caio Ceni, 6, Diego Hoffmann. Meio de campo com 5, Jair, 8, Pará e 10, Marcelinho, 7, Ávila, 19, Felipe e o 20, o Almer. A escalação do Brasil de Farroupilha, um jogo, Lucas, que nós esperamos ser muito disputado. A chuva já deu as caras aqui na Boca do Lobo, não é aquela chuva forte, né? Muitos dizem que é uma garoa, uma neblina, não chega a ser neblina, mas é uns pingos, pode ser assim, uns pingos avulsos aqui no estádio da Boca do Lobo. Equipes no aquecimento, a bola por enquanto vai rolar, mas quando começar a chover aí, né, vão ser outros 500. Pelotas reforçado com seu meio de campo, com mais força física, né? Caso de Lucas Hulk e Mikael atuando juntos. Vitor Oliveira vai para a lateral esquerda, uma posição que ele conhece muito bem, né? Joga por ali, além de ser volante, consegue cair bem pela lateral de uma forma, posso até dizer, natural. O goleiro agora é o João Vitor, né? Entrando na vaga do Guilherme Medina. O técnico Alessandro Telles fazendo pequenas rodagens no seu elenco e fortalecendo o setor de meio de campo. 3 horas, a bola rola para Pelotas e Brasil de Farroupilha, Lucas.
0: Valeu, valeu. Esse é Fernando Moraes, estará contando junto com Marcelo Pellegrinotti as emoções de Pelotas e Brasil de Farroupilha. Mas no mesmo horário, o Brasil entra em campo. Então a gente pega a móvel da Rádio Universidade e vai até Bagé, na Pedra Moura, onde o Grêmio Esportivo Brasil entra em campo. Wesley, queria que tu trouxesse as escalações iniciais do Brasil, do Bagé e já a projeção para o confronto de logo mais.
2: Vamos lá então, Lucas. Primeiramente estão com as escalações, as duas equipes estão prontas. O Brasil com Carlos Eduardo, Genilson, Vitor Becker, Gabriel Mancha, TT, Silas, Vinícius, Gabriel Masson, Pet, Matheus Streit e o Helder. O Bagé está escalado com Marcos, Solivan, Robus, Chaves, Neto, Johan, Júlio Rushi, Michel e Ander, Edson, Fernando. Então as duas equipes estão prontas, estão escaladas. E só uma curiosidade, né, que eu estava reparando aqui, que o Bagé, né, tem um time de baixinhos também. É uma equipe bastante baixa, se a gente for pegar aí talvez a média de altura por parte desse elenco do Bagé deve ser baixa, é um elenco bastante baixo. Então vamos ver como é que vai acabar se portando dentro de campo. Mas é um Brasil que o técnico Júlio César Nunes vem, né, também fazendo algumas mudanças, pensando na próxima fase, poupando o Gabriel Morbeck, por exemplo, poupando o Garré e também o Andrei por conta de estarem pendurados. Então são escolhas assertivas por parte do técnico Júlio César Nunes para esse confronto. A minha dúvida ficou em relação ao TT estar fazendo essa função de terceiro homem na zaga e o Silas um pouco mais avançado. É uma preferência por parte do treinador, a gente já viu isso acontecer em outras partidas. Vamos ver agora na prática, né, todo o confronto aqui contra a equipe do Bagé, como é que vai acabar se portando a escalação em um campo que está pesado. A tendência é que daqui a pouco até chova um pouco mais, porque não está bastante nublado aqui em Bagé, na Pedra Amor. Então vamos ver como é que vai acabar se portando a equipe do Brasil. Mas se o Brasil, como falei anteriormente, trouxer o Bagé para o seu jogo, a tendência é do Brasil conseguir ser dominante, buscar 3 pontos que são importantes. Acho que a equipe escalada, essa equipe inicial, tem totais condições de sair vitoriosa aqui de Bagé hoje, nesse confronto contra a equipe do Jaldirigo. Então, vamos ver o que o Brasil consegue apresentar, mas ainda lembrando, né, o Brasil briga por posição, por mais que já esteja classificado, briga por posição. Então vai ser interessante da gente ver, primeiro, o Pet, como é que ele vai acabar se portando, recebendo mais uma oportunidade, mais uma chance por parte do técnico Júlio César Nunes. Até quando citei ali em mudança em relação ao Andrei, citei Silvano, citei o Davi Torres e nem cheguei a citar o Pet porque era um jogador que não vinha sendo relacionado. O técnico Júlio César Nunes traz ele para o confronto, mostra uma posição de confiança no jogador para que ele consiga estar apresentando um futebol hoje. Vamos ver se vai corresponder e também da gente ficar de olho aí nesse Welder, né, para ver como é que vai hoje estar estreando como titular frente a essa equipe do Brasil, se vai conseguir estar fazendo um bom jogo com a camisa do Rubro Negro. A expectativa é que seja um bom jogo, né, por mais das condições climáticas, do gramado. Esperamos que o Brasil consiga fazer um bom jogo e sair vitorioso daqui, Lucas.
0: Perfeito, essa é a expectativa. O Brasil também está pronto, o Pelotas está pronto. E para a gente encerrar o nosso Esperando Futebol, quero trazer o destaque aqui da Central de Esporte. Começando pelo que vai envolver a rodada. Hoje vamos acompanhar a 15ª rodada, última rodada, vai definir classificação, vai definir rebaixamento, vai definir a posição e o próximo adversário do Chavante. Então, abordando o que vai ser essa 15ª rodada com 8 jogos simultâneos. Já deixando claro, saindo gol e muito provavelmente, Jorginho, fica de olho que a gente vai acionar muitas vezes com muitos gols que vai mexer a tabela diversas vezes. Na Pedra Moura, Bagé e Brasil. Na Boca do Lobo, Pelotas e Brasil de Farroupilha. Mas no mesmo horário, pelo Rio Grande do Sul inteiro, SESI e Caxias do Sul. A Pafute recebe a equipe do Lajeadense. No estádio Cristo Rei, Aimoré e Esportivo se enfrentam. No Antônio Davi Farina, o Veranópolis enfrenta o líder Passo Fundo. Na Arena Bieite, Gaúcho contra a equipe do Santa Cruz. Edmundo Faix, Guarani e União Frederiquense se enfrentam. E por fim, Altos da Glória recebe Glória de Vacaria e a equipe do Gramadense. Tabela de classificação, o que está em jogo nesta rodada? Até além do destaque da Central de Esporte, que é esta rodada, quero destacar a interatividade. Interaja conosco no nosso WhatsApp, 53984135473, no nosso YouTube. Mas destaco antes da classificação a interatividade, porque, em especial, uma pergunta aqui do Adalberto Gomes. Pergunta: se o Chavante perder, corre o risco de ficar de fora? Se empatar, qual classificação máxima pode chegar? E ganhar, pode chegar na segunda colocação? Então, respondendo ao Adalberto, o que envolve a rodada para o Brasil, que tem mais coisa em jogo. Pelotas poderia apenas terminar na 10ª colocação. Mas primeiro, trazendo a tabelinha completa da primeira à última posição. O líder, Passo Fundo, com 29 pontos, já classificado. Segundo colocado, Veranópolis, 25 pontos, já classificado. Terceiro colocado, Chavante, 24 pontos, classificado. Quarto colocado, União Frederiquense, 24 pontos, classificado. Quinto colocado, Esportivo, 24 pontos, classificado. Aí começa a coisa interessante. Sexto colocado, Brasil de Farroupilha, 23 pontos, não está classificado. Sétimo colocado, Santa Cruz, 22 pontos, não está classificado. Apafute, 21 pontos, não está classificada. Essas três equipes, nesse momento, estariam se classificando. Nono colocado, Aimoré, 20 pontos, estaria sendo eliminado, mas vencendo e os resultados ajudando, o Aimoré está na briga. E para por aí. Décimo colocado, Pelotas, com 15 pontos, eliminado. Décimo primeiro colocado, Guarani, 15 pontos, eliminado. Décimo segundo colocado, Gaúcho, 12 pontos, eliminado. Décimo terceiro colocado, Bagé, 12 pontos, eliminado. Aí é outra coisa muito interessante da rodada. Interessante para nós que estamos acompanhando de longe, porque tem duelo direto pelo rebaixamento. Glória de Vacaria, 14º colocado, 11 pontos. Está fora da zona de rebaixamento e enfrenta, logo mais, o Gramadense, 15º colocado, 10 pontos. Duelo direto, uma vaga em jogo no rebaixamento, muito interessante. Um empate salva o Glória, uma vitória salva o Glória, uma vitória do Gramadense salva o Gramadense. Está em jogo. E a última posição é a equipe do Lajeadense, lanterna com 5 pontos. O Brasil, então, respondendo ao Adalberto, é o terceiro colocado, já classificado. Vai classificar o Brasil. Pode terminar em segundo ou até mesmo em oitavo, mas tem que reverter saldo de gols, teria que perder o Apafute, golear. O Brasil pode ficar em segundo ou em oitavo, ou em sétimo, ou em sexto, em quinto. Vale muita coisa para o Brasil, como esses classificados. Durante a transmissão, a gente vai atualizando direitinho, porque são 2 horas e 39 minutos. e a gente vai encerrando o Esperando Futebol, porque a gente vai para um rápido intervalo. E na volta tem duplex, Pelotas e Brasil de Farroupilha na Boca do Lobo, Bagé e Brasil na Pedra Moura, última rodada da divisão de acesso, vem aí depois do intervalo.

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0: Olá, muito boa tarde! Estamos chegando com as emoções de mais uma jornada esportiva. Hoje, o duplex, o último duplex desta temporada, aqui em Bagé, na Pedra Moura. A bola vai rolar daqui a pouquinho para Bagé e Brasil. Jogo importante para o Chavante, que busca se manter no G4, busca se classificar com uma posição confortável para decidir em casa a partida das quartas de final. E na boca do lobo tem a despedida melancólica do Pelotas, não é mesmo, Marcelo Pellegrinotti? Boa tarde!
1: Boa tarde, Gustavo Lousada, muito boa tarde aos colegas e aos ouvintes da Rádio Universidade Católica de Pelotas. Isso mesmo, daqui a pouco, 3 horas da tarde, a bola rola para Pelotas e Brasil de Farroupilha, jogo de portões fechados aqui no estádio da Boca do Lobo. Torcedor Áureo Cerulli esperava muito e muito mais do Pelotas nesta temporada, principalmente na divisão de acesso. A expectativa era de acesso, Pelotas bem abaixo do rendimento. Agora é aprender com os erros desta temporada, aprender, né, com os fatos que não deram certo em 2026 e se preparar para 2027. 3 da tarde, a bola rola para Pelotas e Brasil de Farroupilha.
0: E aí, vamos sem perder tempo já girar os destaques da jornada esportiva. Chamando para o campo de jogo Wesley Dagani para trazer as primeiras manchetes do Grêmio Esportivo Brasil. Boa tarde, Wesley.
2: Boa tarde, Lousada. Tinha todos os ouvintes ligados na Rádio Universidade. O Brasil está escalado, está pronto. Com o técnico Júlio César Nunes fazendo algumas mudanças, poupando alguns jogadores, até os pendurados. O Brasil está pronto para a última rodada, já classificado o Grêmio Esportivo Brasil.
0: É, e agora eu chamo o Wesley Dagani para trazer as manchetes do já eliminado Grêmio.
2: Exatamente,
0: Bagé.
2: Exatamente, já eliminado, o Grêmio Esportivo Bagé vem também para se despedir da competição desta Série A2 do Campeonato Gaúcho. Depois de muitas dificuldades encontradas ao longo da sua campanha, hoje se despede frente ao seu torcedor dentro desta competição.
0: Wesley, que também será o comentarista da jornada esportiva, e a tua manchete do comentário, hein, Wesley?
2: Exatamente, né? Porque a gente vê que o Brasil, ele opta, o técnico Júlio César Nunes, para manter o TT fazendo essa linha de 3 zagueiros, bota o Silas para fazer a função no meio-campo, e os 2 atacantes, o Pet foi o escolhido para estar substituindo o André. Até surpreendendo, de alguma forma, porque o Pet não vinha sendo relacionado, não vinha atuando muito, mas hoje foi escolhido para essa partida. É ver o que, que o Brasil vai conseguir apresentar, de que forma vai estar atuando para trazer o Bagé ao seu estilo de jogo e assim, quem sabe, levar 3 pontos importantes para Pelotas.
0: Muito bem, Lucas Fabião na Central de Esportes e as manchetes do futebol hoje, hein, Lucas?
3: Boa tarde, Lousada, todo mundo ligado. O destaque fica pela 15ª rodada, porque todos os jogos vão acontecer de forma simultânea hoje à tarde, começando por Apafute e Lajadense se enfrentando no SESI Caxias do Sul, 15 horas, e tudo no mesmo horário. Cristo Rei, Aimoré e Esportivo se enfrentam, Veranópolis e Passo Fundo no Antônio Davi Farina, na Arena Bieite, Gaúcho e Santa Cruz se enfrentam, no Edmundo Faix, o Guarani de Verão Soares encara a equipe do União Frederiquense, além de que Glória de Vacaria e Gramadense se enfrentam no Altos da Glória. Ficamos de olho também nos confrontos da dupla Brapel. Última rodada, toda hoje, tem equipe lutando pelo rebaixamento e também pela classificação.
0: Muito bem, no momento em que a torcida Chavante começa a entrar aqui no estádio da Pedra Moura, eu anuncio que você, torcedor, prepare papel e caneta, porque nós vamos escalar as duas equipes, começando com Wesley Dagani e a escalação do Grêmio Esportivo Brasil.

0: Escalado para o confronto com 1, Carlos Eduardo, 2, Genilson, 3, Vitor Becker, que é o capitão da equipe, 4, Gabriel Mancha, 5, TT, 7, Silas, 8, Venício, 10, Gabriel Masson, 11, Pet, o 16, Matheus Strite, 19, o Welder, é o time titular da equipe Chavante. Banco de reservas tem o 15, Germano, 17, Silvano, o time tem o 12, Davi, o 6, Sony Anderson, 9, Adriano Ferraz, 13, Lula, 14, Gabriel Morbeck, o 18, Davi Torres, 20, Pedoca, 21, MV, 22, Yuri, 25, João Lucas, time banco do Grêmio Esportivo Brasil.
1: 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Agora Wesley chega para trazer time banco do Grêmio Bagé.

0: Já está escalado com 1 Marcos, 2 Solivan, 4 Robos, os 5 Chaves, que é o capitão da equipe, 6 Neto, 7 Johan, 8 Júlio Rush, 9 Michel, 15 Ander, 18 Edson, 20 Fernando, banco de reservas. Tinha 12 Enzo, 3 Pedro, 16 João Vitor, 17 Douglas, 22 Nick e 25 Elias. Time banco do Grêmio Esportivo Bagé.
1: 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Agora o Wesley chega com a arbitragem do jogo.
0: Arbitragem do jogo, o árbitro da partida será Alan Ricardo Freitas Azevedo, assistentes Fagner Cortes e Arthur Presler, e o quarto árbitro será Ander Plautz.
1: Muito bem, este Wesley Dagani trazendo aí os destaques da jornada. E agora, Lucas Fabião chega para trazer o histórico do confronto, hein, Lucas?
2: Lousada, Brasil e Bagé se reencontram depois da Copa FGF, onde o Brasil no estádio Bento Freitas venceu por 2-0, mas na Pedra Moura o Brasil empatou em 1-1. Só destacando as situações da equipe, das equipes na competição, o Brasil chega como terceiro colocado com 24 pontos já classificado. O Bagé é 13º colocado com 12 pontos. O Bagé já está eliminado, nem se classifica nem cai. O Brasil já está classificado, mas luta por uma posição melhor dentro do G8.

0: estiver boa para um Brasil já classificado, com testes, o Helder, Pet, né, o próprio Silas de novo no meio campo, para a gente ver como é que vai estar se portando frente à equipe de Aldinegro.
1: Este Wesley Dagani, ele, Gustavo Lousada, o time da Bola Branca, acompanhando Bagé e Brasil. Daqui a pouco a bola rola aqui no estádio da Boca do Lobo para Pelotas e Brasil de Farroupilha. E ele, o garçom da informação. Ô garçom, por gentileza, uma informação aí. Fernando Moraes está chegando com as manchetes do Pelotas. Boa tarde, Fernando!
2: Fala, Marcelo. Boa tarde para todo mundo que acompanha a nossa jornada esportiva, em especial a torcida do Esporte Clube Pelotas, que tenta um final digno nesta divisão de acesso. A Boca do Lobo a portões fechados para este último confronto. E o técnico Alessandro Telles fortalece o seu meio de campo. Mikael entra como um segundo volante junto de Lucas Hulk e Vitor Oliveira vai para a lateral esquerda.
1: Fernando Moraes trazendo também as manchetes do Brasil de Farroupilha.
2: É, força máxima do Brasil de Farroupilha para este confronto. Não está classificado ainda, mas busca esse avanço para a próxima fase da divisão de acesso. O técnico Guilherme Bedin tem força máxima, não há desfalques e aposta no meia atacante Marcelinho, vice-artilheiro da competição com 6 gols.
1: Fernando Moraes e o destaque do comentarista. Será repórter? Será comentarista também, Fernandão?
2: Pois é, Marcelo, um jogo onde a bola deve ser muito disputada no meio de campo, muita disputa física. E se a chuva aparecer, a tendência é que isso seja ainda mais evidente durante a partida. Então, Pelotas que busca finalizar essa divisão de acesso de forma digna e um Brasil de Farroupilha que quer a classificação à próxima fase. Um jogo que promete ser bem disputado pelas duas equipes.
1: 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A todos que estão conosco, muito obrigado pela audiência e pela preferência. Fernando Moraes chega no pedaço agora com a ficha técnica do jogo, começando com o time e o banco do Esporte Clube Pelotas!

0: Última escalação do Sport Clube Pelotas em 2026. O técnico Alessandro Telles manda a campo número 12, o goleiro João Vitor. A defesa com 2, Lucas Rian, 3, Wendel, 4, Géder e 6, Vitor Oliveira. Meio de campo com o capitão número 5, Lucas Hulk, 8, Mikael e 10, Mauri. Na frente, 7, Hermel, 11, o Jefferson e 9, Brandão. Tem no banco de reservas o número 1, Guilherme Medina, 13, Cristian Luca, 14, Fabinho, 15, Giovani, 16, Iago Lucas, 17, Jean Roberto, 18, João Lenger, 19, Natan, 20 é o Thiaguinho, 21 Matheus, 22 o Adson e 23 Renan Carvalho, time banco do Sport Clube Pelotas.
1: 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Fernando Moraes traz agora o time e o banco do Brasil de Farroupilha.
0: É o time das Castanheiras, treinado por Guilherme Bedin, que vai a campo com o número 12, Ronaldo no gol. A defesa com 2, Marcão, 3, Eduardo Melo, 4, Caio Sena e 6, Diego Hoffman. 5 é o Jair, 8, Pará e 10, Marcelinho, 7, Ávila, 19, Felipe e o 20, o Almer. No banco de reservas tem 1, Gabriel, 9 é o Mário, 11, Luiz Pedro, 13, o Francisco, 14, Leonardo, 15, Parrudo, 16, Marcelo, 17, Marco Antônio, 18, Theo, 21, Andrei, 22 é o Gabi e o 23, o Valdomiro, equipe do Brasil de Farroupilha escalada para logo mais.
1: 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Fernando Moraes e o trio do apito, trio de arbitragem para Pelotas e Brasil de Farroupilha.
0: Olho neles, Marcelo. Thiago Pires Estaduto comanda o jogo de logo mais, auxiliado por Jorge Eduardo Bernardi e Otávio Legramante. O Edmilson Fernando dos Santos da Luz será o quarto árbitro.
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0: Pitaco.com.br e o pitaco do comentarista, também comentarista Fernando Moraes, sobre Pelotas e Brasil de Farroupilha, Fernando.
1: No momento que as equipes estão entrando em campo para a execução do hino do Rio Grande do Sul, olha, Marcelo, um jogo onde deve ser muito disputado no meio de campo. Como eu mencionei anteriormente, o Pelotas reforça o setor, coloca o Mikael junto do Lucas Hulk, até foi uma projeção que a gente fazia que esses dois atletas poderiam atuar juntos, né? São dois atletas mais altos, mais fortes. O Mikael é mais forte que o Vitor Oliveira. Com isso, ele desloca o Vitor Oliveira para a lateral e o Fabinho acaba indo para o banco de reserva, o Fabinho que não veio bem nos últimos jogos. A ideia é tentar explorar o passe do Vitor Oliveira, que também pode chegar na linha de fundo, mas faz isso com uma menor frequência do que o Fabinho. Então a ideia é aproveitar essa bola ligada, né? Esse lançamento mais direto ali, saindo da defesa com o Vitor Oliveira, buscando seja o Hermel, seja o Jefferson, seja o Mauri mais à frente. Aí, claro, né? Como eu disse, fortalecer o meio de campo com a entrada do Mikael. O Wendel ganha sequência, zagueiro alto, forte também, para ganhar essa bola aérea do Brasil de Farroupilha, que olhando daqui não me parece ser uma equipe tão alta assim, tão de grande estatura, mas é uma equipe perigosa, só sofreu uma derrota nesta divisão de acesso, tem o vice-artilheiro da competição, que é o Marcelinho, não é um centroavante, é um meio atacante e é muito perigoso, dribla bem, chuta bem, é um jogador muito perigoso e por isso o Pelotas vai ter o Lucas Hulk ali, né, que vai bater de frente com ele no desenho tático para tentar ganhar nessa parte física. É um jogo que é muito difícil para o Sport Clube Pelotas, até falei no Esperando o Futebol, não é o favorito para este confronto, mas vamos ver como o time do técnico Alessandro Telles vai se portar nesse The Last Dance, né? Não muda sua formatação porque não tem material para isso, vai com o que tem de melhor para a partida, Marcelo.
0: As duas equipes já no gramado, Pelotas com a camiseta amarela, calção branco, meias brancas, o Brasil de Farroupilha com a camiseta em verde e vermelho, estilo da Portuguesa, né? Calção verde, meias verdes, as duas equipes já se cumprimentaram, daqui a pouco a bola rola aqui no estádio da Boca do Lobo, Gustavo Lousada.
2: É, e aqui também as duas equipes no gramado, o Brasil com seu uniforme tradicional, camisas vermelhas, calções e meias brancas, e o Bagé com sua camisa tradicional em amarelo e preto, calções e meias pretas. O torcedor do Bagé, torcida organizada, barra do Bagé, ela que costumeiramente fica atrás do gol, à direita aqui das cabines, por conta da chuva, o pessoal foi deslocado aqui para a área social, então eles estão bem pertinho da cabine, então teremos aí um som de fundo aqui da narração, né, uma barra do Bagé fazendo a sua festa nesta despedida do Grêmio Bagé da divisão de acesso. Bagé que, como eu falei no Esperando Futebol, na Copinha, fez uma campanha digna, teve uma classificação para a semifinal num grupo que tinha o seu maior rival, que estava disputando uma Série D com um investimento muito maior, né? E o Bagé conseguiu classificar em segundo do grupo e acabou caindo nos pênaltis apenas para a equipe do Gramadense. E na divisão de acesso não caiu. Talvez o pessoal tinha um desejo de classificação. O Bagé não brigou pela classificação, mas pelo menos não foi rebaixado. Então encerra essa temporada aqui contra a equipe do Brasil. Aqui o Michel está na beira do gramado, aliás está no centro do gramado, e a bola vai rolar em instantes, Marcelo.
0: Aqui também o Thiago Pires, estaduto árbitro da partida, já orienta os últimos ajustes. É o Pelotas que vai rolar a bola através do Brandão, camisa 9. Pelotas à direita das cabines de rádio, à esquerda do Brasil de Farroupilha. Tudo pronto, a bola vai rolar dentro de alguns segundos aqui no estádio da Boca do Lobo, Gustavo Lousada.
2: Muito bem, aqui também o pessoal já está aguardando aí os últimos detalhes. Imagino, né, que seja para... Oi, diga!
0: Já iria até relatar isso, a gente vê aqui os profissionais da Federação Gaúcha de Futebol, né? Os delegados, o quarto árbitro está por ali, olhando ali para o relógio, para o celular. Acredito que para a orientação de todos os jogos iniciarem no mesmo horário ou, né, quase no mesmo horário, né, Gustavo Lousada?
2: Exatamente, quarto árbitro aqui na beira do gramado aqui, só aguardando para dar o sinal ali pro árbitro.
0: Bola
2: da
0: rolando.
2: Partida. Vai ser respeitado um minuto de silêncio aqui, imagina, então vai daí.
0: A bola já está rolando aqui no estádio da Boca do Lobo. Rola a bola, o Pelotas começa a última rodada da divisão de acesso do Gauchão da Série A2. O Pelotas tenta sair do campo defensivo, chegou batendo ali na marcação. O Vitor Oliveira ganha o primeiro arremesso de mão. O primeiro lateral do jogo é do Pelotas. Vitor Oliveira tenta na frente, chegou interceptando, cortando ali o Pará, jogando a bola novamente até a lateral de campo, lateral para o Pelotas. Instantes iniciais aqui na Boca do Lobo, 0-0 o placar, esta é a Rádio Universidade. Muito obrigado pela sua audiência. Uma tentativa do Pelotas, ponta canhota, campo de ataque.
2: Olha o Brasil brigou. Chegando, toque de cabeça, esta bola foi para fora. Aqui também já começou com o Brasil, pelo lado direito, cruzamento buscando Masson. Quase o primeiro gol da equipe chavante, cabeçada de Gabriel Masson, esta bola foi para fora. Um minuto de bola rolando aqui, na Pedra Moura, Marcelo Pellegrinotti.
0: O Pelotas tenta a bola no círculo central do gramado, a bola com o Lucas Huck, abriu até a ponta canhota para Vitor Oliveira, dominou no peito, baixou para o gramado, tentou a tabela, recebeu na frente, corta ali a zaga, voltou a bola para o Pelotas, pela ponta esquerda com Jefferson entregando até a movimentação do Mikael, dominou Mikael, ergueu a cabeça, tentou abrir no lado direito, muito forte, a bola vai direto até a lateral, é poste, bola para a equipe do Brasil de Farroupilha. 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
2: Aqui tenta o Bagé, briga o Silas, a bola sobra para o jogador que é o Fernando, toca mais atrás, trabalha a bola no campo defensivo, a bola com o Sullivan, ele faz o lançamento aqui buscando o Michel, a bola muito forte, foi direto para fora, é lateral para a equipe do Grêmio Esportivo Brasil no campo defensivo. 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O Helder domina, faz o passe, a bola bate na marcação, sai em lateral, é lateral para o Grêmio Esportivo Brasil, na cobrança de Matheus Streit. Pelo lado esquerdo, o torcedor do Brasil segue chegando, já marcando presença e um bom número aqui na Pedra Moura. Agora o jogo está parado, uma pequena confusão ali no gramado, envolvendo Vitor Becker e Michel. 2 minutos e 40, o jogo está parado. Tradicional empurra-empurra aqui na Pedra Moura, Marcelo Pellegrinotti.
0: 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Tenta sair o Pelotas do campo defensivo, perdeu a jogada ali pro Felipe. É o Brasil de Farroupilha que chega pela ponta direita. Felipe, marcado por dois jogadores, bem na marcação, cortou o Vitor Oliveira. Complementa ali Lucas Huck. 3 minutos e 15, primeiro tempo, 0-0.
2: Aqui o jogo ainda segue parado. E sem agora o Michel e o Vitor Becker se acalmaram. Vai para a cobrança do lateral, o Matheus Streit para a equipe do Grêmio Esportivo Brasil. Vamos chegando a 3 minutos e 25 do primeiro tempo. Lançamento, passa ali pelo Silas, fica para o jogador que é o Chaves. Ele faz o lançamento, rebate ali o TT, briga o Vinícius, briga ali com o Fernandinho. Gabriel Masson toca na bola, chega Júlio Rush, dá um... Ela chega ali até o jogador que é o Johan. E a arbitragem pega a falta do Pet. É falta para o Bagé no campo de defesa. 3:45. 0-0 aqui na Rainha da Fronteira.
0: 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O Pelotas tentava o campo de ataque, cortou ali a marcação do Marcão, lateral direito do Brasil de Farroupilha, jogando a bola novamente até a lateral do gramado, é poste bola para o Pelotas, 4 minutos e 20 na Boca do Lobo, tá 0-0.
2: No time do Bagé, lá pela direita com o Sullivan. Sullivan bota na frente, chega bem o Matheus Streit. Sullivan meteu na área, esta bola passa por todo mundo. Não saiu, segundo a arbitragem. Chega ali o Genilson. A bola bateu no jogador do Bagé e saiu em lateral. É lateral para a equipe do Brasil fazer a cobrança no campo de defesa. 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Rebatida ali do jogador que é o Robos, lá pra frente, a bola fica para a equipe do Bagé, brigou ali o jogador que é o Júlio Rush, a bola para ele, faz o passe mais atrás, domina Yander, trabalha a jogada, camisa 18, Edson, tenta o lançamento, a bola cortada ali pela defesa, tá caído no gramado o jogador do Brasil, sentindo ali o Gabriel Mancha, o jogo está parado, 5 minutos e 10, primeiro tempo, 0-0 o placar aqui na Pedra Moura, Marcelo.
0: Aqui uma falta forte em cima do Jefferson pela ponta canhota, falta para o Pelotas, é o chamado escanteio de mangas curtas, é pelo lado esquerdo, toma distância para a cobrança ali, o Gustavo Hermel, vem levantamento na área, são passados 5 minutos e meio, o tempo é do primeiro tempo, o placar está fechado, está 0 para todo lado, 0 Pelotas, 0 Brasil de Farroupilha, o Pelotas agora tem uma boa oportunidade, vai para a cobrança, Gustavo Hermel, um jogador na barreira, vem levantamento na área, vai autorizar o Thiago Pires Estaduto, autorizou o árbitro, Hermel, perna canhota, levantamento, a bola passa ali pelo zagueiro Wendel, corta a marcação do Brasil de Farroupilha com o Caio Sena, 6 minutos são passados, primeiro tempo 0-0.
2: É, aqui o Gabriel Mancha saiu, né, com... para ser atendido com dores ali no pé direito, mas já está na beira do gramado pronto para o retorno, jogador importante aí do Grêmio Esportivo Brasil. Olha o lançamento ali buscando o Pet, a bola bateu no jogador Chavante, saiu em linha lateral, ele pediu a falta, a arbitragem não marcou, é só arremesso lateral para a equipe do Bagé fazer a cobrança, vai cobrar muito longe aí o Johan, o árbitro da partida manda ele voltar algumas casas ali para fazer a cobrança do lateral aos 6h40 deste primeiro tempo. Vai para o lançamento ali o Johan, a bola fica ali com o Michel, sobrou para Matheus Streit, meteu o lançamento para frente, vai brigar ali o Pet, foi puxado ali pelo jogador do Bagé, arbitragem mandou seguir, a bola ficou com o goleiro Marcos, que sai jogando aqui na linha defensiva da equipe do Bagé, passe já foi errado, recuperou ali o Silas, fica a bola para o Masson, sobra de bola ali, Michel tenta a jogada, Vitor Becker chegou, cometendo a falta, é falta para o Bagé, na entrada do campo de ataque, 7 minutos no primeiro tempo, 0-0 o placar aqui na Pedra Moura em Bagé.
0: Uma tentativa do Brasil de Farroupilha ali na área, chega para cortar, bem colocado Lucas Huck, voltou a bola no rebote ali para Jair, Jair entregando até o lado direito para a movimentação do zagueiro Eduardo Melo, tá no campo de ataque do Brasil de Farroupilha, Pelotas cortou com Vitor Oliveira para Jefferson, dominou Jefferson pela ponta canhota, recuando para Vitor Oliveira que recua até o goleiro João Vitor, o Pelotas começa o ataque de novo, 8 minutos, primeiro tempo, tá 0-0 na Boca do Lobo.
2: O Bagé tem a bola no campo de defesa, a bola com o Júlio Rush, domina, faz o passe mais atrás, quem tá com ela agora é o número 5, Chaves, devolve a bola ali para Júlio Rush, trabalha com o Johan, escapa da marcação na perna esquerda, deixa mais atrás, quem tá com ela agora é o Yander. Yander na direita para Sullivan, domina e avança com a bola dominada, faz o passe em progressão, tenta o domínio, ali o jogador número 18, Edson, caiu no gramado, pediu a falta, a arbitragem não marcou, segue o jogo, a bola com o Johan, agora ele faz a inversão, a bola vem aqui do outro lado, chega para o Robson, se esforça para evitar a saída da bola e fica com ela aqui no lado esquerdo, já faz o lançamento, e o Mancha toca de cabeça, vai sobrar a bola, Pet, ela sai em lateral, é lateral para o Grêmio Bagé no campo defensivo, vamos chegando a 8 minutos e 30 do primeiro tempo, 0-0 aqui na Pedra Moura.
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2: É, aqui também 9 minutos e 15 do primeiro tempo, 0-0 ao placar no estádio da Pedra Moura, em Bagé. Cobrança de lateral para o Grêmio Esportivo Brasil no campo de defesa. Vai ali o Matheus Streit para a cobrança. Faz o lançamento lá buscando o Helder, passou, vai sobrar para o Pet. Ele tenta a jogada, mas acabou puxando ali o Yander. E aí a arbitragem pegou a falta, é falta para o Bagé no campo defensivo. Vamos chegando a 10 minutos deste primeiro tempo. 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Tem cobrança de lateral ali o Grêmio, o Bagé. Vai para a cobrança o Johan. Faz o lançamento buscando o Michel. Ele toca na bola, sobra ali para o TT. De primeira faz o lançamento, corta lá o Robos. Briga lá o Gabriel Masson. A bola fica para a equipe do Bagé no campo defensivo. Briga lá novamente o Masson. Ganha a jogada, Genilson. De primeira para o Helder, tentou a devolução. A bola voltou para ele, na sequência ele erra novamente. E aí o Genilson fez a falta. Vai receber o cartão amarelo. A informação, Lucas.
3: É gol do Esportivo. Matheus Rodrigues, 8 minutos na primeira etapa, abre o placar no estádio Cristo Rei. Agora 0 para o Aimoré, 1 para o Esportivo.
0: Informação e credibilidade no futebol da RU, Lucas Fabião. Aqui o jogo está parado. Goleiro João Vitor do Pelotas está caído no gramado. Jogo parado. Segue 0-0.
2: E atenção, torcedor legado na universidade. Chegou a hora de conferir, mostrando o placar do futebol da RU. Onze minutos no primeiro tempo aqui na Pedra Moura. 0 para o Bagé, 0 também para o Brasil.
0: No estádio da Boca do Lobo, meu cronômetro vai marcar 11 minutos e meio. Eu falo e repito, vem comigo. 11 minutos e meio é o tempo do primeiro tempo no placar. 0 para o Pelotas, 0 também para o Brasil de Farroupilha.
3: Última rodada da fase classificatória da divisão de acesso. 8 jogos paralelos e um gol muda muita coisa. Abordando o que faz esse gol do Esportivo. Com a vitória, o Esportivo vai assumindo a vice-liderança e vai passando no G4. Vai chegando a 27 pontos, Esportivo agora segundo colocado. Com a derrota parcial, o Aimoré está sendo eliminado, não vai avançando a próxima fase. E com essa vitória do Esportivo, o Brasil vai caindo para a quarta colocação, chegando agora com esse pontinho a 25 pontos. Um gol muda muita coisa na tabela. 0 para o Aimoré, 1 para o Esportivo. 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
0: Muito obrigado pela sua audiência, pela sua preferência. 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O Pelotas tem um escanteio aqui. Qual a situação aí em Bagé, Lousada?
2: Pode ir no escanteio, Marcelo.
0: Pelotas ganhou o escanteio. Vai para a cobrança o Gustavo Hermel. É pelo lado direito. Pé trocado, perigo dobrado. Quem sabe agora? Quem sabe na bola parada? Hermel levantou na boca de gol. Solta ali. Pega, larga, solta o goleiro Ronaldo de soco. Volta a bola para a equipe do Pelotas. O cruzamento na área. Corta de qualquer maneira Eduardo Melo. Na cobrança de escanteio, o Ronaldo foi pegar ali, acabou soltando, deu de soco na bola. O Pelotas tentou chegar na cobrança de escanteio, segue 0-0 na Boca do Lobo.
2: TT, campo defensivo, faz o lançamento lá buscando Matheus Streit, ele toca de cabeça, tenta a jogada ali com o Helder, domina e sai com bola e tudo. Zagueirão, Robos da equipe do Bagé, lateral cobrado pelo Matheus Streit, lançou buscando o Pet, briga ali com a marcação do Neto. Neto joga essa bola para fora, é novo lateral para a equipe do Grêmio Esportivo Brasil. Pet recebe, vai para cima da marcação, faz o passe para Matheus Streit, meteu esta bola na área, corta de qualquer maneira a defesa, vai brigar ali o Vinícius. Vinícius toca de cabeça, Pet tenta a jogada, acaba furando em bola, a bola fica para a equipe do Bagé que está jogando. E agora o TT puxa, é falta no campo de defesa da equipe do Bagé. 0-0 o placar, vamos chegando a 14 deste primeiro tempo, Marcelo.
0: 0-0 para Bagé e Brasil, 0-0 para Pelotas e Brasil de Farroupilha. 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Chega o Brasil de Farroupilha. A bola com o Felipe. Abertura na ponta canhota para Diego. Vai levantar. Levantou. Deu na trave. O levantamento do Diego quase que surpreende o goleiro João Vitor, deu no travessão. O Pelotas agora se salva aqui na boca do lobo. 15 minutos, primeiro tempo, 0 a 0.
2: É aqui o Matheus Estrate avançar pelo lado esquerdo, fez o corte ali a defensiva da equipe do Bagé, lateral para o rubro-negro, lateral para o Chavante, fazer a cobrança com o Matheus Estrate. Estamos chegando aos 15 minutos do primeiro tempo, a bola chega ali até o Masson, ele gira para cima da marcação, recua para o Silas, ameaçou o cruzamento, perna direita, meteu na área, teve o desvio, essa bola não vai sair porque o Marcos fica com ela. Vamos chegando a 15, primeiro tempo, Ferraço Sul, há 50 anos da reforma e na construção, a Ferraço Sul tem a solução, Pelegrinotti.
0: Fernando Moraes, quase 16 do primeiro tempo, um panorama do jogo aqui na boca do lobo, Fernando.
1: Pois é, Marcelo, poucas tentativas a partir de criação de jogadas, né? A gente vê o Pelotas tentando em cobranças de escanteio, teve tentativa também na cobrança de falta ali por parte do Gustavo Vermel, mas todas elas sem sucesso, o goleiro Ronaldo sendo soberano. No mais, Pelotas com muitas dificuldades para criar. O Brasil de Farroupilha, quando tem a bola, é mais lúcido. Tanto que na jogada que chegou ali, né, com o Diego, por mais que não tenha sido intencional, né, de colocar essa bola direto pro gol, ele acabou conseguindo, né, uma chance de gol para a equipe do Brasil de Farroupilha, uma jogada que o Brasil de Farroupilha criou pelo chão. Então o Brasil de Farroupilha começa melhor, tendo mais lucidez do que o Pelotas, que tenta nas bolas paradas.
2: É, e aqui eu também chamo Wesley da Ganil. Wesley, o teu panorama nestes primeiros 16 minutos de etapa inicial.
4: É um Brasil que tenta mais, né? Mas encontra dificuldades até naquilo que citava anteriormente. O jogo é pegado, o jogo é um pouco mais físico, até por conta do gramado, a bola fica muito viva. O Silas não consegue colaborar, né? O Masson também tem poucas, porque não é a característica dos atletas, e o Bagé consegue equilibrar nessa combatividade no meio campo. O Pet não consegue propor muito o jogo na parte da frente, então o Brasil encontra dificuldades.
2: É, e agora o árbitro deu recuo de bola, o jogador do Brasil tocou nesta bola, ela sobrou para o Carlos Eduardo e o Bagé vai ter uma falta, dois toques na linha da pequena área, hein, Wesley?
4: Exatamente o que eu falei, o Brasil ele não consegue ganhar no meio campo e foi aí que começou o erro, que aí o Bagé conseguiu recuperar a bola no erro do meio campo do Brasil, porque o Vinícius não tem a questão da característica física, o Silas também não, e nisso o Bagé consegue equilibrar. Agora conseguiu recuperar, conseguiu chegar na área e acabou se confundindo ali o Carlos Eduardo, porque teve realmente o recuo por parte, me pareceu, do Gabriel Mancha. Então é uma chance clara, agora muito clara de gol por parte da equipe do Bagé, e muita reclamação por parte do Júlio César Nunes, mas agora é uma chance clara e manifesta de gol por parte da equipe da casa.
2: É, o Genilson, ele toca na bola, até não tinha a intenção ali do recuo, talvez, mas ele protege e deixa pro Carlos Eduardo, né? Aí fica a interpretação da arbitragem, e aqui é o seguinte, é falta na linha da pequena área, tá todo o time do Brasil ali na linha do gol, é pra fechar o muro, pra abrir o muro ali e não deixar essa bola passar. Vamos chegando a 18 deste primeiro tempo, cobrança de falta para a equipe do Bagé, vai pra cobrança, bateu, é gol do Bagé, gol do Bagé, Júlio Rushi. Na cobrança de falta, a bola passou por todo mundo, foi no cantinho, está aberto o placar aqui na Pedra Moura, Júlio Rushi, 1 para o Bagé, 0 para o Brasil, Wesley.
4: Um Brasil que tenta, um Brasil que tenta pressionar, tenta propor, mas encontra dificuldades, porque não tem meio campo que combate, o ataque não está conseguindo colaborar com o Helder e com o Pet, e muito isso também por conta da falta de entrosamento desses dois. Mas agora um erro ali por parte de leitura da defesa do Brasil, uma chance clara por parte do Júlio Rushi, que com a perna esquerda conseguiu de falta colocar para o fundo das redes. É gol do Bagé, o placar é 1 a 0 aqui na Pedra Moura, Lucas.
3: E o Júlio Rush marca o segundo gol com a camisa do Bagé nesta divisão de acesso. Com esta vitória parcial, o Brasil vai caindo para a quinta colocação com 24 pontos. Vai saindo do G4 nesse momento e vai decidindo fora de casa as quartas de final.
0: Aqui no estádio da Boca do Lobo, o jogo está parado, uma dividida forte ali, o Felipe, camisa 19, caiu no gramado, está sendo retirado agora, vai ser atendido fora do campo, o jogo teve parado aí quase uns 2 minutos, vamos chegando a 20 minutos do primeiro tempo aqui na Boca do Lobo, está 0-0, Lousada.
2: É, aqui também vamos chegando a 20, agora o Brasil tem uma falta boa, uma falta perigosa para a cobrança ali do Silas, também o Gabriel Massou, Brasil perdendo por 1-0, gol marcado pelo Júlio Rush ali num erro de leitura, né, de comunicação do Genilson com Carlos Eduardo, foi marcado o tiro livre indireto praticamente dentro do gol, na linha da pequena área, e o Júlio Rush aproveitou abrindo o placar para o Bagé, 1-0 aqui na Pedra Moura, mas o Brasil tem cobrança de falta, é o Silas na perna esquerda, é o Masson na perna direita, já foi autorizado, vai o Silas para a bola, bateu direto para fora, aqui 20 minutos do primeiro tempo, 1-0 para o Bagé.
0: 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Jogo parado de novo, tem jogador do Brasil de Farroupilha caído no gramado. Quem é que tá caído agora, Fernando?
1: Olha, me parece ser o camisa número 8 Pará daqui, né? Ele tá caído lá no meio de campo, ele sofreu a falta por ali e tá sentindo bastante, mas não vai precisar do atendimento médico ali o jogador da equipe do Brasil de Farroupilha.
0: É o Felipe, até te ajudando de novo. De novo é o Felipe.
2: Silas tenta o passe, a bola bateu na marcação. Olha o Brasil, Gabriel Masson fez o cruzamento, Genilson corta a defesa, é escanteio para o Brasil, teve um toque salvador ali do Johan, a bola que chegaria no Genilson na segunda trave, tem escanteio, Grêmio Esportivo Brasil, vai para a cobrança de escanteio do lado direito, ali o jogador que é o Gabriel Masson, vamos chegando a 21 minutos. Deste primeiro tempo, é o Gabriel Masson que para a cobrança do escanteio, subiu a defesa para fazer o corte, vai sobrar ali para o Mati, ele lança essa bola, corta a defesa e é lateral para o Brasil no campo de defesa, 22, primeiro tempo, 1-0 para o Bagé.
0: 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Quem chega agora é a equipe do Brasil de Farroupilha, lançamento, interceptação, corte ali do zagueiro Wendel, o Pelotas tenta um contra-golpe, a bola com o Mauri, já levou a marcação, abriu até o lado direito para Lucas Rian, Lucas Rian joga no meio para a movimentação do Gustavo Hermel, ele vem buscar a jogada na intermediária, recuando até a movimentação ali do zagueiro Jeder, Jeder abriu até o lado esquerdo para Vitor Oliveira, Vitor Oliveira entre as pernas do marcador, uma tentativa à frente, chega para cortar Jair para a equipe do Brasil de Farroupilha, 23, primeiro tempo, 0-0 na Boca do Lobo.
2: Masson tentou a jogada, acabou caindo ali no gramado, pediu a falta, a arbitragem não marcou. Faz o lançamento, a bola cortada ali pelo TT, fica a bola viva ali no meio, corta agora o Gabriel Mucha, um balão pra frente, aposta a corrida lá, o Pet joga esta bola pra fora, o Yander, lateral para a equipe do Grêmio Esportivo Brasil fazer a cobrança. Vai ali o Genilson pra cobrar aos 23 minutos do primeiro tempo. Lá para a cobrança de lateral ali, o Genilson vai jogar esta bola para dentro da grande área. Tocou a bola ali, sobrou para o Masson. Entrada da área, bateu pro gol. Defendeu o goleiro Marcos. Finalização do Masson aos 23:40, Marcelo.
0: 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Jogo de novo parado aqui na boca do lobo, lateral para o Brasil de Farroupilha, 24, primeiro tempo, segue 0-0.
2: É, aqui o jogo também está parado, agora com falta para a equipe do Bagé na entrada do campo ofensivo. 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Júlio Rush, cobrança de falta, bola passou ali pelo Fernandinho, corta Gabriel Masson, sobra para o Helder domina, caiu no gramado, é falta, falta para a equipe do Brasil no campo defensivo. 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
0: No estádio da Boca do Lobo, meu cronômetro está marcando 25 minutos, eu falo e repito, vem comigo, 25 minutos é o tempo do primeiro tempo no placar, 0 para o Pelota, 0 para o Brasil de Farroupilha, Lucas Fabião.
3: Ainda repercutindo que muda na tabela com o gol do Bagé e a derrota do Brasil. O Bagé já eliminado, vai subindo uma posição, 12º colocado com 15 pontos. Mas com essa derrota, o Brasil vai caindo a 5º colocado, ficando nos 24 pontos. E nesse momento, o Brasil nas quartas de final estaria enfrentando a equipe do União Frederiquense, com o primeiro jogo no estádio Bento Freitas e o jogo de volta na casa do adversário. Portanto, essa derrota vai colocando o Brasil na 5ª colocação e está, no momento, no caminho da equipe do União Frederiquense. 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
1: Cartão.
0: Cartão amarelo, né, Fernando?
1: Isso, pro Vitor Oliveira, ele fez a falta no Marcão, né, e o árbitro Thiago Pires Estaduto, ele deu vantagem. E na sequência, uma outra falta, dessa vez sofrida em cima do Felipe, mais próximo agora da grande área, mas o Vitor Oliveira recebeu o cartão pela falta anterior, pela primeira falta ali no lance pelo lado direito, agora uma falta perigosíssima pro Brasil de Farroupilha.
0: É, o Brasil de Farroupilha tem uma falta perigosa aqui, Gustavo Lousada.
2: É, aqui o Brasil avança com o Silas pelo lado esquerdo, passe mais atrás para Gabriel Masson, e erra o passe, a bola volta para o Masson, ganhou a bola no meio, vai avançando, abriu na direita para Genilson, dominou Genilson, linha de fundo, trabalhou com Gabriel Masson, cruzamento, a bola bateu na marcação, sobra de bola ali para Gabriel Masson, ele gira, tenta a jogada, acabou perdendo, e agora vem para o contra-ataque o time do Bagé, a bola ali para o Fernandinho, que aciona o Michel, tá impedido, estava impedido o centroavante do Bagé, vai daí!
0: Toma distância ali o Almer, camisa 20 para a cobrança. 5 jogadores na formação de barreira. Orienta ali a formação de barreira o goleiro João Vitor. Te segura aí, João Vitor. 27 são passados. Daqui a pouco o Lucas Fabião traz a informação. É uma falta perigosa para o Brasil de Farroupilha. Atenção, a cobrança fica na barreira, fica ali na marcação do zagueiro Wendel. 27,5, 0-0. E a informação, Lucas Fabião.
3: É gol da Apafute. 23 minutos da primeira etapa. Clébio faz 1 para a Apafute, 0 para o Lajeadense.
2: Cobrança de lateral para o Grêmio Esportivo Brasil, velho. O Genilson para a cobrança. Vai meter o lateral, vai jogar esta bola para dentro da grande área, lá buscando o Helder. Ele sobe, a bola sai da área. Sobra de bola ali para Silas, que bate pro gol em cima do Júlio Cucci. E essa bola vai sair lá do outro lado, em lateral para a equipe do Brasil. A informação.
3: É gol do Aimoré. Thiago Pedra, 25 minutos da primeira etapa, faz 1 para o Aimoré, 1 para o Esportivo. No momento, o Esportivo entra no caminho do Brasil.
0: Aqui é poste de bola para a equipe do Brasil de Farroupilha, que vai devolver a poste de bola para o Pelotas, porque o Pelotas jogou a bola até a lateral de campo para o atendimento ao jogador do Brasil de Farroupilha. Chegamos à marca de 29 na Boca do Lobo. Jogo de quase... A principal chance, Lousada, foi um cruzamento do Diego, que quase surpreendeu o goleiro João Vitor, no mais, sem oportunidades, 0-0 o placar.
2: É, aqui teve falta em cima do Matheus Streit. Ô Wesley, e o jogo, hein? O que tá achando do Brasil? O Brasil aumentou um pouco a intensidade após o gol sofrido, né, Wesley?
4: Mas erra muito, né? Erra muito, até porque o meio-campo não tá funcionando. O Silas não tá funcionando, o Maçon tá tendo dificuldade. E o Pet e o Helder não conseguem estar trazendo uma competitividade maior ofensiva por parte dessa equipe. Então, encontra algumas dificuldades, mas o Brasil tenta. O Brasil está tentando pressionar, pressiona alto na saída de jogo da equipe do Bagé e agora tenta na bola parada.
2: É, mas Fernando, não deu em nada Moraes, a cobrança, vamos na chegando boca. A 29:30 aqui na Pedra Moura, Marcelo Pellegrinotti.
0: É, eu acionava o Fernando Moraes aqui na boca do Lobo, 0-0, como eu falei há pouco, um jogo de pouca inspiração, é isso, Fernando?
1: Pouquíssima, Marcelo, citasse bem, né, as duas equipes com dificuldade de chegar ao gol, mas eu sigo naquele discurso, né, o Brasil de Farroupilha, quando tem a bola, ele é mais lúcido, ele consegue trocar mais passes, ele consegue chegar no último terço. O Pelotas não, o Pelotas já tem uma dificuldade muito grande para fazer a bola rodar ali, né, o Mauri, pra mim, tá sumido do jogo, tá escondido, tá tendo muita dificuldade, o Pelotas vem lateralizando esse jogo, né, tentando fazer a bola chegar no Jefferson, no Gustavo Vermel, mas a bola não passa pelo Mauri, não passa pelo Pensador, e aí, né, não consegue dar aquele passe de maior refinamento. O Brasil de Farroupilha, quando tem a bola, já é diferente, ele consegue criar, ele consegue tabelar e chegar no campo de ataque.
2: Vem chegando o Brasil, bola Gabriel Maçon, tenta a jogada, fica a bola no meio, presa ali, ele consegue na direita para Genilson, Genilson domina, mais atrás para Vinícius, Vinícius abre esta bola para TT, domina TT, avança com a bola dominada, camisa 5 às costas, vai levando, bateu de longe, pega o goleiro, é quase em dois tempos, mas segurou firme o goleiro Marcos, quase o empate do Brasil, vamos chegando a 31 do primeiro tempo, o placar é 1-0 para o Bagé, e a informação, Lucas Fabião.
3: É gol do Guarani de Venâncio Aires, 29 minutos da primeira etapa, Elamã faz 1 para o Guarani, 0 para o União Frederiquense.
0: Informação e credibilidade no time da bola branca, Lucas Fabião. O Pelotas tenta o campo de ataque, a bola dominada com o Brandão. Brandão teve que vir buscar jogo. Brandão abriu a jogada, grande bola. Na ponta direita para Lucas Rian, dominou Lucas Rian. Na perna direita para Gustavo Hermel, no meio de dois marcadores. Ainda Hermel para lá, para cá. Balançou e aí perdeu a jogada. O Pelotas perde outro ataque. A bola se perde até a lateral, tocou por último ali no Hermel. Quase 32 deste primeiro tempo, 0-0 aqui na boca do Lobo, Lousada.
2: Michel domina, faz ali a proteção, a bola fica para a equipe do Brasil, ela tá presa ali no meio, recuperação do Júlio Rusch, domina a bola lá pelo lado direito, prefere a volta, recua a jogada aqui no campo defensivo, domina Yander, espera a marcação ali do Gabriel Maçon, ele faz o passe, tá com ela ali o Chaves, escapa da marcação, vai avançando, acabou perdendo a bola, fica para o time do Brasil, Silas vai avançando com a bola dominada, foi puxada, é falta em cima dele, e é cartão amarelo pro jogador ali do Bagé, falta na entrada do campo de ataque, 32:20, primeiro tempo, 1-0 para o Bagé.
0: 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O Pelotas tentava no lado direito com o Lucas Rian. Bateu na marcação, mas bateu no Lucas Rian, por isso não ganhou escanteio. A posse de bola é do Brasil de Farroupilha, que rapidamente tenta chegar, chega na antecipação para cortar o Jeder. Joga a bola até a lateral de campo, posse de bola para o Brasil de Farroupilha, 33, primeiro tempo, 0-0 na boca do Lobo.
2: Pet recua a bola para o Gabriel Mancha, meteu na área, passou pelo Pet, corta a defesa, sobra de bola para o Silas, entrada da área, ele bateu longe do gol, estava livre, a bola estava livre ali para o Silas, quicando no gramado, ele pegou muito mal na bola e jogou direto para fora, 33 minutos do primeiro tempo, segue 1 para o Bagé, 0 para o Brasil.
0: O Pelotas tenta o campo de ataque, lançamento em profundidade muito forte, a bola ali para o Jefferson, é posse de bola para a equipe do Brasil de Farroupilha, que tem uma lateral no campo defensivo, 33:50, primeiro tempo na Boca do Lobo, 0-0 é o placar.
2: Genilson tá ali com a bola, faz o passe, a bola chega até o Vinícius, escapa da marcação, a bola volta mais atrás, tá com ele ainda, sobra ali para o TT, TT já no campo de ataque, devolve a bola para o jogador que é o Vinícius. Vinícius recebe, faz o passe para Silas, lado esquerdo, domina, tem a marcação ali do Júlio Rust, se apresenta o Vinícius, volta mais atrás para o TT, TT domina, vai avançando com ela, faz o passe, ela chega no Masson, boa bola para o Matheus Streit, corta a defesa, volta a bola ali para o Helder, entrada da área, lado esquerdo, ele tenta a proteção, acabou perdendo, volta para ele, ele protege, ganha a jogada do Júlio Rust, inverte a bola aqui na direita para o jogador que é o Genilson, Genilson domina, bota na frente, escapou da marcação, linha de fundo, lado direito, driblou, ainda Genilson, grande jogada, cruzamento, cortou a defesa, ela vai entrando, salva de qualquer maneira ali o Robos, grande jogada do Genilson, agora o TT tem ela, o Brasil segue no ataque, bola mais atrás para Silas, perna direita, ele bateu pro gol em cima da marcação, é escanteio, é blitz do Brasil, que tem escanteio pelo lado esquerdo, Marcelo.
0: Vai na cobrança aí, Lousada.
2: É, o Silas vai para a cobrança, agora o Brasil teve uma grande oportunidade e a zaga afastou com esta bola e entrando para o gol da equipe Chavante, mas a zaga do Bagé afastou e agora tem escanteio, 35 minutos do primeiro tempo, cobrança de escanteio lá com o Silas, vai jogar esta bola para dentro da grande área, pode ser um empate rubro-negro aqui na Pedra Moura em Bagé. O árbitro agora sim autoriza, vai para a cobrança de escanteio, Silas, levantamento, corta ali o Yander, sobra de bola para o Masson, escapou da marcação, caiu, é falta, mas não, ele está marcando toque no braço do Masson, é falta para o Bagé no campo de defesa, 35, quase 36, 1-0 para o Bagé.
0: 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É uma falta para o Brasil de Farroupilha, mas olha, de muito longe. É da intermediária. Um jogador só na formação de barreira. Toma distância para a cobrança ali. O Felipe, Felipe que toma distância para a cobrança, vai autorizar o árbitro da partida, a batida de muito longe, aí ficou na barreira, é posse de bola agora para o Pelotas, está 0-0 na Boca do Lobo.
2: 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Cobrança de falta para o Brasil no campo defensivo, vai para a cobrança ali, TT. Estamos chegando a 37 deste primeiro tempo. TT lançamento, lá buscando o pé. Corta a defesa, vai brigar ali o Yander, a bola fica para o Matheus Streit, sai em lateral, é lateral para o Brasil, no, aliás para o Bagé, no campo de defesa, 37, tempo 1-0 para o Jaldinegro.
0: Na Boca do Lobo, jogo parado de novo, falta para o Brasil de Farroupilha, já feita a cobrança, a bola com o Diego, levantamento, corta bem colocado ali o Wendel, joga a bola lateral do gramado novamente, é posse de bola para o Brasil de Farroupilha, peças e acessórios pioneiro, toda a linha de peças e acessórios para caminhonetes nacionais e importados, na Avenida Bento Gonçalves, 4.261, 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
2: Matheus Streit fez ali o lançamento, a bola ficou para o time do Bagé, fez o corte lá, defesa com o Robos, sobe Gabriel Mancha, fica a bola para o Fernandinho, ele tentou ali o passe de cabeça, sobrou para Gabriel Masson, meteu em profundidade para o Pet, vai sair do gol, goleiro Marcos, confusão na área, corta ali a zaga, o Pet perdeu um gol sem goleiro, hein, Wesley?
4: Inacreditável, né? Os dois jogadores da equipe do Bagé acabaram se trombando e ela caiu na perna esquerda do Pet. Ele tinha o gol livre e conseguiu chutar em cima do defensor da equipe do Bagé. Por pouco, o Brasil não empata. O Pet perde uma chance, claro, de gol. Agora fica caído ali no gramado o goleiro Marcos. Os jogadores do Bagé cobram o Pet por não ter parado o jogo, né? Enquanto ele estava o goleiro caído, mas o Brasil desperdiça uma chance clara e manifesta de gol.
0: Daqui a pouco Wesley Dagani.
2: Aqui o jogo está parado, Marcelo.
0: Traz a opinião do jogo lá em Bagé. Mas antes o Fernando Moraes traz a opinião aqui na Boca do Lobo. Nada de diferente da tua última participação em termos de comentário. Agora temos 39, Fernando.
1: Exatamente, Marcelo. Pouca inspiração por parte das duas equipes, né? O Pelotas, como eu digo, com muita dificuldade para botar essa bola no chão. Tanto que tu disse, né? O Brandão tá vindo buscar jogo e não consegue fazer essa bola circular, né? Agora conseguiu, mas é a primeira vez já em praticamente 40 minutos. E tenta chutar de fora da área, né? Não consegue entrar na defesa do Brasil de Farroupilha, que tá muito bem postada. Enquanto isso, o Brasil de Farroupilha, quando chega tabelando, é mais perigoso. Mas vamos ver agora, Marcelo, o Pelotas nesse ataque.
0: Tá 0-0 aqui na Boca do Lobo, Wesley Dagani. A situação do jogo aí em Bagé, Wesley.
4: É um Brasil que tem muitas dificuldades, né? E até antes do jogo a gente falava sobre a questão da combatividade no meio campo, porque o jogo iria pedir que fosse um pouco mais físico, pelo gramado, pela temperatura, pelo que é, né? Tu vir aqui jogar contra essa equipe do Bagé. Então, o Brasil acabou que o técnico Júlio César Nunes foi pela convicção, coloca o Silas para fazer essa dupla com o Vinícius, e o Silas tem algumas dificuldades, né? Tanto ele quanto também o Maçon, até acho que o Maçon está conseguindo aparecer pro jogo, está conseguindo tentando criar algumas oportunidades, mas a dupla Benício e Silas, ela não funciona mais uma vez, e nisso o Brasil vai encontrando dificuldades. O TT até tenta ajudar ali, saindo um pouco mais da defesa, tenta ajudar pelo lado esquerdo, o próprio Matheus Streit também, para ver se o Brasil consegue preencher aquele espaço e chega ao ataque. O Pet também encontra algumas dificuldades, né, e até acho que aí é entrosamento por parte dele, também por parte do Helder, que tenta às vezes sair da área para tentar colaborar, mas é um Brasil que pressiona a equipe do Bagé, tenta ter volume de jogo, só que esbarra na falta, muitas vezes, de entrosamento, de combatividade no meio campo, e nisso cria poucas oportunidades, e as que cria até aqui não conseguiu colocar para o fundo das redes.
0: Há pouco aqui, Gustavo Lousada, uma grande defesa do goleiro Ronaldo, a primeira grande chance do Pelotas, uma batida de fora da área, um chute forte, uma grande defesa, uma defesaça do goleiro Ronaldo, mas tem 41 e segue 0-0, Gustavo Lousada.
2: Vai daí, porque aqui o jogo segue parado, o goleiro do Bagé teve ali um choque de cabeça, ainda está sendo atendido. E o jogo tá parado aqui, Marcelo, vai daí.
0: 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É reta de primeiro tempo, reta final de primeiro tempo aqui na Boca do Lobo. 41 minutos e meio, o placar tá fechado, tá zero pra todo lado. Zero Pelotas, zero Brasil de Farroupilha. A bola dominada ali com o Jeder, Jeder abrindo pra Vitor Oliveira. Junto à linha lateral, lado esquerdo, entrega no meio pra Lucas, Lucas Huck. A tentativa de jogada ali com o Mauri, Mauri recuando a jogada até a movimentação do zagueiro Wendel. Ergueu a cabeça, passos largos, campo de ataque, tentativa à frente, procurando ali o Mauri. Intervenção, interceptação ali do Caio Senna na bola, chegou cortando e afastando para o Brasil de Farroupilha. 42, primeiro tempo 0-0.
2: Vem chegando aqui o Brasil, lado esquerdo, a bola com o Silas, tentou a jogada, perdeu a bola ali na sequência, fez o corte, a defesa do Bagé, tenta ali o TT, toca no peito dele, corta a defesa do Bagé, ela vai sobrar para o Vitor Becker, que vai recuar ali para o Carlos Eduardo, goleirão chavante, domina dentro da área, já faz ali o lançamento, tá o balão para frente, buscando aqui o Helder desvia de cabeça, corta ali a defesa, sobra para o jogador que é o Genilson, aqui do lado direito, ele avança com a bola dominada, faz o giro ainda, Genilson, lado direito, faz o passe mais atrás, quem tá com ela agora é o Vinícius, Vinícius domina ela, deixa para o Mancha, Mancha mais atrás ali para Vitor Becker, trabalha a bola o time do Brasil, Vitor Becker para Vinícius, Vinícius recebe essa bola ali no círculo central do campo, faz o passe para Gabriel Maçon, Maçon dominou, vai avançando ainda ele, Maçon recebeu, ainda Maçon faz o passe para o jogador que é o Silas, Silas na esquerda para Matheus Streit, mais atrás para Gabriel Maçon, trabalha a bola o time do Brasil, de Maçon para Vinícius, Vinícius recebeu aqui no círculo central do campo, trabalhou com o Pet, Pet recebe a bola, tenta o passe, perde a bola, o Pet mal demais, o Pet no jogo, hein? E agora o Gabriel Mancha protege, recua para o goleiro Carlos Eduardo, 43 e 15, Wesley Dagani, não deu certo esse teste no Pet até agora, hein, Wesley?
4: É, eu coloco ele e o Silas, tá? Porque também acho que a falta de criação e até chegar ao ataque prejudica, mas o Pet ele não consegue dar continuidade às jogadas, né? Teve ali uma chance clara e também acabou errando o chute, então encontra muitas dificuldades. Eu acho que falta ao Brasil abastecer mais o Welder, né? O Welder sai, ele disputa com os zagueiros, ele ganha muitas vezes.
0: Este Wesley Tagani, diretamente de Bagé, junto com o Gustavo Lousada. Aqui o jogo está parado, mais uma vez, uns quase 2 minutos de jogo parado. Choque entre o jogador do Pelotas e também do Brasil, de Farroupilha. 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O jogo está parado. 44 minutos e meio, reta final deste primeiro tempo, tá 0-0 aqui na Boca do Lobo, é reta final aí também na Pedra Moura, né, Gustavo Lousada?
2: Olha a coça de escanteio, corta ali a defesa, vai sobrar a bola ali para Júnior Rucci, ele fez o corte, agora vem no contra-ataque o time do Bagé, lado direito, avança lá o Fernandinho, a bola bateu na marcação ali do Strait, sai em lateral, lateral para a equipe do Bagé fazer a cobrança, 44, 1-0 para o Bagé aqui na Pedra Moura.
0: Uma falta para o Brasil de Farroupilha, vem levantamento na área do João Vitor, 0-0. Atenção, na cobrança ali o Diego levantou, chega para cortar no meio do caminho, o zagueiro Wendel colocou a bola pela linha de fundo, escanteio para o Brasil de Farroupilha, esgotado o tempo regulamentar, mais 45, tá 0-0.
2: Tentativa ali com o Helder, ele briga, a bola sobra para o Matheus Strait, toca na bola o jogador do Bagela, sai em lateral, é lateral para a equipe do Brasil fazer a cobrança com o Matheus Strait para o Masson, Masson para o Strait, corta a defesa da equipe do Bagé, é lateral para a equipe do Brasil fazer a cobrança ali com o Matheus Strait, ele recua para o Masson, Masson de novo para Strait, meteu o lançamento, a bola bateu no braço ali do Yander, a arbitragem não marcou nada, segue o jogo. A bola sobra ali para o goleiro Carlos Eduardo. De Carlos Eduardo para o Vitor Becker, a informação.
3: É gol do União Frederiquense. Luan Parede, 43 minutos da primeira etapa. Agora Guarani 1, 1 para o União Frederiquense.
0: Informação e credibilidade da Rádio Universidade. Lucas Fabião aqui. Thiago Pires, estaduto, ergue o braço. Fim de papo, fim do primeiro tempo. 0 para o Pelota, 0 para o Brasil de Farroupilha, Gustavo Lousada.
2: É, aqui ainda temos uns minutinhos de bola rolando, tentativa do Brasil, fez o corte, defesa do Bagé, e agora o lançamento aqui para o Edson na esquerda, vai fazer a proteção ali o Vitor Becker, melhor para o Vitor Becker, que protege e chuta a bola ali direto para fora, lateral para a equipe do Bagé fazer a cobrança, 46 e 30 deste primeiro tempo, 1 para o Bagé, 0 para a equipe do Brasil, vai para a cobrança do lateral, ali o Fernando joga essa bola pra área, sobe Gabriel Mancha, corta, fica a bola ali para o time do Brasil com o Pet, ele faz o lançamento lá buscando o Helder, sobe lá o Helder, fica a bola ali para o jogador da equipe do Brasil, que é o Gabriel Masson. Gabriel Masson tenta o passe, acabou errando, corta a defesa do Bagé, sobra ali para Júlio Rucci, Júlio Rucci trabalha com o Fernandinho, Fernandinho mais atrás para o Chaves, Chaves na esquerda aqui para Johan, domina a bola ali, o jogador Johan escapa da marcação, vai avançando, fez o lançamento pro Michel, vai sair na cara do gol, Michel pela esquerda, bateu pra fora, perde grande oportunidade o Bagé, em Wesley.
4: É, mais uma vez, erro na saída por parte da equipe do Brasil, agora os zagueiros cobram o meio campo da equipe Chavante, porque mais uma vez, é o que eu tô falando desde o pré-jogo, né, o meio campo do Brasil não está funcionando desde a escalação, então mais uma vez, mais um erro, o passe nas costas da marcação, e aí o Michel deu uma cavadinha com a perna esquerda por cima do goleiro Carlos Eduardo, para sorte Chavante, ela foi direto para fora, somente tiro de meta já cobrado pela equipe rubro-negro.
2: Informação.
3: É gol do Lajeadense, Júnior Viçosa, 44 minutos da primeira etapa, agora um para Pafute, um para o Lajeadense.
2: E aqui o árbitro está encerrando o primeiro tempo na Pedra Moura, um para a equipe do Bagé, 0 para o Brasil, vem aí o Por Dentro da Bola, com ele, Lucas Fabião.
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3: Fim de primeiro tempo na Boca do Lobo. 0 para o Pelotas, 0 para o Brasil de Farroupilha. Placar zerado na Boca do Lobo. Pelotas vai finalizando a sua participação na divisão de acesso, somando mais um ponto. Fim de jogo no primeiro tempo na Pedra Moura. 1 para o Bagé, 0 para o Brasil. Chavante classificado, mas definindo em campo os próximos passos, vai perdendo por 1-0. E nós estamos chegando aqui no Por Dentro da Bola para repercutir estas partidas, esses resultados e projetar o segundo tempo, tanto do Pelotas, tanto do Brasil, e também trazer os resultados e a tabela de classificação, porque só nessa primeira etapa o Brasil já entrou no caminho de 13 equipes nas quartas de final, alternando. Um gol faz muita diferença nesta última rodada da divisão de acesso. 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

0: fase. Nós já vamos trazer os resultados, a tabela de classificação e os confrontos. Quem será que o Brasil está enfrentando no momento nas quartas de final? Logo mais a gente aborda, porque vão começar a rodar nossos repórteres comentaristas, começando na Boca do Lobo, onde o Pelotas empata em 0-0 na primeira etapa. Fernando Moraes, tua avaliação?
1: Então, Lucas, falando um pouquinho desse primeiro tempo, olha, um primeiro tempo muito abaixo, sabe? Muito deficitário, posso dizer assim, em termos técnicos. Nenhuma das duas equipes conseguiu criar grandes chances. A melhor oportunidade que foi por parte do Brasil de Farroupilha veio de um cruzamento que, podemos dizer que foi sem querer, né? O Diego Hoffmann não teve a intenção de fazer esse chute em direção ao gol. Era para fazer o cruzamento, a bola pegou uma curva mais fechada, foi na segunda trave e acabou atingindo a trave do goleiro João Vitor. No mais, poucas oportunidades. O Pelotas tentou também numa finalização do Mauri na entrada da grande área pelo lado direito, obrigou o goleiro Ronaldo a fazer uma boa defesa já no final agora da primeira etapa, mas pouca construção por parte do Pelotas. Como disse até o Marcelo Pellegrinotti, o Brandão veio para o meio de campo buscar jogo, abandonou a sua função ali como um camisa 9, como um centroavante, e veio ajudar a bola rolar mais aqui no meio de campo, porque o Pelotas está com muita dificuldade. A formação proposta pelo técnico Alessandro Telles foi de ter um meio campo mais forte, isso até tem funcionado. O Brasil de Farroupilha tem jogadores mais baixos por ali, e o Mikael e o Lucas Huck têm levado vantagem, mas o Brasil de Farroupilha é um time rápido, Lucas, é um time que tabela bem, destaca o Ávila, o Marcelinho, também o próprio Felipe, são jogadores de bom toque de bola, de boa ultrapassagem, e que podem acabar dificultando a defesa do Sport Clube Pelotas no eventual segundo tempo. Então tem que ficar ligado nessas situações. Já pelo lado do Pelotas, falta armação, faltou criação. Achei o Mauri bem sumido, apesar dele ter dado o chute, né, de fora da área. Ele tem, claro, também essa função, mas claro, tem que ser aquele jogador que pensa o jogo, que vem buscar, que faz a bola rolar da esquerda para a direita, da direita para a esquerda também. É um jogador que tem que ter mais presença, especialmente na criação ofensiva do Sport Clube Pelotas. Espero que o Alessandro, né, consiga resolver essa situação para um segundo tempo. E Lucas, só uma agora informação, né? Muitos devem ter se perguntado, o Michel Beneche, ele está de fora, né? Não está nem no banco de reservas. Fui atrás dessa informação. O jogador, ele se lesionou a panturrilha lá em Gramado e por isso ficou de fora desse confronto final por parte do Sport Clube Pelotas, Michel Beneche. Então, Lucas, resumindo, primeiro tempo de pouca inspiração, as duas equipes tiveram suas melhores chances, seja de uma finalização de longe ou de fora da área ali, né, num cruzamento que acabou pegando uma curva um pouco mais fechada. No mais, o primeiro tempo muito pobre aqui no estádio da Boca do Lobo, e o empate é justo.
0: Tá certo. Zero para o Pelotas, zero para o Brasil de Farroupilha na primeira etapa, mas na Pedra Moura o Brasil vai perdendo para a equipe do Bagé por 1-0. Wesley Dagani, a tua análise dessa primeira etapa?
2: É um Brasil que acabou sendo punido no seu erro, né? Porque foi uma falha, né, muito forte ali da defesa, tanto do Genilson quanto também do Carlos Eduardo, né, de leitura, até mesmo naquele lance. E nisso acabou resultando, né, no gol ali, naquela falta ali, né, dentro praticamente da pequena área, e aí conseguiu fazer o gol a equipe do Bagé. Não tinha nem como errar, né, aquele lance ali. O Brasil colocou todo mundo, né, em cima da linha, né? E acabou que o Bagé conseguiu fazer o gol. Até, mesmo assim, né, o Brasil, ele tentou pressionar, tentou até subir suas linhas, pressionar a equipe do Bagé no campo defensivo da equipe de Aldinegra. Acabou conseguindo em alguns momentos, né? Teve uma chance ali com o Helder, que a bola passa na frente dele, uma bela jogada por parte do Genilson. Teve a chance do Peters também, né? Do Pet, né? Que a bola se ofereceu para ele sem goleiro, né? Ele conseguiu acabar errando, chutando em cima do marcador. Então o Brasil que erra demais, né? E também aquilo que a gente vinha falando, né? E eu sigo batendo na tecla, porque o TT, ele tenta apoiar ainda esse meio campo do Brasil. Ele faz essa função de terceiro zagueiro pelo lado esquerdo, né? E tenta apoiar o Silas, principalmente por aquele lado, o Matheus Strati também, porque o Brasil não consegue combater fisicamente a equipe do Bagé. E é uma equipe do Bagé, como falei anteriormente, ela não é alta, né? Ela não é alta, mas mesmo assim ela consegue se impor fisicamente ao meio campo do Brasil. E tu ganhando esse meio campo, tu consegue anular, né, com que o Brasil consiga criar, consiga estar chegando, criando mais chances ofensivas. Então o Brasil que até conseguiu chegar até o gol da equipe do Bagé, mas sem muito sucesso, né? E errando bastante.

0: falei anteriormente, e abasteceu muito pouco o Helder, né? O Helder ele está praticamente isolado lá dentro da grande área, né? Se a gente vê uma chance que a gente consegue aqui pensar de ter chegado ao Helder, não teve, porque ele é muito pouco abastecido, tanto pelos alas, o Matheus Streit e o Genilson, como também pela criação do Masson, do Silas. Eles não conseguem fazer com que a bola chegue até o Helder. O ponto negativo, talvez, que mais foi mal até aqui nesse primeiro tempo, foi o Pet, né, realmente, porque o Pet ele não consegue dar evolução às jogadas, não consegue fazer com conclusão das jogadas como teve ali mais de uma vez, então acaba que erra demais, né, e nisso prejudica, né, prejudica o próprio Helder, que está ali também de dupla com ele. Talvez se fosse para fazer alguma correção nesse intervalo, tu pensar em uma forma de tu ter um pouco mais de ofensividade produtiva, mas também pensando em uma forma de povoar esse teu meio campo, que eu acho que é por onde o Brasil está tendo algumas dificuldades. Então, são detalhes, né, que a gente vê que pode acabar corrigindo, mas que acaba prejudicando o Brasil, que encontra e erra demais, como eu falei, e não consegue chegar ao gol nem mesmo de empate nesse primeiro tempo.
1: Tá certo, tá certo. Esse Wesley Daganinha analisando essa derrota parcial. Chavante vai perdendo por 1-0 na Pedra Moura, enquanto o Pelotas vai empatando em 0-0 na Boca do Lobo. Vamos fazer o seguinte, são 15 horas e 58 minutos. A gente vai para um rápido intervalo aqui no Por Dentro da Bola, e na volta a gente segue repercutindo, agora de olho na segunda etapa, mas também trazer os resultados e a classificação. O Brasil vai caindo no momento na tabela. A gente, na volta do intervalo, traz a posição chavante e quem no momento enfrentaria o Brasil nas quartas de final. Rápido intervalo.
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1: 4 horas e 1 minuto, estamos de volta no Por Dentro da Bola. Intervalo de jogo na Boca do Lobo, 0 para o Pelotas, 0 para o Brasil de Farroupilha. Intervalo de jogo também na Pedra Moura, 1 para o Bagé, 0 para o Brasil, última rodada da divisão de acesso acontecendo e você acompanha a dupla Brapel aqui na Rádio Universidade. 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Você confere ali no YouTube, na imagem, que o Pelotas já está voltando a campo na Boca do Lobo. Então o tempo é curto, você também confere no YouTube o gol do Bagé. Recuo para o goleiro Carlos Eduardo, o árbitro pegou e na cobrança do tiro livre indireto conseguiu abrir o placar à equipe do Bagé.
0: Lucas,
1: o tempo é muito curto, Fernando Moraes, e o Pelotas já está de volta.
0: Isso mesmo, o Brasil de Farroupilha também já está voltando. Acredito que vai ter uma mudança na equipe do Brasil de Farroupilha. Daqui a pouco confirmo quem que vai entrar no time da Serra Gaúcha, mas o Pelotas já está todo no gramado da Boca do Lobo para o segundo tempo e ele volta igual. É o camisa número 11 que vai entrar na equipe do Brasil de Farroupilha, o Luiz Pedro. Daqui a pouco eu confirmo quem é que sai no time da Serra.
1: Tá certo. Com isso a gente vai encerrando por dentro da bola, só para cumprir o que eu prometi. O Brasil, no momento, é sexto colocado com 24 pontos e, no momento, estaria enfrentando a equipe do União Frederiquense nas quartas de final, com o primeiro jogo sendo no estádio Bento Freitas e o Brasil definindo fora. O Pelotas, com esse empate, é 11º colocado. Chegando a 16 pontos, o Brasil vai parando em 24. O Pordeu da Bola fica por aqui. Vem aí a segunda etapa na Boca do Lobo e também na Pedra Moura.
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0: Muito bem, de volta, tudo certo, hein? Chega bem meu áudio aí, não?
9: Excelente, meu irmão, excelente.
0: Beleza, fiz uns ajustes aqui no intervalo, então o Brasil vai mexer em dose dupla aqui, Wesley Dagani.
10: Exatamente, vão saindo o 2, Genilson, e também o 11, Pet. Vão entrando o 22, Yuri, e também o 14, Gabriel Morbeck. Então uma dupla ali até de centroavantes agora que faz o técnico Júlio César Nunes. Tira o Pet, que realmente não foi bem, e tirou também o Genilson. A ver a situação do Genilson, né? Se não foi algo físico ou se foi realmente uma escolha aí por parte do técnico Júlio César Nunes, mas o Yuri também volta para essa segunda etapa.
0: Já vai começar aqui, Marcelo.
9: Aqui também, daqui a pouco a bola rola.
0: Beleza, trocou. Vai daí então, porque o Brasil tá ali na última reunião, agora sim, o Helder vai ali para o centro do gramado, vai começar o segundo tempo aqui na Pedra Moura, e a situação na Boca do Lobo.
9: Também na expectativa, pelo início da etapa complementar, só confirmando a alteração no Brasil de Farroupilha, Fernando.
0: Exatamente, entrou o número 11, Luiz Pedro, na vaga do 10, Marcelinho, ele que até sentiu ali na reta final da primeira etapa, teve um choque com o Mikael, ficou sentindo e foi substituído no intervalo, então o 11, Luiz Pedro, está em campo.
9: Daqui a pouco a bola rola aqui.
0: Vai daí, Marcelo.
9: Vai rolar a bola, o Brasil de Farroupilha, vai começar o segundo tempo no estádio da Boca do Lobo. Daqui a pouco o Gustavo Lousada também comanda as emoções da etapa complementar lá na Pedra Moura em Bagé, para Bagé e Brasil. 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Aqui o Thiago Pires está tuto e está aguardando o ok por parte do quarto árbitro, por parte da federação, para iniciar o jogo, acredito eu, Gustavo Lousada e ouvintes, para os jogos iniciarem todos eles ao mesmo tempo na etapa complementar.
0: Exatamente, mesma coisa aqui, né? O árbitro já está com todo mundo já no gramado, o quarto árbitro está ali provavelmente se comunicando com alguém, então deve demorar um pouquinho. Aproveito para chamar o Wesley, o que muda nesse time do Brasil. Vamos ver pela primeira vez o Brasil com Helder e Norbeck jogando juntos. Vamos ver qual dos dois vai jogar mais recuado, hein, Wesley?
10: Exatamente, acredito que seja o Helder. Ele pode fazer muito bem essa função um pouco mais recuada, até ao lado do próprio Masson, fazer essa função de um segundo atacante e com isso fortalecendo o Gabriel Morbeck, né? E aí fazendo com que ele tente também chegar à parte mais ofensiva. Então, é um Helder que acredito que faça a função um pouco mais recuada, de um segundo atacante, o Gabriel Morbeck como camisa 9, o Yuri entra para dar esse fortalecimento pelo lado direito. Vamos ver dentro de campo e na prática.
0: prática, né, de que forma vai funcionar essa dupla, mas é interessante, acredito que seja até um teste por parte do Júlio César Nunes, ao invés de colocar o outro ponta para estar fazendo a função ao lado do Welder, vai pela opção dos dois centroavantes para esse segundo tempo, onde o Brasil precisa buscar o resultado.
11: Muito bem, aqui a gente vai ajustando aqui o som, né, os últimos detalhes, a bola vai rolar, Pellegrinotti!
9: Vai rolar a bola, vai começar o espetáculo. Aqui também a expectativa por parte da orientação do quarto árbitro da Federação Gaúcha de Futebol para o jogo iniciar junto com as mesmas partidas, com as demais partidas desta rodada, da última rodada da divisão de acesso gaúchão da Série A2. A expectativa daqui é a mesma da Ilha Ousada. Todo mundo iniciando ao mesmo tempo.
11: Muito bem, é isso, né? A gente vai ter que aguardar mesmo, porque aqui tá tudo pronto, na boca do lobo também. E é isso, situação, os demais resultados. Lucas Fabião, para quem tá ligando o rádio agora, quem tá pegando quem nas quartas, situação na tabela enquanto não começa o segundo tempo, Lucas.
1: No momento, quartas de final, vai prevendo Passo Fundo e Apafute se enfrentando, Veranópolis e Brasil de Farroupilha se enfrentando, União Frederiquense e Chavante, o Brasil, se enfrentando, e por fim, Esportivo e Santa Cruz. São os confrontos do momento. O Gramadense vai sendo rebaixado.
9: Bola rolando.
11: Aqui também começa o segundo tempo para Bagé e Brasil, Marcelo.
9: Bola rolando na boca do lobo também para Pelotas e Brasil de Farroupilha.
11: Tenta a jogada ali o Silas, sobra de bola para TT. TT abre ali para Matheus Strat, ele faz a inversão lá buscando o Morbeck, briga lá com o jogador número 8, que é, aliás, número 6, que é o Neto. Chuta a bola em cima do Morbeck, ela sai em lateral para o Bagé, no campo de defesa, 30 segundos do segundo tempo, 1-0 Bagé.
9: Aqui o jogo tá parado, é uma lateral para o Pelotas, feita a cobrança, cortou ali a marcação, voltou a bola para o Luiz Pedro, na primeira participação dele levou no braço não vale, irregularidade, falta de ataque do Brasil de Farroupilha, chegamos ao primeiro minuto deste segundo tempo, 0-0 na boca do lobo.
11: É, aqui o Brasil vai ganhar um escanteio, Usada. A bola, diga...
0: Rapidamente, porque claramente o Brasil mudou a sua formação. É um 4-4-2 e o TT volta ao meio campo, volta a ser o primeiro homem de meio campo, algo que faltou durante a primeira etapa.
11: Muito bem, então 4-4-2 do Brasil, uma nova alteração com dois atacantes, o Helder e Morbeck. Vamos ver se dá certo nesta segunda etapa. Vai para a cobrança do escanteio, o time do Brasil, lado esquerdo. Vai o Gabriel Masson para a bola, levantamento. Sobe Michel e afasta. Vai sobrar a bola para Júlio Rushi. Ele toca de cabeça, vai brigar lá o Silas. Corta de qualquer maneira o Chaves, é lateral para o Brasil no campo de ataque. Tem pressa ali o Yuri. Yuri faz o passe para TT, TT para Silas, domina Silas, faz o levantamento, o desvio de cabeça pra fora! Casquinha do Helder, quase, essa bola morreu no fundo da rede, quase 2 minutos o Brasil, por pouco não empata o jogo aqui, tá 1-0 Bagé, 2 minutos do segundo tempo.
9: O Pelotas tentava chegar pelo lado direito ali, com o Hermel, corta de qualquer maneira a marcação do Diego para a equipe do Brasil de Farroupilha. 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
11: Gabriel Mancha faz o passe para Matheus Strait, lado esquerdo, avança com a bola dominada, trabalha por dentro ali para Masson, Masson tenta a devolução para o Vinícius, melhor para Júlio Rushi, que acabou saindo com o bola e tudo, é lateral para o Grêmio Esportivo Brasil. Matheus Strait tem pressa, trabalha a bola com o TT, TT avança com ela, vai levando, trabalha por dentro para Gabriel Morbeck, mais atrás para Silas, domina a bola Silas, por dentro tenta o passe, a bola não chega no Gabriel Masson e vai sobrar para o goleirão Marcos da equipe do Bahia, que fica com ela. Vamos chegando a 3 minutos, segundo tempo, 1-0 para o Jaldinegro.
9: na boca do lobo, domina a bola a equipe do Brasil de Farroupilha com o volante Jair, campo defensivo, recuando para Caio Sena, na perna canhota, faz a extensão procurando o campo de ataque, interceptou ali, cortou o Wendel abriu até o lado direito para a movimentação do Lucas Rian saiu jogando errado, recuperou ali o Almer, tentativa à frente, chega novamente para cortar, não quis saber de brincadeira ali o Wendel, joga a bola até a lateral de campo, lateral para a equipe do Brasil de Farroupilha, 0-0 é o placar.
11: 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ali pra cima, Morbeck desvia de cabeça, a bola não chega no Silas, mas ele briga, ganha pelo lado esquerdo, vai avançando o Silas, botou na frente, passou, olha o Silas fez o cruzamento, corta a defesa, mas a arbitragem tá pegando a falta, o Silas foi puxado, é falta perigosa para o Brasil, rapidinho a informação, Lucas.
1: Gol da Apafute, Clébio, 2 minutos da segunda etapa, 2 para a Apafute, 1 para o Lajadense, a Apafute vai se classificando.
11: É, a Apafute vai se classificando, o Brasil tem cobrança de falta aqui com o Gabriel Masson, é falta perigosa pelo lado esquerdo, é um passinho ali da grande área, é boa oportunidade para o Brasil, pode meter esta bola na área, pode bater direto pro gol, são duas as possibilidades do Gabriel Masson, tem o Silas posicionado ali na entrada da área também pro chute direto, Masson meteu na área, nas mãos do goleiro, tirou de soco, sobra de bola pro Silas, ele já aciona aqui o Masson na esquerda, bateu pro meio, cortou a defesa, tá afastando ali a defesa do Bagé, que já sai jogando com o Michel, Michel pro Júlio Rusch, vem no contra-ataque o time do Bagé, Júlio Rusch preferiu voltar na perna direita, meteu o lançamento, corta a Silas, e ela sobra para o Masson aqui, 4 minutos, quase 5, 1-0 para o Bagé.
9: 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Pelotas chegava em alta velocidade pela ponta esquerda, pelo lado esquerdo com o Gustavo Hermel. Arbitragem interpretou que ele levou no braço, acabou cometendo a falta de ataque. É posse de bola para a equipe do Brasil de Farroupilha. Com 5 minutos e meio do segundo tempo, tá 0-0 na boca do lobo.
11: Olha o Bagé chegando, mas a arbitragem já marcava o impedimento. Não vale nada no ataque do Gil de Negro. Tava impedido ali o Michel. A zaga do Brasil afastou. A arbitragem preferiu voltar e está marcando o impedimento. 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Vitor Becker domina campo defensivo, faz o passe lá na direita para o jogador que é o Gabriel Mancha. Avança com a bola dominada ali o Mancha. Mancha para o Silas. Silas aqui na esquerda para Matheus Streit. Domina. Tem o Helder. Ele faz o lançamento para o Gabriel Masson. Dominou. Lado esquerdo. Protegeu a bola. Tenta ali o giro. Ainda Masson vai passar o Streit. A bola é para ele. Matheus Streit meteu na área. Passou por todo mundo. E vai ficar tranquilo. Pula para a defensiva do Bagé, 6 minutos e 30.
9: Olha o Pelota chegando, defesaça do Ronaldo! Numa grande oportunidade do Pelotas, pela ponta direita o Brandão foi na linha de fundo, cruzou, Gustavo Hermel de cabeça, defesaça agora do goleiro Ronaldo! Uma grande oportunidade, quase que o Pelotas abre o marcador aqui na boca do lobo, 0-0 é o placar!
11: 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de cabeça, a bola fica para Vinícius, Vinícius escapa da marcação, prefere voltar, não tem para quem tocar, ele trabalha mais atrás ali com o Vitor Becker recebe, tenta ali o passe, volta a bola ali, fica com ele, agora na perna esquerda ele mete o lançamento para o Gabriel Masson, tentou o domínio, a bola afastada pela defesa, volta ali para Vinícius, Vinícius domina ela, e aí foi puxada, é falta já cobrada, cobrou rápido, cobrou curto com o TT, TT fez o lançamento buscando o Yuri, tá cortando ali a defesa, e ela sai em escanteio, o Brasil tem escanteio aqui, Marcelo.
9: Aqui cartão amarelo pro Jeder, falta cometida em cima do Felipe, no lance extremamente perigoso para a equipe do Brasil de Farroupilha, ponta esquerda. Aí teve que cometer falta, o Jeder levou o cartão amarelo, Arbitragem sinaliza, é falta, vem levantamento na área do João Vitor. 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Passados 8 minutos, segundo tempo está 0-0 aqui, Lousada.
11: É, aqui o Brasil cobrou o escanteio, a zaga afastou, fica a bola ali para o time do Brasil, a bola com o jogador que é o Yuri. Yuri trabalha com o Silas, lado direito, escapa da marcação, traz por dentro, faz a inversão de bola, corta a defesa, fica a bola para Júlio Rush, melhora ali para o Vinícius, Vinícius para o Mancha, de primeiro ele abre aqui na esquerda para o Matheus Streit, não consegue o domínio, e a lateral para o Bagé, a informação, Lucas Fabião.
1: É gol do Glória de Vacaria, salve. 7 minutos da segunda etapa, 1 para o Glória, 0 para o Gramadense. O Gramadense vai sendo rebaixado a terceiro ano.
9: Uma falta para a equipe do Brasil de Farroupilha. 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Tem falta aqui o Brasil de Farroupilha. Falta cometida pelo Jeder, como eu destaquei no lance anterior, levou o cartão amarelo. Vem levantamento, 2 na barreira, autorizado, Marcão, levantou, corta bem colocado ali o Wendel, voltou no rebote, um chute alto pela linha de fundo na tentativa do Ávila, é tiro de meta para o João Vitor, 9 minutos e meio, etapa final, 0-0 na Boca do Lobo.
11: Gabriel Mancha domina, avança no campo de ataque, trabalha por dentro, chega a bola até o Morbeck, Morbeck recebe, volta mais atrás ali com o Yuri, Yuri domina, traz recuado ali pro TT, a bola passou pelo Vinícius, deixa para o jogador que é o Matheus Streit, Matheus Streit bota na frente, ganha da marcação e a falta em cima dele, falta boa, o Sullivan deu um carrinho e tá recebendo o cartão amarelo, o Brasil tem falta boa pela esquerda, Pellegrinotti.
9: Pode ir na cobrança aí, o Brasil de Farroupilha tem uma lateral no campo defensivo, chegamos a 10 minutos do segundo tempo na Boca do Lobo, 0-0 o placar.
11: É, aqui tem cobrança boa, tem cobrança de falta, melhor que um escanteio, é rente ali a linha lateral, um pouco mais à frente, mas é uma falta boa, um ângulo bom para meter esta bola na área, para botar aquele efeito, aquela bola fechada, para buscar um desvio e empatar o jogo aqui na Pedra Moura. Vamos chegando a 10 minutos, 10 minutos e 20 deste segundo tempo, vai para a cobrança de falta ali o time do Brasil, vai o Gabriel Masson para a bola, 10 minutos e 30 deste segundo tempo, é o Gabriel Masson que vai meter esta bola para dentro da grande área, expectativa do torcedor chavante pro gol de empate, Masson meteu na área, corta ali o goleiro de soco, fica a bola para Vitor Becker, ele bate pro gol e esta bola passa por cima, não deu em nada o ataque chavante aqui, 10 minutos e 50, 1-0 Bagé.
9: O Pelotas chega pela meia esquerda, bola com o Vitor Oliveira, abriu para Jefferson, Jefferson encarou a marcação, caiu, pediu a falta, arbitragem, deu lance normal, Vitor Oliveira novamente com o Jefferson, tabelou com o adversário, voltou a bola para ele, na perna direita, ganhou do segundo, ia ganhando do terceiro, deu certo a jogada, abertura, Vitor Oliveira explodiu na marcação, bola tá viva, tentativa do Mauri, com o Jefferson, chega para cortar de qualquer maneira, Marcão para a equipe do Brasil de Farroupilha, o CPEL, no esporte, na medicina, quem se prepara chega mais longe. 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Quase 12, segundo tempo na Boca do Lobo, 0-0, Lousada.
11: Matheus Streit para Vinícius, devolveu no Matheus Streit, tenta ali a jogada, a bola bate na marcação e sai em escanteio para o Grêmio Esportivo Brasil. Escanteio pelo lado esquerdo, vai ali para a cobrança o Gabriel Masson, tem também o Matheus Streit no lado esquerdo de ataque. É o Brasil pressionando, é o Brasil na blitz, passou da bola o Masson, Matheus Streit meteu esta bola na área, corta Michel na primeira trave, volta a bola para Matheus Streit, fez o cruzamento, cortou a defesa, sobra de bola ali pro Mancha, escorou no Yuri, lado direito, domina Yuri, vai meter esta bola na área, Yuri, cruzamento em cima da marcação, voltou pro Mancha, ele bate pro gol e esta bola vai direto para fora, é pressão chavante por enquanto, 1-0 para o Brasil, 12 minutos e 30 do segundo tempo, Pellegrinotti.
9: 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Tentativa do Pelotas, lançamento para Gustavo Hermel. Cortou a marcação no primeiro momento, voltou a bola para Hermel. Ponta direita, puxou para a perna canhota, vai levantar, levantou na boca do gol. Chega para cortar Jair. Voltou a bola no rebote, a bola com o Lucas Huck, abertura na ponta canhota para Jefferson, vai levantar, suspendeu na boca do gol, chega para cortar o Caio Sena, complementa ali o jogador camisa número 8 Pará, jogo parado agora, falta para o Brasil de Farroupilha, e a informação, Lucas Fabião.
1: É gol do Guarani de Venâncio Aires, Luiz Fernando, 8 minutos da segunda etapa, agora 2 para o Guarani, 1 para a União Frederiquense.
11: Silas trabalha por dentro, chama o jogo ali com o Helder tenta o passe, a bola chega no Yuri, Yuri lado direito, deixou para o Silas, Silas tentou com o Helder, melhor para a defensiva do Bagé, que afastou, é lateral para o Chavani fazer a cobrança, domina a bola TT trabalha por dentro, boa bola para Vinícius na esquerda aqui para Matheus Streit recebe, mais atrás ali para Vinícius domina, abre da esquerda para Streit trabalhou com o Masson no 2-1. Boa bola, Matheus Streit, linha de fundo, cortou a marcação, tenta o cruzamento, foi desarmado, afasta a defesa, o Michel ali matou no peito, pediu a falta, a arbitragem não marcou, ela chega no Masson, o Brasil tá pressionando, Masson trabalhou, a bola com o jogador que é o Matheus Streit, de novo aqui para Vinícius faz o lançamento, tá cortando a defesa do Bagé, ela vai chegar aqui no Michel, passou por ele, Vitor Becker de cabeça, deixa a bola para Vinícius avança com a bola dominada, trabalhou, tenta jogada ali buscando o Helder, sobrou para TT de primeira para Silas, a bola passou por ele, vai brigar lá o Yuri, evita a saída, devolve a bola no Silas como um armador nesse time do Brasil, Silas dominou, perna esquerda, meteu essa bola na área, vai buscar lá o Matheus Streit, ele toca de cabeça, ela vai sobrar lá para o Morbeck, brigou com o Júlio Rusch, melhor para Silas, na direita para Yuri, de novo para Silas, vai meter esta bola na área, levantamento Morbeck de cabeça, vai ficar tranquilo nas mãos do Marcos. 15 minutos do segundo tempo, 1-0 Bagé.
9: E aqui vai ter a primeira alteração no time do Pelotas. Tá saindo o Mauri com a camisa 10 e tá entrando o Jean Roberto com a 17. É isso, né, Fernando Moraes?
12: Exatamente, primeira troca promovida pelo técnico Alessandro Telles, troca de meias entre o 17 Jean Roberto na vaga do 10 Mauri.
9: O que pretende o Alessandro Telles com esta alteração, Fernando?
12: Acho que o Mauri vinha muito sumido, muito preso entre a marcação do Brasil de Farroupilha. O Jean Roberto é mais alto, tem mais estatura. Acredito que ele tentar potencializar também essa jogada de cruzamento, né? Um toque de cabeça, o Jean Roberto também tem essa qualidade. E claro, a finalização, o Jean Roberto é um ótimo finalizador. É mais finalizador do que passador. E acredito que é isso que o técnico Alessandro Telles vai tentar.
11: Gabriel Masson, bola com o Helder, entrada da área, caiu, pediu a falta, a arbitragem não marcou, Fernando sai jogando para a equipe do Bagé, já abre na esquerda, avança com a bola dominada lá, o Johan aberto pela esquerda, recebe a marcação ali do TT, ele gira para cima do TT, tenta ali, é o Vinícius, consegue ganhar a jogada, caiu, é falta, falta em cima do Vinícius que ganhou a bola no campo de ataque, o Brasil tem falta e uma oportunidade para jogar esta bola na área, 16:30, segundo tempo, 1-0 Bagé.
9: O Pelotas chega, Gustavo Hermel, grande bola, Lucas Rian, entrada grande área, o chute para fora! Grande oportunidade, Jean Roberto na primeira participação dele, passou rente à trave, quase o gol do Pelotas, 17 minutos, segundo tempo, 0-0.
11: 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Michel, vai sobrar a bola para Matheus Streit, ele deixa ali para o Silas domina, vai meter de novo na área, não, preferiu o passe para Matheus Streit, escapou da marcação, voltou a bola ali para o Silas ganha a jogada, vai levando, foi puxado, é falta, falta em cima dele, falta boa, para jogar esta bola na área, 17:20, segundo tempo, vai o Silas para a cobrança, eu vou na cobrança de falta, refletores ligados aqui na Pedra Moura em Bagé, Silas na bola, fez o cruzamento, cortou a defesa, e ela fica para Júlio Rusch, que joga esta bola para fora, 17:40, 1-0 Bagé.
9: 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Falta para o Brasil de Farroupilha, lado esquerdo, Felipe levantou na boca de gols, de soco, João Vitor, para salvar a equipe do Pelotas. Refletores ligados também na boca do Lobo, 18 minutos são passados, etapa final, placar fechado, tá 0-0 aqui, Lousada.
11: 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Vem chegando o time do Brasil, a bola na esquerda com o Gabriel Masson. Gabriel Masson recebe, avança com a bola dominada, tenta o passe, ele buscando o Gabriel Morbeck. Gabriel Morbeck para Matheus Streit, ele ganha a marcação, a bola volta para ele, ainda Matheus Streit, tenta o passe, chega a bola no Masson, na linha lateral ali, ele protege, mas já estava sendo marcado o impedimento, não vale nada no ataque rubro-negro. Wesley da 19 minutos do primeiro, aliás, do segundo tempo. O que mudou nesse time do Brasil, hein, Wesley?
0: Consegue pressionar mais, né? E principalmente ganhando a segunda bola no meio-campo. Assim o Brasil está conseguindo se sobrepor, sufoca um pouco mais a equipe do Bagé, tenta chegar pelos dois lados, tanto pelo lado esquerdo com o Strat, quanto também com o Yuri pelo outro lado direito. Mas ter o TT nessa primeira linha de meio-campo ajuda. Ajuda o Brasil a ganhar ali naquela posse de bola e nisso tu consegue ter um pouco mais de tranquilidade. O Silas consegue trabalhar um pouco mais a bola nesse segundo tempo, o próprio Masson também. Então agora é caprichar. O Brasil está conseguindo pressionar, está conseguindo chegar no terço final, falta caprichar para conseguir pelo menos empatar o jogo aqui na Pedra Moura.
9: Este Wesley, o safadão da informação, o safadão da opinião, é o Wesley Dagani, no microfone da RU, é o time da Bola Branca, agradecendo a sua audiência, a sua preferência. Aqui é um bate-rebate, a bola se perdeu até a lateral, é poste bola para o Pelotas. Vamos chegando a 20 minutos deste segundo tempo, segue 0 Pelotas, 0 Brasil de Farroupilha, Lousada.
11: Silas acabou errando ali o domínio, fica a bola pro time do Bagé, lançamento chegou no Michel, condição legal não, tá impedido o Michel, poste bola para o Grêmio Esportivo Brasil e atenção torcedor ligado na universidade, chegou a hora de conferirmos tempo e placar do futebol da RU. 20 minutos do segundo tempo aqui na Pedra Moura, 1 para o Bagé, 0 para o Brasil.
9: No estádio da Boca do Lobo, meu cronômetro vai marcar 20 minutos e meio, eu falo e repito, vem comigo, 20 minutos e meio, o tempo do segundo tempo no placar, 0 para o Pelota, 0 para o Brasil de Farroupilha, e tem gol, Lucas Fabião.
1: Tem gol do Gramadense, Wesley Pacheco, 18 minutos da segunda etapa, faz 1 para o Glória, 1 para o Gramadense. Gramadense tentando fugir do rebaixamento. O empate não basta, apenas a vitória, mas vai reagindo lá no Altos da Glória. Mas trazendo a situação do Brasil, com essa derrota e os resultados parciais, o Brasil é quinto colocado com 24 pontos. Nesse momento, o Brasil vai encarando nas quartas de final o Santa Cruz, que está vencendo a equipe do Gaúcho por 1-0. O Brasil jogaria a partida de ida no estádio Bento Freitas e a volta nos Plátanos. Mas no momento, 20 minutos da segunda etapa, o Brasil vai encarando o Santa Cruz nas quartas de final. E para finalizar a informação, o Aimoré é a equipe que não está conseguindo se classificar e vai sendo eliminada. 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
11: aqui, sensacional. Aqui o jogo está parado para atendimento ao jogador do Bagé. Enquanto isso, duas trocas no Brasil, Wesley.
0: Vai sair o Matheus Streit, 16, para a entrada do 18, Davi Torres. E vai entrar também o Sony Anderson com a camisa número 6, no lugar do camisa 10, Gabriel Masson.
11: Muito bem, jogo parado aqui, Marcelo.
9: Aqui a posse de bola da equipe do Brasil de Farroupilha. No campo defensivo com o zagueiro Caio Sena. Perna canhota busca o campo de ataque. A bola ali com o Almer. Almer jogou na frente. Uma bola perigosa. O chute. João Vitor. No chute do Luiz Pedro. João Vitor em dois tempos para fazer a defesa. 22 minutos e meio. É metade do segundo tempo. Na Boca do Lobo está 0-0.
11: É, aqui também 22 minutos e 20 do segundo tempo, bola com o time do Brasil, lado direito, lá com o Yuri. Yuri tenta a jogada, girou pra cima da marcação, trabalhou com o Silas. Silas domina, devolve a bola no Yuri, lado direito, avança com a bola dominada, o time do Brasil vai levando o Yuri, botou na frente, linha de fundo, fez o cruzamento e a bola saiu pela linha de fundo, é tiro de meta para o Grêmio Bagé fazer a cobrança. Vamos chegando a 23, Unimed Pelotas, aqui tem gente, aqui tem vida, aqui tem Unimed, 23, segundo tempo, 1 para o Bagé, 0 para o Brasil.
9: 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Domina o Pelotas, campo defensivo, a bola com o zagueiro Wendel. O Wendel abrindo até o lado direito para Lucas Rian. Lucas Rian tentou no meio ali para Mikael. Mikael no bate-rebate, no perde-ganha. A bola se ofereceu para Jean Roberto com a perna canhota. Abriu, grande bola na ponta esquerda. A bola é boa para Vitor Oliveira. Dominou Vitor Oliveira, encarou a marcação. Jogou a bola no meio para Hermel. Gustavo Hermel, perna canhota. Pediu a falta ali fora do lance. O Vitor Oliveira, a arbitragem deu lance normal, afasta ali o sistema defensivo da equipe do Brasil de Farroupilha. 23 minutos e meio, segundo tempo, 0 a 0.
11: TT trabalha por dentro, Gabriel Masson, aliás, pro Davi Torres. E a arbitragem pegou a falta em cima do Davi Torres. Masson já saiu, entrou o Davi Torres no lugar dele. E a falta para o Brasil já cobrada. Yuri domina, avança com a bola dominada. Camisa 22 às costas, abre na direita lá para o Silas. Rente a linha lateral, devolveu boa bola no Yuri. Tá cortando ali o Chaves. E a lateral para a equipe do Brasil fazer a cobrança. 24 deste segundo tempo. E agora ali, jogador do Bagé fica no chão, fica pedindo ali o atendimento. O Yuri teria atingido esse jogador na hora da velocidade ali, né, quando ele tentava dominar a bola lá pela direita, mas já levantou, tá tudo certo ali com o jogador da equipe do Bagé, em lateral Brasil, a bola para Davi Torres, domina, lado direito, tenta o passe errado, tiro de meta para o Bagé, 24 e 30 do segundo tempo, 1 a 0 para o Bagé, Marcelo Pellegrinotti.
9: 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Aí o goleiro Ronaldo fez a defesa, não deu rebote. 25, segundo tempo, 0 a 0.
11: 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Vem o Brasil pelo lado esquerdo, ainda no campo de defesa. A bola com o Vinícius, avança com a bola dominada, camisa 8 às costas, trabalha com Davi Torres. Davi Torres volta a jogada, deixa a bola com Gabriel Mancha, domina a bola, abre na direita lá para o Yuri, domina a bola Yuri por dentro, agora volta mais atrás ali novamente com Gabriel Mancha. Gabriel Mancha faz ali o passe por elevação, boa bola para Vinícius. Vinícius dominou, abriu boa bola na esquerda para Sony Anderson, de primeira cruzamento, corta a defesa, vai sobrar aqui para o Vinícius, a bola sai em lateral para o Grêmio Esportivo Brasil. 25, segundo tempo, Vinícius para Davi Torres. Davi Torres domina, lado esquerdo, trabalha com Sony Anderson. Sony Anderson mais atrás ali para Vinícius. Vinícius domina, vai ameaçar o cruzamento, não, preferiu o toque mais atrás ali com Gabriel Mancha. Gabriel Mancha abre na direita lá para o Yuri. Yuri domina, tem a marcação ali próxima, ele trabalha com Silas. Silas tenta ali a jogada, passou pela marcação ainda Silas, trabalhou, perdeu a bola o Silas, e agora vem pro contra-ataque o time do Bagé, mas o Brasil consegue a recuperação. O Silas ganhou, sobrou para Davi Torres, cortou a marcação, bateu pro gol, desviou, pra fora, perde uma boa chance o Brasil, hein, Wesley?
13: Boa jogada, agora começa com o lado esquerdo, vai pro lado direito até que o Silas consegue recuperar a bola depois de uma tentativa de drible e o Davi Torres, um belo drible pra cima do marcador e com a perna esquerda tentou arriscar pro gol, ela desviou na marcação, foi pra fora, escanteio para o Brasil, lado esquerdo de ataque, quem sabe na bola parada.
11: É, eu vou no escanteio, daqui a pouco devolvo para Marcelo Pellegrinotti porque o Brasil tá no ataque, cruzamento afasta a defesa, volta a bola para Vinícius. Vinícius domina, abre na esquerda para Davi Torres, pintou, novo cruzamento, ele cortou, agora sim, perna direita, meteu na área, afasta de qualquer maneira a defesa e ela vai sair aqui em lateral, evita a saída ali o Vinícius. 27 minutos, segundo tempo, olha o Davi Torres, tenta jogada, volta mais atrás para Vinícius. Vinícius domina, trabalha com Davi Torres. Davi Torres escapa da marcação, trabalhando novamente com Vinícius. Vinícius domina na perna direita, mais atrás com Davi Torres. Davi Torres recebeu, cortou a marcação. E aí, para quem? Para ninguém, o Davi Torres. É bola para o Bagé. 27, segundo tempo. O Bagé segue vencendo 1-0, Marcelo.
9: 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Tenta chegar o Pelotas, a bola com o Lucas Huck, o Pelotas que teve alteração, né, Fernando? Saiu o Mikael para a entrada do Giovani. E o Giovani já tentou a primeira agora, linha de fundo, tiro de meta, né, Fernando?
12: Exatamente, o Giovani que entrou com a número 15 na vaga do 8, Mikael, foi a segunda alteração por parte do Esporte Clube Pelotas. Ele deu essa primeira tentativa, né, primeiro chute fora da área, participação dele no jogo, direto para fora.
11: TT domina a bola, campo defensivo, faz o lançamento lá buscando o Yuri no lado direito, ele sobe, toca nesta bola, vai brigar lá o Morbeck junto com o Chaves, chuta a bola bate ali no Morbeck e sai em lateral para o Bagé no campo defensivo. 28 e 30, 1-0 para o Bagé, que vai mudar agora, vai entrar o camisa número 16 aí, Wesley.
14: João Vitor, camisa número 16, daqui a pouco será a primeira alteração por parte de Rodrigo Bandeira, já comunico quem sai.
9: Aqui, Rádio Universidade Católica de Pelotas. Muito obrigado pela sua audiência, pela sua preferência. 29, Boca do Lobo, Pelotas chega. Lucas Rian, lado direito, vai cruzar, cruzou direto pela linha de fundo. É tiro de meta para o Brasil de Varropilha, 29. Segundo tempo, segue 0-0 na Boca do Lobo.
11: Davi Torres meteu o lançamento pro Morbeck, muito forte, ele vai brigar. Não chegou essa bola a sair pela linha de fundo, sai pela linha lateral. Agora sim a troca no Bagé, vai sair o 18 e entrar o 16, Wesley.
14: É isso mesmo, camisa número 18, Edson, é quem tá saindo pra entrada do 16, João Vitor, a primeira troca da equipe do Bagé.
11: 29-30, segundo tempo, 1-0 Bagé.
9: 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Aqui o jogo está parado. É tiro de meta para o Brasil de Farroupilha. Daqui a pouco, duas alterações na equipe da Serra. Segue 0-0.
11: E aqui o Brasil mexeu, Wesley.
14: Entrou camisa número 20, Pedoca, e saiu 8, Venício, na equipe do Brasil. Chavante vai pro ataque.
11: Vem pro ataque com o Yuri. Yuri pra Pedoca, a primeira dele, cortou, caiu na área, mas foi só na bola ali o jogador do Bagé. E o Pedoca na primeira tentou cavar o pênalti. Wesley, o que que muda nesse time do Brasil? Agora com, podemos dizer, 4 atacantes, com o Davi Torres também é um atacante, né, Wesley?
14: Exatamente, só que o Davi Torres, ele tá fazendo a função de um camisa 10, né? Até fiquei de olho pra ver quando ele entrou no lugar do Maçon, se o Helder iria recuar pra fazer essa função, mas não. Ficou realmente ali o Davi Torres, com a camisa número 18, fazendo essa função de camisa número 10. O Pedoc, ele já entra como um terceiro atacante, lá mais avançado pelo lado direito, e aí a gente vai ver agora o Brasil tentando preencher o seu campo de ataque, tentando assim enforcar um pouco mais a equipe do Bagé para buscar o gol de empate.
11: Aqui 30 minutos, segundo tempo, 1-0 para o Bagé.
9: Fernando Moraes, antes do panorama, da tua opinião sobre o jogo, duas alterações no Brasil de Farroupilha, você traz as alterações e já vai no pitaco do jogo aí, Fernando.
12: Vamos lá, Marcelo, entrou o número 18, Theo, na vaga do 7, Ávila, e também entrou o 23, o Valdomiro, na vaga do 19, Felipe. E olha, o jogo agora decaiu muito de produção por parte das duas equipes, o Pelotas tem tentado um pouco mais, especialmente pelo lado direito, a chuva também não está ajudando muito, né? Agora com mais intensidade aqui no estádio da Boca do Lobo, o Pelotas tenta fazer essas jogadas lateralizadas, como vem agora o Brandão, inclusive saindo muito da grande área, né? Deixando de ser aquele centroavante clássico que a gente está acostumado a ver. E já vamos, Marcelo, direto nas trocas do Pelotas, que vai entrar o 22, o Adson, e sai o 4, Jeder, e também está por ali o João Lenger, com a número 18. Vamos ver quem é que sai, o Gustavo Hermel, camisa número 7, já está se encaminhando ali para sair. Então, mais duas alterações também no Pelotas.
11: Olha o Brasil avançando, lado direito, a bola com o Yuri, domina a bola Yuri, tem o Pedoca próximo a ele, Pedoca passa, o pede a bola, o Yuri prefere trabalhar com o Davi Torres, Davi Torres agora sim com o Pedoca, domina na perna esquerda, vai pra cima da marcação, pedalou, ainda Pedoca pra cima da marcação, lado direito, tem dois a marcá-lo, ele toca para Yuri, fez o cruzamento, a bola bateu na marcação e sai em escanteio para o Brasil, escanteio pelo lado direito, o Brasil tem boa oportunidade na bola parada, tá na hora de empatar esse jogo para buscar a virada para se classificar no G4. Por enquanto, o Brasil está decidindo fora as quartas de final. Precisa, pelo menos, empatar aqui para ver se conquista o resultado melhor. Cruzamento, desvio para o meio, a bola sobrou para o Morbeck, mais atrás para Davi Torres. Davi Torres trabalhou com o Pedoca, entrada da área, bateu para o gol, direto para fora. Linha de fundo, tiro de meta, 33, segundo tempo, 1-0 Bagé aqui na Pedra Moura.
9: 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O Pelotas aperta a saída de bola da equipe do Brasil de Farroupilha, sai com o Ronaldo ali jogando com camisa número 20, o Almer, vindo buscar jogar no campo defensivo. O Brasil de Farroupilha agora recuando de novo a bola para o goleiro Ronaldo, que despacha para o campo de ataque. Pelo alto cortou a marcação do Pelotas com o Lucas Huck. O Pelotas tenta lançamento para João Lenger. Chega para cortar ali o Eduardo Melo. 34, etapa final aqui na Boca do Lobo. 0 Pelotas, 0 Brasil de Farroupilha.
11: Olha o cruzamento, toque de cabeça, Morbeck para fora. Foi atrapalhado ali pelo Helder. Os dois se marcaram dentro da área. E o Brasil perde boa oportunidade aos 34 minutos. E atenção, torcedor ligado na universidade. Chegou a hora de conferirmos tempo e placar do futebol da RU. Aqui na Pedra Moura, em Bagé, 34, segundo tempo. Segue 1 para o Bagé, 0 para o Brasil.
9: No estádio da Boca do Lobo, meu cronômetro está marcando 34 minutos e meio. Eu falo e repito, vem comigo. 34 minutos e meio é o tempo do segundo tempo no placar. 0 para o Pelotas, 0 para o Brasil de Farroupilha.
1: E com os resultados parciais, temos os seguintes jogos nas quartas de final. O Passo Fundo vai encarar a equipe do Brasil de Farroupilha. O Veranópolis vai encarando a equipe do União Frederiquense. O Esportivo vai encarar a Apafut e o Santa Cruz iria encarar o Brasil. De forma parcial, 35 minutos da segunda etapa, são esses os confrontos das quartas de final. Na zona de rebaixamento, o Lajadense já está rebaixado. E com o empate em 1-1 com Glória, o Gramadense vai jogando a terceirona gaúcha na temporada que vem. 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
11: É que o jogo tá parado, teve falta de ataque ali, o Mancha acabou fazendo falta no jogador do Bagé. 1-0 Bagé, 35 e 30, segundo tempo, Pelegrinotti.
9: 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O Pelotas tem uma falta em cima do Jean Roberto. É na intermediária, mas é quase que frontal a meta do goleiro Ronaldo. Quase 36 deste segundo tempo.
11: Olha o Bagé chegando, a batida pro gol, é gol do Bagé! Gol do Bagé! João Vitor, 36 do segundo tempo, ele ganhou a jogada, driblou ali, me parece o Mancha, e está fazendo o segundo gol do Bagé aqui na Pedra Moura. 2 para o Bagé, 0 para o Brasil, e o Brasil vai mesmo definir a sua vaga fora de casa nas quartas de final, hein, Wesley?
14: O jogo dos erros, né? Mais um erro por parte da equipe do Brasil, agora começa no erro na tentativa de saída, depois João Vitor ganha, a bola escapa do João Vitor, no momento que a bola escapa do João Vitor, ela fica inteira pro Mancha, e o Mancha acaba se atrapalhando, gira ali, não se acha ali, fica perdido, e o João Vitor aproveita, recupera com a perna esquerda, coloca no canto esquerdo, do direito, na verdade, do Carlos Eduardo, sem chance pro goleirão Chavante. O placar agora é 2-0 para a equipe do Bagé, Lucas.
1: E com esse gol, o Brasil vai seguindo na quinta colocação. O problema é que vai diminuindo seu saldo de gol, que vai chegando a mais 7. A Pafut é sexta colocada com um saldo mais 6 e a mesma pontuação. O Brasil fica de olho, mas com esse segundo gol do Bagé, vai cada vez mais confirmando que vai jogar o jogo de ida no estádio Bento Freitas. Agora é aguardar os resultados paralelos para ver qual vai ser o adversário. Mas o Bagé vai vencendo por 2-0 a equipe do Brasil.
9: Aqui na Boca do Lobo, 37, etapa final, Pelotas chega para o campo de ataque com o zagueiro Wendel no campo de ataque. Entrega a bola no meio ali, uma tentativa do Giovani, caiu, pediu falta, a arbitragem não diz que não foi absolutamente nada. Quase 38 do segundo tempo aqui na Boca do Lobo, segue 0-0, Gustavo Lousada.
11: É, e aqui o Helder perdeu uma grande oportunidade, ele simplesmente não dominou, conta o lance aí o Wesley e já vai na troca do Bagé.
14: Jogada pelo lado esquerdo de ataque, o cruzamento, e o TT estava ali, conseguiu escorar para o Helder, camisa número 19, e ele simplesmente furou, não conseguiu dominar e acabou errando ali. No momento que teve troca no Bagé, o 16, João Vitor, que acabou de entrar, foi substituído. Saiu com a camisa número 16, entrou o 3, Pedro, e agora colocou mais um zagueiro, o Rodrigo Bandeira.
11: Eu não entendi, ele entrou, fez o gol, tirou a camisa, tomou amarelo e saiu. Olha, grande atuação aí do João Vitor aqui em Bagé, 38, segundo tempo, 2-0 para o Bagé. Dá para acreditar, Marcelo Pellegrinotti?
9: É o futebol, Gustavo Lousada. Olha o Pelotas chegando pela meia direita, Lucas Rian abriu a jogada, procurando ali o Jean Roberto, dominou o Jean Roberto, abriu luta contra a marcação, ganhou na perna canhota, vai levantar, levantou a cabeçada. A bola se perde pela linha de fundo, pede o desvio ali o jogador do Pelotas, o Brandão. A arbitragem diz que não, tá dando só o tiro de meta. 39, segundo tempo, na Boca do Lobo, tá 0-0.
11: É, e Wesley Dagani, vamos lá, 39. Olha, tudo bem, né, que o Brasil já estava classificado, mas é um Bagé de férias. E é um Brasil que não consegue criar oportunidades. É o resultado que acende o alerta para a próxima fase, hein, Wesley?
14: E é o que a gente analisava, né? A equipe, quando ela não quer mais nada no campeonato, ela joga um pouco mais leve. E o Bagé, ele precisava pelo menos vencer aqui, jogando um pouco mais leve, já eliminado, para conseguir vencer pelo menos na frente do seu torcedor. E o Brasil, que o técnico Júlio César Nunes optou por fazer alguns testes, algumas mudanças, e acabou que o Brasil teve muitas dificuldades. Muitas dificuldades no primeiro tempo em relação à disputa de jogo, e na segunda etapa...
11: Olha o gol do Brasil! Gol!
8: Brasil!
11: 39 do segundo tempo, um chute de fora da área, teve o desvio, matou o goleirão, o Brasil tá vivo no jogo, 40 minutos do segundo tempo, 2 para o Brasil, 1 para o Bagé, aliás, 2 para o Bagé, 1 para o Brasil, detalhe do gol, Wesley!
14: Para tentar voltar a acreditar, né, a gente vem analisando, o Brasil que tinha perdido muitas chances, tinha errado bastante durante o jogo, e agora o Silas acertou e contou com a sorte, porque teve um desvio no momento do chute do meio-campista da equipe rubro-negra com a perna esquerda, ela desviou, matou o goleiro Marcos, foi pro fundo da rede, o Brasil diminui aqui no estádio da Pedra Moura, agora o placar é 2-1 e o Brasil tem uma chance perigosa também pelo lado esquerdo, praticamente na entrada da área pelo lado esquerdo, foi derrubado ali o Helder, tá por ali o Davi Torres com a perna esquerda e quem sabe na bola parada.
11: Eu vou na cobrança da falta, depois eu passo pro Lucas Fabião carimbar aí o gol do Silas, ele que bateu, desviou na marcação, morreu no fundo da rede, o Brasil tem uma falta perigosa, já pensou? 2 gols em 1 minuto, é, o Silas tá na cobrança, tá também o Davi Torres, pode ser o empate do Brasil, o Bagé que abriu 2-0, parecia que tava com a vitória garantida, mas o Brasil não desiste, o Brasil não se entrega, e agora tem cobrança de falta, vai o Silas pra bola, perna esquerda, capricha, Silas bateu pro gol, pegou o goleiro, e ainda desviou, não, essa bola deu na trave, quase o empate do Brasil, com o Silas que marcou o gol, tá 2-1 para o Bagé, Lucas Fabião.
1: Silas marcou seu segundo gol com a camisa chavante no seu décimo jogo. Com esse gol, a situação do Brasil na tabela não muda em nada. Melhora a questão do saldo de gols, mas o Brasil é quinto colocado, ainda perdendo, ainda com 24 pontos, e ainda no momento vai encarando a equipe do Santa Cruz nas quartas de final, definindo fora de casa.
9: Aqui na Boca do Lobo, vamos chegando a 42. 42 do segundo tempo, Pelotas tenta o ataque. A bola dominada ali com o Lucas Rian. Lucas Rian recuando até o zagueiro Wendel. Dominou Wendel, ergueu a cabeça. Círculo central do gramado. Extensão desogada até ali o Adson. Adson para o Wendel. Troca passo Pelotas. Busca o campo de ataque. A bola com o João Lenger. Tentativa ali com o Lucas Rian. Chegou para cortar o Diego. Bola na lateral de campo, posse de bola para o Pelotas, 42,5, segundo tempo, 0-0.
11: Aqui 2-1 para a equipe do Brasil, e agora o Silas se machucou sozinho, hein, Wesley? Ele foi dar aquele passe e eu acho que teve lesão muscular ali, Wesley Dagani.
14: Parece que sim, tá com a mão na coxa ali o camisa número 7 da equipe Chavante, já foi acionada ali a equipe médica, mas tá caído no gramado, sentindo bastante ali o Silas, pelo jeito vai ter troca na equipe do Brasil.
11: É, o Vitor Becker faz aquele sinal, aponta ali para a virilha e diz que abriu. Olha, situação preocupa aqui com o Silas, que sozinho foi dar o passe e acabou sentindo uma lesão. 43, segundo tempo, o jogo está parado e o Bagé está ganhando por 2-1, Marcelo Pellegrinotti.
9: 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O Pelotas tentava chegar, lançamento ali pro Brandão, chega para cortar o Caio Sena, a bola ficou no rebote, João Lenger ganhou, grande bola no meio para Lucas Huck, grande bola, ponta direita, João Lenger vai cruzar, cruzou, ganhou, escanteio. O Pelotas tem escanteio.

0: Quase gol olímpico do Jean Roberto. Ronaldo botou para escanteio. O Pelotas tem novo escanteio aqui.
1: É, aqui o TT bateu pro gol, bateu na marcação, corta ali o Johan, sobra de bola para Fernandinho, passou por ele, fica a bola para TT, TT abre aqui na esquerda para Sony Anderson, domina Sony Anderson, traz por dentro, perna direita, meteu na área, a bola passa por todo mundo e sai em tiro de meta para o Bagé, 44, quase 45, 2-1 Bagé.
0: 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Na nova cobrança de escanteio, a bola se perdeu pela linha de fundo. Tiro de meta para o Ronaldo. 3 de compensação aqui, o
1: Davi Torres meteu na área, passa por todo mundo e vai pra fora. Teve a chance ali, o time do Brasil, cruzamento muito fechado. O Gabriel Mancha se esticou, esta bola foi pra fora. É tiro de meta para o Bagé, quando vamos até 50 aqui na Pedra Moura, Marcelo.
0: É, aqui até 48, né? Mais 3 sinalizou o Thiago Pires Estatuto. Temos 45 e 40, Gustavo Lousada.
1: Sony Anderson domina com a perna esquerda, faz o passe para o Silas, já voltou, meio rengo ali o Silas, mas está de volta para estes minutos finais, para não deixar o Brasil com um jogador a menos. Yuri abre na esquerda, aliás na direita, lá para Pedoca, na perna esquerda ele domina, traz por dentro, suspende esta bola na área, cortou ali a defesa, sobra de bola para o time do Bagé, que agora vem no contra-ataque com o Michel, vai sair na cara do gol, Michel botou na frente, Vitor Becker chega, Michel, saiu o goleiro, cavadinha, Carlos Eduardo pegou, no contra-ataque, o Brasil todo no ataque e o Carlos Eduardo salvou, que seria o terceiro gol, e agora o Silas perdeu a bola, não tem condição o Silas, né? Tá morto o Silas, e a posse de bola é novamente do Brasil. A informação, Lucas Fabião.
2: É gol do Guarani de Venâncio Aires. Édigo, 42 minutos da segunda etapa, faz 3 para o Guarani, 1 para o União Frederiquense, e a partida no Edmundo Farks foi finalizada.
1: Olha o lançamento, tá impedido aqui o jogador do Bagé, mais um jogo em que um time já eliminado vence uma equipe que buscava uma condição melhor, não foi exclusividade aqui de Bagé, Marcelo.
0: 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Doutor João Siqueira, olha o Pelotas, Jefferson cruzou, tá pintando o gol, a bola vai entrando, para fora! No cruzamento do Jefferson, dividiu ali com o goleiro Ronaldo, o Brandão, a bola se perdeu pela linha de fundo.
1: Olha o Michel, vai sair na cara do gol, cavadinha! Gol! Gol do Bagé! E o Michel ganhou do Vitor Becker, saída do goleiro, ele meteu uma cavadinha. O Michel faz um golaço aqui na Pedra Moura e está fechando o placar para o Bagé, aos 47, 3 para o Bagé, 1 para o Brasil. E a última imagem do Bagé na temporada é um golaço do Michel, ele mesmo, ex-Brasil, 47, quase 48, 3-1 para o Bagé, hein Wesley?
3: Jogada aqui pelo lado direito, o Michel conseguiu sair na cara do Carlos Eduardo e aí foi para botar o ponto final, né? Um jogo muito abaixo por parte do Brasil, de muitos erros, muitas escolhas erradas, por mais que a gente vai ver se foram testes, se foram avaliações, mas acabou que não deu certo, por isso o Brasil é derrotado pelo já eliminado Bagé por 3-1.
2: E o gol marcado pelo Bagé, e nada muda a situação do Brasil, o Bagé vai finalizando a divisão de acesso em 12º colocado com 15 pontos.
0: Ergue o braço, Thiago Pires, estatuto é fim de jogo na Boca do Lobo, 0 para o Pelota, 0 para o Brasil de Farroupilha. Eu encerro a minha participação, daqui a pouco tem as reportagens aqui com o Fernando Moraes, a bola é tua, Gustavo Lousada.
1: Pedro ainda tenta o último ataque, o time do Brasil perde a bola, agora contra-ataque 3 contra 1, só o que falta ser goleado o Brasil, Júlio Rusch botou na frente, lado esquerdo, invadiu a área, ainda ele, Júlio Rusch virou para o Fernandinho, atenção, vai sair o quarto gol, cavadinha, gol do Bagé, 4-1, o Brasil vai goleado despedida da primeira fase, vai para as quartas de final com o sinal de alerta ligado.

0: Renato tomando 4 para o Bagé aqui na Pedra Moura. Time totalmente desorganizado, totalmente aberto. Tudo bem que já estava classificado, mas 4-1 é muito forte. Wesley da Galinha, mais um gol de cavadinha. O Brasil está sendo humilhado aqui, Wesley. Essa é que é a verdade.
1: É um fiasco. É um fiasco, é um vexame o que a gente vê a partir de agora. Porque tu perder o jogo por 2-1, por 1-0, 3-1, como estava, tinha justificativo. O terceiro gol tinha sido no contra-ataque, depois do Brasil se jogar ao ataque. Mas agora o Brasil, ele perde de goleada por parte da equipe do Bagé. Ele é humilhado aqui no estádio da Pedra Moura e isso é uma vergonha. Isso não pode acontecer em hipótese nenhuma. Ainda mais uma equipe que está classificada, uma equipe que tem um investimento muito maior que a equipe do Bagé. É uma vergonha. É uma vergonha. A gente vai tentar ouvir respostas, mas é inacreditável o que a gente viu aqui no estádio da Pedra Moura.
2: E com esse gol, o Brasil cai para sexto colocado. A Apafute ultrapassa o Brasil nos critérios de desempate. O Brasil é goleado na Pedra Moura.
0: Tá pegando o Brasil, tá pegando quem, hein, Lucas?
2: Nesse momento, Passo Fundo e Brasil de Farroupilha, Veranópolis e União Frederiquense, Esportivo e Brasil, Santa Cruz e Apafute. O Brasil vai encarando a equipe do Esportivo, jogando a ida no estádio Bento Freitas e a volta em Bento Gonçalves.
0: É, parada dura para o Brasil, mas é isso, né? Levar 4 de um time já eliminado, aceita quem vier, porque o Brasil não merecia pegar adversário numa melhor condição. Infelizmente, termina o jogo aqui. Agora o Wesley da Gani, tudo contigo, para as vozes na beira do gramado.
1: Vamos tentar ver se o Carlos Eduardo para aqui com a gente. Carlos, o que dá para falar, Carlos Eduardo, do que foi esse jogo, né?
3: O que vocês viram, foi vergonhoso, mas fazer o quê? Tem oportunidade, não faz... E aí a gente vai para a bafa, a gente toma contra-ataque, transição, aí acontece isso aí. É juntar os cacos e ver o que pode melhorar aí para não passar vergonha na próxima fase.
1: Muito bem, obrigado aqui ao Carlos Eduardo na saída de campo. Vou tentar aqui mais vozes, ver se o Vitor Becker para por aqui rapidamente. Becker, rapidamente. O que dá para falar, Becker, desse baque tão forte, né, que o Brasil sofre às portas das quartas de final?
4: Felizmente tomamos esse se é para falar goleada, né? Tô com vergonha define, mas agora é outro campeonato, a gente está classificado e a gente vai em busca do acesso aí jogo após jogo, é um outro totalmente campeonato diferente, né? E agora a gente vai em busca do acesso.
1: Obrigado aqui ao Vitor Becker na saída de campo. Os jogadores rapidamente já saíram, tem ali alguns reservas somente ali conversando na beira no meio do campo. Se vier mais alguém por aqui, eu chamo aqui para voz. Não sei se o Fernando tem alguma voz no estádio da Boca do Lobo, Fernando, mas por aqui os jogadores vão saindo rapidamente após essa goleada por parte do Bagé.
5: Wesley, tem alguns jogadores aqui ainda na resenha aqui no gramado? Eu gravei Fernando... algumas vozes, nós vamos ouvir depois. Oi, quem chamou?
1: Vou por aqui então, porque o Matheus Stratt está por aqui. Stratt, um baque muito forte, né? De portas das quartas de final. O que dá para falar do que foi esse jogo? Infelizmente, o Brasil saindo derrotado dessa maneira.
6: Cara, esse jogo, na minha visão, fomos muito, muito mal, muito abaixo. Agora a gente tem que chegar ali no vestiário, ver muita coisa que tem para melhorar, mas acredito que a gente vem numa crescente no final do campeonato. E tenho certeza que mata-mata é outro campeonato, né? A gente sabe da nossa força que temos em casa. Agora é continuar trabalhando, ver muita coisa que tem para melhorar ainda, claro. Mas ressaltar que nós estamos numa crescente no campeonato, apesar dessa derrota que não podia ter acontecido, né? Mas agora é mata-mata e focar no resto do campeonato.
1: Obrigado aqui, ó, Matheus Streit na saída de campo. Tem mais uns aqui saindo, vê se o Vinícius para por aqui. Vinícius, o que dá pra falar, Vinícius, desse jogo e infelizmente o Brasil sendo derrotado dessa forma?
7: Cara, acho que não tem muito o que falar. Acho que agora é levantar a cabeça e focar no mata, porque é o mais importante pra nós agora. Mas hoje a gente não entrou ligado, não fez uma boa partida, mas agora é levantar a cabeça e focar no mata.
1: Obrigado aqui ao Vinícius na saída de campo. Agora sim, Fernando, Lousada, Pellegrinotti. Todas as vozes do Grêmio Esportivo Brasil, todos os jogadores já no vestiário. Daqui a pouquinho a gente volta para analisar esse jogo e também a coletiva do técnico Júlio César Nunes.
0: Muito bem, Fernando Moraes, alguma voz por aí? É, daqui a pouco vamos com o Fernando Moraes aqui em Bagé. 4 para o Bagé, 1 para o Brasil. As torcidas do Brasil vai saindo, os torcedores do Bagé vão provocando. O Brasil está classificado, o Bagé está eliminado, mas o clima aqui é totalmente contrário. A festa é do Bagé, como se o Bagé tivesse classificado para a próxima fase. Lucas Fabião, tem algum jogo em andamento? Todos terminaram? Situação da divisão de acesso aí, Lucas.
2: Lousada, acabou a fase classificatória da divisão de acesso. O Aimoré empatou com o Sportivo em 1-1, o Aimoré está eliminado. O Sportivo passa na terceira colocação. Sportivo, próximo adversário, Chavante. Já trago então os confrontos. Empate entre Aimoré e Sportivo 1-1. A Apafute venceu o Lajeadense por 2-1. O Gaúcho perdeu para o Santa Cruz por 1-0. Glória e Gramadense se enfrentando 1-1. O Gramadense está rebaixado à terceira divisão gaúcha. O Guarani de Venâncio Aires venceu o União Frederiquense por 3-1 e o Veranópolis empatou em 0-0 com o Passo Fundo. Portanto, Lousada, as quartas de final da Divisão de Acesso 2026 receberá Passo Fundo e Brasil de Farroupilha. Primeiro confronto, Passo Fundo decidindo em casa. O Veranópolis vai encarar a equipe do União Frederiquense. Bom jogo, Veranópolis definindo em casa. O Brasil vai encarar a equipe do Sportivo, primeiro jogo no estádio Bento Freitas, a volta na Montanha dos Vinhedos. E o outro confronto é Santa Cruz e Apafute. Lousada, logo mais a gente confirma, até o Wesley pode ir atrás dessa informação, mas tudo indica que o primeiro jogo, o jogo de ida, e o Brasil jogando no estádio Bento Freitas, possa ser já no próximo sábado, dia 3.
0: Muito bem, porque no sábado, no domingo que vem tem as eleições, né? Então não teremos jogos no próximo domingo. Então, muito provavelmente, a rodada será toda no sábado que vem. Então, anote na agenda, torcedor Chavante, o primeiro jogo será em Pelotas, será no Bento Freitas. A partida entre Brasil e Sportivo. Chavante vai a Bento Gonçalves tentar a classificação para a próxima fase. E eu vou encerrando meu trabalho aqui direto de Bagé, agradecendo a todos pela audiência e pela preferência. Tivemos hoje o duplex do rádio com Bagé 4 Brasil 1, Pelota 0, Brasil de Farroupilha 0. Narração de Gustavo Lousada e Marcelo Pellegrinotti. Comentários e reportagens de Wesley Daganin e Fernando Moraes. Central de Esportes, Lucas Fabião. E a mesa de áudio do Jorge Alves, o Jorginho. Não desligue o rádio. Vem aí o Sala de Imprensa, direto aqui de Bagé, com as vozes, com a entrevista ao vivo do técnico Júlio César Nunes, que vai tentar explicar esse fiasco que o Brasil protagonizou aqui em Bagé, levando 4-1 de um time já eliminado. 4 para o Bagé, 1 para o Brasil. Brasil classificado, enfrenta o Sportivo na próxima fase. Não desliga o rádio, vem aí o Sala de Imprensa com ele, Lucas Fabião. De minha parte, um grande abraço. Até mais, tchau!
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0: 17 horas e 6 minutos, estamos chegando com sala de imprensa aqui na Rádio Universidade, depois do fim da fase classificatória da divisão de acesso. O Sport Clube Pelotas se despede do futebol em 2026, depois de empatar em 0-0 com o Brasil de Farroupilha. O Pelotas está eliminado da divisão de acesso. Convido o torcedor do Pelotas a permanecer conosco, coletiva de imprensa vai rolar com o Alessandro Telles, daqui a pouco até mesmo a direção pode falar, logo mais falamos com o Fernando Moraes, mas tem a coletiva e as vozes pós-jogo do Sport Clube Pelotas. Sala de imprensa também para repercutir o que foi o Grêmio Esportivo Brasil. O Chavante está classificado ao mata-mata da divisão de acesso, vai encarar a equipe do Esportivo. Mas, na última rodada, é goleado pelo Bagé pelo placar de 4-1. E futebol pelotense, mas o Brasil segue vivo na disputa. É o futebol pelotense na divisão de acesso, no mata-mata. O Chavante vai representar o futebol por lá. Mas estamos chegando aqui no Sala de Imprensa. Também vamos escutar o técnico Júlio César Nunes. 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Siga conosco aqui no Sala de Imprensa, onde vamos seguir conversando com a nossa reportagem, com os nossos repórteres comentaristas, escutar as coletivas de imprensa, repercutir também os confrontos, está tudo definido. A divisão de acesso tem seus confrontos definidos no mata-mata. Passo Fundo vai encarar a equipe do Brasil de Farroupilha. Confronto número 1. Confronto número 2, Veranópolis vai encarar a equipe do União Frederiquense. Confronto 3, o Brasil vai encarar a equipe do Esportivo. Chavante encara o Esportivo e define fora de casa. O Brasil termina a fase classificatória como sexto colocado. 24 pontos em 15 jogos, foram 6 vitórias, 6 empates e 3 derrotas. E por fim, confronto 4 e último, Santa Cruz vai encarar a equipe da APAFUT. Está definido os confrontos. Siga interagindo conosco no nosso WhatsApp 53984135473, no nosso YouTube, no nosso Instagram. Já vejo que tem muitas mensagens do torcedor do Pelotas, do torcedor do Brasil. Siga interagindo conosco, porque vamos abordando o que foi já a campanha do Pelotas nesta divisão de acesso, até trazer também por aqui em números. Pelotas termina a divisão de acesso com 16 pontos. Foram 15 jogos com 3 vitórias, 7 empates e 5 derrotas. É a campanha do Sport Clube Pelotas que termina a divisão de acesso como 11º colocado. Wesley Dagani, Júlio César Nunes devem falar em breve para abordar o que aconteceu na Pedra Moura, né, Wesley?
1: Exatamente, estamos aqui já na beira aqui do vestiário, esperando aqui por parte do técnico Júlio César Nunes, no aguardo para ter aí a voz por parte do comandante chamante do que foi, né, esse fiasco hoje visto aqui no estádio da Pedra Moura, por mais que o Brasil estivesse classificado, né? A forma como aconteceu e o resultado elástico é uma vergonha, né? É um fiasco dentro dessa última rodada da Série A2. Então, vamos ouvir, né, o que tem a falar o comandante Chavante daqui a pouquinho por aqui.
0: Fernando Moraes, acredito que se deslocando, mas se conseguir contato conosco, Alessandro Telles deve falar em breve em coletiva de imprensa, Fernando.
2: Exatamente, Lucas. Me ouves?
0: Te escuto. Tá a caminho da sala de imprensa?
2: Aqui na sala de imprensa do Esporte Clube Pelotas. Daqui a pouco o técnico Alessandro Telles deve conversar conosco.
0: Eu vou fazer o seguinte, então. Wesley e Fernando, fiquem à vontade para interromper, mas o Fernando Moraes conversou com alguns jogadores do Pelotas na saída de campo, e a gente vai trazer aqui no sala de imprensa, então, quando a gente aguarda as coletivas. Caso chegue o Alessandro Telles, caso chegue o Júlio César Nunes, a gente interrompe, mas vamos começar com o João Vitor, goleiro do Esporte Clube Pelotas, falou com a nossa reportagem.
3: Bom, João Vitor, uma avaliação, o Pelotas se despede com um empate por 0-0 e está eliminado da divisão de acesso. O que fica de lição dessa campanha e do jogo de hoje?
4: Boa tarde, agradecer a Deus primeiramente. Sobre o jogo, acredito que a gente fez um jogo bom, né? Último jogo aí da temporada, a gente propôs o jogo. Queremos o resultado para fechar com chave de ouro. Mas, cara, o que fica de lição para a gente na temporada é aprendizado, né? Acho que tem coisas que fogem um pouco do nosso controle e enaltecer o nosso trabalho, o trabalho da comissão, de todos os atletas, porque em nenhum momento a gente deixou de trabalhar, mas faz parte. Uns têm que avançar, outros têm que ficar, e infelizmente esse ano não foi a vez do Pelotas, mas acredito que erguei a cabeça agora e descansar, que grandes coisas têm por vir aí.
3: Valeu, João Vitor.
0: João Vitor, goleiro do Esporte Clube Pelotas. Fernando Moraes, na sala de imprensa da Boca do Lobo, a informação é que não teremos coletiva do técnico Alessandro Telles?
2: Pois é, Lucas, estamos vendo isso. O técnico Alessandro Telles já deixou o estádio da Boca do Lobo, né? Informação recebida pela assessoria do Pelotas que ele já foi em deslocamento para Porto Alegre, né? onde reside. Vamos ver qual será a situação, mas a princípio não teremos entrevista coletiva. Não com o treinador, né? Vamos ver se outra voz do Pelotas vai se apresentar aqui para conversar conosco.
0: Jorge Alves. Que loucura o futebol pelotense. 2026, o Pelotas eliminado. Alessandro Telles não fala em coletiva de imprensa. Fernando Moraes segue lá para alguma voz da direção. A presidência do Rodrigo Brito também vai sendo encerrada ao fim dessa fase classificatória. Fernando Moraes fica por lá. A gente segue aguardando Júlio César Nunes, mas Alessandro Telles foi embora e a gente segue escutando as vozes pós-jogo. Reportagem, fique à vontade. Agora quem falou foi o zagueiro Wendel.
5: Ah, essa fase é complicada, né? A gente fazer uma análise geral, mas o clube recebeu uma oportunidade, né? Uma nova oportunidade. Foi um ensinamento para todos. Então, a gente ali, entre nós, ali em vestiário, a gente só deseja que todos os jogadores se encaminhem da melhor forma, que o clube também fique e se reestabeleça da melhor forma possível. O Pelotas é um grande clube, é um clube de camisa, um clube de torcida. Então, a gente se mobiliza para que o Pelotas dê a volta por cima. Independente de quem estiver jogando aqui no Pelotas, que o clube cresça, que o clube evolua. O clube tem estrutura, tem torcida, então tem tudo para crescer. Então, a gente torce que o Pelotas se restabeleça aí no cenário do futebol.
0: Obrigado. Zagueiro Wendel falou com a nossa reportagem e, por fim, Vitor Oliveira, volante, lateral, atleta do Esporte Clube Pelotas, conversou também conosco.
3: Então, Vitor, uma avaliação desse jogo, claro, né, de toda a campanha do Pelotas. Pelotas se despede precocemente da divisão de acesso.
6: Falando do jogo de hoje, a gente sabe que já vem eliminado, é ruim para todo mundo, né, que está fazendo parte desse jogo do Pelotas, né? Nós já estávamos eliminados, então foi um jogo meio atípico. A gente tentou buscar a vitória ali, tentou uns lances ali, mas saímos com empate. E não é o que nós esperávamos, né? Cair precocemente da divisão de acesso. Com o grupo que foi montado aí, a gente viu aí os guris que estavam no São Luís, o pessoal que estava mais para fora ali também. Infelizmente chegaram em cima da hora, mas...
0: Vamos interromper Vitor Oliveira, porque está chegando Júlio César Nunes e você confere com imagem, Wesley. Vai daí.
7: Vamos lá. Vamos começar então a entrevista coletiva com o técnico Júlio, nosso técnico. Fica difícil, né? Até a primeira pergunta fica complicado, Júlio, porque mesmo estando numa situação na tabela, vindo aqui para Bagé na terceira colocação, um resultado surpreendente, né? O Brasil precisava pelo menos tomar um pontinho, um T3 aí para ficar numa situação melhor. Antes de já projetarmos o que vem pela frente, o esportivo, que é o próximo adversário, eu queria que você tentasse explicar o que, que foi esses 4-1 que o Brasil acabou fazendo aqui no Brasil.
8: Não, o resultado não diz o que foi o jogo, até porque o início do primeiro tempo, realmente eles tiveram um pouquinho mais de volume, mas muito equilibrado o primeiro tempo. Após o gol que eles fizeram, a gente tentou, tivemos chances, né, no primeiro tempo. Tivemos um cruzamento do Genilson, que a bola passou em cima da linha. Tivemos chegadas pelo lado direito, lado esquerdo, com strike. Quando nós modificamos no intervalo o sistema, né, fomos para um losango, e aí com dois atacantes por dentro, o Morbeck e o Helder, a gente tomou conta, né, do início do segundo tempo. Foi um jogo de meia linha, né, o adversário cansou e a gente se jogou para o ataque, mas não fomos efetivos, né, no último terço, né. Tivemos várias chances que a bola passou, não finalizamos, mas tivemos a atitude de ir para cima. Aí acabou que a gente foi se soltando, e aí no final eles conseguiram um contra-ataque, né, e aí quando eles fizeram 2-0, a gente fez o 2-1, e aí no final a gente vai para o tudo ou nada, né? Quando você vai para o tudo ou nada, você fica aberto lá atrás e acaba tomando os gols no contra-ataque. Mas, como eu disse, foram vários momentos do jogo, no final desorganizou um pouquinho, porque tenta fazer o gol de qualquer jeito, né? Já está acabando a partida, você acaba tomando a transição. Mas a conversa já foi ali de esse jogo passar uma borracha e já pensar no mata-mata, estamos classificados, é isso que importa, agora zera tudo.
1: Professor, até do que envolveu algumas mudanças, né? A gente sabe que o Garré estava pendurado, o Andrei também, até nem viajaram para cá, mas a escolha por Pet, também escolheu pelo Helder para estar sendo a dupla dele, pelo meio campo optou por deixar o TT como o terceiro homem de zagueiro, optou pelo Silas. Qual foi a análise por essas escolhas? Claro que o Silas já vinha atuando, mas, por exemplo, o Pet, o Helder, o que acabou avaliando durante a semana para ter essas escolhas para hoje?
8: A do TT, força maior, né? Questão do Dumas, né? Lesão, aí a gente vai para um meio campo com o Vinícius e Silas e Masson, que entrou muito bem no jogo passado. Morbeck, para a gente dar também tirar um pouquinho, né, da sequência de jogos e não deixar de ele participar um pouquinho hoje, mas está 100% para o mata-mata. Andrei pendurado, né, com dois cartões amarelos, não íamos correr um risco de tomar um terceiro, tem sido um determinante, um jogador importante para nós. Garré da mesma forma, dois cartões, assim como o Tobias, como o Thiago. Eu sempre digo assim, a gente poderia ter vindo com todo mundo, mas depois tomado o terceiro desses jogadores e a gente se arrepender. Então eu prefiro pecar por ter esse cuidado, ter força total agora. O próprio Genilson, nós tivemos um cuidado de tirar, porque ele estava amarelado, e o Yuri entrou muito bem na partida hoje, como jogou também a partida passada. Então, estamos chateados, claro, pelo resultado, mas já vamos passar uma borracha e pensar no mata-mata. Agora, qual...
1: As escolhas pelos substitutos, o Pet, o Helder?
8: Porque o Andrei tem essa característica de velocidade, então o Peterson, ele tem também o ataque e o espaço. Não conseguiu se encontrar muito bem, a gente trocou, foi para uma situação de pesar mais a última linha deles, lá com os dois centroavantes. Mas o Masson, né, normal ali na do Garré, o TT, força maior, né, a saída do Dumas. E era isso, né, a gente conseguiu colocar uma equipe, eu acredito, equilibrada, mas as circunstâncias do jogo também, acabou também o mérito do Bagé, foram efetivos.
7: Claro que agora... Júlio, o foco passa a ser o esportivo, o adversário que o Brasil já enfrentou nessa competição. Primeiro jogo no Bento Freitas, é claro que o torcedor está chateado, né? E vai levar esse resultado de 4 até o próximo final de semana, mas a tua ideia de trabalho na semana, o foco total nessa partida, porque precisa o Brasil sair com vantagem, né? Levar a vantagem lá para o Bento Gonçalves no jogo da volta.
8: A gente sabe, né? O resultado é ruim, a gente sente também. Mas a gente precisa ter sabedoria e agir com a razão, trabalhar aquilo que precisa ser ajustado. Vamos avaliar a questão do Silas agora, que sentiu. Vamos ter o retorno do Dumas também essa semana. A ideia de ter economizado quem estava com dois pendurado é para ter força maior. Então nós vamos ter força maior nessa semana e já mobilizar. Agora zero tudo. Da mesma forma, se nós tivéssemos ganhado de 2-3-0 aqui, não teria... A gente teria que remobilizar, porque zera tudo no mata-mata. Claro que teria a questão do G4, que é a questão de decidir um mata-mata em casa, mas quem sabe a gente possa também fazer um grande jogo no primeiro, né, do Mata em casa, e decidir passar fora, e aí no jogo do acesso pode ser até que seja que a gente consiga decidir em casa, dependendo do adversário que passe do outro lado. Então, já estamos mobilizados, sente, dói, mas a gente não vai ficar levando esse jogo para a semana. Já encerrou hoje aqui e já ficou para trás.
9: Até do que envolve a troca de esquema, né? Que foi até interessante ali do primeiro tempo para o segundo tempo, aquele 4-4-2, daqui a pouco é um indicativo também para os próximos jogos. E até ele faça outro questionamento, citou o Silas, o Dumas, o que dá para atualizar do departamento médico, falou, então tem a chance de já contar com o Dumas já para a partida de ida das quartas de final.
8: O nosso departamento vai atualizar, mas eu acredito que o Dumas já retorna gradativamente a partir de segunda ou terça-feira. Vamos oficializar isso. Não foi nada grave nos exames que foi constatado. Questão do esquema, até falei isso no intervalo, exatamente. Vai ter situações no mata-mata, que pode ser que a gente saia atrás do placar, pode ser que a gente tenha que desmanchar a nossa linha de 5, né, voltar para uma linha de 4, ganhar um jogador a mais no meio. Deu muito certo. Né, a gente tem que avaliar. Esses momentos a gente tem que ser muito razão, né? A gente voltou para o segundo tempo muito bem. A gente teve o início do segundo tempo, o controle total do jogo. Mas realmente não fomos efetivos lá no último terço. A bola passou várias vezes para a gente fazer o gol, tanto de cabeça como por baixo, cruzamento, jogada por dentro. E não fizemos, não chutamos, demoramos um pouquinho para finalizar. Faltou às vezes um movimento, uma antecipação dentro da área. A bola parada, faltou caprichar um pouquinho mais na batida. Tivemos várias bolas paradas. São ajustes. Então a gente sabe que temos essas variações,

0: vai zerar e vai jogar com o primeiro e pode tirar o primeiro colocado. A gente já viu isso em várias competições. Então, o primeiro passo é esse, é mobilizar, acreditar, e nós estamos acreditando. Tenho certeza que o nosso torcedor hoje sai chateado, mas amanhã, pela paixão, pelo sentimento, já vai acreditar também e vai estar conosco até o final.
1: Muito bem, obrigado. Estou aqui ao técnico Júlio César Nunes, falando conosco então aqui após o confronto contra a equipe do Vagé. Um baque muito duro, né? O Brasil perde, então é goleado pelo placar de 4-1, mas a gente agora, né, vê que o foco é total agora nas quartas de final. O Brasil Desportivo de hoje, acho que fica a lição, né? Porque muitos erros, desde aquilo que se planejou, se projetou, se organizou, a escalação inicial, né? Então é um Brasil que acabou errando demais, mas é aquilo, errou quando podia, porque já estava classificado, e agora o foco é no mata-mata para a gente ver qual vai ser o desfecho, né, em relação ao Brasil dentro desta Série A2. Vou ficando por aqui, Lucas, um abraço a ti, a todo mundo aí que esteve junto com a gente, né, os nossos ouvintes. A chuva aperta aqui em Bagé, então vamos pegar a estrada agora rumo o retorno aí à cidade de Pelotas. Um abraço a todos.
2: Abraço. Wesley, nós tivemos uma queda de energia aqui na Rádio Universidade, mas já estamos de volta. E o Wesley finalizando a sua participação por aqui, e o Fernando também. Fernando, não tivemos a coletiva do Alessandro Telles e, pelo visto, não teremos de ninguém.
3: Exatamente, Lucas. Ninguém irá se pronunciar hoje, porque o Pelotas está encerrando, como eu falei, né, no pré-jogo, né, está fechando o seu livro. Muitas definições acontecerão nos próximos dias. O Pelotas deve largar um edital em breve, falando da transição, né? O presidente Rodrigo Brito não continuará, né, o mandato dele está se encerrando, e com isso, enquanto não há eleições, né, porque tem todo um rito para eleições, o Conselho Deliberativo, na figura do Gabriel Ribeiro, irá assumir a presidência do clube para este mês de outubro. E o que acontece, né? Tem que se convocar eleições, tem que haver chapas interessadas, e aí se fazer todo o processo, né, eleitoral no Esporte Clube Pelotas para a próxima executiva assumir. Também deve sair, ainda de toda a presidência, o Dr. Carlos Augusto Tavares. Ele é um convidado da executiva, é diretor de futebol e deve deixar também esse cargo que tem no Esporte Clube Pelotas. Claro, pode voltar, né, caso a outra executiva o convide, mas ele deve deixar junto da atual presidência do Esporte Clube Pelotas. Então, Rodrigo Brito, o Daniel Silveira e também o Walter Carvalho vão deixar os seus respectivos cargos. E falando, né, Lucas, nós vamos falar muito sobre isso no Papo da Bola. Terminou a divisão de acesso para o Esporte Clube Pelotas, um 0-0 bem triste contra o Brasil de Farroupilha, sem muitas emoções. O jogo aqui mais pro final, Lucas, até confesso, os jogadores do Brasil de Farroupilha até chegaram ali perto de mim, eu estava acompanhando o ataque do Pelotas, perguntando como é que estava o jogo do Aimoré, né, que interessava bastante ao Brasil de Farroupilha. Então, as duas equipes mais, né, interessadas em acabar logo o Brasil de Farroupilha para garantir logo a sua classificação, e o Pelotas para acabar esse ano logo, porque foi totalmente desastroso, nem dá para dizer que é ano, né, foram 2 meses apenas que o Pelotas entrou em campo, e agora vai começar o seu 2027, ainda sem saber, né, quando irá jogar. Já se sabe o que vai jogar, né, pela divisão de acesso do ano que vem o Pelotas já está garantido. Não sei se vai disputar a Copa FGF, se vai depender de toda, né, toda uma construção orçamentária dentro do clube, viabilização de recursos, se vale ou não vale a pena a competição, a data também, né, que a competição vai acontecer, mas, né, o Pelotas vai se estruturar para o ano que vem tentar mais uma vez o acesso ao Campeonato Gaúcho da Primeira Divisão. Eu também encerro aqui, Lucas, minha participação, com muita chuva agora no estádio da Boca do Lobo. Começou a chover ainda durante a bola rolando, minhas anotações foram para o brejo, e agora, organizando tudo aqui, a gente volta nesta segunda-feira no Papo da Bola para, né, fazer um balanço do Esporte Clube Pelotas e, claro, né, já projetando também o adversário do Grêmio Esportivo Brasil. Tenham todos um bom final de domingo e a gente se encontra amanhã. Valeu, Lucas!
2: Valeu, Fernando Moraes. Esse Fernando Moraes esteve na reportagem, no comentário de Pelotas 0, Brasil de Farroupilha 0, junto com Marcelo Pellegrinotti. Pelotas se despede da temporada 2026. O Brasil perde para o Bagé, 4-1, e fica de olho no próximo adversário, que é o Esportivo. O primeiro jogo deve ser no próximo sábado, dia 3 de outubro, no estádio Bento Freitas. Domingo é eleição, então deve ser já no sábado, dia 3. A volta, muito provavelmente, no outro final de semana, 10, 11 de outubro, jogando na Montanha dos Vinhedos. O Brasil vai decidir

0: fora de casa. A gente vai caminhando para o encerramento da nossa jornada esportiva, só mencionar a interatividade. O Paulo Rogério, boa tarde, demissão desse técnico hoje. Esse jogo do Brasil foi uma vergonha. Esse técnico é uma piada, tem que demitir hoje. Vai ser pior se não demitir. Esse técnico tem que ser demitido hoje ou seremos eliminados dentro do estádio Bento Freitas. Boa tarde, para mim o Brasil tinha que jogar com força máxima para ter uma melhor classificação. Aqui o Ismael, também por aqui, desde o início falo que não tem nem time nem treinador. Teremos Brapel na segundona do ano que vem, o Rovani. Marco Aurélio, por aqui, estou envergonhado. É triste ver o time do Brasil jogando. Tomar 4 de um time já eliminado. Jogadores do Brasil fracos e erram tudo. Para o meu gosto, o Brasil não passa para a próxima fase. Goleiro horroroso, time pobre, pode até subir, mas o time é podre. Está por aqui o Gilson Renier. Trazendo um destaque por aqui, muitas mensagens. O Paulo Coy por aqui, cornetando também. O Brasil falando também que não deve dar entrevista, o próprio Alessandro Telles. Queria agradecer a audiência por aqui, uma grande audiência, tanto o torcedor do Pelotas, tanto o torcedor do Brasil. São 17 horas e 30 minutos e está encerrada a fase classificatória. O Pelotas se despede da temporada 2026. De forma extremamente precoce, o Pelotas termina o gauchão segunda divisão na 11ª colocação. O olho fica em 2027. Durante toda a semana e agora esse fim de 2026, vamos abordar o que aconteceu com o Lobo, que pode passar por um novo momento e deve passar por um novo momento em breve. O Brasil foi goleado pelo Bagé 4-1 na Pedra Moura. Termina a divisão de acesso fase classificatória em 6º colocado, ou seja, vai ser o representante do nosso futebol nos matas-matas. O Brasil vai encarar o Sportivo. O jogo, como mencionei, deve ser no próximo sábado, dia 3 de outubro. Chavante dando um passo a mais para tentar voltar à primeira divisão. Mas vai digerir um 4-1. Durante esta semana, agora teremos uma semana cheia para repercutir o que foi essa derrota do Brasil, o que foi essa fase classificatória, mas já é tempo de projetar. Sábado que vem tem mata-mata na Rádio Universidade. Eu sou Lucas Fabião e agradeço a audiência e a preferência. Desejo um bom fim de domingo e a gente se encontra por aí. Tchau!
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9: 17 horas e 35 minutos.
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0: O anjo do Senhor anunciou a Maria.
1: E ela concebeu do Espírito Santo.
0: Ave Maria, cheia de graça, o Senhor é convosco. Bendita sois vós entre as mulheres, e bendito é o fruto do vosso ventre, Jesus.
1: Santa Maria, Mãe de Deus, rogai por nós, pecadores, agora e na hora de nossa morte. Amém.
0: Eis aqui a serva do Senhor.
1: Faça-se em mim segundo a vossa palavra.
0: Ave Maria, cheia de graça, o Senhor é convosco. Bendita sois vós entre as mulheres, e bendito é o fruto do vosso ventre, Jesus.
1: Santa Maria, Mãe de Deus, rogai por nós, pecadores, agora e na hora de nossa morte. Amém.
0: E o Verbo se fez carne
1: e habitou entre nós.
0: Ave Maria, cheia de graça, o Senhor é convosco. Bendita sois vós entre as mulheres, e bendito é o fruto do vosso ventre, Jesus.
1: Santa Maria, Mãe de Deus, rogai por nós, pecadores, agora e na hora de nossa morte. Amém.
0: Rogai por nós, Santa Mãe de Deus,
1: para que sejamos dignos das promessas de Cristo.
0: Oremos. Infundi, Senhor, a vossa graça em nossos corações, para que, tendo conhecido pela anunciação do anjo a encarnação de Jesus Cristo, vosso Filho, cheguemos pela sua paixão e morte na cruz à glória da ressurreição. Pelo mesmo Cristo, Senhor nosso, na unidade do Espírito Santo. Amém.

0: 18 horas e 1 minuto.
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17: Louvado seja nosso Senhor Jesus Cristo. O noticiário da Rádio Vaticano, Vatican News, direto da Cidade do Vaticano. Amigos de todo o Brasil e do continente africano, estamos juntos com o noticiário da Rádio Vaticano, Vatican News, em língua portuguesa, neste domingo 27 de setembro, trazendo as últimas notícias do Papa, da Igreja e do mundo. Nos estúdios, Silvanei José, uma saudação especial a você, do Brasil e nos países de língua portuguesa. Terceiro dia da visita do Papa Leão à França. O Papa aos peregrinos em Lourdes, sede missionários da esperança. Rezar o terço no mês de outubro pela paz entre os povos em conflito. O apelo que o Papa fez antes da oração do Ângelus. A oração do Papa também em Lourdes, banir da sociedade todo ódio e violência. Vamos ainda com o nosso Antônio Cardoso, na canção e a prece, o espírito da missão. O O primeiro compromisso do Papa Leão neste domingo 27 de setembro foi com os membros da Conferência Episcopal Francesa. O encontro foi no local onde os bispos tradicionalmente se reúnem para suas assembleias plenárias, próximo à Gruta das Aparições, em Lourdes. Esta escolha, disse o pontífice, manifesta claramente o desejo de colocar a Igreja na França sob a proteção da Mãe de Deus. Na verdade, acrescentou, não há melhor caminho para chegar a Jesus do que através de Maria. Tudo nela nos conduz ao seu Filho. Em seu discurso, o Santo Padre fez um verdadeiro raio-x espiritual da Igreja local, com seus problemas e potencialidades.
18: Face aux défis immenses de notre époque, je vous exhorte, chers frères, à faire preuve de courage, d'audace et de créativité missionnaire.
17: Queridos irmãos, perante os imensos desafios do nosso tempo, exorto-os à coragem, à audácia e à criatividade missionária. Não se deixem desanimar pelos erros, pelas incoerências e nem sequer pelas quedas que marcaram a história deste povo a caminho. Tenham sempre a coragem de reconhecer os erros com o amor à verdade e a determinação de tratar das feridas com a caridade do bom pastor. Levantem-se, pois, com esperança e nunca se cansem de anunciar o Evangelho. O pontífice ressaltou a contribuição da Igreja Francesa para a história do país, sendo parte integrante da sua cultura e da sua identidade. Por isso, afirmou, a sua voz tem todo o direito de estar presente no debate público da França, como, por exemplo, durante os recentes debates sobre o final de vida. Outro contributo é sobre o tema da paz, sobretudo quando se constata uma polarização inquietante, um declínio da fraternidade, da cordialidade e da qualidade da vida social, bem como um recrudescimento da violência, das desigualdades e da pobreza, não só em território francês, mas em todo o Ocidente. Leão XIV pediu uma atenção especial aos jovens, à educação e às famílias. Mas um tema relevante do seu pronunciamento foi sobre os abusos.
18: Ces dernières années, vous avez affronté avec détermination le douloureux fléau des abus sur les personnes mineures commis par des membres du clergé ou dans le contexte ecclésial.
17: Nos últimos anos, enfrentaram com determinação o doloroso flagelo dos abusos contra menores, cometidos por membros do clero. Adotaram medidas corajosas para os combater, através da escuta, da busca da verdade, da justiça, do perdão, da reparação e de um compromisso firme em prol de uma cultura de prevenção e proteção contra estes crimes. Agradeço-lhes pelo que fizeram, consciente que alguns momentos foram muito difíceis para esta conferência. É necessário prosseguir no caminho iniciado e manter a máxima vigilância. O Santo Padre fez ainda uma menção ao triste declínio das vocações para a vida consagrada, em particular para a vida contemplativa. Com dor, tomei conhecimento do encerramento recente ou iminente de antigas e prestigiadas comunidades monásticas, que tiveram grande influência na história. Para Leão, no enraizamento da fé no seio das famílias, está a chave que permitirá resolver muitas crises que a Igreja e as sociedades estão atravessando. Talvez seja este o principal desafio a enfrentar, disse ele. Que Jesus viva plenamente nas famílias católicas da França e as ilumine com a sua presença. Por fim, o Papa fez uma exortação à unidade. A Igreja na França é um pequeno rebanho que deve unir as suas forças para a missão. As divisões ideológicas tornariam o seu testemunho vão. Leão XIV recordou que sempre houve tensões na história da Igreja E é precisamente quando essas se manifestam que se pode apreciar ainda mais o dom da unidade.
18: Chers frères, l'Église en France est précieuse au cœur du Pape.
17: Queridos irmãos, a Igreja na França está no coração do Papa. Como gostaria de lhes transmitir os sentimentos de entusiasmo e esperança que me animam quando penso em vocês. O pontífice concluiu confiando aos bispos de todo o país à proteção maternal de Nossa Senhora de Lourdes e concedendo a sua bênção apostólica. No segundo compromisso de seu penúltimo dia na França, o Santo Padre presidiu este domingo a Santa Missa no Santuário de Nossa Senhora de Lourdes, cujo centro mariano recebe todos os anos milhões de visitantes provenientes de mais de 140 países do mundo inteiro, partilhando histórias e esperanças. Dos mais de 7 mil dossiês de curas depositados após as aparições de Nossa Senhora a Santa Bernadette Subiru em 1858, a Igreja reconhece 72 casos como milagres ocorridos neste lugar. Apoiados pela oração dos doentes e pelo amor da Nossa Mãe, caminhai com confiança rumo ao futuro. Não temais as tempestades do mundo. A Santa Mãe de Deus vigia sobre o vosso caminho. Envolve a Igreja no seu manto de ternura e, como estrela radiosa da manhã, guia os vossos passos para vos gerar com alegria na própria vida do seu Filho Jesus, disse o Papa na homilia da celebração, dirigindo-se aos peregrinos.
18: Frères et sœurs, pèlerins venus de France et du monde entier, en vous regardant ce matin, réunis dans la maison de notre mère, je vois le visage universel de l'Église.
17: Irmãos e irmãs, peregrinos vindos da França e de todo o mundo, ao olhar para vós esta manhã, reunidos na casa da Nossa Mãe, vejo o rosto universal da Igreja. Alguns de vós atravessastes continentes, superastes fadigas, trouxestes as vossas alegrias e os vossos fardos até esta gruta sagrada. Que felicidade estarmos juntos, um só coração, uma única família. O pontífice ressaltou que os textos propostos pela liturgia dominical abordam um aspecto central da mensagem que a Virgem Maria veio confiar a Santa Bernadette e sobre o qual Leão XIV desenvolveu boa parte de sua reflexão, ou seja, o convite à conversão, ao mesmo tempo terno e urgente. É hoje, não amanhã, que é preciso converter-se. É hoje o momento favorável, o dia da salvação. Sim, observou, Deus deseja que o homem viva, que abra os olhos e volte para ele. Converter-se é abandonar os caminhos do erro para seguir o caminho da vida, abrindo assim o nosso coração à única alegria que não passa, acrescentou o Papa. O próprio Jesus não mede palavras quando exorta à penitência, como nos relata, por exemplo, São Lucas. Se não vos converterdes, perecereis todos. Mas ele alarga o horizonte da vida terrena ao da vida eterna. Enquanto a felicidade aqui na Terra é uma realidade efêmera, relativa e, por vezes, infelizmente, inacessível para alguns, a verdadeira felicidade é prometida a todos na esperança e deve ser o principal objeto da nossa busca, dos nossos esforços, das nossas escolhas, destacou o Papa. O Santo Padre afirmou que, neste momento da história, no seio de uma sociedade em busca de progresso e bem-estar material, mas por vezes tentada a esquecer o horizonte da eternidade, Maria vem lembrar-nos a grandeza e a amplitude da nossa salvação para a vida eterna.
18: Face ao courant actuel que cherche à redéfinir la valeur de la vie humaine devant la maladie, la souffrance ou la vieillesse, La grotte Massavier se dresse como um santuário de l'espérance chrétienne.
17: Perante as correntes atuais que procuram redefinir o valor da vida humana face à doença, ao sofrimento ou à velhice, a Gruta de Massabielle ergue-se como um santuário da esperança cristã. Aqui nenhuma fragilidade é rejeitada. As vossas muletas, as vossas cadeiras de rodas, as vossas lágrimas escondidas não são obstáculos. São o lugar por excelência onde sois plenamente respeitados, acolhidos e transcendidos pelo amor infinito de Deus. Leão XIV lembrou que encontramos o apelo insistente à conversão nas palavras que Maria proferiu ali mesmo. Penitência, penitência, penitência. Ressaltou em seguida que esta exigência de conversão envolve a própria Igreja na sua peregrinação terrena. Ela deve ter a coragem de viver essa conversão em primeiro lugar, para curar as feridas profundas, as infidelidades e os dolorosos desvios cometidos no seu seio. Devemos submeter-nos humildemente ao olhar purificador do Senhor. O apelo da nossa mãe ao nosso dever de oração e conversão enche-nos de grande esperança, pois ela indica-nos o meio de mudar o curso das coisas, meio esse que não é outro senão o de nos associarmos à paixão de Cristo, prosseguiu o pontífice. Peregrinos, irmãos e irmãs, não partireis de Lourdes como chegastes, partireis como missionários da esperança. Foi a exortação do Santo Padre antes de concluir sua reflexão, um olhar voltado para a Virgem Maria, nossa Mãe Santíssima.
18: Tel est le miracle de ce lieu. Suscitez la joie de l'espérance au cœur même de l'épreuve et de la peine.
17: Eis o milagre deste lugar. Suscitar a alegria da esperança, mesmo no meio das provações e da dor. A Virgem Maria cura os nossos olhares e transfigura os nossos corações, dando-lhes a paz. Sede testemunhas ativas desta força e desta ternura divinas, que nos permitem continuar o caminho e alcançar a meta, nos vossos países, dioceses e famílias. Apoiados pela oração dos doentes e pelo amor da nossa mãe, caminhai com confiança rumo ao futuro. Não temais as tempestades do mundo. A Santa Mãe de Deus vigia sobre o vosso caminho. Envolve a Igreja no seu manto de ternura. E como estrela radiosa da manhã, guia os vossos passos para vos gerar, com alegria, na própria vida do seu Filho Jesus.

0: A bela senhora vestida de branco, tal como se apresentou a Bernadette Subiru, tinha um longo rosário de contas brancas que descia pelo seu braço direito. Esse rosário é segurado pela Virgem na Gruta de Massabielle, um convite perene à oração que transforma os corações e move o mundo. Assim, o Papa Leão, no Ângelus deste domingo, recitado em frente ao Santuário de Nossa Senhora de Lourdes, na conclusão da Santa Missa, relembra a força do Rosário em uma época sombria, marcada por conflitos e violência. Rezar juntos o Ângelus, disse o Papa, uma oração simples e maravilhosa, nos ajuda a viver cada dia em adesão à vontade de Deus, seguindo o exemplo da Virgem Maria.
1: Avant cela, je voudrais lancer un appel qui me tient particulièrement à cœur, me trouvant en ce lieu.
0: Antes disso, uma vez que me encontro neste local, gostaria de fazer um apelo que sinto ser especialmente importante. Foi aqui que a Imaculada Conceição apareceu a Santa Bernadette com o terço e, por assim dizer, guiou a sua oração.
1: C'est pourquoi aujourd'hui, comme si je recevais de cette demande, j'invite tous les fidèles et toutes les communautés chrétiennes à prier le Saint-Rosaire au cours du mois d'octobre prochain.
0: Por isso, hoje convido todos os fiéis e todas as comunidades cristãs a rezar o Santo Rosário durante o próximo mês de outubro, com a intenção especial de que se cessem as guerras e que a paz se estabeleça entre os povos em conflito. Um pedido que deve ser acompanhado de atitudes e intenções específicas. Acompanhemos esta oração com ações concretas de penitência e misericórdia, com o compromisso de promover sempre o diálogo e a reconciliação. Que Nossa Santíssima Mãe interceda por nós.

Na noite desse sábado, o Papa Leão XIV viveu um dos momentos mais aguardados de sua viagem à França, a oração na Gruta das Aparições de Massabielle. No mundo, Lourdes é a cidade mariana por excelência. Desde 1858, é destino de peregrinações. Em um nicho, no interior da gruta, a Virgem Maria apareceu a uma pastora chamada Bernadette Subiru. Após a primeira aparição, 11 de fevereiro, da Senhora vestida de branco, seguiram-se outras 17, até 16 de julho de 1858. Ao longo dos anos, a gruta passou por diversas intervenções que, em parte, alteraram seu aspecto, a fim de torná-la mais acessível aos peregrinos, enquanto acima dela foi construída a Basílica da Imaculada Conceição. No seu interior se encontra uma estátua representando a Imaculada Conceição, obra de 1864 do escultor Joseph Hughes Fabisch. É adornado com um altar de pedra e um grande candelabro, e é costume dos peregrinos tocar a rocha ao longo de toda a cavidade. Dentro da gruta, protegida por uma placa de vidro, encontra-se a fonte descoberta pela própria Bernadette, no local em que Nossa Senhora lhe pediu para cavar. Trata-se de uma das 8 fontes da região que alimentam o rio, e suas águas são bebidas pelos peregrinos e utilizadas para o banho nas piscinas situadas a pouca distância, à disposição dos doentes e dos fiéis, como sinal da renovação do batismo e da purificação sob a cavidade. Um cofre de metal permite coletar orações e intenções. Ao chegar à Gruta das Aparições, o pontífice foi recebido pelo bispo de Tarbe e Lourdes, Dom Jean-Marc Mica, e pelo reitor do santuário, Padre Michel Duban. Leão XIV se deteve em oração silenciosa diante da estátua da Virgem Maria. Aproximou-se da rocha e a tocou. Na sequência, o Papa bebeu um copo de água da fonte que lhe foi oferecida pelo reitor do santuário. Antônio Cardoso, na Canção e a Prece, o Espírito da Missão.

Jesus disse aos sacerdotes e anciãos do povo: que vos parece um homem? Tinha dois filhos. Dirigindo-se ao primeiro, ele disse: vai trabalhar hoje na vinha, filho? E ele respondeu: não quero. Mas depois ele pensou e mudou de opinião e foi. O pai dirigiu-se ao outro filho e disse a mesma coisa. E este então respondeu: sim, senhor, eu vou. Mas depois não foi. Qual dos dois fez a vontade do pai? Jesus perguntou aos sumos sacerdotes. Eles responderam: o primeiro. Então Jesus lhes disse: em verdade vos digo que os cobradores de impostos e as prostitutas vos precederão. Vos procedem no reino de Deus. Porque João veio até vós num caminho de justiça e vós não acreditastes nele. Ao contrário, os cobradores de impostos

Veja, irmão, com que clareza Jesus coloca. O quão fraco, quão frágeis somos todos nós. E o quanto titubeamos em tantas decisões em nossas vidas. Mas Jesus, sabedor de que somos aprendizes nessa jornada, colocou a sua misericórdia sobre todos aqueles que compreenderam, mesmo depois de titubear.

aqueles que viviam no mundo do pecado souberam no instante compreender a força de João Batista preparando os caminhos do Senhor. Ah, mas aqueles outros que eram tão sábios, entre aspas, faziam tantos questionamentos. Mas o olhar era, eles tinham um olhar completamente diferente daquilo que Jesus pedia na sua pregação. E não era só uma pregação com palavras, era o seu testemunho de amor e de misericórdia com aqueles que

E agora que estamos próximos do mês missionário, a gente encerra exatamente esse mês de setembro, que é o mês da palavra, colocando em nosso coração aquilo que Jesus nos pede.

0: assim chegamos à conclusão do nosso espaço de hoje, agradecendo a sua presença. Voltamos amanhã, nesse mesmo horário, com mais informações direto do Vaticano para você, acompanhando a viagem apostólica do Papa Leão à França.
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2: 18 horas e 31 minutos.
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Bem, amigos de todo o Brasil, estamos de volta com o nosso Em Romaria, caminhando juntos nesse terceiro milênio. Nos estúdios da Rádio Vaticano, Silvone José.

0: Bem, amigos de todo o Brasil, é com alegria que nós recebemos aqui nos nossos estúdios Gabi Bonvecchio, jornalista que está conosco nesse período fazendo também uma espécie de estágio, mas trazendo também a sua alegria de ser jovem no meio de todos os nossos amigos. Gabi, seja bem-vinda, tudo bem com você?
1: Obrigada, Sivonei, é uma alegria para mim estar aqui participando desse momento e também vivendo essa experiência aqui em Roma, na Rádio Vaticano. Estou aprendendo muito com todos vocês.
0: Como é que está indo a experiência?
1: Muito bem. É um sonho, né, para nós jovens que atuamos na comunicação, nas paróquias, então estar no Vaticano e ver e conhecer os bastidores é muito especial.
0: Muito bem, mas hoje nós não vamos falar da Gabi, nós vamos falar de alguém que você conhece muito bem e dedicou um pouquinho do seu esforço para contar um pouquinho sobre a sua vida. Uma pessoa que a gente gosta muito, faz parte da vida de milhões de pessoas e que nessa semana celebrou 6 décadas de sacerdócio. Nada mais, nada menos do que o nosso querido Padre Zezinho. Você teve a alegria e a responsabilidade de escrever um livro sobre Padre Zezinho, né, contando, com o aval dele, né, um pouquinho de tudo aquilo que ele fez durante ao longo da sua existência. Começamos por aí. Quem é Padre Zezinho?
1: Padre Zezinho é um sacerdote. Assim, nós temos que dividir. Vamos dividir o Padre Zezinho, que todos conhecem, né, o cantor e o compositor, e o Padre Zezinho do dia a dia. E eu tive a graça de conviver com os dois lados desse sacerdote, e ele é uma pessoa criativa, que está o tempo todo pensando no novo, tentando se adaptar também às novas realidades. O Padre Zezinho, ele é uma pessoa generosa, né, por trás, assim, dos bastidores, ele é sempre muito generoso e também muito responsável e comprometido com os votos dele, com a igreja. Ele é muito estudioso e está sempre atento também com o que os papas estão falando. Mas eu acredito que é um sacerdote que marcou gerações, né? É alguém que consegue transmitir a mensagem, assim, de uma forma simples, popular, e consegue falar em uma frase uma homilia inteira, uma homilia de horas, assim.
0: Como é o dia a dia com o Padre Zezinho? Você tem a alegria de poder trabalhar? Porque a Gabi, ela também presta a sua colaboração com a editora, né, dos Deonianos.
1: Padre, como é o dia a dia? O dia a dia dele é de uma pessoa comum. Ele mora, né, numa casa religiosa, então ele tem diabetes, né? Então ele tem ali uma alimentação especial. Mas ele gosta, ali em Taubaté, onde ele vive, ele sai, ainda dirige, aos 85 anos ainda dirige, está sempre envolvido em novos projetos, está gravando, ele tem programa de rádio, então ele sempre está no estúdio dele. Ele fala, eu estou trabalhando. A gente acha que ele não está trabalhando, mas a gente chega lá no estúdio, ele realmente está escrevendo, está lendo. Ele tem um tempo ali do dia dele dedicado só à leitura também. E é alguém que está sempre incentivando as pessoas ao redor. Então, ele sempre chega com livro, pergunta se a gente está lendo. Mas é uma pessoa super ativa. Ele é super ativo e está sempre atento ali a todos e a tudo, né? Que gosta de estar ligado ali nos meios de comunicação, no jornal também. Mas é uma pessoa ativa, criativa, o tempo todo.
0: Bom, ele sempre, nas conversas que a gente teve, ele sempre falava que ele era um padre que canta e não um cantor que é padre, né? Ele sempre foi sacerdote. E nós estamos celebrando junto com eles 60 anos, 6 décadas. Como é que você vê Padre Zezinho, então, sacerdote? Deixamos o artista, sim, o cantor, aquele que faz catequese, mas o sacerdote.
1: O sacerdote é alguém que está sempre atento ao próximo. Então, ele não só aos fiéis, mas aos confrades dele. Ele é um padre deoniano que fez os votos dele. Então, ele é muito fiel. A gente vê que em cada gesto dele, ele é muito fiel aos votos que ele fez, que é o voto de pobreza, o voto de castidade, o voto de obediência. E ele é muito preocupado, né, com a congregação dele e em levar essa mensagem também. Ele recebe como sacerdotes muitos padres, então ele tem essa... Né? Ele é um padre pioneiro, um padre de 60 anos que tem uma estrada. Ele sempre está recebendo também os padres que pedem conselho para ele. Mas, assim, as pessoas não conhecem muito esse lado mais espiritual do padre Zezinho. E ele tem o cantinho dele de oração, né? Ele estuda muito os documentos da igreja. Então, ele é um padre como um outro padre comum, assim, mas que poucos conhecem esse lado dele, né?
0: Poucos conhecem, mas você teve oportunidade de conhecer um pouquinho melhor. Por que Zezinho?
1: Zezinho, quando ele era criança, ele teve alguns apelidos, né? Ele já foi Zé, já foi Zezé, já foi Zezinho. E aí, quando ele entrou pro seminário, ele voltou a ser José Fernandes de Oliveira. E aí, quando ele veio para o Brasil, ele estudou nos Estados Unidos, ele fez teologia nos Estados Unidos, ele passou a trabalhar nas escolas. E lá ele tinha as atividades com as crianças, ele gostava de brincar com as crianças, e as crianças ficavam, Padre Zezinho, Zezinho, Zezinho, e ele gostou. E foi pegando, né, porque daí os professores também foram chamando de Zezinho, e ele começou a ser conhecido como Zezinho. E aí, quando ele foi gravar nas Paulinas, ele precisava de um... Né, colocar o nome dele no disco, e ele quis Padre Zezinho. Ele disse que é um nome assim que aproxima mais das pessoas, e ele também se enxerga mais na questão da mística, da pequenez, né, que ele se reconhece, que ele sempre gostou muito. Então foi um apelido que as crianças que deram para ele, as crianças da escola onde ele trabalhava.
0: Você falou que ele canta, né? E encanta. Vamos ouvir alguma coisa, então, do Padre Zezinho, falando das nossas famílias, famílias do Brasil.

0: Estamos conversando com a Gabi Bonvec sobre o nosso querido Padre Zezinho. Bom velhinho, podemos dizer ou não?
1: Bom velhinho.
0: Bom velhinho.
1: Bom velhinho.
0: Então, Padre Zezinho, se estiver ouvindo a gente, né, nosso carinho, nosso afeto, para quem com os 85 anos, nós estamos celebrando 60 como sacerdote. E o Padre Zezinho, desde o início da sua, vamos dizer também, carreira como cantor, como comunicador, ele colocou e impostou uma linha que nos traz os documentos da igreja, que nos traz uma maneira de fazer catequese muito mais próxima, né? Para que as pessoas pensem. Eu creio que ele sempre fala daquela que ele é um repercutidor, por isso que é um catequista, ele repercute. Olhando um pouquinho, você que teve a possibilidade de estar pertinho dele e também de escrever sobre isso, por que que ele fez isso? De onde é que ele tira essa inspiração? Naturalmente dos documentos da igreja, como ele sempre disse, né? Das suas músicas, mas são músicas que também, por exemplo, a oração pela família, né? São músicas que hoje dificilmente alguém, quando ouve, não para para ouvir. De onde é que vem tudo isso do Padre Zezinho? Da oração dele, da maneira dele ser, enfim, como é?
1: Eu acredito que vem da formação dele, né, nesse período, toda a conversa que eu tive com ele, esse período de convivência. Então, vem da formação dele. O Padre Zezinho é um padre deoniano e tem o carisma deoniano enraizado nele. E ele é um padre fruto do Concílio Vaticano II, né? Então, ele viveu toda essa mudança de transformação na igreja. Então, quando ele se ordenou, foi para São Paulo, a atuação dele ali já foi nesse período de renovação. E também na convivência dele, na história de vida, o Padre Zezinho é um padre que passou ali por necessidades básicas quando era criança. Então, esse contato dele ali na vila onde ele morava, ele via o sofrimento das pessoas, né? Então, acredito que seja um pouco da formação e também da história de vida dele, da família dele, né? E, claro, a gente não pode deixar de falar da ação do Espírito Santo. O Padre Zezinho é uma pessoa inspirada, né? Então, às vezes, ele vem com uma pérola, assim, a gente fala, ah, não sei, quando a gente vê ela, ele já pensou, ele já viu mais à frente, né? A gente tá indo, ele tá voltando. Então, acredito que seja aí um pouco de tudo.
0: Você falou da família. Ele tem uma música muito, muito especial, que é Utopia, né? Que conta um pouco a história da sua família. Tem alguma coisa que ele contou para você também sobre isso?
1: Da Utopia? Essa música foi um pedido da mãe dele. Ela é muito especial, ela é muito bonita e a história dela também é. Foi um pedido, a mãe dele pediu para ele escrever uma música que remetesse ao pai dele. Então, a Utopia ele fez em um trem, em uma viagem. E aí ele conta que quando ele chegou da viagem, ele mostrou a música para a mãe dele. A mãe dele falou que a música representava realmente o pai dele, que era aquilo que ela conseguiu, né, retornar e reviver aqueles momentos que eles tinham quando o pai dele, no final do dia, já doente, né, pegava a viola com todo esforço e tocava. Então é uma música que emociona muitos hoje em dia, mas que retrata essa fase da vida do padre.
0: Na música tem uma frase que sempre me chamou atenção. Fazia estripulia. Como que era Zezinho criança? Ele fala alguma coisa para você?
1: Ele contou algumas coisas, né? Ele era uma criança já muito envolvido na igreja, desde sempre, foi coroinha. Ele também ele gostava de brincar ali na vila. Ele auxiliava os irmãos dele, ele carregava as marmitas. Então, no horário do almoço, tinha a CTI, que era a fábrica lá em Taubaté. Ele que saía de manhã, ele ia para a missa, já saía da missa, ia para a aula, saía da aula, já pegava as marmitas e levava para os irmãos. E aí, depois disso, ele brincava, né, como toda criança. Ele cresceu brincando ali no território do conventinho, dos padres. Mas ele conta, vou até contar aqui um caso do livro, que ele falou que foi uma das vezes que ele ficou de castigo, porque a irmã dele deixou um dinheiro em cima, assim, da estante. Ele pegou aquele dinheiro e ele achou que, né, na mente dele de criança, achou que não tinha dono e gastou. Ele comprou um doce de abóbora. E aí depois a mãe dele descobriu que foi ele acabou contando que ele que pegou o dinheiro e ele teve que juntar de novo, porque ele levava a marmita dos irmãos e também de outras pessoas, então ele acabava ganhando dinheirinho. E aí demorou um tempo para ele juntando o dinheiro de novo até pagar a irmã dele. Ele falou que foi uma das poucas vezes que ele se recorda de ter ficado de castigo, assim, por algo mais grave, né? Mas ele brincava, ele, né, podia cair de bicicleta quando era criança, porque tava brincando no morro, enfim. Tem o lado dele como, né, toda criança.
0: Uma criança
1: É, uma
0: normal.
1: criança normal, exatamente.
0: Vamos recordar então. Utopia.

0: Gabi, é claro, o Padre Zezinho nos deixa um legado muito grande de música, de textos, de livros. Você tem ideia de quantas músicas ele fez e gravou?
1: Lá em Taubaté nós temos o Memorial Padre Zezinho e o levantamento que a gente fez até agora tem cerca de 1.800 canções, contando com as inéditas. Mas é um material que nós não terminamos, então provavelmente tem muito mais, porque todo dia ele aparece com uma nova criação. E livros, ele já tem mais de 120 livros.
0: Mais de 120
1: livros? Mais de 120 livros.
0: Você tem ideia de quantos discos ele vendeu?
1: Não.
0: Sem ser comercial, naturalmente, mas...
1: Não, ele...
0: Porque é um universo...
1: Sim.
0: Eu diria, dificilmente a gente encontra a casa de um católico que não tenha.
1: Uhum.
0: Não só de um católico.
1: É, aquele disco dele, Só Nascente, Só Poente, Um Certo Galileu, rendeu pra ele, né, o disco de ouro, porque foram os mais vendidos até então, mas nós não temos essa noção, nem as Paulinas, né, conseguiram dar esse número pra gente, porque... Naquela época, Padre Zezinho, como você disse, né? Todos tinham um disco do Padre Zezinho em casa. Marcou gerações.
0: Marcou gerações. E para você, o que marca o Padre Zezinho?
1: O Padre Zezinho, o sacerdote, o artista que todos conhecem, ele... A história dele já fala por si só, né? Mas o que me marca é o Padre Zezinho do dia a dia. O Padre Zezinho que come arroz com feijão. É um Padre Zezinho muito, muito mais legal. Ele é muito presente na vida de todos. Ele gosta de ser presente na vida das pessoas. Ele é um irmão, assim, preocupado. Eu tô aqui em Roma agora e eu percebo o quanto ele fica feliz pela minha conquista de estar aqui em Roma. E quando eu cheguei para pedir para ele, Padre, deixa eu contar a sua história, vai ser importante. Ele deixou porque ele viu que era importante para mim, que poderia me ajudar, ele não pensou nele, né? E é claro, ele foi gostando do resultado. Então, Padre Zezinho, o que me marca é esse cuidado que ele tem com as pessoas que convivem com ele e a forma como ele consegue se alegrar em ver o outro bem, o outro feliz. Hoje em dia é difícil isso, né? Então, eu acho isso muito bonito nele.
0: Como é que é o nome do livro?
1: Apenas um Cidadão do Infinito. E é curioso porque... Foi difícil escolher o nome, e aí eu pensei em O Cidadão do Infinito. E quando eu cheguei para ele, eu falei, Padre, o que o senhor acha de O Cidadão do Infinito? Ele falou assim, não, tira o artigo, coloca o apenas. Eu sou apenas mais um. Eu falei, tá bom. E ficou apenas um Cidadão do Infinito.
0: Pra gente terminar, eu creio que, como eu disse antes, a oração pela família é um... Se tornou um ícone nosso da música, ele cantou para o Papa, enfim. É uma oração que toda a família, eu creio, deveria justamente, quando você

0: dobra os velhos de poder pedir ao bom Deus de ter uma família assim. É uma música que a gente termina a nossa conversa, porque o convite é para que as pessoas também leiam o livro, né?
1: Sim,
0: conheçam, claro. Né, Padre Zezinho, mas também para dar graças ao bom Deus pela sua vida, pela sua vocação, por esses 60 anos de dedicação, de missão, né, como sacerdote. E a você também, Gabi. Obrigado por estar com a gente e de trazer um pouquinho também da história desse nosso amigo. Obrigado.
1: Eu que agradeço. É sempre uma alegria poder falar do Padre Zezinho, esse pioneiro que abriu muitos caminhos, né? Então ele merece essa homenagem.
0: E vamos então, o Padre Zezinho com a sua oração pela família.

0: E assim chegamos ao final do nosso Em Romaria desta semana, agradecendo mais uma vez a sua presença. Voltamos na próxima semana com mais um Em Romaria, caminhando juntos neste terceiro milênio.
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2: 19 horas e 4 minutos.
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0: Queridos amigos do nosso Porta Aberta, sejam bem-vindos a esta edição. Hoje vamos falar de viagens pontifícias e vamos começar com aquela mais iminente, a França, de 25 a 28 de setembro. Vamos ouvir a reportagem de Raimundo Lima.
1: Entre os desafios da França e o diálogo com a Europa, a devoção mariana e a centralidade da educação e da arte, a urgência da paz, as feridas sociais e as questões políticas. A viagem do Papa Leão XIV à França, de 25 a 28 de setembro, apresenta múltiplas dimensões. Será a quinta viagem internacional do Pontífice, na qual se entrelaçarão história e atualidade, memória e futuro, tendo como pano de fundo cenários grandiosos, Notre-Dame, a Praça da Concórdia e o Palácio do Eliseu, em Paris, lugares profundamente espirituais, como Lourdes, e importantes cruzamentos geográficos, como Metz. O diretor da sala de imprensa da Santa Sé, Matteo Bruni, apresentou aos jornalistas detalhes e nuances da viagem do pontífice norte-americano à França. Ao longo desses 4 dias, Leão XIV falará as diferentes realidades de um país que, por vezes, parece esquecer suas raízes, mas onde se observa um despertar espiritual, sobretudo entre os jovens. Passaram-se 18 anos desde a última viagem de um Papa a Paris e Lourdes, quando Bento XVI visitou a França em 2008, por ocasião dos 150 anos das aparições na Gruta de Massabielle. João Paulo II esteve na França 7 vezes, 8 se for considerada a passagem por La Réunion, departamento francês ultramarino, em 1989. Francisco esteve 3 vezes no país, em Estrasburgo, Marselha e Córcega, mas nunca em uma visita oficial e, portanto, jamais havia estado na capital. Leão XIV chegará a Paris às 10 horas da manhã de 25 de setembro, preparando-se para um primeiro dia muito intenso, também do ponto de vista temático. Entre o Eliseu, a Unesco, Notre-Dame e o Stade de France, localizado na periferia de Saint-Denis, o sucessor de Pedro encontrará já no primeiro dia a nação francesa, seu povo, sua história e sua cultura de raízes antigas, profundamente cristãs, que encontraram expressão na sociedade, destacou Bruni. As primeiras 24 horas de Leão XIV em Paris serão também uma oportunidade para tocar de perto a fé desse país, com sua história de atenção aos filhos mais frágeis e aos mais pobres, além de sua história de vínculos com o mundo, especialmente com o Oriente Médio cristão. Nos 15 discursos que o Papa fará durante a viagem, todos em francês, com exceção dos pronunciamentos na Unesco e em Metz, que serão em inglês, haverá referências às situações de conflito e à solidariedade demonstrada pela França ao longo dos séculos. A França hoje, nas palavras do porta-voz Vaticano, é uma terra que se fez perguntas sobre si mesma, sobre a sociedade, sobre o ser humano e sobre a vida, assim como sobre a necessidade de encontrar respostas sem delegar essa tarefa à ciência, à tecnologia, às instituições e à sociedade. A própria igreja, acrescentou Bruni, é uma igreja que se interroga e enfrenta os desafios da secularização. Durante a viagem, haverá também espaço para abordar o papel da igreja no campo da educação, diante do grande número de escolas católicas existentes no país. Também chama a atenção o número de fiéis esperados para a celebração da missa na Praça da Concórdia, cerca de 600 mil fiéis. Um dos lugares mais carregados de significado da França, a praça representa a passagem entre o passado monárquico, o sangue da Revolução Francesa, e a posterior busca pela unidade nacional. A escolha do local para uma celebração religiosa recebeu críticas por parte de alguns setores, considerando o princípio da laicidade, a laicidade que caracteriza a França. Sem entrar diretamente na questão, o diretor da sala de imprensa explicou que foi escolhido um espaço suficientemente grande para acolher aqueles que desejarem participar, vindos de diferentes regiões do país. Segundo os números da Conferência Episcopal Francesa, o número de participantes previstos é expressivo e representa pessoas de todo o país. Bruni também mencionou outro dado. Mais de 13 mil catecúmenos receberam o batismo na última Páscoa, sinal de uma comunidade católica que, segundo ele, está em crescimento. A mensagem geral do Papa à Igreja e, por meio dela, à sociedade, será a da busca da unidade, destacou o porta-voz vaticano. Essa mensagem também estará presente na sede da Unesco, onde, por ocasião dos 75 anos das relações com a Santa Sé, será assinado um acordo-quadro. O encontro se amplia à arte, à educação e ao papel que ambas desempenham no mundo, explicou Bruni, em contraste com uma visão utilitarista da vida e do ser humano. O enfoque incluirá a proteção da vida humana, de toda a vida, especialmente nos momentos de maior fragilidade. A visita poderá também oferecer uma oportunidade para uma referência ao meio ambiente. Outro tema será a inteligência artificial, com referências substanciais à encíclica Magnífica Humanitas, de Leão XIV. Sobre a etapa em Lourdes, Matteo Bruni explicou que a mensagem que parte da cidade aos pés dos Pirineus dialoga diretamente com o nosso tempo. Ali, o Papa encontrará os bispos e também um grupo de vítimas de abusos, em um encontro reservado sobre o qual ainda não foram divulgados detalhes. Durante a coletiva, uma pergunta abordou o caso de Marco Rupnik, ex-jesuíta acusado de abusos sexuais e psicológicos contra mulheres adultas e cujo processo está em andamento no Vaticano. Seus mosaicos decoram a fachada do Santuário de Lourdes. Como se sabe, está em andamento a cobertura integral dessas obras por decisão do bispo local, Dom Jean-Marc Micas, como forma de respeito às vítimas. Bruni não entrou na questão, limitando-se a reiterar que o sentido da viagem de Leão XIV a Lourdes é o de uma peregrinação a um centro de fé e devoção. O diretor da sala de imprensa também destacou a visita a Metz, cidade fronteiriça que viu nascer Robert Schuman, considerado um dos pais do projeto de uma Europa onde unidade e diversidade coexistem. A Europa será o coração do discurso aí, afirmou Bruni. Também estará presente a dimensão interreligiosa, com um encontro no qual representantes de diferentes religiões deverão ler um apelo comum. Diversas personalidades das instituições europeias participarão do encontro As Raízes da Europa, no Centro de Congressos Robert Schuman, em Metz. Segundo Bruni, permanece aberta a porta para possíveis encontros privados bilaterais com líderes internacionais, embora nem todos tenham confirmado sua presença até o momento. De qualquer modo, esclareceu o porta-voz, a importância da visita a Metz não é determinada apenas pela presença ou não de chefes de Estado, mas pelo discurso do pontífice, que se dirige a todos e aborda questões que dizem respeito ao continente inteiro. A delegação que acompanhará o Papa inclui os cardeais José Tolentino de Mendonça, prefeito do Dicastério para a Cultura e a Educação, Dominique Mamberti, prefeito do Supremo Tribunal da Signatura Apostólica, e Jorge Covacade, prefeito do Dicastério para o Diálogo Interreligioso. Também estará presente Dom Filippo Iannone, prefeito do Dicastério para os Bispos. O secretário de Estado, cardeal Pietro Parolin, não participará da viagem, pois estará empenhado em atividades nas Nações Unidas em Nova York.

0: Já em novembro, vamos viver uma viagem entusiasmante para nós latino-americanos. O Papa vai visitar Uruguai, Argentina e Peru. Os detalhes com Silvane José e Andressa Culê.
1: O Papa na América do Sul. Divulgado o programa da viagem. A sala de imprensa da Santa Sé divulgou os detalhes da longa peregrinação que o Papa fará de 6 a 17 de novembro próximo, visitando Uruguai, Argentina e Peru, a viagem apostólica mais longa de seu pontificado até agora. Encontros, celebrações, visitas e orações em santuários, com etapas em locais políticos e espirituais ricos em história e significado. O retorno à diocese de Chiclayo, onde foi bispo, e um dia passado na Amazônia peruana entre missionários e povos indígenas. 12 dias sem interrupção, cerca de 20 viagens de avião e helicóptero, encontros com todas as realidades possíveis de cada país, social, política, eclesial. Visitas a governos, centros de assistência, santuários, prisões e o retorno à querida diocese, a qual dirigiu um pensamento em sua primeira aparição no balcão central da Basílica de São Pedro, Chiclayo, a diocese no norte do Peru, da qual foi pastor, o coração de sua missão. O Papa partirá para a França daqui a poucos dias, mas já está pensando em sua próxima viagem apostólica à América Latina, de 6 a 17 de novembro. Como se sabe, as três etapas, Uruguai, Argentina e Peru, durarão mais do que a sua viagem à África em abril, tornando-se a viagem internacional mais longa do pontífice estadunidense. Nesta segunda-feira, a sala de imprensa da Santa Sé divulgou o programa detalhado da peregrinação latino-americana de Leão XIV, que começará na capital uruguaia, Montevidéu, onde o Papa, que partirá do aeroporto de Roma, Fiumicino, às 7 da manhã, hora local do dia 6 de novembro, chegando às 16h30, hora local. A recepção oficial será realizada no aeroporto internacional de Montevidéu, Carrasco, seguida da cerimônia de boas-vindas na Praça Independência e do tradicional encontro de início de viagem com as autoridades, a sociedade civil e o corpo diplomático. Depois, o Papa visita o presidente uruguaio Orsi, no edifício José Artigas, e após cerca de uma hora, celebrará as vésperas com bispos, sacerdotes, diáconos, religiosos, religiosas e seminaristas na Catedral Metropolitana da Imaculada Conceição e dos Santos Felipe e Tiago. O Papa ficará hospedado em Montevidéu e de lá, no dia seguinte, 7 de novembro, irá a Paissandu, a terceira maior cidade em tamanho e população, além de importante centro econômico do país. Ali celebrará a missa no Parque Paris-Londres. Em seguida, retornará a Montevidéu num voo de 45 minutos. Após um breve descanso, visitará a paróquia de Nossa Senhora de Guadalupe, na capital, para um encontro com a comunidade. Logo depois, encontrará os representantes do mundo da educação. No domingo, dia 8, será a vez de Florida, o berço da nação, pois foi palco da Declaração de Independência em 1825, e também por abrigar o Santuário da Virgem dos 33, padroeira do Uruguai. Aos pés da Virgem, na praça em frente à catedral, o Papa celebrará a missa, irá almoçar com os bispos e seguirá depois para o aeroporto para tomar rumo de Buenos Aires, capital da Argentina, segunda etapa da viagem apostólica. A sua chegada está prevista para as 16h30, horário local. E após o acolhimento, antes das cerimônias de boas-vindas na histórica Casa Rosada, está programada a visita ao Monumento ao General San Martín e aos Exércitos da Independência na Praça São Martín. No Palácio Presidencial, o Papa se reunirá com o presidente Javier Milei. Duração prevista de 40 minutos. Depois, se reunirá com as autoridades, os representantes da sociedade civil e o corpo diplomático no Palácio da Liberdade. A programação será retomada no dia seguinte, dia 9, com uma viagem, desta vez curta, a Cloipole. Trata-se de uma pequena cidade a 26 quilômetros ao sul do centro da capital, que o Papa Prevost visitará para conhecer de perto os profissionais e os assistidos do pequeno cotolengo Dom Orione de Claypole, uma verdadeira aldeia da caridade, que aparece entre as maiores obras assistenciais da família orionina. O Jorge Mário Bergoglio, quando era arcebispo de Buenos Aires, conhecia bem o centro, que visitou várias vezes. Ao retornar a Buenos Aires, às 11h30, será celebrada a missa em frente a um dos conjuntos esculturais mais icônicos e imponentes da cidade, o Monumento dos Espanhóis no coração do bairro de Palermo. A cidade de Córdoba será o destino do segundo dia da viagem. O Papa chegará de avião no dia 10 de novembro e seguirá imediatamente para o pátio da Escola da Aviação Militar, onde celebrará a missa. Após o almoço, ele se encontrará com os bispos e o clero do país na Catedral de Nossa Senhora da Assunção. Leão XIV se despedirá da Argentina no dia 11 para seguir para o Peru, mas antes de partir visitará o coração espiritual do país, ou seja, o Santuário de Luján. O Papa partirá de Buenos Aires em direção a Lima, capital do Peru. O voo está marcado para as 14 horas e a chegada por volta das 17h30, onde será realizada a recepção oficial na base aeronaval de Callao. No dia 12 de novembro, começará com o encontro com os bispos na capela do Palácio Arquiepiscopal. Na mesma manhã, está previsto um evento que espera seja significativo para toda a nação, o encontro sobre os desafios e as esperanças para o futuro do povo peruano. O cenário será a praça em frente à catedral. Enquanto isso, a população de Chiclayo estará em polvorosa e todos os preparativos já em andamento no pequeno centro da cidade e nos bairros periféricos estarão concluídos. O retorno daquele que lembram com carinho como Padre Roberto se realizará na manhã do dia 13 de novembro. O Papa chegará à capital do departamento de Lambaique de avião e saudará sua diocese com uma missa na esplanada próxima às Pampas de Pimentel. No último dia no Peru, no dia 16, o Papa Leão passará o dia na periferia pobre de Callao, onde atuou como administrador apostólico. O lema da viagem, abramos o coração. O convite do Papa a abrir o coração a Deus para renovar a fé, proclamar o Evangelho e construir a unidade e a paz.
0: A igreja no Uruguai chegou em Roma com suas preocupações, buscas e esperanças. No âmbito da visita ad limina apostolorum, os bispos se reuniram com o Papa Leão XIV nesta sexta-feira, 18 de setembro. Entre os gestos mais significativos do encontro, destaca-se a entrega ao pontífice de um documento coletivo que reúne as vozes de pessoas de diferentes regiões do país. São sonhos, anseios, preocupações e expectativas compartilhados pelos uruguaios, aos quais se somaram também cartas e desenhos de crianças que quiseram expressar o que esperam da chegada de Leão XIV ao país no início de novembro, quando realiza a viagem apostólica à América Latina. Todo o material foi reunido em dois volumes, acompanhados por uma síntese dos principais temas, com o objetivo de oferecer ao Papa uma visão geral sobre o que o povo vive e espera. Dom Milton Trócoli, bispo de Maldonado Punta del Este, Minas, e presidente da Conferência Episcopal Uruguaia, explicou que também havia depoimentos de pessoas que compartilhavam com Leão XIV as suas dores, buscas e expectativas em relação à igreja. Para o cardeal Daniel Sturla, arcebispo de Montevideo e vice-presidente dos bispos do Uruguai, trata-se de uma iniciativa linda, pois permite levar ao pontífice aquilo que os uruguaios pensam, buscam, perguntam e desejam compartilhar a partir da própria experiência. A entrega do documento ocorreu durante a audiência que ambos os bispos descreveram como especialmente calorosa. Sturla definiu como uma experiência de fé, mas também humana, marcada pela proximidade e cordialidade. Trócoli, por sua vez, destacou o caloroso acolhimento que receberam do Papa. Viemos ver Pedro, afirmou ele, ressaltando que o encontro os reconforta e fortalece na tarefa de pastorear a igreja no Uruguai. Além disso, os prelados presentearam o pontífice com um livro intitulado Arquitetura, Arte e Patrimônio nas Igrejas do Uruguai, escrito por Miguel Alvarez Monteiro, com registros fotográficos de Julio Testoni. A obra propõe um percurso visual e histórico por 80 templos católicos, entre catedrais, basílicas e capelas em Montevidéu e no interior do país. O diálogo com Leão XIV permitiu colocar em discussão alguns dos principais desafios que a sociedade uruguaia enfrenta e, com eles, a missão evangelizadora da igreja. Sturla destacou que entre os assuntos abordados estava a realidade específica da laicidade no Uruguai. Trócoli, por sua vez, abordou o papel da educação católica. Ele explicou que as escolas muitas vezes se encontram nessa fronteira entre crentes e não crentes, já que nem todas as famílias que matriculam os filhos nelas o fazem por motivos de fé. A família foi outro dos assuntos abordados na conversa com o Papa. Sturla explicou que se trata de um tema que Leão XIV leva muito a sério no contexto das dificuldades que as sociedades enfrentam atualmente. A realidade da violência e do tráfico de drogas também ocupou um lugar no diálogo com Leão XIV. Sturla mencionou expressamente o impacto que o tráfico de drogas está causando na realidade uruguaia e em outras sociedades da região. A audiência com Leão XIV também teve um objetivo imediato: a viagem apostólica do Papa ao Uruguai, prevista para os dias 6, 7 e 8 de novembro. Os preparativos, explicou Sturla, envolvem um esforço conjunto da igreja e das autoridades do país, tanto em nível nacional quanto departamental. Flórida, Paysandu e Montevidéu fazem parte dos locais mencionados pelo arcebispo de Montevidéu, que destacou o entusiasmo com que a chegada do pontífice está sendo esperada. Uma campanha nacional de arrecadação de fundos para contribuir com a organização da visita também está sendo realizada, enquanto inúmeras pessoas se ofereceram como voluntárias. Segundo Sturla, há equipes que irão colaborar tanto nas celebrações litúrgicas quanto nos diversos eventos relacionados à visita ao país, a primeira etapa da viagem do Papa à América Latina, um roteiro que irá se estender até 17 de novembro, passando ainda pela Argentina e pelo Peru. Para Sturla, o significado dos dias de visita ad limina em Roma está intimamente ligado ao próximo encontro entre o Papa e o povo do Uruguai. Ele definiu a visita como um grande presente de Deus e como uma antecipação do que esperam viver em novembro. Partimos muito felizes, afirmou ele, ao acrescentar que no Uruguai já existe uma expectativa muito grande em relação à viagem apostólica do sucessor de Pedro.
1: O Cardeal Primaz da Argentina acolhe com alegria a visita de Leão XIV em novembro. O nosso humilde povo ama o Papa, declara a imprensa do Vaticano. Ele sempre foi assim com todos. A sua mensagem é pastoral. Tal como Francisco, Leão XIV está profundamente empenhado em garantir que a fé se manifeste em atos, no desenvolvimento das pessoas, na denúncia profética das falhas e injustiças. Para nós é uma imensa alegria, porque o nosso povo, o nosso humilde povo, ama o Papa. Sempre foi assim com todos. Com essas palavras, o cardeal Bocalit, arcebispo de Santiago del Estero e primaz da Argentina, comentou o anúncio oficial, em 5 de agosto, da visita do Papa Leão XIV à Argentina, no âmbito da longa viagem apostólica pela América Latina. O significado da mensagem que Leão XIV deixará para o nosso continente certamente irá se referir à dimensão social da fé, explica o purpurado de origem eslovena e missionário vicentino em entrevista à mídia do Vaticano. Assim como Francisco, o Papa Leão está profundamente comprometido em garantir que a fé se manifeste nos fatos, esteja envolvida no desenvolvimento do nosso povo, no denunciar profeticamente as carências, as falhas, as injustiças, as tribulações e as violações dos direitos humanos, bem como a grave situação de pobreza que se alastra em muitos centros devido a uma política econômica que não promove a todos igualmente, enfatiza Bocalite. Papa Leão dará grande importância ao compromisso cristão com a ordem social e, nesse sentido, destacará toda a questão dos leigos, que são fundamentais para o exercício do seu compromisso de participar na vida social, econômica e comunicativa e em tudo que se relaciona com o alcance dos lugares mais difíceis, onde a própria vida está ameaçada e tantas pessoas estão atualmente excluídas de uma vida digna. O que o pontífice trará ao país sul-americano será, portanto, segundo o cardeal, uma mensagem pastoral, porque é uma visita pastoral e apostólica, mas, acima de tudo, uma visita à igreja como comunidade eclesial. Leão, acrescenta o primaz da Argentina, reiterou-nos em diversas ocasiões, especialmente em consistórios, a validade e a relevância da Evangelii Gaudium, a centralidade do querigma nas circunstâncias muito particulares do nosso tempo. O desafio do mundo moderno em que vivemos é retornar ao essencial, ao querigma, apresentá-lo como algo vivo que aponta o caminho para o ministério pastoral. Desde o início desse pontificado, enfatiza ainda o purpurado, a palavra paz surgiu com força, como um grito de humanidade e do coração humano, a necessidade de uma paz justa, que respeite a dignidade da pessoa humana. Uma paz que nasce da fraternidade, da solidariedade, da justiça e que coloca os mais vulneráveis e os mais pobres de nossas sociedades no centro. Em última análise, é isso que define o cuidado pastoral, colocar as pessoas no centro, especialmente as mais indefesas e as mais pobres. Certamente, observa ainda o primaz da Argentina, o Papa insistirá muito nisso e nos deixará material para continuarmos a meditar e explorar o tema, mesmo após sua visita. Uma tarefa que cabe a todos, mas especialmente aos bispos. O que o Papa é, o que ele mostra, pode nos ajudar nesta jornada de integração às comunidades, focando nas realidades sociais, políticas e econômicas iluminadas pelo Evangelho, que é Jesus Cristo. Creio também que esses são elementos-chave na preparação para a sua visita em novembro.
0: E assim chegamos ao final da edição desta semana do nosso Porta Aberta. Obrigada pela companhia, obrigada pela sintonia. Estaremos de volta na próxima semana. Até lá!
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3: 19h37.
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1: 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Alô, amigos de todo o Brasil e do continente africano, estamos juntos com o noticiário da Rádio Vaticano, Vatican News, em língua portuguesa, neste domingo 27 de setembro, trazendo as últimas notícias do Papa, da Igreja e do mundo. Nos estúdios, Silvana e José, uma saudação especial a você, do Brasil e dos países de língua portuguesa. Terceiro dia da visita do Papa Leão à França. O Papa aos peregrinos em Lourdes, sede missionários da esperança. Rezar o terço no mês de outubro pela paz entre os povos em conflito, o apelo que o Papa fez antes da oração do Ângelus. A oração do Papa também em Lourdes, banir da sociedade todo ódio e violência. E vamos ainda com o nosso Antônio Cardoso, na canção e a prece, o espírito da missão. O primeiro compromisso do Papa Leão neste domingo 27 de setembro foi com os membros da Conferência Episcopal Francesa. O encontro foi no local onde os bispos tradicionalmente se reúnem para suas assembleias plenárias, próximo à Gruta das Aparições em Lourdes. Esta escolha, disse o pontífice, manifesta claramente o desejo de colocar a Igreja na França sob a proteção da Mãe de Deus. Na verdade, acrescentou, não há melhor caminho para chegar a Jesus do que através de Maria. Tudo nela nos conduz ao seu Filho. Em seu discurso, o Santo Padre fez um verdadeiro raio-x espiritual da Igreja local, com seus problemas e potencialidades.
9: Face aux défis immenses de notre époque, je vous exhorte, chers frères, à faire preuve de courage, d'audace et de créativité missionnaire.
1: Queridos irmãos, perante os imensos desafios do nosso tempo, exorto-os à coragem, à audácia e à criatividade missionária. Não se deixem desanimar pelos erros, pelas incoerências e nem sequer pelas quedas que marcaram a história deste povo a caminho. Tenham sempre a coragem de reconhecer os erros com o amor à verdade e a determinação de tratar das feridas com a caridade do bom pastor. Levantem-se, pois, com esperança e nunca se cansem de anunciar o Evangelho. O pontífice ressaltou a contribuição da Igreja Francesa para a história do país, sendo parte integrante da sua cultura e da sua identidade. Por isso, afirmou, a sua voz tem todo o direito de estar presente no debate público da França, como, por exemplo, durante os recentes debates sobre o final de vida. Outro contributo é sobre o tema da paz, sobretudo quando se constata uma polarização inquietante, um declínio da fraternidade, da cordialidade e da qualidade da vida social, bem como um recrudescimento da violência, das desigualdades e da pobreza, não só em território francês, mas em todo o Ocidente. Leão XIV pediu uma atenção especial aos jovens, à educação e às famílias. Mas um tema relevante do seu pronunciamento foi sobre os abusos.
9: Ces dernières années, vous avez affronté avec détermination le douloureux fléau des abus, sur les personnes mineures commis par des membres du clergé ou dans le contexte ecclésial.
1: Nos últimos anos, enfrentaram com determinação o doloroso flagelo dos abusos contra menores, cometidos por membros do clero. Adotaram medidas corajosas para os combater, através da escuta, da busca da verdade, da justiça, do perdão, da reparação e de um compromisso firme em prol de uma cultura de prevenção e proteção contra estes crimes. Agradeço-lhes pelo que fizeram, consciente que há alguns momentos foram muito difíceis para esta conferência. É necessário prosseguir no caminho iniciado e manter a máxima vigilância. O Santo Padre fez ainda uma menção ao triste declínio das vocações para a vida consagrada, em particular para a vida contemplativa. Com dor, tomei conhecimento do encerramento recente ou iminente de antigas e prestigiadas comunidades monásticas que tiveram grande influência na história. Para Leão, no enraizamento da fé no seio das famílias, está a chave que permitirá resolver muitas crises que a Igreja e as sociedades estão atravessando. Talvez seja este o principal desafio a enfrentar, disse ele. Que Jesus viva plenamente nas famílias católicas da França e as ilumine com a sua presença. Por fim, o Papa fez uma exortação à unidade. A Igreja na França é um pequeno rebanho que deve unir as suas forças para a missão. As divisões ideológicas tornariam o seu testemunho vão. Leão XIV recordou que sempre houve tensões na história da Igreja, e é precisamente quando essas se manifestam que se pode apreciar ainda mais o dom da unidade.
9: Chers frères, l'Église en France est précieuse au cœur du Pape.
1: Queridos irmãos, a Igreja na França está no coração do Papa. Como gostaria de lhes transmitir os sentimentos de entusiasmo e esperança que me animam quando penso em vocês. O pontífice concluiu confiando os bispos de todo o país à proteção maternal de Nossa Senhora de Lourdes e concedendo a sua bênção apostólica. No segundo compromisso de seu penúltimo dia na França, o Santo Padre presidiu este domingo a Santa Missa no Santuário de Nossa Senhora de Lourdes, cujo centro mariano recebe todos os anos milhões de visitantes provenientes de mais de 140 países do mundo inteiro, partilhando histórias e esperanças. Dos mais de 7 mil dossiês de curas depositados após as aparições de Nossa Senhora a Santa Bernadette Subiru em 1858, a Igreja reconhece 72 casos como milagres ocorridos neste lugar. Apoiados pela oração dos doentes e pelo amor da Nossa Mãe, caminhai com confiança rumo ao futuro. Não temais as tempestades do mundo. A Santa Mãe de Deus vigia sobre o vosso caminho. Envolve a Igreja no seu manto de ternura e, como estrela radiosa da manhã, guia os vossos passos para vos gerar com alegria na própria vida do seu Filho Jesus, disse o Papa na homilia da celebração, dirigindo-se aos peregrinos.
18: Frères et sœurs, pèlerins venus de France, et du monde entier, en vous regardant ce matin, réunis dans la maison de notre mère, je vois le visage universel de l'Église.
1: Irmãos e irmãs, peregrinos vindos da França e de todo o mundo, ao olhar para vós esta manhã, reunidos na casa da Nossa Mãe, vejo o rosto universal da Igreja. Alguns de vós atravessastes continentes, superastes fadigas, trouxestes as vossas alegrias e os vossos fardos até esta gruta sagrada. Que felicidade estarmos juntos, um só coração, uma única família. O pontífice ressaltou que os textos propostos pela liturgia dominical abordam um aspecto central da mensagem que a Virgem Maria veio confiar a Santa Bernadette e sobre o qual Leão XIV desenvolveu boa parte de sua reflexão, ou seja, o convite à conversão, ao mesmo tempo terno e urgente. É hoje, não amanhã, que é preciso converter-se. É hoje o momento favorável, o dia da salvação. Sim, observou, Deus deseja que o homem viva, que abra os olhos e volte para ele. Converter-se é abandonar os caminhos do erro para seguir o caminho da vida, abrindo assim o nosso coração à única alegria que não passa, acrescentou o Papa. O próprio Jesus não mede palavras quando exorta à penitência, como nos relata, por exemplo, São Lucas. Se não vos converterdes, perecereis todos. Mas ele alarga o horizonte da vida terrena ao da vida eterna. Enquanto a felicidade aqui na Terra é uma realidade efêmera, relativa e, por vezes, infelizmente, inacessível para alguns, a verdadeira felicidade é prometida a todos, na esperança, e deve ser o principal objeto da nossa busca, dos nossos esforços, das nossas escolhas, destacou o Papa. O Santo Padre afirmou que, neste momento da história, no seio de uma sociedade em busca de progresso e bem-estar material, mas por vezes tentada a esquecer o horizonte da eternidade, Maria vem lembrar-nos a grandeza e a amplitude da nossa salvação para a vida eterna.
18: Face ao corrente atual que cherche a redefinir a valeur de la vie humaine devant la maladie, la souffrance ou la vieillesse, la grotte Massavier se dresse como um santuário de l'espérance chrétienne.
1: Perante as correntes atuais que procuram redefinir o valor da vida humana face à doença, ao sofrimento ou à velhice, a gruta de Massabielle ergue-se como um santuário da esperança cristã. Aqui nenhuma fragilidade é rejeitada. As vossas muletas, as vossas cadeiras de rodas, as vossas lágrimas escondidas não são obstáculos. São o lugar por excelência onde sois plenamente respeitados, acolhidos e transcendidos pelo amor infinito de Deus. Leão XIV lembrou que, encontramos o apelo insistente à conversão nas palavras que Maria proferiu ali mesmo. Penitência, penitência, penitência. Ressaltou em seguida que esta exigência de conversão envolve a própria Igreja na sua peregrinação terrena. Ela deve ter a coragem de viver essa conversão em primeiro lugar, para curar as feridas profundas, as infidelidades e os dolorosos desvios cometidos no seu seio. Devemos submeter-nos humildemente ao olhar purificador do Senhor. O apelo da nossa mãe ao nosso dever de oração e conversão enche-nos de grande esperança, pois ela indica-nos o meio de mudar o curso das coisas, meio esse que não é outro senão o de nos associarmos à paixão de Cristo, prosseguiu o pontífice.

as ativas desta força e desta ternura divinas, que nos permitem continuar o caminho e alcançar a meta, nos vossos países, dioceses e famílias. Apoiados pela oração dos doentes e pelo amor da nossa mãe, caminhai com confiança rumo ao futuro. Não temais as tempestades do mundo. A Santa Mãe de Deus vigia sobre o vosso caminho. Envolve a Igreja no seu manto de ternura e, como estrela radiosa da manhã, guia os vossos passos para vos gerar, com alegria, na própria vida do seu Filho Jesus.

0: A bela senhora vestida de branco, tal como se apresentou a Bernadette Subiru, tinha um longo rosário de contas brancas que descia pelo seu braço direito. Esse rosário é segurado pela Virgem na Gruta de Massabielle, um convite perene à oração que transforma os corações e move o mundo. Assim, o Papa Leão, no Ângelus deste domingo, recitado em frente ao Santuário de Nossa Senhora de Lourdes, na conclusão da Santa Missa, relembra a força do Rosário em uma época sombria, marcada por conflitos e violência. Rezar juntos o Ângelus, disse o Papa, uma oração simples e maravilhosa, nos ajuda a viver cada dia em adesão à vontade de Deus, seguindo o exemplo da Virgem Maria.
1: Avant cela, je voudrais lancer un appel qui me tient particulièrement à cœur, me trouvant en ce lieu.
0: Antes disso, uma vez que me encontro neste local, gostaria de fazer um apelo que sinto ser especialmente importante. Foi aqui que a Imaculada Conceição apareceu a Santa Bernadette com o terço e, por assim dizer, guiou a sua oração.
1: C'est pourquoi aujourd'hui, comme si je recevais de cette demande, j'invite tous les fidèles et toutes les communautés chrétiennes à prier le Saint-Rosaire au cours du mois d'octobre prochain.
0: Por isso, hoje convido todos os fiéis e todas as comunidades cristãs a rezar o Santo Rosário durante o próximo mês de outubro, com a intenção especial de que se cessem as guerras e que a paz se estabeleça entre os povos em conflito. Um pedido que deve ser acompanhado de atitudes e intenções específicas.
1: Acompanhons cette prière d'actes concrets de pénitence et de miséricorde.
0: Acompanhemos esta oração com ações concretas de penitência e misericórdia, com o compromisso de promover sempre o diálogo e a reconciliação. Que Nossa Santíssima Mãe interceda por nós.

Na noite desse sábado, o Papa Leão XIV viveu um dos momentos mais aguardados de sua viagem à França, a oração na Gruta das Aparições de Massabielle. No mundo, Lourdes é a cidade mariana por excelência. Desde 1858, é destino de peregrinações. Em um nicho, no interior da gruta, a Virgem Maria apareceu a uma pastora chamada Bernadette Subiru. Após a primeira aparição, 11 de fevereiro, da Senhora vestida de branco, seguiram-se outras 17, até 16 de julho de 1858. Ao longo dos anos, a gruta passou por diversas intervenções que, em parte, alteraram seu aspecto, a fim de torná-la mais acessível aos peregrinos, enquanto acima dela foi construída a Basílica da Imaculada Conceição. No seu interior se encontra uma estátua representando a Imaculada Conceição, obra de 1864 do escultor

Joseph Hughes Fabisch. É adornado com um altar de pedra e um grande candelabro, e é costume dos peregrinos tocar a rocha ao longo de toda a cavidade. Dentro da gruta, protegida por uma placa de vidro, encontra-se a fonte descoberta pela própria Bernadette, no local em que Nossa Senhora lhe pediu para cavar. Trata-se de uma das 8 fontes da região que alimentam o rio, e suas águas são bebidas pelos peregrinos e utilizadas para o banho nas piscinas situadas a pouca distância, à disposição dos doentes e dos fiéis, como sinal da renovação do batismo e da purificação sob a cavidade. Um cofre de metal permite coletar orações e intenções. Ao chegar à Gruta das Aparições, o pontífice foi recebido pelo bispo de Tarbes e Lourdes, Dom Jean-Marc Mica, e pelo reitor do santuário, Padre Michel Duban. Leão XIV se deteve em oração silenciosa diante da estátua da Virgem Maria. Aproximou-se da rocha e a tocou. Na sequência, o Papa bebeu um copo de água da fonte que lhe foi oferecida pelo reitor do santuário. Antônio Cardoso, na Canção e a Prece, o Espírito da Missão.

Jesus disse aos sacerdotes e anciãos do povo: que vos parece um homem? Tinha dois filhos. Dirigindo-se ao primeiro, ele disse: vai trabalhar hoje na vinha, filho? E ele respondeu: não quero. Mas depois ele pensou e mudou de opinião e foi. O pai dirigiu-se ao outro filho e disse a mesma coisa. E este então respondeu: sim, senhor, eu vou. Mas depois não foi. Qual dos dois fez a vontade do pai? Jesus perguntou aos sumos sacerdotes. Eles responderam: o primeiro. Então Jesus lhes disse: em verdade vos digo que os cobradores de impostos e as prostitutas vos precederão. Vos procedem no reino de Deus. Porque João veio até vós num caminho de justiça e vós não acreditastes nele. Ao contrário, os cobradores de impostos

Veja, irmão, com que clareza Jesus coloca. O quão fraco, quão frágeis somos todos nós. E o quanto titubeamos em tantas decisões em nossas vidas. Mas Jesus, sabedor de que somos aprendizes nessa jornada, colocou a sua misericórdia sobre todos aqueles que compreenderam, mesmo depois de titubear, o verdadeiro sentido da missão.

Quero num instante compreender a força de João Batista preparando os caminhos do Senhor. Ah, mas aqueles outros que eram tão sábios, entre aspas, faziam tantos questionamentos. Mas o olhar era, eles tinham um olhar completamente diferente daquilo que Jesus pedia na sua pregação. E não era só uma pregação com palavras, era o seu testemunho de amor e de misericórdia com aqueles que

agora que estamos próximos do mês missionário, a gente encerra exatamente esse mês de setembro, que é o mês da palavra, colocando em nosso coração aquilo que Jesus nos pede.

0: assim chegamos à conclusão do nosso espaço de hoje, agradecendo a sua presença. Voltamos amanhã, nesse mesmo horário, com mais informações direto do Vaticano para você, acompanhando a viagem apostólica do Papa Leão à França.
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2: 20h08.
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